0: Move Brasil, já está disponível financiamento para a compra de novos caminhões e ônibus mais seguros e sustentáveis.
1: Hoje, na apresentação da Voz do Brasil, Mariana Jungmann e Luciano Seixas.
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1: O consumo das famílias e a agricultura ajudaram no crescimento do país no primeiro trimestre deste ano.
0: O IBGE divulgou hoje que o PIB, Produto Interno Bruto, aumentou 1,1% no período, com resultado positivo em três setores: agropecuária, indústria e serviços.
1: Lembrando que o PIB é o resultado de tudo que é produzido no país.
2: Na chácara de 3 hectares em Tangará da Serra, no Mato Grosso, José Francisco de Souza planta de tudo. E de tudo, a terra dá. Tomate, brócolis, cebola, repolho, cebolinha, alface, couve, milho. A produção é vendida nas feiras, mercados e enviada a escolas públicas da região. Em 2025, José conseguiu o financiamento do Programa Nacional de Fortalecimento da Agricultura Familiar, o PRONAF, para a construção de 3 estufas na propriedade.
3: No ano de 2025, a gente conseguiu o financiamento do PRONAF. A gente precisava aumentar a produção e conseguimos financiamento para construir 3 estufas na propriedade, onde melhorou bastante e aumentamos bastante a nossa produção.
2: Puxado pelo campo e pelo consumo das famílias, o Produto Interno Bruto do país cresceu 1,1% no primeiro trimestre de 2026, comparado ao último trimestre de 2025. O PIB é considerado o termômetro oficial da economia. Ele mede o valor de tudo o que é produzido no país durante um determinado período de tempo. E esse tudo inclui desde o pãozinho da padaria, passando por carros e máquinas, até o corte de cabelo e a consulta no médico. São os bens e serviços. Para o economista e professor da ESPM, Jorge Ferreira dos Santos, o crescimento do PIB mostra a resiliência da economia brasileira.
4: Nós sabemos do que está acontecendo no ambiente global. Você tem um ambiente de alta do petróleo, você tem uma pressão geopolítica muito grande. Apesar disso, a economia brasileira acabou performando um pouco melhor do que o esperado, puxado por esses dois grandes vetores, consumo das famílias e a produção do agro.
2: Os dados de crescimento do PIB no primeiro trimestre deste ano são ainda maiores quando comparados ao mesmo período do ano passado, uma alta de 1,8%. Em valores correntes, ou seja, sem descontar a inflação, o PIB somou 3,3 trilhões de reais. Reportagem Luana Karen.
0: Em suas redes sociais, o ministro da Fazenda, Dario Durigan, afirmou que o resultado de hoje sustenta a projeção de crescimento de 2,3% para o ano. E se confirmado, 2026 será o quarto ano consecutivo com crescimento do PIB superior a 2%.
1: Segundo o ministro, será o melhor ciclo da economia brasileira em 10 anos.
0: Hoje, o presidente Lula cumpriu uma série de compromissos em Sergipe.
1: Na área da saúde, foram anunciados mais de 200 milhões de reais para agilizar as cirurgias no país.
0: E entregues veículos que vão garantir atendimento a quem mora longe dos centros de atendimento.
5: Os investimentos anunciados para a saúde chegam a 225 milhões de reais. Com o recurso, serão adquiridos 150 combos de equipamentos para cirurgias gerais e oftalmológicas, permitindo a abertura de 100 novas salas cirúrgicas em todo o país. São equipamentos para operações como vasectomia, laqueadura e catarata. A expectativa é reduzir o tempo de espera para as cirurgias no Sistema Único de Saúde. Além desses equipamentos, o presidente Lula destacou outros esforços do governo para ampliar o atendimento especializado pelo país.
6: Temos 150 carretas andando por esse país para fazer todo tipo de exame que só rico fazia. Exame de qualquer tipo de câncer, o câncer de próstata, câncer de colo. Sabe? Ao mesmo tempo, companheiros, nós temos 800 ambulâncias com gabinete odontológico para tratar dos dentes da pessoa nesse país.
5: Os investimentos foram anunciados durante visita do presidente Lula a Sergipe nesta sexta-feira. Primeiro, ele conferiu as instalações do Hospital do Amor de Lagarto, referência no combate ao câncer, que atende 150 municípios da região. O hospital recebeu 137 milhões de reais do Ministério da Saúde na sua implantação e

0: Para ampliar ainda mais o atendimento em Lagarto, foi autorizada a construção de uma nova policlínica no município, com 30 milhões de reais do novo PAC. O ministro da Saúde, Alexandre Padilha, destacou a importância da nova unidade.
1: É o equipamento que vai fazer o tratamento de mais de 30 médicos especialidades, que vai ter tomografia, que vai ter ressonância, que vai ter ultrassom. Com a vantagem que não vai ficar dentro do hospital. Porque às vezes dentro do hospital, quando precisa fazer uma situação de urgência, a pessoa que estava esperando é desmarcado o exame, na policlínica fica preservado e vai fazer o exame na maior velocidade possível.
0: Já na visita ao Hospital do Câncer de Sergipe, em Aracaju, o presidente Lula anunciou a entrega de um novo tomógrafo, que vai agilizar o diagnóstico e tratamento de pacientes oncológicos do estado. Também foram entregues 406 veículos do programa Agora Tem Especialistas, Caminhos da Saúde, para transporte de pacientes que precisam de atendimento fora dos seus municípios. Além de Sergipe, os estados de Pernambuco, Paraíba, Alagoas, Paraná e São Paulo vão receber os micro-ônibus e vans da iniciativa do governo do Brasil. Serão 3.300 veículos. É um investimento de mais de 1 bilhão e 400 milhões de reais. O governo federal entregou ainda unidades odontológicas móveis para municípios de Sergipe e de outros 5 estados. Reportagem Graziela Mendonça.
2: A Petrobras anunciou hoje mais de 72 bilhões de reais em investimentos no estado de Sergipe.
3: O valor será aplicado na retomada de fábrica de fertilizantes e também para exploração e produção de óleo e gás em águas profundas.
2: Hoje pela manhã, o presidente Lula visitou a fábrica, que terá capacidade para produzir 7% da demanda nacional.
4: Líder mundial na produção de alimentos, o Brasil ainda depende da importação de fertilizantes para garantir a produtividade no campo. Hoje, cerca de 80% dos insumos usados na agricultura vêm do exterior. A ureia, principal fertilizante nitrogenado utilizado em culturas como milho, café, arroz e cana-de-açúcar, é um dos produtos mais importados pelo país. Para reduzir essa dependência, o governo do Brasil e a Petrobras anunciaram investimentos bilionários para ampliar as operações da fábrica de fertilizantes nitrogenados, a Fafem, em Laranjeiras, em Sergipe. Segundo a presidente da Petrobras, Magda Chambriard, com os investimentos, a fábrica vai ampliar a produção de ureia e atender 7% da demanda nacional de fertilizantes.
5: Essa Fafem daqui vai produzir 7% da demanda de fertilizantes nitrogenados do Brasil. Mas nós fizemos a mesma coisa na Bahia. Nós estamos completando a obra da UFN3, fábrica de fertilizantes, no Mato Grosso do Sul. Fizemos a mesma coisa no Paraná. Com esses empreendimentos, nós vamos ser capazes de entregar para o Brasil cerca de 35% da demanda de fertilizantes nitrogenados.
4: A unidade voltou a operar após um período de paralisação e já retomou a produção de amônia e ureia. A reativação da fábrica é considerada estratégica para fortalecer a indústria nacional e garantir mais segurança ao agronegócio brasileiro. Além da retomada da Fafem, os investimentos incluem o projeto Sergipe Águas Profundas, voltado à exploração de petróleo e gás no litoral sergipano. Com as novas plataformas, a Petrobras deve dobrar a produção de gás natural. Somados, os projetos da Petrobras terão investimentos de 72 bilhões e meio de reais e devem gerar cerca de 28 mil empregos diretos e indiretos no estado. É mais investimentos, maior produção nacional e menos dependência externa, defendeu o presidente Lula.
6: A Petrobras não é minha, o investimento aqui não é meu, é do nosso país. E vocês, petroleiros, acreditem na importância da Petrobras. Acredite na maravilha da Petrobras.
4: As duas plataformas que serão instaladas em Sergipe terão capacidade para produzir diariamente até 240 mil barris de óleo e processar 22 milhões de metros cúbicos de gás natural. De Aracaju, Sergipe, Pablo Mundim.
3: Após os Estados Unidos anunciarem que vão classificar o PCC e o Comando Vermelho como grupos terroristas, o governo brasileiro emitiu nota afirmando que o país rejeita qualquer forma de interferência externa em seus assuntos internos.
2: E que o Brasil tem travado um combate permanente contra essas organizações criminosas.
3: Hoje, lá em Sergipe, o presidente Lula pediu respeito à soberania brasileira.
2: O vice-presidente Geraldo Alckmin também se manifestou, lembrando as ações já adotadas para enfrentar o crime organizado.
3: O governo do Brasil...

0: divulgou hoje uma nota reafirmando a soberania nacional e o combate permanente a organizações criminosas no país. A manifestação ocorreu depois da decisão dos Estados Unidos de classificar o PCC, Primeiro Comando da Capital, e o Comando Vermelho como grupos terroristas. A nota diz ainda que enfrentar essas organizações criminosas com firmeza é e continuará sendo prioridade do Estado brasileiro. Para o governo do Brasil, o terror causado por essas organizações que buscam obter lucro através do crime, especialmente pelo tráfico de drogas e armas, não pode ser confundido com o tipo de ação por motivos ideológicos, políticos e religiosos do terrorismo internacional. Durante um evento em Sergipe, o presidente Lula cobrou respeito ao Brasil e afirmou que combater o crime organizado passa também pela aprovação da PEC da Segurança Pública.
1: Não aceitamos ser tratado como um moleque. Nós não aceitamos ser tratado como se fosse uma republiqueta. Eu trato um país pequeno com o mesmo respeito que eu trato a China, com o mesmo respeito que eu trato a Rússia, com o mesmo respeito que eu trato os Estados Unidos. Não brinque com a soberania desse país, não brinque com a nossa democracia. Se quiserem combater o crime organizado, não precisa pedir ajuda para ninguém. Aprove a PEC da segurança pública que está no Senado. Aprove a PEC que no mês seguinte terá o Ministério da Segurança Pública nesse país.
0: O vice-presidente da República e ministro do Desenvolvimento, Indústria, Comércio e Serviços, Geraldo Alckmin, também se manifestou sobre o assunto e afirmou que o Brasil combate o crime organizado de todas as formas.
2: O combate ao crime organizado, ele é feito por terra, mar e ar. O Congresso acabou de aprovar a lei antifacção, novos crimes foram listados, aumento das penas para o crime organizado e dificuldade da progressão penitenciária, da progressão de pena. Então, todo o empenho no combate ao crime organizado.
0: Uma reunião na Casa Civil nesta tarde com integrantes do Ministério da Fazenda e das Relações Exteriores discutiu os impactos dessa decisão norte-americana sobre o Brasil, principalmente nos campos jurídico, diplomático e financeiro. Em abril, durante sua viagem a Washington, o presidente Lula apresentou ao Departamento de Estado dos Estados Unidos uma proposta focada na inteligência e na cooperação internacional, que inclui ampliação dos controles sobre a lavagem de dinheiro praticada no exterior e sobre o tráfico de armas enviadas ao Brasil. Reportagem Graziele Bezerra.
3: Começou hoje o prazo para interessados em comprar caminhões, ônibus, micro-ônibus e implementos rodoviários pelo programa Move Brasil, para eles pedirem o financiamento.
4: O programa tem como objetivo estimular a substituição de veículos antigos por modelos mais modernos, eficientes e seguros.
3: E contribuir para a redução do consumo de combustíveis, emissão de poluentes, além de elevar a produtividade do transporte de cargas e a qualidade do transporte de passageiros.
4: Dezenas de instituições financeiras estão credenciadas pelo BNDES para fazer o financiamento com condições especiais, a depender do perfil do comprador.
5: O BNDES, Banco Nacional de Desenvolvimento Econômico e Social, abriu o protocolo para receber os pedidos de financiamento do BNDES Mais Mobilidade. A linha de crédito de até 21 bilhões de reais faz parte do Move Brasil, programa coordenado pelo Ministério do Desenvolvimento, Indústria, Comércio e Serviços para apoiar a renovação da frota de caminhões e ônibus no país. Podem pedir o financiamento caminhoneiros autônomos, pessoas físicas associadas a cooperativas, empresários individuais e empresas do setor de transporte rodoviário ou urbano, de cargas e passageiros. As condições de financiamento variam de acordo com o perfil do interessado. Para o caminhoneiro autônomo, o prazo de pagamento pode chegar a 120 meses, com até 12 meses de carência. Para a empresa do setor de transporte rodoviário ou urbano, de cargas, o prazo pode ser de até 60 meses, com até 6 meses de carência. Para a empresa do setor de transporte rodoviário ou urbano, de passageiros, o prazo pode chegar a 120 meses, com até 6 meses de carência. Os juros ficam perto de 13% ao ano. Quem estiver interessado em dar entrada num pedido de financiamento para a compra de caminhões ou ônibus deve procurar um

0: uma das instituições financeiras credenciadas pelo BNDES. Como explica o chefe de departamento da área de operações e canais digitais do banco, Rodrigo Alac.
1: Isso significa que dezenas de bancos, diferentes tipos, estão aptas a conceder crédito com essa linha do BNDES. Dessa forma, a sugestão que fica para quem estiver interessado, seja o frotista ou transportador autônomo cooperado, é que ele busque a instituição financeira que ele já tenha relacionamento. Isso vai agilizar na concessão de crédito, porque essa instituição já conhece o cadastro, já tem o perfil de crédito desse interessado e pode agilizar a concessão.
0: Segundo o superintendente da área de desenvolvimento produtivo e inovação do BNDES, João Pieroni, o apoio à compra de caminhões e ônibus vai trazer vários benefícios para a economia do país.
2: A nova versão do Move Brasil é fundamental para a renovação de caminhões e ônibus no país, rumo a novos veículos cada vez mais sustentáveis e eficientes. Isso gera, ao mesmo tempo, uma grande demanda para a indústria, que passa a investir cada vez mais em ampliação de capacidade produtiva, no desenvolvimento de novos produtos, agregando cada vez mais valor no país. Isso gera renda, emprego de qualidade e fortalece a indústria brasileira.
0: As instituições financeiras que receberem os pedidos de crédito têm até o dia 28 de agosto para dar entrada no sistema do BNDES. Reportagem André de Barros Lima.
3: Mais de 110 mil atendimentos médicos e odontológicos foram realizados em comunidades ribeirinhas e isoladas da Amazônia Ocidental.
4: É a Operação Acre, realizada pela Marinha no Vale do Juruá durante 4 meses, alcançando moradores do Acre e do Amazonas.
5: Ao todo, 8.810 pessoas receberam atendimento durante a operação, que percorreu regiões de difícil acesso, onde muitas vezes o transporte fluvial é a única forma de ligação com centros urbanos e serviços públicos essenciais. Além das consultas médicas, odontológicas e exames laboratoriais, a missão distribuiu 453 mil medicamentos para garantir continuidade de tratamentos em comunidades afastadas. Também foram aplicadas vacinas e realizados atendimentos preventivos voltados à saúde da população local. Comandante do navio, capitão de corveta Marcelo Camerino da Silva de Souza, traz mais detalhes.
6: Essa comissão mostrou mais uma vez que a presença da Marinha na Amazônia vai muito além da navegação. Em muitos lugares, o navio representa o único acesso à saúde, ao atendimento médico e à esperança para milhares de famílias ribeirinhas. Cada atendimento, cada medicamento entregue, cada mamografia realizada, carregam dignidade, cuidado e presença do Estado onde muitas vezes ninguém mais consegue chegar.
5: Um dos destaques da operação foi a realização de 1.022 mamografias em parceria com a ONG Américas Amigas. A iniciativa buscou ampliar o acesso ao diagnóstico precoce do câncer de mama para mulheres que vivem em áreas remotas da Amazônia, onde exames especializados nem sempre estão disponíveis. O comandante do navio também falou sobre a importância da missão ser realizada todos os anos.
6: Manter essa missão todos os anos é fundamental porque o povo amazônico precisa saber que não está esquecido. E para nós, militares, fica a certeza de que poucas missões têm um impacto humano tão grande quanto essa Operação Acre.
5: A Operação Acre integra as ações permanentes de assistência hospitalar da Marinha na região amazônica e tem como objetivo ampliar o acesso à saúde básica e especializada para populações ribeirinhas e indígenas em localidades isoladas do país. Reportagem Gabriel Pinheiro.
3: O INSS publicou hoje portaria que regulamenta a pensão que será paga às crianças e adolescentes, filhos de mulheres vítimas de feminicídio.
4: O direito à pensão é previsto por lei e a regulamentação vai permitir o início do pagamento de um salário mínimo por mês.
3: Tem direito à pensão os menores de 18 anos, cuja renda familiar por pessoa, ou seja, o valor da renda dividido entre os membros da família, seja igual ou inferior a 1/4 do salário mínimo.
4: Além dos filhos biológicos, poderão receber o benefício enteados e menores de idade que estiverem sob guarda da vítima. Eles devem comprovar que eram dependentes econômicos dela.
3: Para a presidente do INSS, Ana Cristina Silveira, a pensão especial é uma forma de garantir os direitos dessas crianças e jovens até o início da vida adulta.
7: Quando a mulher é vítima desse crime, filhos ficam órfãos, famílias inteiras são destruídas e precisam reconstruir suas vidas depois da violência. Nenhuma política pública é capaz de reparar essa perda, mas o Estado tem o dever de proteger quem ficou e garantir condições mínimas de cuidado, dignidade e amparo.
4: Para solicitar a pensão, é necessário que o representante legal do menor apresente os documentos como RG e CPF, a inscrição no CAD único, além de um documento que comprove o crime de feminicídio.

0: como inquérito policial ou denúncia do Ministério Público.
1: As famílias podem tirar dúvidas e receber apoio no processo nas unidades do INSS ou nos centros de referência de assistência social.

0: e anunciou esse mês investimentos para ampliar a oferta de cursos de qualificação profissional em todo o país.
1: Ao todo, vão participar da iniciativa 31 entidades conveniadas ao SINE, o Sistema Nacional de Emprego.
2: Serão 30 milhões de reais do Fundo de Amparo ao Trabalhador para fortalecer a oferta de cursos de qualificação profissional em 14 estados e 17 municípios. Os recursos serão destinados a entidades conveniadas ao Sistema Nacional de Emprego, o SINE. O valor será dividido em duas modalidades. 15 milhões de reais serão repassados segundo os critérios do índice sociodemográfico. Esse índice leva em conta a realidade de cada estado ou município, observando os locais que mais precisam, com população maior e mais necessitada. Os outros 15 milhões serão distribuídos segundo o índice de gestão descentralizada, que observa se o ente federativo já executa ações de qualificação profissional. Bahia, Sergipe e Rio Grande do Sul estão entre os estados que vão receber mais recursos. O ministro do Trabalho e Emprego, Luiz Marinho, destacou que a ideia é apoiar locais com maior necessidade, mas também incentivar os que demonstraram capacidade de execução e entrega de cursos.
3: Nós temos muitas empresas com muitas vagas em aberto que precisa preencher, muitas vezes, adequando a qualificação, especialmente ao trabalhador e à trabalhadora, que às vezes uma dica de aperfeiçoamento, de agregar mais conhecimento, possa fazer a grande diferença na empregabilidade.
2: Segundo o Ministério do Trabalho e Emprego, o objetivo do repasse das verbas é que cada local amplie a oferta de cursos, segundo as necessidades específicas do mercado de trabalho, e com isso, mais pessoas sejam empregadas. Reportagem Márcia Fernandes.
0: O governo do Brasil lançou uma campanha nacional para incentivar a separação e a destinação adequada de resíduos sólidos.
1: Com a mensagem "O resíduo que você separa vira renda na mão de quem recebe", a campanha destaca a importância da separação do lixo dentro de casa e reforça o papel dos catadores na cadeia de reciclagem.
0: A ideia é reduzir impactos ambientais, diminuir o volume de resíduos enviados aos aterros sanitários e ampliar a geração de renda para trabalhadores do setor.
1: E essas foram as notícias do Governo do Brasil.
0: Uma realização da Secretaria de Comunicação Social da Presidência da República.
1: Com produção da empresa Brasil de Comunicação.
0: Fique agora com as notícias do Poder Judiciário e do Congresso Nacional. Boa noite, bom final de semana.
1: A gente volta segunda-feira. Boa noite.
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6: Plenário do STF deve retomar a análise da chamada uberização no mês de junho.
7: Tribunal de Justiça do Amazonas cediu encontro regional da magistratura Região Norte.
6: STJ aplica perspectiva de gênero para julgamento sobre ingresso de droga em presídio e mantém falta grave de preso.
7: Boa noite, eu sou Marcela Luiza.
6: E eu sou Walter Lima.
7: O presidente do Supremo Tribunal Federal, ministro Edson Fachin, marcou para junho a retomada do julgamento que vai definir regras para trabalho em aplicativos.
6: Os processos tratam da existência ou não de vínculo trabalhista entre motoristas e as plataformas digitais. Marcelo Della Libera.
8: A expectativa é que a Corte busque um equilíbrio entre os direitos previstos na Constituição e os novos modelos de prestação de serviços. O presidente do Supremo, ministro Edson Fachin, afirmou que a Corte está pronta para analisar a questão.
9: Nós fizemos audiências públicas, instruímos o processo, ouvimos os mais diversos setores interessados, tivemos também uma interlocução, um diálogo republicano importante com o parlamento e, mais uma vez, com entidades públicas e privadas. E chegou o momento agora de apresentar uma resposta para essas questões cruciais.
8: A decisão do STF poderá orientar milhares de ações judiciais em andamento no país sobre o tema.
7: A Justiça do Amazonas é o primeiro tribunal a sediar o encontro regional da magistratura Região Norte.
6: O evento ocorreu nesta sexta-feira e faz parte de uma iniciativa inédita do CNJ para fortalecer o diálogo entre os tribunais brasileiros. Vitória Vitor.
10: A abertura do encontro foi conduzida pelo presidente do Supremo Tribunal Federal e do Conselho Nacional de Justiça, ministro Edson Fachin.

0: com foco na integração entre os tribunais da região e na discussão de políticas públicas para o fortalecimento do sistema de justiça, o encontro trouxe para o centro de debate temas ligados à tecnologia, inovação e às especificidades da Amazônia.
1: Mantida falta grave a preso que pediu a companheira para levar drogas ao presídio.
2: Nesse caso, o STJ aplicou a perspectiva de gênero para responsabilizar, não apenas a mulher. Fátima Uchoa.
3: A companheira do preso foi flagrada com maconha durante revista para ingresso no presídio. Ele declarou ser usuário e tê-la pressionado para levar a droga. Até então, o entendimento predominante no STJ afastava a responsabilização do apenado por falta de provas ou por considerar o ato apenas preparatório. Agora, a sexta turma do STJ manteve a falta grave contra o apenado por considerar que a conduta dele pode configurar participação no tráfico. Segundo o relator na sexta turma, ministro Rogério Schietti Cruz, punir só a mulher e não quem a induziu ou se beneficiaria da conduta reproduz seletividade punitiva e desigualdade de gênero.
1: Terminou hoje a 10ª edição da Semana da Conciliação Trabalhista.
2: Os trabalhadores puderam, de forma mais rápida, encerrar processos na Justiça. Larissa Batista.
4: Os dados parciais da 10ª Semana da Conciliação Trabalhista mostram uma arrecadação de mais de R$1,5 bilhão. Foram realizadas mais de 82.600 audiências e cerca de 408 mil pessoas foram atendidas. Já o número de processos conciliados passou de 24 mil. A ação foi encerrada nesta sexta-feira de forma simbólica, no Tribunal Regional do Trabalho da 6ª Região, em Pernambuco.
1: Em ano eleitoral, ter acesso rápido à legislação é essencial para quem trabalha com as eleições.
2: Pensando nisso, o TSE lançou a versão digital 2026 do Código Eleitoral anotado. Estevam Furtado.
5: O material reúne leis eleitorais atualizadas, notas explicativas e decisões da Justiça Eleitoral. Está disponível gratuitamente no catálogo de publicações e na biblioteca digital do TSE. A versão em PDF traz recursos como busca rápida, sumário clicável e navegação interativa, facilitando a consulta de temas como pesquisa eleitoral, prestação de contas e inteligência artificial.
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1: Uma boa noite.
2: Bom fim de semana e até segunda-feira.
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1: Eu sou Paula Groba.
2: E eu sou Ricardo Nakaoka.
1: E estes são os destaques de hoje do Jornal do Senado, que começa agora.
2: Senadores da oposição apresentam proposta de jornada flexível em resposta à PEC sobre escala 6x1.
1: Avança projeto que amplia a validade de laudos para pessoas com deficiência.
2: Senado volta a analisar seguro rural com juros menores e mais acesso a crédito.
1: Boa noite.
2: Boa noite.
1: A proposta que reduz a jornada semanal de trabalho de 44 para 40 horas ganhou um novo capítulo no Senado. Em resposta à mudança sugerida pelo governo e já aprovada na Câmara, senadores da oposição apresentaram uma alternativa que prevê jornadas flexíveis.
2: Pelo novo texto, as jornadas seriam flexíveis, com pagamento proporcional à carga horária. Os detalhes com o repórter Alexandre Campos.
3: Pela proposta da oposição, as partes poderão decidir por uma jornada menor de 20 horas de trabalho por semana, por exemplo. O valor da hora trabalhada será proporcional ao salário mínimo nacional ou ao piso da categoria, calculado com base na jornada máxima de 44 horas. Primeiro signatário da proposta, o senador Rogério Marinho, do PL do Rio Grande do Norte, acredita que esse modelo de jornada flexível, além de não prejudicar os empresários e evitar riscos de demissão, dá ao trabalhador a liberdade de decidir como melhor utilizar o seu tempo.
4: É assim que acontece, por exemplo, nos Estados Unidos. E veja, preservando todos os direitos do trabalhador que estão contidos no artigo 7º da Constituição na sua proporcionalidade.
3: Para o senador Rogério Carvalho, do PT de Sergipe, a proposta da oposição, ao permitir uma jornada flexível, vai

0: é reduzir a renda do trabalhador.
1: 70% da população aprova a redução da jornada. E o que eles estão propondo é uma afronta a essa vontade. Ou seja, é uma parte do parlamento de costas para a vontade popular.
0: A PEC que permite a flexibilização da jornada de trabalho está na Comissão de Constituição e Justiça.
2: Muitos alunos com altas habilidades acabam enfrentando desinteresse, isolamento e até abandono escolar por falta de acompanhamento adequado. Para mudar essa realidade, o Senado aprovou um projeto que cria uma política nacional voltada a estudantes com superdotação.
3: A proposta prevê identificação precoce, atendimento especializado e maior flexibilidade no ensino para garantir que esses talentos sejam desenvolvidos dentro das escolas. O texto segue agora para a sanção presidencial. Repórter Douglas Castilho.
4: O texto garante que a identificação da condição de neurodesenvolvimento seja feita de forma pedagógica através de um estudo de caso escolar. A relatora senadora professora Dorinha Seabra, do União do Tocantins, destacou que a falta de preparo das escolas tem levado à exclusão de jovens e defendeu a estruturação do sistema público para o devido acolhimento.
5: Essa é uma forma de garantir e respeitar as diferenças para que elas não se tornem barreiras para que essas crianças e jovens permaneçam nas nossas escolas.
4: A senadora Mara Gabrilli, do PSD de São Paulo, ressaltou que um dos objetivos da medida é identificar a dupla excepcionalidade, que é a coexistência entre altas habilidades e alguma outra condição associada, como uma deficiência ou transtorno.
6: Precisamos de uma política pública que enxergue esses estudantes de forma integral e evite que tantos talentos continuem invisíveis dentro das escolas.
4: O projeto permite que despesas de capital para a implementação das medidas da Política Nacional para Estudantes com Altas Habilidades ou Superdotação poderão ser contempladas com recursos públicos do PAC. O texto vai à sanção presidencial.
2: E atualmente, pessoas com deficiência precisam renovar periodicamente laudos e avaliações para ter acesso a benefícios e políticas públicas, mas essa exigência pode mudar.
3: Avançou no Senado um projeto que amplia o prazo de validade dessas avaliações e reduz a necessidade de reavaliações frequentes. Repórter Márcio Maturana.
7: Indeterminado nos casos de deficiência permanente ou irreversível. 5 anos nos casos de deficiência reversível ou progressiva. Esses prazos de validade para avaliação biopsicossocial de deficiência estão no projeto aprovado pela Comissão de Direitos Humanos, que agora segue para a votação final na Comissão de Assuntos Sociais. O relator da proposta, senador Flávio Arnes, do PSB do Paraná, criticou a frequência atual de avaliações.
8: Realmente, esse acesso a uma regularidade de avaliações, isso causa um transtorno gigantesco para as pessoas e para as famílias. Temos que ser menos burocráticos.
7: O autor do projeto, senador Alan Rick, do Republicanos do Acre, também destacou a atenção às famílias.
9: Imagine só o transtorno para a família, o custo disso, inclusive emocional para a família.
7: O projeto determina também que o prazo de validade da carteira de identificação da pessoa com transtorno do espectro autista, que hoje é de 5 anos, passe a ser de 10 anos para crianças e adolescentes sem necessidade de avaliação e indeterminado para quem tem mais de 18 anos.
2: Uma proposta que altera as regras do seguro rural vai voltar à análise dos senadores. O projeto foi modificado pela Câmara dos Deputados durante a votação e, por isso, retorna ao Senado.
3: O texto prevê taxas de juros menores e prioridade em operações de crédito. Repórter Pedro Pincer.
10: A proposta da senadora Tereza Cristina, do Progressistas de Mato Grosso do Sul, prevê taxas de juros menores e prioridade em operações de crédito rural amparadas pelo seguro rural. O projeto foi aprovado pela Câmara dos Deputados com mudanças, entre elas o detalhamento das cláusulas que permitem o uso do seguro rural como garantia em empréstimos rurais. Para o relator, senador Jaime Campos, do União de Mato Grosso, o seguro rural é fundamental para que os produtores do país possam enfrentar os prejuízos cada vez mais frequentes provocados pelas mudanças climáticas no campo.
11: Já teve gente que já replantou pela terceira vez soja aqui no Mato Grosso, lá que eu vi, que plantou apostando na chuva, a chuva veio, botou o cara, vê aquele sol de 45 graus, foi embora. Foi lá, deu outra replantada. Também não aconteceu. Já está na terceira.
10: O projeto trata também do fundo destinado à cobertura suplementar dos riscos do seguro rural, conhecido como Fundo Catástrofe, previsto desde

0: 2010, o mecanismo não chegou a ser implementado por falta de regulamentação e de aportes contínuos de recursos.
1: E o Brasil passa a ter a primeira Universidade Federal Indígena. A nova instituição, criada por lei sancionada pela Presidência da República, tem a missão de ampliar o acesso dos povos originários ao ensino superior e de unir a produção científica aos saberes tradicionais.
2: De acordo com a lei, a universidade poderá estabelecer processos seletivos próprios, que deverão ter percentual mínimo de seleção de candidatos indígenas. A reportagem é de Lana Dias.
3: A primeira Universidade Federal Indígena do Brasil terá sede em Brasília e deve valorizar, preservar e difundir os saberes dos povos indígenas brasileiros e latino-americanos, além de promover a sustentabilidade socioambiental dos territórios. O relator da proposta, senador Eduardo Braga, do MDB do Amazonas, reforçou que a universidade contribui para o protagonismo das comunidades.
4: A criação da UNID constituirá mais um importante passo no papel de protagonismo que os povos indígenas têm exercido na formulação de políticas públicas voltada para suas realidades.
3: A universidade poderá estabelecer processos seletivos próprios, que deverão ter percentual mínimo de seleção de candidatos indígenas. Os cargos de reitor e vice-reitor deverão ser ocupados obrigatoriamente por docentes indígenas. Os primeiros serão nomeados pelo ministro da Educação, até que a UNIND tenha estatuto para organização própria. De início, a instituição atenderá 2.800 estudantes em 10 cursos de graduação.
2: Com edição de Paula Groba e trabalhos técnicos de João Lira, o Jornal do Senado fica por aqui. Acompanhe agora as notícias do Tribunal de Contas da União e da Câmara dos Deputados. Boa noite.
1: Boa noite e um bom fim de semana.
5: Minuto do TCU.
6: O Tribunal de Contas da União fiscalizou os programas de transferência de renda no país, como o Auxílio Gás, o Bolsa Família e o Benefício de Prestação Continuada. Juntas, essas três ações movimentaram mais de 270 bilhões de reais em 2024. O trabalho identificou sobreposição de benefícios, falhas na gestão e dificuldades para atender famílias em situação de vulnerabilidade. Para o ministro relator do processo no TCU, Jorge Oliveira, o principal problema é a falta de coordenação entre União, estados e municípios.
7: Os programas das três esferas de governo operam muitas vezes sem integração de dados, sem mecanismos efetivos de coordenação e sem uma visão consolidada da Política Nacional de Transferência de Renda.
6: O tribunal determinou que o governo federal adote medidas para melhorar a integração entre programas e tornar a gestão mais eficiente. Saiba mais em tcu.gov.br.
5: 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Jornal Câmara dos Deputados.
8: Deputados alteram regras de internação do adolescente usuário de drogas.
9: Câmara aprova mudanças no seguro rural para cobrir prejuízos no campo.
8: Plenário repercute a aprovação da proposta que reduz a jornada de trabalho.
9: Boa noite. José Ayrton Félix Cirilo, do PT do Ceará, acredita que a redução da jornada semanal de trabalho pode beneficiar especialmente as mulheres, por causa da sobrecarga de tarefas profissionais e domésticas. Ele acrescenta que a medida representa uma conquista na valorização dos direitos trabalhistas.
8: Denise Pessoa, do PT do Rio Grande do Sul, observa que avanços tecnológicos que aumentam a produtividade permitem jornadas de trabalho menores sem prejuízo econômico. Ela cita experiências internacionais e afirma que a redução da carga horária amplia o bem-estar, o equilíbrio social e a eficiência no trabalho.
9: Ao destacar que o fim da escala 6x1 busca corrigir desigualdades históricas nas relações de trabalho, Gervásio Maia, do PCdoB da Paraíba, defende ainda mais políticas do governo federal voltadas à valorização do trabalhador. O deputado registra também a mobilização popular em torno do tema.
8: Reginaldo Lopes, do PT de Minas Gerais, cita estudos que relacionam o aumento da produtividade com a redução da carga horária de trabalho. O parlamentar alerta para o crescimento das doenças psicológicas por causa das escalas exaustivas.
9: Carlos Aratini, do PT de São Paulo, acusa a oposição de tentar barrar o fim da jornada 6x1 ao propor emendas consideradas radicais de última hora. O congressista lembra que o Partido Liberal tentou fixar um prazo de 10 anos para a transição da proposta.

0: Edinho do PT de São Paulo critica a bancada do PL por tentar confundir a população ao propor a jornada 4x3. De acordo com o deputado, o partido sempre se posicionou contra os direitos dos trabalhadores e a redução da escala de trabalho.
1: Rogério Correia, do PT de Minas Gerais, reforça que o Partido Liberal apresentou emendas à redução da jornada de trabalho que previam 10 anos de transição e o aumento da carga horária. Segundo o deputado, historicamente o PL favorece empresários com recursos públicos.
0: Érica Cocai, do PT do Distrito Federal, celebra os índices atuais de empregos e critica o que chamou de cinismo da oposição em relação à jornada de trabalho. Ela lembra que o PL assinou emendas que previam prazo de 10 anos para implementar a nova carga horária e para atrasar o processo de mudanças.
1: Para Tarcísio Mota, do PSOL do Rio de Janeiro, a oposição tentou manipular a opinião pública, mas a pressão popular forçou uma mudança no discurso conservador diante da necessária redução da jornada de trabalho. Ele reitera que o progresso social depende de leis que protejam o trabalhador contra a exploração.
0: Por outro lado, Kim Kataguiri, do Missão de São Paulo, critica o fim da escala 6x1 e afirma que mudanças constitucionais por si só não garantem alterações práticas nas condições de trabalho. De acordo com o parlamentar, a medida pode gerar efeitos diferentes dos esperados no mercado de trabalho.
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3: Agricultura.
1: A Câmara aprovou mudanças no seguro rural com uso de recursos do orçamento para cobrir prejuízos do produtor. O repórter Antônio Vital acompanhou a votação.
4: A Câmara dos Deputados aprovou o projeto que altera a legislação sobre seguro rural, que protege os produtores contra perdas provocadas por fenômenos climáticos, pragas e quedas do preço. Entre outras medidas, a proposta torna obrigatória a previsão de recursos do orçamento e a participação do governo federal no fundo que vai cobrir os pagamentos. Além disso, torna esse orçamento imune a corte de verbas. A proposta também define que o seguro rural é isento do pagamento de tributos federais, diretos ou indiretos. A obrigação foi criticada pelo deputado Kim Kataguiri, do Missão de São Paulo.
5: A gente já tem um orçamento que é 92% de despesas obrigatórias e cria-se aqui mais uma despesa obrigatória e aí a gente vai carimbar ainda mais despesas, por mais que haja feito acordo com o governo para que haja o limite, ainda assim nós estamos positivando, nós estamos colocando na lei que nós teremos uma despesa de caráter continuado obrigatório.
4: O projeto estabelece que o contrato de seguro rural passa a ser uma das garantias das operações de crédito, ou seja, condiciona benefícios do crédito rural, como juros menores e prazos maiores, à contratação de seguro rural pelo produtor. A proposta dá prazo máximo de 30 dias para que o produtor receba o prêmio pelos prejuízos sofridos. Para isso, os produtores terão que fornecer dados precisos sobre o tamanho da área e a data da colheita, para que a seguradora calcule o valor do prêmio. O projeto, que já tinha sido aprovado pelo Senado, recebeu parecer favorável do relator, deputado Pedro Lupion, do Republicanos do Paraná, coordenador da Frente Parlamentar da Agropecuária. De acordo com o relator, as mudanças são necessárias para aumentar o uso do seguro rural no país, que hoje cobre menos de 3% da área total da lavoura. Segundo ele, o projeto dá mais previsibilidade e segurança jurídica para o produtor rural. No plenário, o relator foi o deputado Arnaldo Jardim, do Cidadania de São Paulo.
6: Nós temos hoje uma baixa cobertura de seguro rural. Daquilo que é a área plantada no nosso Brasil, nesse instante a cobertura de seguro é apenas de 7,8%. Portanto, a tentativa aqui é fazer com que isso se amplie, dando mais segurança, dando mais estabilidade a todos que produzem e que possam cumprir a sua missão, assim com maior segurança jurídica.
4: O texto altera ainda a gestão do fundo, criado em 2010, que serve como garantia para os riscos do seguro rural. O fundo passa a contar com a participação, com direito a voto, das seguradoras, empresas da cadeia produtiva do agronegócio e cooperativas de produção agropecuária, na proporção do número de cotas adquiridas. O texto aprovado também retira da lei que trata do fundo o limite atual de 4

0: bilhões de reais relativo à participação do governo federal como cotista. O projeto que altera a legislação sobre seguro rural voltou para análise do Senado. Rádio Câmara, de Brasília, Antônio Vital.
1: Meio Ambiente.
2: Os parlamentares aprovaram novas punições internacionais para o vazamento de óleo no mar. O repórter José Carlos Oliveira tem mais detalhes.
3: A Câmara dos Deputados aprovou a nova redação da Convenção Internacional sobre Responsabilidade Civil por Danos Causados por Poluição por Óleo. O Tratado da Organização Marítima Internacional existe desde 1969 em resposta ao vazamento de 120 mil toneladas de petróleo no litoral de França e Inglaterra 2 anos antes. Também criou o Fundo Internacional de Compensação por Danos Decorrentes da Poluição por Petróleo. O texto foi atualizado em 1992 e no ano 2000, com algumas alterações que vêm sendo gradativamente aprovadas pelos países membros da Organização das Nações Unidas, como explica o relator deputado Nilton Tato, do PT de São Paulo.
4: Tem uma nova convenção internacional que já tem mais de 140 países signatários, e esse projeto de lei é para que o Brasil faça parte dessa nova convenção, que traz maiores responsabilidades para pessoas jurídicas e pessoas físicas que porventura sejam responsáveis de forma acidental ou de forma proposital pelo derramamento de óleo e de petróleo nos mares, aumentando inclusive a faixa de proteção do mar daquilo que está sob responsabilidade do Brasil.
3: Para mostrar a importância da medida, Nilton Tato citou o vazamento de mais de 5 mil toneladas de petróleo cru no litoral do Nordeste e do Sudeste do Brasil em 2019. Trata-se do maior desastre e crime ambiental já registrado no litoral do Brasil, ainda não inteiramente desvendado e com sérios impactos socioambientais e econômicos.
4: Quando tem esse tipo de derramamento, você tem impacto, seja para a biodiversidade, para a fauna nos mares, mas também tem consequências do ponto de vista social e econômica. Lembram quanto que prejudicou o turismo em boa faixa do Nordeste, aquelas manchas? Então é um pouco isso, é de como é que a gente cria, então atualiza a legislação brasileira de acordo com normas internacionais para a gente evitar que tenha essas consequências.
3: Entre as novidades da Convenção Internacional está o aumento dos limites de indenização a ser paga pelos proprietários de navios petroleiros nos casos de acidente com poluição por derramamento de óleo. Outra mudança amplia a área considerada para a responsabilização civil dos poluidores. Antes, o limite era o de mar territorial, até 22 quilômetros da costa dos países. Agora, esse limite vai até a zona econômica exclusiva, situada até 370 quilômetros da costa. Da Rádio Câmara de Brasília, José Carlos Oliveira.
1: Transportes.
2: Os deputados aprovaram um projeto que estabelece regras de segurança para motoristas profissionais. O texto foi aprovado pelas comissões da Câmara e agora será analisado pelo Senado. A repórter é Maria Neves.
5: A Comissão de Constituição e Justiça da Câmara aprovou o projeto do deputado Reginaldo Lopes, do PT de Minas Gerais, que estabelece quais devem ser os padrões de segurança e saúde de motoristas profissionais. Pelo texto, esses trabalhadores deverão seguir exclusivamente as especificações dos fabricantes dos veículos, em conformidade com a homologação da autoridade competente. De acordo com Reginaldo Lopes, a falta de clareza nas regras sobre padrões de segurança causam dificuldades para os motoristas profissionais que, diante de diferentes interpretações, não conseguem saber qual conduta devem seguir. O relator na Comissão de Constituição e Justiça, deputado Alex Manente, do Cidadania de São Paulo, concorda com o autor. Para Manente, a atual falta de clareza nas regras gera insegurança jurídica.
6: As faltas de clareza nas regras de padrões de segurança causam dificuldade para os motoristas profissionais que, diante de diversas interpretações que surgem no tema, não conseguem saber qual a conduta e regra que devem cumprir, o que muitas das vezes acabam por prejudicar os profissionais, como também as melhores práticas para a segurança quanto para a atividade. Para garantir tanto a segurança para a atividade como também para a saúde dos motoristas, esse projeto de lei busca deixar claras regras para a atividade.
5: O relator na Comissão de Viação e Transportes, deputado Ricardo Aires, do Republicanos do Tocantins, também argumenta que a proposta

0: contribui para a simplificação do ordenamento jurídico ao reduzir interpretações contraditórias e facilitar a atuação das autoridades. Ricardo Aires sustenta ainda que as especificações dos fabricantes são parâmetros fundamentados em padrões rigorosos de engenharia e segurança desenvolvidos e testados para garantir o desempenho adequado dos veículos e a proteção dos ocupantes. Da Rádio Câmara de Brasília, Maria Neves.
1: Justiça. O plenário da Câmara aprovou regras para a internação de adolescentes, usuários ou dependentes de drogas. Vamos saber os detalhes com o repórter Antônio Vital.
2: A Câmara dos Deputados aprovou o projeto que permite a internação de adolescentes usuários de drogas em comunidades terapêuticas, instituições que acolhem dependentes químicos e muitas vezes são ligadas a igrejas. O projeto original, apresentado pelo deputado pastor Sargento Isidório, do Avante da Bahia, garantia aos pais ou responsáveis o direito de internar à força adolescentes com menos de 18 anos nesse tipo de estabelecimento. Segundo o autor da proposta, a internação é uma maneira de tirar os adolescentes do crime. Ele deu como exemplo a comunidade terapêutica que fundou no município de Candeias, na Bahia. Depois de muita discussão e críticas do PT e do PSOL no plenário, o texto final apresentado pelo relator, deputado Dr. Fernando Máximo, do PL de Rondônia, autoriza a internação voluntária, a pedido dos pais ou, na falta deles, a pedido de autoridade administrativa, desde que haja laudo médico que aponte a necessidade de internação para preservar a integridade física do adolescente. Nesses casos, a internação e a alta do adolescente devem ser comunicadas imediatamente ao Conselho Tutelar e ao Ministério Público. Hoje, o Conselho Nacional dos Direitos da Criança e do Adolescente, o CONANDA, proíbe a internação de crianças e adolescentes em comunidades terapêuticas. Resolução do CONANDA determina que esse atendimento deve ser feito pela Rede de Atenção Psicossocial do Sistema Único de Saúde, o SUS, preferencialmente nos Centros de Atenção Psicossocial Infanto-Juvenil, CAPS-I, ou nos Centros de Atenção Psicossocial Álcool e Drogas, CAPS-AD. Deputados do PSOL e do PT criticaram a possibilidade de internação em comunidades terapêuticas. Para a deputada Érica Cocai, do PT do Distrito Federal, não há comprovação de que esse tratamento seja eficaz.
3: Nós já fizemos várias inspeções em várias comunidades terapêuticas. Algumas não tinham atenção da saúde ali dentro. Apenas havia um processo de catequização. Catequização substituindo a necessidade de termos um atendimento multidisciplinar. Nós temos inúmeros relatórios que indicam que as comunidades terapêuticas, em grande medida, provocam uma série de violações de direitos.
2: O relator, deputado Dr. Fernando Máximo, explicou o acordo que permitiu a aprovação da proposta.
4: Nós fizemos algumas alterações para que haja um consenso com o governo, com a esquerda, e eles pediram para a gente tirar, por exemplo, internação compulsória. Essa internação agora vai ser voluntária, o jovem adolescente querendo, ou quando os pais quiserem que ele seja internado, ou por determinação judicial, ou por algum laudo médico mostrando que aquela criança precisa ficar internada.
2: O projeto aprovado obriga que o adolescente acolhido nessas instituições frequente aulas de educação básica. A exceção é para casos de adolescentes ameaçados por facções criminosas. Também obriga que essas instituições possuam equipe técnica multiprofissional nas áreas de saúde e assistência social, além de estrutura com aspecto residencial, áreas de lazer, esportes, espaços culturais e salas de aula. O projeto que permite a internação de adolescentes, usuários ou dependentes de drogas em comunidades terapêuticas seguiu para análise do Senado. Da Rádio Câmara de Brasília, com informações de Daniela Lessa, Antônio Vital.
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1: Presidência.
6: Inteligência artificial e mudanças nas regras para microempreendedores individuais, temas em análise na Câmara, foram destacados pelo presidente da Casa, deputado Hugo Mota. A reportagem é de Luiz Gustavo Xavier.
7: O presidente da Câmara, Hugo Mota, afirmou que vai trabalhar para que a comissão especial que debate a regulamentação da inteligência artificial no país vote o texto até o dia 9 de junho e para que a proposta vá ao plenário até o final do mês de junho. Mota deu declaração no evento Brasil Tech Summit, que debateu os avanços e os desafios da economia digital. O presidente defendeu um marco regulatório

0: que possa aliar liberdade econômica, política e de expressão com a responsabilidade de quem atua nesse meio. Segundo ele, não há mais espaço para distorcer a regulamentação digital e chamar essa responsabilização de censura.
1: Porque se fazia muito uma dicotomia que liberdade e responsabilidade não poderiam andar juntas. E hoje eu penso que todos se conscientizam que é possível sim aliar a liberdade econômica, não é? Aliar a liberdade política, a liberdade de opinião, há um tipo também de responsabilização sobre quem está atuando nesse meio. É esse o papel que nós, parlamentares, temos que cumprir, andando numa linha muito tênue de não desequilibrar para nenhum dos lados.
0: Outra pauta que está em discussão na Câmara é o que aumenta o faturamento das MEIs. O presidente afirmou que é preciso analisar o impacto fiscal de eventuais mudanças no faturamento dos microempreendedores individuais. Segundo ele, o texto já aprovado pelo Senado está em análise pela comissão especial criada para debater o tema. Os senadores aprovaram o limite de R$ 130 mil reais anuais e a contratação de até 2 funcionários. Atualmente, para ser enquadrado como MEI, o faturamento da empresa deve ser de até R$ 81 mil reais e é permitida a contratação de apenas 1 funcionário. Para a Mota, antes de votar, é preciso avaliar se as contas públicas toleram tal mudança.
2: Nós vamos entender primeiro a questão do impacto fiscal, por isso o diálogo com o governo, para que a gente possa fazer uma proposta que as contas públicas suportem. Eu digo sempre que papel em branco suporta que você escreva tudo. Nós temos que fazer o diálogo e a construção política para que aquilo que seja aprovado seja na prática efetivado e venha a se tornar, de fato, uma melhora para todas essas empresas, milhões de empresas no Brasil.
0: Em relação ao projeto de lei encaminhado pelo Executivo com urgência constitucional, que trata do detalhamento da redução da jornada de trabalho, Mota afirmou que ainda não há um cronograma para votar o texto. Ele afirmou que vai aguardar a aprovação pelo Senado da PEC 6x1. O parlamentar disse ainda que acredita que os senadores darão celeridade à proposta. Da Rádio Câmara de Brasília, Luiz Gustavo Xavier.
3: Termina agora o Jornal Câmara dos Deputados, produzido pela Rádio Câmara. O programa teve trabalhos técnicos de Wellington Teles e a apresentação de Luciana Vieira e Val Monteiro. Boa noite.
4: A Voz do Brasil volta na segunda-feira. Uma boa noite para você e um bom fim de semana.
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1: 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Pronto, cheguei. Louvado seja nosso Jesus Cristo. Cordialmente, boa noite.
2: Boa noite. Boa noite.
1: Vocês aí de trás, boa noite. De frente, mano, de lado.
2: Boa noite.
1: Boa noite. Boa noite. Boa noite. Chegamos mais uma vez, graças a Deus. E por aqui nós vamos tocar o barco até
3: meia.
1: Eu sei disso, alegria total, a última sexta-feira do mês, né? É sim, mas vamos com aquele nosso lereado, trazendo você pro nosso lado, até rimou. Sou Silvino Neves, apresentação ali na técnica, Samuel Macedo, DJ Samuca, a produção musical da Geisana, direção geral de Fábio Ambrosio, coordenação de programação é do Kleber Dias.
4: Silvino Neves.
1: Esse caboclo vai lá nas bandas do Cariri, criado com baião de dois e piqui, que agora o Hiro Mundo tá por aqui. Bora simbora, meu filho, pra frente que as malas batem, quem anda pra trás é caranguejo. Minha mãe já dizia, meu filho, cachorro que muito anda, cria rabuxo pra si e pra seus donos. E aí você vai participar do nosso programa através do nosso WhatsApp, 8887-1306.
3: Anote o número.
1: E eu vou dizer mais só cinco vezes, 8887-1306. Você pode digitar a sua música ou pode fazer o quê, tia?
3: Mande áudio, mande áudio.
1: E aí a gente desenrola da melhor maneira possível. Chegou? Chegou, 22h05, tá aí a música com... Olhos Tristes, Antônio Solé. És meu amor, Gé Adriane. Cansei de seu objeto, Lenita Costa. Cada coração sabe o que quer, Genival Santos.

0: Agora são exatamente 10 e pouco.
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0: sábado. Porque hoje é sexta, né? Depois de amanhã é domingo, então é sábado amanhã. E uma hora da tarde tem clássicos do Brega aqui na Verdinha. E se liga, viu? Pois é, tu se liga aí, viu? Porque eu posso lhe classificar como terrorista. É. Você não é o terror. Eu vou lhe classificar como terrorista, sabe? Você é o terror da melhoridade, rapaz. Não sei. As veinhas tudo se balançam quando você chega. Chegou o bonitão das tapioca. É, e com os olhos regalados. São 22 horas e mais 22 minutos. 10h22 é o nosso Clube do Brega na Verdinha. Fortaleza 92.5. Sobral e Região Norte 103.7. Ali, será se queima? Ali, será? Aí, rapaz. Hein? É bem pouquinho. Aí, região sul do Cariri, Juazeiro, 107.7, meu abraço. Pois é, rapaz, aqui 8887306. Vamos devagarinho com quem com o pirão quente, só acerando pela beirada. Minha amiga Neide, boa noite.
1: Boa noite, menina, aqui é a Neide. Tudo em toca pra mim hoje, por sua casa, tá? Com você. Quero ver você hoje, tá? Por sua casa. Aqui pra Cusco, irmão, tô vira toda a turma aqui do Sul, Mato, São José. Valeu, ótimo semana pra você, tá? Você um abraço. Também.
0: Uma das músicas que eu gravei, que eu gosto, essa, por sua causa, eu não vivo mais triste. Alô, boa noite.
2: Boa noite, Silvino Neves. Chuta de touro, Rio Grande do Norte, esquina do Brasil.
0: Tô sabendo.
2: Queria ouvir com o Altamar Dutra, Sentimental. Oferecer todo o povo de touros, o meu amigo Canela, que trabalha no barco aí de Atum, a Toninho, que mora aí no Ceará. Boa noite, bom trabalho, que Deus abençoe a todos nós.
0: Barco de Atum, quer dizer, um barco que pega atum. É um barco.

diferenciado, né? Queria saber qual é a diferença. Sei que é para um tipo de peixe. Tem o lagosteiro, né? Tem o normal e o atum. Aqui, neném palmeirense, lá do bairro de São Miguel, em Juazeiro, e acontecendo.

0: Alô, boa noite.
1: Sidão Neves. Boa noite, meu amigo. Eu gostaria de ouvir Carlos Santos, Quero Você.
0: Sim.
1: Agradecer aqui toda a galera aqui do do Balsa São Miguel, todos que estão na escuta. E obrigado, meu amigo Sidão Neves.
0: Valeu, neném palmeirense. Aí no Juazeiro a gente abraça o nosso amigo Zé Caipira lá nas Pedrinhas. Alô, Zé, boa noite. Como é que tá a família, rapaz? Já se preparando aí os festejos do Santo Antônio, né? São João, por aí. A festa só, o querido Cariri. Abraça a Cláudia também, a toda a famiação. Pois é, rapaz, o negócio é sério. E o nosso amigo Baleia Burger, tá na escuta do programa ainda também. Diga ele que eu mandei um grande abraço. Bora de música agora? Manda! Por sua causa, Silvino Neves, eu mesmo cantando. Sentimental demais, Altemar Dutra. Quero Você, Carlos Santos. Neuramia Mourinho.

0: Agora são exatamente 10 e pouco. 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

0: Um abraço pra você, viu? Ela chama você de risadinha. Eita, coisa boa, são 22:41, nosso programa Clube do Brega, abraçar essa turma boa daí, de Caririaçu, se preparando também para os festejos de São Pedro, pessoal daí de Vaze Alegre, Lavra de Mangabeira, Mauriti, Milagres, eita, Brejo Santo, Cariri inteiro. Aí o pessoal de Barbalha se preparando para amanhã, amanhã é a produção, no dia primeiro o levantamento do Pau da Bandeira, né? Negócio bom, vi. Vem daqui umas imagens pela televisão. DJ Samuca é muito do maldoso. Deixa o menino, rapaz. É o menino ou a menina? Menino ou menina? Alô, nosso amigo o Manel Lobão aí no Mucuripe. O Jotinha tá mandando um abraço pra você, viu? O volante, que é o Zé Sapateiro. E essa galera boa aí do nosso querido Mucuripe. Você sabe que o Mucuripe é famoso, né? É, as velas do Mucuripe, virou canção. E tem outras coisas também falando do Mucuripe. E pois é. E a gente aqui, abraçar meu amigo Chico Abreu no São Luís do Curu. Alô, Chico, tá tudo bem? Como é que tá a nossa querida vereadora Imaculada? E o padre Luiz Erdegil, do nosso pároco, tá tudo bem? Um abraço a eles todos. Alô, boa noite. Manuel?
1: Para o programa de maior audiência do Brasil.
0: Olha aí.
1: Só a verdinha tem.
0: Diga aí, Manuel.
1: Clube do Brega. Silvino, Manuel. Silvino, hoje eu quero pedir o rei Roberto Carlos.
0: Qual a música?
1: A Distância. Muito obrigado. Distância. Tenha uma boa noite.
0: Tem um pouco.
1: E um ótimo final de semana para você e toda a equipe da Verdinha.
0: Não é muito brega não, mas sou apaixonado com você, meu amigo Lua de São Paulo. Eu vou falar com o nosso DJ para ele considerar, viu? Roberto Calabrega também, olha se não é. Alô, boa noite, quem eres?
2: Boa noite, meu amigo Silvino Neves.
0: Aí,
2: Antônio Luiz de Mudubim, ouvinte Cadeira Cativa, seu programa.
0: Fala.
2: E aí a todos os ouvintes da Verdinha, um bom começo de final de semana.
0: É, sim.
2: Ouvindo, Silvino, vamos ouvir hoje a música do Zezé de Camargo Luciano, Brigue Comigo, Mas Não Vá, Amor.
0: Boa.
2: Essa música bonita, viu?
0: Brigue Comigo, Mas Não Vá. Ofereça
2: aí a todos os companheiros que trabalham à noite, porteiro e vigilante.
0: Sabendo.
2: Boa noite, poeta, e até amanhã, se Deus, Deus quiser.
0: Aqui é o interiorzão me chamando, é 88, boa noite.
3: Boa noite, Silvio Neves.
0: Quem é?

0: Que é Júnior de Iguatu, Ceará.
1: Eita.
0: Manda um alô pra meu pai, seu Geraldo e Dona Sheila, no bairro João Paulo II.
1: Mando.
0: Toca qualquer uma aí de... Nelson Ned, só pra curtir mesmo.
1: Nelson Ned. Tá aí valendo. Fecho aí, Nelson Ned. Você bota tudo passa, tudo passará. Mas tudo passa, tudo ficará. Larirarirarirari. Fechou aí, né? Então vamos lá, 10h44, manda. A distância me paga um pouco dessa gente. A distância é Roberto Carlos. Brinca comigo, mas não vaza. Zé Camargo e Luciano. Tudo passará, Nelson Ned. E Deus Ivani. Tive tanta confiança.

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passarão. 11 da noite, mais 2 minutos, é o Clube do Brega, a Verdes Mares com você. Há 70 anos no ar, a Verdinha. Acho que o aniversário dela é agora em julho, né? Acho que é. Se o espírito não me engana e a verdade não me mente. Eu só posso abraçar essa turma boa que nos acompanha toda noite aqui no pedaço. Lembrando a festa dos namorados no dia 12 de junho. Como diz o Matuto, de hoje a 15 dias. Tá isso? Dia dos namorados vai ser dia 12, é a outra sexta-feira. Então vamos fazer a festa. Eu e o meu amigo Cláudio Rocha, lá no Recanto Verde, ali no Conjunto Ceará. Pois é, você é nosso convidado. Vou estar lá com minha banda fazendo a festa dos namorados. Ó. Na verdade, eu vou participar. E domingo no encerramento dos festejos da Santíssima Trindade, aí no Zé Walter, paróquia do Padre Rui. Alô, Padre Rui, convida a galera. Se Deus quiser, eu cheguei cedo aí. Pois bem, é na quadra, ao lado da paróquia da Santíssima Trindade, no Zé Walter. Festa grande, viu? Ora sim, dia 9.

0: 9, dia 9, na outra terça-feira, é o meu dia Noite do Brega na paróquia de Santo Antônio de Pádua, na Maraponga. E tem outros festejos por aí afora, depois eu vou falando, viu? Sem esquecer o segundo sábado de julho, na paróquia de Santa Terezinha, aí no Marechal Rondon, em Calcaia. Na mesma noite eu faço a Espetolândia aí, da Parquelândia. Pois bem, e lá na paróquia termina cedo, né? Festa de igreja termina cedo. Faço de 8 até as 10. E entro de 11 até meia-noite e meia aí na Espetolândia do meu amigo Adriano. Tá fechado o mês. Ainda tem outras coisinhas por aí que depois eu digo. Que é isso aí, homem. Ah, somando, né? Não, mas festa de igreja é mais só na base da colaboração. Vai ver aí o pessoal que quer falar, que quer mandar mensagem. Alô, boa noite.
1: Boa noite, viu, Neves? Que fala Alderi aqui da Jardim Iracema.
0: Diga, Alderi.
1: Eu queria ouvir a música com Abilo Farias.
0: Qual?
1: Coração Indeciso.
0: Certo.
1: Oferecer para a minha ex-mulher e essa outra que eu tô com ela agora.
0: É, o cabelo tem duas
1: tá
0: mulheres.
1: Tá muito indeciso meu coração.
0: A ex e a atual.
1: Valeu, viu, Neves? Uma boa noite.
0: Aí, mãe. Olha a dupla, voltou, viu? A dupla voltou. Voltou.
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3: Boa noite, Silvino Neves.
0: Boa noite, Brito.
3: Aqui de Fortaleza, Castelão.
0: Fala, Brito.
3: Passando esse maravilhoso programa, meu amigo velho. Silvino, coloca aí pra nós hoje Roberto Carlos. E o nome da música é Se Eu Partir.
0: De novo, velho.
3: Pra você, pra todo mundo que tá ouvindo essa grande rádio que é o Clube do Brega.
0: Valeu pela vinheta. RN de novo me chamando. Fala, Rio Grande do Norte. Quem
4: Boa
0: sou?
4: Boa noite, Silvinho. Queria ouvir a música de...
0: Quem é que tá falando?
4: Antônio Marcos. Porque chora pra... Não, aliás, o homem de Nazaré. Por favor, para oferecer a todos que estão ouvindo nesse momento. Muito obrigado. É Pardal do Macaíba, Grande Natal. Muito obrigado.
0: Macaíba, porque chora tarde. A tarde tá chorando por você. Essa música é bonita, é triste, mas é bonita, viu? Bora, Lara! Sono medonho, a chuva passou, viu? Coração indeciso. Se você não me atender, eu vou classificar você como terrorista, viu? Coração indeciso, Amílio Farias. Se eu partir, Roberto Carlos. É? O homem de Nazaré. Não. Pediram? É porque chora tarde. Fomos Nazaré, ele trocou. Homem Nazaré, Antônio Marcos. E agora, assim, aí Jorge Lã, a essência do nosso amor. 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

0: classifiquei essa, eu renomeei essa música como Melô do Cara de Pau, viu? Cara, chega aí. Passa a noite todinha quengando, farrando, raparigando aí. Chega, beba, ainda traz um buquê de flor pra mulher. Aí é osso, peixe. Olha, amanhã, 1 da tarde, não esqueça nosso programa Clássicos do Brega, viu? Contamos lá com a sua audiência. Segura aí, alô, boa noite.
1: Boa noite, meu amigo Silvino Neves.
0: É o Clodoaldo.
1: Aqui é o porteiro Clodoaldo do Edson Queiroz, confirmando a audiência. Gostaria de ouvir Diana, Canção dos Namorados.
0: Sei.
1: E oferecer para todos os porteiros corujas e para meus amigos Manuel do Milho, do Antoninho do Baralho, Foguinho,
0: tudo Aurélio, apelido, do
1: minha
0: Baralho
1: amiga
0: do
1: Rita, que mora na quadra 1, e que Deus abençoe a todos vocês da rádio.
0: E Dudu!
2: Boa noite, Silvino, Mauri Bezerra, Conjunto Ceará. Gostaria de hoje de ouvir hoje em seu programa A Raposa e as Uvas com Reginaldo Rosa.
0: Certo. E esse aqui.

0: aqui do interiorzão. Alô, boa noite. Oi.
1: Boa noite, Silvino Neve.
0: Oi.
1: Tudo bom, meu querido?
0: Tudo.
1: Tantos tempos, rapaz. Eu não botava mais o áudio para o seu programa.
0: Pois é.

0: a meu grande amigo Pierre, lá no Mercado Público. Ah. Também o Chagas, aqui na Energia da Santa Casa. E o vigilante Seu João, no Porto Acoel. Ah. Neste momento está na escuta do seu programa e todos os seus ouvintes. Certo. Que Deus lhe abençoe.
1: Amém.
0: Que Nossa Senhora de Fátima alume seus caminhos, que faz a verdinha de Fortaleza.
1: Amém.
0: Fique com Deus, Silvino.
1: Amém.
0: Aqui está falando é seu grande amigo Chico Mendes, da cidade de Sobral.
1: Valeu, Chico Mendes. Bora lá? Arrochar o nó. Canção dos Namorados, Diana. Raposa e as Uvas, Reginaldo Rossi. Bote Azul, João Mineiro Marciano. Joaquim Manuel. E Nunca Pensei, Chico Cassiano. Pronto.
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Comece numa sexta-feira lisa. Sexta-feira sem dinheiro, sem nada, não. Ah, bebe cerveja, mas diz aí que pra beber não falta dinheiro, não, mas a negada deixa de fazer a feira, deixa de comprar a mistura, né? Agora, antigamente era comprar a carne, depois mudaram pra mistura, agora é a proteína. Comprar a proteína, deixa de pagar as dívidas, mas pra beber não deixa, não, sempre tem um jeitinho, né? E tome cerveja, fiado. São 23 horas e mais 41 minutos. Nós estamos aqui no programa Clube do Brega na Rio até meia-noite com você. Eu, meu casca de bala aqui, o terrorista. É, meu filho, o terror da terceira idade. Onde ele passa? Diga isso não. Aí eu começo queimando meu filme, hein? Pois é, amanhã não esqueça. Amanhã de 1 às 4 da tarde. Amanhã o jogo vai ser 6 horas, né? Então o clássico do Brega vai ser tampado, fechado, de 1 até as 4. Estou aqui esperando você. Quanto com a sua audiência, você já sabe, né? No domingo, nosso programa Clube do Brega na TV Diário é depois da extração do Forte Cap, viu? Meu amigo Zé do Egito, rapaz, ele mandou uma mensagem, foi cedo, agora que eu me lembrei. Ele é cadeira cativa, gosta demais do programa. E o Zé do Egito é metido a cantor também, metido a repórter, metido um bocado de coisa. Gente boa, rapaz. Pois bem, bora lá trazer a última rodada musical.

Pronto, meus amigos, terminamos o nosso programa Clube do Brega. A todos vocês, muito obrigado pela audiência, muito obrigado pela atenção. Fique agora com o Show da Madrugada aqui na Verdinha.

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1: Bom dia. Estamos começando, gente. Chuva, hein? Chuva pela madrugada. E eu vim aí com muita chuva também. Depois vai passando. Agora, quando eu cheguei, já não, né? Trovão, pelo menos. Trovão, relâmpago. Em pleno dia 30 de...
2: Aqui tá chovendo e já estão velejando.
1: É? 30 de maio.
2: Aqui tá chovendo. 30
1: de maio. 30 de maio. Estamos caminhando agora pro mês de junho. Vem muita festa por aí. Pois é, agradecer a Deus, o dom da vida, de estarmos aqui para mais um dia de trabalho. Minha querida colega de trabalho, Aline Mariano, lá da Messejana, menina que eu quero bem, com este sorriso encantador, como dizia o Moacir Franco. Hoje é o padre, Padre Sonso, diga-se de passagem.
3: Bom dia!
1: Padre, bom dia. Põe Sonso nisso, nesse padre aí. Glauber Souza. A gente chama o apelido aqui dele de padre, mas pensa num padre Rei Sonso.
4: Mandrake.
1: Aí é esse, nosso querido padre, Glauber Souza, um homem desse, rapaz, o pai dele botou o nome em homenagem ao grande cineasta Glauber Rocha, de saudosa memória. Aí. Hoje eu já estou feliz porque já ouvi a voz macia, suave e encantadora de Carlinha. É. Bem cedinho, já vi aqui. Carlinha, um beijo para você, saúde, muita paz, muita felicidade. Carlos Rodrigues. Jonathan Ferreira, não é?
5: É.
1: Diego Castro.
5: É.
1: Eita, que hoje botaram foi para arrebentar, meu filho. Perfeitamente, estamos aqui. Cumprimentar esta região maravilhosa do Brasil, começando lá de Riba ali. Alô, alô, Bahia. Alô, Bahia, aí vem Sergipe. Depois de Sergipe vem Alagoas, aí Pernambuco, Paraíba, Rio Grande do Norte, Ceará,

0: ter Piauí e, São, e Maranhão. Pronto, é o Nordeste brasileiro. Com as suas capitais lindas, né? Cidade de São Salvador, da Bahia de Todos os Santos. Aí depois tem Aracaju, depois Maceió, depois Recife, depois João Pessoa, Natal, Fortaleza, que é essa nossa capital. E temos ali Teresina e São Luís, o Nordeste brasileiro. Cumprimentar quem está nas outras regiões do Brasil, cumprimentar quem está no exterior. Daqui a pouco a Xandinha já manda o recado dela por aqui. Perfeito? E pronto, é a turma que está aqui começando o programa. Quem está nos outros países também, um abraço para todos vocês. Aquele rapaz que mora na Suíça, se ele puder ligar, porque eu esqueci o nome. A Daniela anotava, né? E ele também é um ouvinte muito assíduo, que mora no exterior, na Suíça, não recordo bem, fala a cidade. Mas manda aí o alô pra gente aí, que a gente fica feliz, muito feliz. Muito bem, hoje tem um bom da madrugada, por isso é que eu vou dar uma adiantadazinha aqui mais rápido hoje na chamada, porque nós vamos conversar com o João Marques, direto do Cedro. Já falei com ele hoje. Ele é farmacêutico, bioquímico, homem é danado. Homem é danado. Muito bem, então são 5 horas e 4 minutos. Vamos dar a volta aqui pelo nosso jornal, bora?
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0: PM pune torcidas organizadas. Polícia Militar pune torcidas organizadas do Ceará com suspensão de 5 jogos após manifestação. Kite surfista morre após se desprender de equipamento e desaparecer na Praia do Cumbuco. Que pena, né, rapaz? Que pena. Ana Clara, jovem que teve mãos reimplantadas após ataque com foice, recebe alta do hospital. TRE Ceará reconta votos e Priscila Costa vai assumir mandato de deputada no lugar de Daiane Bittencourt. Reconheça escola pública no sertão do Ceará que ganhou mais de 100 prêmios científicos. Que bom, rapaz. Escola pública aqui no interior do Ceará. Ó. Deixamos as divergências de lado, diz Alcides Fernandes ao justificar apoio a Ciro para o governo do Ceará. Tasso e Ciro defendem moderação em apoio a Aécio para disputar a presidência, longe dos extremos. Creche, alvo de intolerância em Fortaleza, tem 82% de alunos negros e ganhou selo escola antirracista. Que legal, que bom. Ministério critica proposta de venda fracionada de gás de cozinha e a ANP adia decisão. Após decisão de Trump sobre PCC e CV, Lula reafirma soberania. Vamos combater aqui dentro. Ministério diz no Ceará que regula decreto do H2B nas próximas semanas e libera 18 bilhões. Indústria diz que 30% dos trabalhadores cumprem 38 horas por semana. A Anvisa autoriza a IP a retomar atividades, mas mantém suspensão de produtos contaminados. Governo Trump lança site que compara imigrantes ilegais a aliens. Não pertence a este mundo. Os alienistas, olha aí. Escutas ilegais são encontradas. Pronto, espera um pouquinho. Pronto. Escutas ilegais são encontradas em gabinete do governador do Rio de Janeiro. Lei que cria a Universidade Federal Indígena no Brasil é sancionada por Lula. Ana Castela lança clipe com supostas referências a Virgínia e Zé Felipe. Fortaleza se consolida como capital da cerveja no Nordeste. Homem é preso após atear fogo em apartamento com companheira dentro, em Fortaleza. Olha aí, rapaz. Olha aí. Ainda bem que ele foi preso. Ateou fogo no apartamento com a mulher dentro do apartamento. É um bandido, né? O cara que faz um negócio desse. Polícia prende mais 2 suspeitos de morte de turistas na Praia do Futuro. João Fonseca faz história e vence Djokovic em Roland Garros. Djokovic. Ryan celebra a primeira Copa do Mundo aos 19 anos. É para poucos. Bom jogador esse Ryan, cria do Vasco da Gama. Fred não é mais técnico do Fortaleza Sub-20. Fortaleza e Vitória. CBF divulga datas e horários

final da Copa do Nordeste. Obra inédita revela cartas e bastidores entre ícones do boom latino-americano. Por que fisiculturistas usam insulina e quais os riscos da prática? Cautela e soberania. Em Fortaleza, especialistas comentam decisão dos Estados Unidos sobre facções criminosas. A academia, onde mulher morreu após aula de natação, é fechada pela justiça. PIB do Brasil cresce 1,1% no primeiro trimestre, diz o IBGE. Mais de 250 mil cearenses são contemplados com o primeiro lote de restituição do imposto de renda. Turf, Fazenda Cearense se destaca em vitória no Jockey Club na Argentina. Vai Fazenda Aras Claro, do doutor Cláudio Rocha. Nós colocamos aqui, foi sensacional, aliás, uma semana vitoriosa, porque aqui nos, na Corrida dos Garanhões, houve vitória da Fazenda Aras Claro, e depois, na corrida lá na Argentina, também vitória da Fazenda Aras Claro. Doutor Cláudio, parabéns. Candidatos do Enem com toque, ansiedade e fibromialgia poderão ter acompanhantes. Canopus Construções lança empreendimentos do Eusébio e nova loja em Fortaleza. Estados Unidos decidem classificar Comando Vermelho PCC como organizações terroristas. Prontinho, passeamos pelo Diário do Nordeste, o nosso jornal. Muito bem, são 5 horas e 10 minutos. Vamos agora ver os no Nordeste brasileiro. Começando pelo Imparcial, lá de São Luís do Maranhão. Guimarães recebe 250. Não, é o duodécimo. Como é isso aqui, rapaz? Guimarães recebe 225 restaurantes. Como é que a gente diz isso? Deixa eu ver se eu aprendi quando estava na escola. É o 225º. Pronto, saiu. Lembrei, tá vendo como é bom a gente estudar? É, parabéns. 225º restaurante popular e reforço em saúde e infraestrutura. Não faltei a aura nesse dia, nem pesquei. A Anvisa autoriza a retomada da produção da IP após correções sanitárias. FAPEMA abre 60 vagas para monitores. Isso lá em São Luís do Maranhão, hein, gente? Pronto, vamos agora para o meio norte de Teresina, no Piauí. Pedido de cassação contra Silas Noronha será votado segunda-feira na Câmara de Pio XII, lá no Piauí. Deolane e mais 6 são indiciados por lavar dinheiro para o PCC. PSDB oficializa chapa e lança nomes ao governo e Senado no Piauí. São chamadas do jornal Meio Norte, da cidade de Teresina. Agora o Tribunal do Norte de Natal. Justiça cobre estudos e aval do Conselho de Saúde para a gestão de UPAs por entidades privadas em Natal. Natal amplia vacinação contra a influenza para toda a população a partir de amanhã. Aliás, perdão, a partir de segunda-feira, depois da manhã. Instituto Butantan busca voluntários em Natal para testes de vacina contra a gripe em idosos. Pronto, Jornal Tribuna do Norte de Natal. Agora o Jornal da Paraíba. Veja como foi a vitória da Liga de Souza no primeiro jogo da final do Paraibano Sub-17. Mensagens via Pix mostram o que disse o vereador preso à ex-namorada ao quebrar medidas protetivas. É só violência contra a mulher, Maria. Inmet emite alerta amarelo de chuvas intensas para 31 cidades da Paraíba. Pronto, vamos agora para o Diário de Pernambuco. Diário de Pernambuco, decisão dos Estados Unidos sobre facções tenta limitar a soberania do Brasil. Polícia indicia Deolane e Marcola por lavagem de dinheiro e organização criminosa. Datafolha, em Pernambuco, Lula lidera primeiro turno com 56% e Flávia aparece com 24%. Isso é lá

0: em Pernambuco. Energia elétrica, mês de junho terá bandeira tarifária amarela, mesmo patamar de maio, define a ANEEL. Pronto, fomos pelo Diário de Pernambuco. Agora vamos para a Gazeta, Gazeta de Maceió. Gazeta de Maceió. Ex-Miss Bumbum, olha, meu Deus, ela disse não ao sexo e perdeu 10 quilos. Olha aí, a Miss Bumbum. Ex-Miss Bumbum. Ela disse não ao sexo. Não, sexo não. Aí perdeu 10 quilos. Rapaz, perdeu 10 quilos. Antes de casamento com Dudu Camargo, Sori faz harmonização do bumbum. Abre tanta manchete de bumbum aqui nesse Gazeta de Alagoas hoje, mano. Condenado por latrocínio é preso após abordagem no Antares. Paraibano é detido pela segunda vez em 48 horas após briga em Maceió. Pronto. Gazeta da cidade de Maceió, nas Alagoas. Aqui o Jornal da Cidade de Sergipe, Aracaju. Vamos ver aqui as chamadas. Operação Caminho Seguro 2026 resulta em quê, meu Deus? Como é que resultou aqui? Mudou na hora que eu ia ler, ó. Quer ver se volta. Volta. Pronto. Voltou não. Passou e passou, foi embora direto. Então vamos aqui para as outras manchetes do jornal. Corpo de Bombeiros notifica 15 casas de shows e espaços de eventos na capital João Pessoa, na Paraíba. Retomada da Petrobras marca novo ciclo de investimentos e geração de empregos em Sergipe. E finalmente, o governo de Sergipe entrega Casa da Mulher Brasileira na próxima segunda-feira. Vamos para a tarde de Salvador, na Bahia. Casos de pneumonia saltam 76% na Bahia e afetam crianças e idosos. Olha aí, caso de pneumonia, rapaz. 76% lá na Bahia, afetando crianças e idosos. Crianças até 9 anos lideram infecções, enquanto idosos, os velhinhos que nem eu, ocupam o primeiro lugar em morte. Vala-me, nosso Senhor Jesus Cristo. Tem que tomar cuidado com esse negócio de pneumonia, né, rapaz? Olha aí. Os velhinhos, os idosos ocupando primeiro lugar em morte. É lá na Bahia. Ai, feriador. Jerônimo anuncia ponto facultativo na próxima semana. Próxima semana tem aí o dia de Corpus Christi, não é? É na quinta-feira, é? Aí sexta-feira, aqui também é ponto facultativo, né? Salvador recebe ação do INSS com serviços previdenciários e perícias médicas. Está em tempo mesmo de agilizar esse negócio de perícia médica, viu? Museu Geológico da Bahia reúne exposição inédita. Vila de Itaitu recebe segunda edição do Festival de Forró em agosto. Pronto, foi aqui o jornal lá da Bahia à tarde, de Salvador. Vamos ver aí como é que está a temperatura aqui, o tempo, vamos dar a previsão para hoje.
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0: Pela madrugada com chuva e trovão, hein? Chuva e trovão. Pelo menos acordei lá com trovão. Relâmpago trovão. Mas não estava baixa, não. 2 horas da manhã estava 26.
2: 25 graus.
0: É o que eu ia dizer. 4 horas da tarde caiu para 25 graus. Está com 25 graus e tem uma previsão até de 24 para as 6 horas da manhã aqui. Aí depois sobe, né? 8 horas volta para 25, 10 horas 26, 12 horas 29. Aí fica 29, 1 hora da tarde, 2 horas da tarde só para 30, que vai ser a maior. 4 horas da tarde cai para 29, 18 horas chegada da noite cai para 28, 8 horas da noite cai para 26, 10 horas da noite cai para 25, previsão de uma temperaturazinha boa pela madrugada, pela noite. Umidade relativa do ar 96%. O sol nasce às 5 horas 33 minutos. E o sol se põe às 17 horas e 29. Nasce daqui a pouco, né? 5 horas e 33 minutos o sol nasce. Está um céu nublado, estamos

acompanhando aqui pela TV Diário, quem está acompanhando, eu vou dizendo para você que está acompanhando pela Rádio Vesmares, é céu nublado, céu nublado. Mas o sol nasce às 5h33, aí o sol se põe às 17 horas e 29 minutos, o pôr do sol. A umidade relativa dá 96%. E 96%. Hoje, vamos dizer aqui hoje, sol, previsão para hoje, hein? Sol com nuvens, chovendo rápido. Perfeito? Tá bom? Então, se aquela chuvinha, né, que vem, passa, vai embora, vem um sol de novo, uma chuvinha, pronto. Vai a previsão para hoje. Bom, são 5h19, a gente faz o intervalo. João Marques, atende aí que nós vamos já ligar para você pro Bom da Madrugada. Atende aí, João Marques.

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1: 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Vamos até 9 horas da manhã, onde hoje, sábado, tem muita coisa boa. Sarita de Queiroz está aqui comigo. Toda alvinegra.
2: Sara, onde é que você se esconde?
1: Menina boa, Sara. Sara de Queiroz. Esse de Queiroz é importante, não é não?
2: Minhas cartas, porque não responde.
1: É. Padre, minha filha de padre, isso não tem nada. Isso é o padre mais sonso que eu conheço na minha vida. Pensa num padre Reis Sonso, esse daí. Glauber Souza. É. O bicho é sonso, ó, o bicho é sonso. 5:22, nós estamos com o Bom Dia Nordeste, mas vamos com o Bom da Madrugada, bora, bora, bora.
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1: Eita, rapaz, o Bom da Madrugada de hoje, o Bom da Madrugada de hoje, é o João Marques, é um ouvinte muito fiel, muito fiel. Ele acompanha de domingo a domingo, ele acompanha o Bom Dia Nordeste, ele acompanha o Conversa com o Tom, sempre manda mensagem, ele é danado. Muito, muito, muito. Então, ele é farmacêutico bioquímico. Aí, rapaz, o nome é homem, é danado. Farmacêutico bioquímico. E é nosso ouvinte de todas as manhãs. João Marcos, como é que tá aí no Cedro? Tudo bem? Bom dia, seja bem-vindo.

0: Bom dia, Tom Barros. Bom dia a todos os ouvintes da Verdinha. Rapaz, graças a Deus, tudo bem, né? O clima aqui está a faixa de 27 graus, 23, certo? Uma manhã bem tranquila.
1: É, mas aí tá chovendo? Choveu pela madrugada ou não?
0: Não, hoje não. Mas hoje não. Graças a Deus, nós tivemos um grande inverno esse ano aqui na região Centro-Sul.
1: Aí viu? Foi, né? Foi legal, né? Foi legal. Que
0: Sangrou
1: bom.
0: Sangrou Herói, sangrou Baldinho, muitos açudes aqui ao redor do Cedro.
1: Certo, certo. João Marques, aliás, é J-O-A-N, né? Que se escreve.
0: É, meu nome, afinal de contas, Tambar, meu nome é João Marques Filho.
1: Ah.
0: Mas me conhece por João Marques. Agora, por quê? Porque meu pai era João Marques da Silva.
1: Ah.
0: Então, meu nome era para ser João Marques da Silva Filho.
1: Ah.
0: Mas eu sou muito grande, aí botou João Marques Filho. Aí o pessoal me chamou de João, porque minha mãe foi quem colocou esse nome, para não chamar João. Aí respondi um outro, era pro João.
1: Ah, entendi. Mas no teu, registro, no teu registro, como é que é? João, né?
0: Marques Filho.
1: Ah, tá.
0: João
1: bom.
0: Marques Filho.
1: Pois é, e popularmente conhecido como João Marques. João Marques.
0: Exatamente. Se você chegar no CED e perguntar quem é João Marques, todo mundo sabe.
1: Eita, me diz uma coisa, como foi que nasceu esse amor pelo rádio? Se foi de seus pais, se foi de... Ou foi você mesmo que de repente passou a gostar de rádio? Como foi isso?
0: É, também, exatamente, meu pai, né? Meu pai, naquele tempo não tinha televisão, não tinha nada, era o rádio, você sabe que o rádio comandava tudo, né?
1: Era.
0: E ele tinha um rádio grande, não sei que marca era, não me lembro, na entrada da casa, da sala,
1: sim,
0: certo?
1: Sim.
0: E eu via, e eu com 8, 10 anos, certo? Eu via notícias dele, ele querendo saber coisas assim, tempo de 1958, 60, da eleição de Juscelino Kubitschek e outras coisas, e notícias também que a gente ouvia, geralmente as rádios pegavam mais, era a Sociedade da Bahia, era Jornal do Comércio, era a Globo, era essas coisas todas.
1: É verdade, e no interior a propagação naquele tempo pela onda média, que praticamente está extinta, né, porque hoje é tudo virando FM até por lei, mas naquele tempo a onda média da Rádio Sociedade da Bahia era um negócio impressionante. Eu pegava
0: era
1: aqui
0: quem comandava,
1: muito,
0: comandava
1: muito.
0: Todo o Brasil.
1: Era, a Sociedade era uma emissora que a onda média, muito potência, a Clube de Pernambuco, Jornal do Comércio também, todas com onda média, não é? Então, uhum. A propagação à noite era muito grande, a Rádio Globo pegava,
0: exatamente.
1: Era muito grande. Também tinha rádio de onda curta, 25 metros, 19 metros, era rádio naquele tempo, era assim. João Marques, então, a influência do seu pai, que acompanhava...
0: Pois é, a influência... Tom Barros, eu sou o seguinte, eu sou torcedor do Ceará desde 8 anos de idade, certo?
1: Sim, certo.
0: Eu nasci em 50,
1: ah.
0: 8, 10 anos, aí ouvindo depois o Guedinho, outras emissoras, ouvi o Gomes Faria, Paulino Rocha, assim, todinho acompanhando, certo? Inclusive, eu me formei no Recife e ficava ouvindo lá do Recife, certo? Vocês. Certo, torcendo Ceará, certo? Quando o Ceará ia jogar no Recife, uma vez eu vou lá com o Sport, eu fui Santa Cruz, nós ganhamos de 3-1, foi 4-1, uma coisa assim, eu sei que Gildo fez gol de cabeça, eu estava no estádio. Então, só do desse tempo, de Gildo, de Charuto, de tudo bem do Ceará, acompanho, aí pronto. Acompanho você, o Alonso Rata, você, Gomes Faria, Paulino Rocha, tantos outros que passaram. Antônio Alberto também, ouvi muito, meu grande amigo Antônio Alberto, saudosa memória.
1: É verdade, então eu trabalhei com ele aqui durante muito tempo, grande profissional, morreu muito jovem, morreu muito jovem Antônio Alberto. Lembro demais quando a notícia saiu.
0: E ele então vai aqui o negócio de dizer, João, eu vou morrer quando eu quiser. Ele dizia desse jeito.
1: Era, né? Ele evitava muito bem o menino, o coronel.
0: O coronel do Velho.
1: Era, fazia aqui pela manhã. E interessante, João Marques, é que ele, o Antônio Alberto, eventualmente, ele apresentava o Rádio Notícias Verdes Mares.
0: Exatamente.
1: Ele apresentava o rádio, eventualmente tinha o Antônio Alberto, tinha o Menezes de Carvalho também, eventualmente apresentava, titular.
0: Você também, né?
1: É, depois eu assumi definitivamente, né? Acho que há 35 anos, eu assumi, eu e o Mardoni Sampaio. O Mardoni já vinha, o Mardoni era o titular absoluto mesmo, era o Mardoni Sampaio, né? Aí foram mudando os parceiros. Finalmente chegou a minha vez, aí eu me fixei com o Mardoni Sampaio. Durante tantos anos trabalhei com o Mardoni aqui. Mas me diz uma coisa, João Marques. Você é farmacêutico bioquímico, formado em Recife, é?
0: Sim, terminei em 1975. Completei o ano passado 50 anos de formado.
1: A tua turma não fez festa não lá no Recife?
0: Ah, eu...

0: Foi.
1: Ai, foi.
0: Eu fui lá em Maria Farinha, uma grande festa. Ah, tá certo?
1: Sei.
0: E foi um espetáculo.
1: 50 anos de formado?
0: 50 anos de formado.
1: A turma toda viva?
0: Tudo vivo, praticamente.

0: Paraí, Fortaleza, João Marcos da Silva Neto, Matheus Albuquerque de Carvalho Marques, Thalita Marques e o Daniel, que é o mais novo, está na Austrália.
1: Eita, tá bom, hein?
0: Netinho, vou ver se eu me lembro. João Lucas, que é o primeiro. É. Depois vem a Anabelle, que é... só tem ela de mulher. Sim. Aí vem o Eric, vem o Levi, vem o Lorenzo e vem o Zé Heitor.
1: Zé Heitor, né?
0: É o mais novo.
1: Tá um bocado de gente, né?
0: Idade.
1: É um bocado de gente, né? Que você...
0: É um bocado de gente.
1: Perfeito. Agora me fala um pouquinho, já que vocês estão falando de rádio, esse rádio aí, a nossa emissora que entra tão bem aí no Cedro, me fala um pouquinho sobre o Cedro.
0: Tom Barro, o Cedro é uma cidade, veja bem, eu às vezes falava com aquele menino que, deixa eu ver agora, muito bom, Pedro Sampaio, eu fazia Sim. parte do programa, porque eu sou um estudioso da obra do Luiz Gonzaga. Inclusive, eu tive a honra de hospedar duas vezes aqui no Cedro. Em 66, no dia 31 de agosto de 66, ele ficou hospedado aqui em casa. E depois eu o trouxe em 85, com uma grande festa aqui no Cedro.
1: Foi.
0: Aí, quer dizer, eu me liguei ao rádio, porque eu disse a Luiz Gonzaga lá, e quando eu fazia entrevista, eu disse, senhor Luiz, quando o senhor um dia morrer, eu vou fazer um programa na rádio Montevidéu, do Cedro, em sua homenagem. E fiz durante 8 anos. E todo ano, a partir de 2 anos de programa, eu fazia uma festa em homenagem a ele.
1: Sim.
0: E trazia, por obrigação, o representante dele, que era Joaquim Gonzaga. Aí vinha Joãozinho do Exu e tantos outros artistas. Edmundo Oliveira do Ceará e tantos outros, Chico Amaro. Era festa igual a do Chitão. Tá certo? Então eu fazia esse programa. Depois eu deixei por umas questões que não vou relatar, né? Deixa eu falar. 8 anos. Depois eu fiz na Mandacaru FM. E, por enquanto, eu estou parado na programação. Mas logo eu vou ver se eu recontinuo, porque eu estudo profundamente a obra de Luiz Gonzaga. Inclusive, quando o Paulo Quezado falou aí, ele gosta muito de Luiz Gonzaga, eu quis até entrar em contato com ele para a gente trocar ideia.
1: Sim.
0: Mas eu liguei para ele e não recebi retorno, né? Para a gente trocar ideia. Eu conheço a equipe que já teve aqui no CERN, promovendo júri aqui. E uma vez eu encontrei com ele lá na terra dele, lá em Aurora, tá certo?
1: É.
0: Esse cidadão de rara memória no Brasil, né?
1: Ah, ele tem uma memória privilegiadíssima.
0: É um talento fora de série.
1: É.
0: O Paulo Quezado é um talento fora de série.
1: É verdade, você tem razão. Então, o Cedro é um município grande? Eu não conheço o Cedro ainda.
0: Não, o Cedro não. O Cedro, eu não posso lhe dizer hoje a dimensão, né? Era até ter tomado dados sobre isso, mas é um local na região centro-sul, fica entre Iguatu, fica entre Lava da Mangabeira, entre Icó e Vaz Alegre.
1: Sei.
0: E daqui para Juazeiro dá 92 quilômetros, pertinho. Acesso, tem 3 acessos para o Cedro. Mas você, se tiver tempo e puder, estará convidado para a festa do Chitão, tradicionalmente, acho que esse ano, não sei se é o 40º festa, não sei, no dia 4 de julho, em praça pública pela primeira vez.
1: É mesmo?
0: Que era sempre no CSU, mas pela primeira vez vai ser em praça pública. Por sinal, está muito bonita a nossa praça.
1: Rapaz, daqui para o centro, quantos quilômetros são?
0: Tem duas, pela BR-116 é uma faixa de 400 quilômetros, 410.
1: Eita, mas é longe, né?
0: 390. É, 390.
1: É longe, 400.
0: É nada, rapaz. Você vem ouvindo um rádiozinho, às vezes mais.
1: É nada, eu tô vendo aqui. Tô vendo aqui no mapa, é lá, rapaz, é longe, né? Perto não.
0: Na região centro-sul do estado.
1: Eu tô vendo aqui o mapa. Cedro é um município brasileiro do estado do Ceará, localizado na região centro-sul do estado. A altitude tal, né? Ocupa uma área de aproximadamente 729 quilômetros quadrados. E sua população no censo de 2010 é uma população de 24.527 habitantes, de acordo com o IBGE. Perfeito?
0: É, mas ela já foi uma cidade pujante, certo? Em época, na década de 60, tinha várias indústrias aqui. Aí veio o Bicudo e outras coisas da Miguel, que aí a cidade caiu muito. Hoje nós estamos carentes de indústria para dar emprego ao povo mais pobre, né? Mas a gente vai ver se melhora essa situação.

0: cidade, né?
1: Eu
0: Agora
1: sei.
0: é uma cidade culturalmente, tem muito artista ligado, principalmente à sanfona, mas tem o Geraldo da Manso, que é daqui, que você bem conhece, né? É um talento, de repente, não só nacional, mas internacional. O nosso, eu me esqueci, Vivinho Branco, é filho do Cedro, nasceu no Cedro.
1: Wilton Bezerra é filho do Cedro.
0: É, Wilton Bezerra. E o Wilton Bezerra também. Mas o Wilton Bezerra só morou aqui, em Vargas da Conceição, pouco tempo. Aí foi pro Juazeiro.
1: Foi, mas ele, aí nasceu, foi, aí, mas ele nasceu aí no Cedro.
0: No Cedro, em Vargas da Conceição, um distrito.
1: É.
0: Porque o pai dele parece trabalhar na estrada de ferro.
1: É, trabalhar na estrada de ferro.
0: E aí tudo bem, né?
1: É.
0: E eu quero trazer o Wilton Bezerra aqui, que eu acho que nunca mais não dou no certo, para vocês dois.
1: Ah, Maria. Rapaz, para você ter uma ideia, a fazenda do meu avô, que era em Crateús, pelo menos de dois em dois anos eu gosto de ir lá. Mas, rapaz, eu acho longe demais, honestamente. Acho longe. Onde? Não é brincadeira. E aqui para nós, eu tenho pavor estrada. Eu tenho
0: Eu vou te dar uma boa notícia. Tem um filho de Cedro, é o Carlos Diniz. Ele aposentou-se pela aeronáutica, ele era fotógrafo da aeronáutica. Ele não construiu aqui no Cedro, dele, recurso dele, um campo de pouso, já existia, mas estava deteriorado, era tudo. Aí ele assaltou, iluminou, tá iluminando, tudo por conta dele. 3 milhões ele gastou do bolso.
1: Foi, mesmo então, qual é o nome dele?
0: O nome dele é Carlos Diniz.
1: Carlos Diniz, é?
0: É.
1: Tá homologada essa pista aí?
0: Tá, estão já inaugurando. Aí você pode vir agora de avião, você, o menino, vai, o dono, quem quiser. Inclusive, não vou dizer que é aeroporto, né? Mas o campo de pouso, talvez hoje tenha qualidade melhor que o do Iguatu.
1: É mesmo, rapaz?
0: É. É
1: uma boa notícia que você está me dando, boa notícia.
0: É, aí você vem de avião.
1: É, aí é bom.
0: Você e o dono aí? Uhum. E a filha dele, né?
1: Filha dele é paraquedista agora.
0: É, rapaz, eu acompanho você todo, eu sei de tudo.
1: Rapaz, beleza pura. João Matos, tu ainda está exercendo a profissão ou já está aposentado?
0: Não, eu estou aposentado. O que eu faço às vezes é comentários a respeito de medicamento, da minha área. Quando você quiser uma entrevista sobre medicamento, essa parte de farmacêutica, posso fazer uma entrevista para você aí.
1: É mesmo? Tu é bom mesmo nisso, tu é bom mesmo.
0: Rapaz, eu só falo que é de pezinho, viu? Principalmente na parte farmacologia,
1: certo?
0: Os remédios são efeitos colaterais, para que é que serve e tudo bem, se cuidar, e outras coisas mais.
1: Rapaz, é mesmo, rapaz. Esse cara.
0: E na área também de bioquímica, que isso aí é a área farmacêutica.
1: Sei.
0: Que eu terminei farmácia, naquele tempo de farmácia, eram 3 anos. Depois você escolheria a bioquímica, que a bioquímica abrange análise clínica, abrange toxicologia, abrange dermatologia e abrange vários setores que você quiser seguir no ramo da bioquímica.
1: Ó, pra gente terminar aqui o papinho de hoje, Cedro. É, de onde está falando o João Marcos, o bom da madrugada de hoje, aproximadamente a distância é de 395 quilômetros, Fortaleza.
0: Exatamente, pela estrada do algodão.
1: É. De carro, o trajeto é feito principalmente pelas rodovias BR-116 e CS-153. Tempo de viagem dura cerca de 6 horas.
0: Não, mas vocês vêm de carro, dura 5 horas.
1: De ônibus, a viagem leva em média 6 a 10 horas, dependendo das paradas.
0: 8 horas de ônibus.
1: É. Passagem, os preços das passagens. Aqui, o preço da passagem, quanto é, meu Deus, aqui? Tem mais não. Você
0: tem ônibus aí de Fortaleza, de manhã, de tarde e à noite. Você sai daí 11 horas da noite, vem dormindo, mexe o dia no cedo, tomando café.
1: Tu tá doido, eu vou dormir no ônibus.
0: Um bem gostoso.
1: Tu acha que eu vou dormir no ônibus, do medo que eu tenho? Eu passo a noite.
0: Ah, eu não sei, né? Aí você toma um diazepamzinho.
1: Deus me livre de tomar esse remédio de diazepam. Não.
0: Não, é pra dormir.
1: Não, quero não. Isso não presta, não.
0: É só
1: pra
0: uma dormida.
1: Diazepam, esses remédios pra dormir não presta, não.
2: Não,
0: pode. Só uma vezinha.
1: Não,
0: uma vezinha não faz mal, não.
1: Não, quero não. Quero não.
0: Aí se você beber, se tomar um juízo.
1: Não, mas não bebo, não. João Marques.

0: pra você e pra família.
1: Olha, eu quero só no final, que o senhor me permite dizer o seguinte,
0: diga, né?
1: Que até eu ouvindo seu programa, o Acrócio é Tom.
0: Ah.
1: O Acrócio, certo? Aí eu criei a seguinte frase: o trabalho, a oração e a música são os maiores lamentos da alma. Não obstante, o amor supera tudo. João Marques.
0: Muito bem, gostei de ver. João Marques, bom dia, muito obrigado. Você foi o bom da madrugada deste sábado 30 de maio de 2026. Valeu, tchau.
1: Eu agradeço de coração. Um abraço a todos.
0: Valeu. 5h39, intervalo, a gente volta já já.

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1: Floresta Nacional do Araripe completa 80 anos em 2026, este ano, portanto. 80 anos. A equipe do Diário do Nordeste esteve na Flona Pioneira a fim de compreender por que Ceará, Brasil e mundo precisam dedicar os olhos para esse patrimônio e assim garantir vida aos anos que virão. Acompanhe a reportagem de Diego Barbosa.
2: A nossa Floresta Nacional do Araripe foi a nossa primeira unidade de conservação de uso sustentável criada no Brasil. Isso pensando em 1946. Então essa simbologia é um marco para a conservação da natureza vinculada ao uso sustentável dos seus produtos. Então a relação entre as populações e a floresta em pé tem essa interação que faz com que seja tão importante esse marco de 80 anos para essa unidade de conservação.
3: Grandiosa, sublime, fundamental. Localizada no Cariri Cearense, região sul do estado, a Floresta Nacional do Araripe é conhecida por ser um oásis no semiárido nordestino. Um canto particular, lugar de nascimento e vida.

0: ela é um presente das gerações passadas. Há 80 anos, a sociedade conseguiu se organizar para fazer essa primeira floresta do país.
1: Os serviços ambientais que ela traz para toda essa região é o que faz com que ela fique em pé e que demonstre para a sociedade a importância dela em toda a vida nessa nossa região.
2: Os impactos da flora, como é carinhosamente chamada, são grandes. Ambientalmente, regula o clima, protege nascentes e mantém a biodiversidade. Socialmente, garante água para milhares de pessoas, inspira pesquisas científicas e o ecoturismo.
1: A Floresta Nacional está em cima da Chapada do Araripe, então ela é uma verdadeira esponja. Ela capta a água da atmosfera, seja ela através das próprias chuvas ou mesmo na captação, o sequestro das gotículas de água, e faz com que ela penetre no solo e vai sair nas fontes que estão embaixo da floresta.
0: Nesse esforço de entender toda essa importância geológica, cultural, biológica, simbólica que ela tem, nós precisamos trabalhar um elemento essencial que são as unidades de conservação. Não adianta nada a gente ter uma chapada pelada, uma chapada desmatada, né? Todo o funcionamento dessa estrutura depende da proteção da biodiversidade.
2: Culturalmente, a flora também importa. Influencia tradições, religiosidade, medicina popular, culinária e a própria identidade do povo caririense. Muitas comunidades existem diretamente por causa das águas e da fertilidade mantidas pela floresta.
3: A gente trabalha com o babaçu e a gente colhe ele da maneira que não pode agredir, né?
4: A gente sobrevive do coco, que é do pezinho da Chapada do Araripe, do óleo, do óleo de piqui também, da fava danta, do leite janaguba, né?
5: Nunca falta trabalho, porque sempre a gente está trabalhando com o coco babaçu, fabricando óleo, fabricando as biojoias, e a gente sempre está tendo aquela renda extra.
3: A minha avó, desde aí atrás, que já trabalhava com o babaçu, e foi passando de geração em geração, e hoje vai passando de mão em mão, e a gente não quer que caia, né?
2: Do trabalho minucioso de manejo e aperfeiçoamento da matéria-prima até reflexos no bem-estar da população, a Floresta Nacional do Araripe ocupa até lugar mais íntimo. Pode ser o quintal de muita gente.
5: Que Deus continue abençoando ela e que nunca tenha queimadas e que ela seja sempre preservada, sempre abençoada.
3: Um alívio, né? Quando a gente vai apanhar o piqui na serra, a mangaba, a fava danta, isso, gente, a gente se sente uma maravilha no céu. Isso é muito importante para nós.
1: Que a gente ainda pretende evoluir é nessa política da sociobiodiversidade, a gente ter com que cada produto que foi gerado da Floresta Nacional tenha essa valorização, tem a valorização cultural, como também a valorização dessas famílias que tanto se esforçam para manter a floresta em pé e também dar qualidade de vida para essas pessoas.
0: A biodiversidade não é para ser protegida à parte da sociedade. Ela tem que ser resultado do que nós fazemos com a face da Terra. Nós também somos bichos, nós também estamos no mesmo planeta, e essa compreensão ela funciona como uma forma da gente conduzir as nossas atividades, né?
5: Sou apaixonada pela Floresta Nacional do Araripe e tenho orgulho e prazer de morar aqui.
4: Tem que preservar, porque se a gente não preservar, a gente vai ficar sem nada, né? Sem água, sem comida, sem nada.
6: Muito importante preservar, realmente. Diego, um abraço para você, parabéns pela matéria e vamos lutar pela preservação, né? Dessa Floresta Nacional do Araripe. Muito bem. Atenção, gente, Aeroporto Internacional Pinto Martins, aqui em Fortaleza, o Aeroporto Internacional Pinto Martins, vai contar com ponto especial de vacinação contra sarampo durante a Copa do Mundo. A ideia é suprir a alta demanda de viajantes no período. A Beatriz Irineu tem os detalhes, é com você, Bia.
7: A ação visa ampliar a imunização dos passageiros, trabalhadores do aeroporto e tripulações, reforçando a prevenção contra o sarampo, doença altamente contagiosa e transmitida por via aérea. A iniciativa é articulada pela Secretaria Municipal da Saúde de Fortaleza, em parceria com a Secretaria da Saúde do Estado do Ceará e a

0: Passaporte Brasil. De 1º a 3 de junho deste ano, a ação será voltada à comunidade aeroportuária, passageiros com destino à Copa, nos Estados Unidos, México e Canadá, e à população geral. Já nas datas de 20 a 24 de julho de 2026, viajantes que estão retornando após os jogos poderão se imunizar. Já nas datas de 20 a 24 de julho de 2026, viajantes que estão retornando após os jogos poderão se imunizar. Segundo a pasta estadual da saúde, serão disponibilizadas equipes de vacinação e registro, além da aplicação da vacina tríplice viral, que protege contra sarampo, caxumba e rubéola. O imunizante será ofertado em pontos estratégicos dentro do aeroporto. O sarampo é uma doença infecciosa altamente contagiosa que já foi uma das principais causas de mortalidade infantil em todo o mundo. Em 2025, o Ceará alcançou 92% da cobertura vacinal da primeira dose do imunizante e 80% na segunda, enquanto o Brasil registrou 92% e 78% no mesmo período. Beatriz Irineu para Verdinha FM 92.5 e TV Diário.
1: Obrigado, Beatriz Irineu. Fortaleza é a capital da cerveja no Nordeste. Olha aí, rapaz. Fortaleza, capital da cerveja no Nordeste. A cidade tem o maior número de cervejarias da região. Quem explica é Luciano Rodrigues. Vai, Luciano.
2: A capital nordestina da cerveja é Fortaleza. É o que aponta o Anuário da Cerveja 2026, levantamento feito pelo Ministério da Agricultura e Pecuária. Ao todo, são 11 cervejarias em Fortaleza, a maior concentração fora do eixo sul e sudeste, além de Brasília. Para o Sindicato Nacional da Indústria da Cerveja, o Sindicerve, Fortaleza tem três fatores que explicam o fato de a cidade ser a capital da cerveja. O primeiro deles é o clima tropical. Os outros fatores incluem o crescimento da capital e a variedade de marcas, desde as mais populares até as mais premium. Por sinal, o fato de Fortaleza ser a capital da cerveja está ligado com a cultura de beber tanto a bebida em lata ou em garrafa quanto o chope. Para o Sindicerve, Fortaleza tem público para a cerveja viva, como também é chamado chope, como para a cerveja envasada. Veja a lista das cidades com o maior número de cervejarias do Brasil no site do Diário do Nordeste. Da redação, Luciano Rodrigues para a Verdinha FM 92.5 e TV Diário.
1: Uma decisão do Tribunal Superior Eleitoral reforçou o entendimento de que igrejas não podem ser usadas como palanque eleitoral. De Brasília, Beatriz Matos tem os detalhes.
3: A decisão foi tomada ao analisar um caso ocorrido em 2024, durante um culto da Igreja do Evangelho Quadrangular, em Votorantim, no interior de São Paulo. Segundo o TSE, lideranças religiosas declararam apoio a candidatos, defenderam a eleição de vereadores e deram espaço para pré-candidatos discursarem diante dos fiéis. Os ministros também levaram em consideração o reajuste no valor do aluguel pago pela Prefeitura de Votorantim à igreja por um imóvel utilizado pelo município. Para a corte, o aumento ocorreu em ano eleitoral e sem justificativa técnica adequada. Com isso, o TSE manteve a decisão do Tribunal Regional Eleitoral de São Paulo, que cassou os registros da prefeita de Votorantim, do vice-prefeito e de um vereador. A corte entendeu que houve uso da estrutura religiosa para promoção de candidaturas, além de abuso de poder político e econômico. Na decisão, os ministros destacaram que mesmo sem pedido explícito de voto, o contexto do evento caracterizou promoção eleitoral por meio de manifestações públicas de apoio institucional e da utilização do ambiente religioso para mobilização política. Especialistas avaliaram que a decisão dos ministros reforça os limites para a participação de instituições religiosas em campanhas eleitorais e deve servir de referência para as eleições de 2026. De Brasília, Beatriz Matos para a Rádio Verdinha FM 92.5 e TV Diário.
1: Muito obrigado, Beatriz Matos. São 5 horas e 53 minutos.
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1: A Rússia rejeitou as acusações de que o país teria sido responsável por um ataque de drone que atingiu um prédio residencial e deixou 2 feridos na Romênia sexta-feira, ontem. Estes e outros destaques internacionais com Sávio Manfredini.
5: Em coletiva de imprensa, horas após o bombardeio, o presidente russo, Vladimir

0: Putin desafiou a Romênia a entregar os destroços do drone para provar que ele foi lançado da Rússia. O presidente também negou que a Rússia estaria se preparando para uma guerra com a Europa. O episódio levou a uma rápida série de condenações de governos europeus e também da Aliança Militar do Ocidente, que classificaram a ação como perigosa e prometeram reforçar a segurança na região. E a população do Japão caiu 2,5% em 5 anos, a maior redução já registrada no país, segundo dados preliminares do censo divulgados nesta sexta-feira. O levantamento mostra que o número de habitantes recuou para 123 milhões em 2025, mais de 3 milhões a menos do que o contabilizado na última pesquisa, realizada em 2020. O Japão convive há anos com uma das menores taxas de natalidade do mundo e com o rápido envelhecimento da população, combinação que pressiona o mercado de trabalho, os sistemas de previdência e os serviços de saúde. E uma onda de indignação e protestos tomou conta do Reino Unido após a revelação de uma série de sentenças judiciais consideradas excessivamente brandas para adolescentes condenados por estupro e agressões sexuais graves contra meninas menores de idade. Em 3 processos recentes, os agressores não foram presos, recebendo apenas ordens de reabilitação juvenil e multas de 26 libras, o equivalente a R$ 180, além das custas processuais. Para ativistas do país, o valor irrelevante das multas envia uma mensagem perigosa de impunidade para os cidadãos. Sávio Manfredini para a Verdinha FM 92.5 e TV Diário.
1: Obrigado, Sávio Manfredini. Daqui a pouco ele estará apresentando o Rádio Notícias Verdes Mares hoje, excepcionalmente com ele, Sávio Manfredini, às 6h30, mais antigo noticioso do Brasil. São 5h56.
2: Que dia é hoje?
1: Bom, hoje, dia 30 de maio, a gente vai conferir o que é lembrado no dia de hoje. Dia Mundial da Esclerose Múltipla. A esclerose múltipla é uma doença neurológica, crônica e autoimune que ataca principalmente jovens, adultos e mulheres. Países de clima frio são os que possuem mais casos da doença. O diagnóstico é basicamente clínico e se caracteriza pela recorrência de sintomas neurológicos variados. Os sintomas mais frequentes são as alterações visuais, como borramento da visão, dor ocular e visão dupla. Sintomas motores, como, por exemplo, fraqueza e falta de coordenação, também são comuns na esclerose múltipla, data que hoje é lembrada por parte da ciência. Também 30 de maio é o dia do geólogo. A geologia é a ciência que estuda a terra e as rochas. O geólogo não investiga somente os aspectos técnicos, mas também os efeitos causados pelos impactos ambientais. Nosso abraço, portanto, aos geólogos, eles que são tão importantes nessas avaliações. Hoje, dia 30 de maio também, é o dia de Santa Joana d'Arc. Santa Joana d'Arc. Ela foi uma jovem camponesa, nascida na França, que lutou à frente de um exército para salvar a própria pátria. A santa foi capturada pelos ingleses e condenada como herege e feiticeira. Devido a isso, ela foi queimada em uma fogueira em praça pública no dia 30 de maio de 1431, com apenas 19 anos de idade. Ela foi canonizada pela Igreja Católica em 1920. Hoje, a santa é considerada padroeira secundária da França, Santa Joana d'Arc. Rapaz, queimaram a mulher numa fogueira. O povo era muito ruim, né? Aliás, é não. Ele não era ruim, não. É ruim até hoje. Porque hoje fazem pior. Você pode notar que estão decapitando e jogando bola com a cabeça do sujeito. Tem de tudo. O mundo está muito mal. O mundo está muito mal, honestamente. Vejo essas coisas assim, eu fico escandalizado com tudo isso. Santa Joana d'Arc. Aliás, quero aproveitar a oportunidade para mandar um alô para Dona Joana, Joana d'Arc, que é a mãe do Valdones. Dona Joana, um abraço para ela, para o Eurides, né? Estão ouvindo sempre a gente, acompanhando a gente. E eu mando um abraço carinhoso para ela e para todas. Joana, tem a Joana Cruz. Joana Cruz é uma grande profissional.

apresentador de televisão, está agora inclusive com um programa na TV Ceará. Ele trabalhou durante muito tempo aqui com a gente no Rádio Notícias Verdes Mares, depois foi apresentadora de vários jornais do Canal 10, e eu quero mandar um abraço também para ela, para Joana Cruz, Joana D'Arc, camponesa e santa francesa. Eita, rapaz, é difícil a gente entender, né? Queimar a mulher com 19 anos de idade. Bom, são 5 horas da manhã, 59 minutos. A gente faz um pequeno intervalo, volta com alô para os nossos ouvintes, os aniversariantes, os madrugadores. Aí depois tem o horóscopo do dia, a mensagem dos astros para você.

0: Bom dia, Nordeste!
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1: Verdinha 92,5, a rádio do meu, do seu coração. São 6 horas e 2 minutos na capital cearense. Daqui a pouquinho nós vamos ter o horóscopo de hoje, a mensagem dos astros para você, o que dizem os astros para este sábado, não é? Nós vamos até aqui localizando o horóscopo para deixar no ponto, porque agora nós vamos fazer a leitura dos nossos madrugadores, Pronto, o horóscopo já está no pontinho aqui, mas deixa eu ver aqui, vamos conferir as mensagens que chegaram, a Aline Mariano já me mandou, e eu vou ler um por um aqui dos nossos madrugadores, né? Prontinho, aqui está. Vamos lá. Fátima na Maraponga, muita chuva durante a noite. Foi mesmo, hein, Fátima? Um abraço para você aí. Ouvintes Batista Mendonça, Julino e Franciné Borges, em Araçás, Uruburetama, a terra da Florinda Bulcão. Abraçar aí na Uruburetama a minha querida Raimunda Miguel, porque nunca mais notícias da Raimunda Miguel. Ela mora em Uruburetama. Bom, vamos aqui. Tom Barros, bom dia, equipe da Rádio Verdes Mares. Aqui é o Zé do Alco e Pindoretama. Mande um alô para o Nazion Feijó. Pronto, tá dado um alô para o meu amigo Nazion Feijó. Nazion Feijó foi da Força Aérea Brasileira durante muitos anos, meu amigo, gente muito boa. E o seu irmão Adélio.

0: Seu Feijó. Pronto, mandando um abraço para os dois. Aqui tem o Jorge, bom dia, de Mombaça, Ceará. Bom dia, Jorge, aí Mombaça. Bom dia, Tom Barros, um ótimo sábado de paz. Um abraço para o radialista Gomes Silveira, de Quixadá. Abraço para o Jonas, para o Gomes Silveira, lá de Quixadá. Nazareno Pedrosa, de Nova Russas. Aí tem professor Edinaldo, da Praia do Coqueiro, na cidade de Luiz Correia, no Piauí. Ô, rapaz, tá longe, um abraço para vocês aí no Piauí. Praia do Coqueiro, nome bonito, né? Aqui tem o André, na Bahia, participando pela primeira vez. André, seja bem-vindo, já que você está participando pela primeira vez. Um abraço para você. O Batista do Jeribaú, bom dia. Nós temos Silveirinha, meu amigo Silveirinha. Silveirinha veio aniversário do Ceará aí, né? Dia 2 de junho. Cláudio Lopes de Semoaba, Damásio de Sobral. Choveu quase toda noite lá em Sobral, está ele dizendo aqui. Tem o Ari Pinto do Itaperi. Tem o Natanael do Crato, um abraço. Manuel Lobão do Mucuripe. Dona Zilda lá do Juazeiro. Dona Zilda, aniversário ontem, não foi? Será que houve bolo e festa para Dona Zilda? Bom dia, Tom Barros. Aqui é o Soares do Parque Jari. Ligadinho, Soares, obrigado. Rogério Barroso no Conjunto José Walter, bom dia. Maria Pimenta no Conjunto Ceará, ligadinha todos os dias também. Com o Jonadab de Cascavel. Mauro do bairro Cacimiro Farias, na cidade de Missão Velha. Alô, Missão Velha, um abraço para vocês. Chove muito na Vila União, perto do Aeroporto Velho. Aqui é o Oswaldo de Souza da UES. Um abraço para você, obrigado pela informação. Bom dia, Verdinha. Bora tomar café. É o Ocean Dias. Ocean Dias ligado 24 horas na melhor rádio do planeta Terra. Eita, Ocean, se agora botou foi para lascar. Verdinha! A maior rádio do planeta Terra, diz aqui o Ocean. Aí tem o Marquinhos de Seno no PC. Tom Barros, bom dia, Fazenda Nova Quixadá. Ótimo final de semana a todos, obrigado. Aí, Sueli Gomes e Angelina. Bom dia, Tom. Equipe excelente, tal, tal. Célio do João 23, bom dia. Aqui muita chuva em Messejana. É o Paulo Sérgio de Messejana. Muita chuva lá, hein? Ali é a terra da Aline Mariano, Messejana. Raimundo Maciel em Messejana. Também Messejana, Raimundo Maciel. Boa audiência que a gente tem em Messejana. Antônio Teixeira do Cedro. Antônio Teixeira, conterrâneo, portanto, do João Marques, que hoje foi o bom da madrugada. Um abençoado sábado para todos vocês. Aí no estúdio, quem está mandando é o Roberto Deicó, Ceará. Roberto, um abraço para você. Bom dia. O J. Rômulo, o padre encontrou seus óculos aqui. Você esqueceu, né? Ele encontrou no chão, quase que pisava em cima, escapou fedendo, estava ali em cima do tapete. Então, J. Rom, fique tranquilo, seus óculos foram encontrados aqui pelo padre, né?
1: Tá certo.
0: Nosso querido padre. Deixa eu me ver mais aqui. Marquinhos Sena do PC, bom dia. Aqui é o Júnior da Fazenda Nova Quixadá. Sueli Gomes e Angelina. Célio do João 23. Aqui de Messejana tem o Paulo Sérgio. O Raimundo Maciel também de Messejana. Mas daqui eu já falei, né? Antônio Teixeira lá do Cedro. Abraçar aí, Antônio Teixeira. Um abençoado dia para todos vocês. Nós estamos aqui no Icó do Ceará. É o Roberto de Icó, Ceará. Bom dia. Queria que você mandasse um alô para Quixadá Hospital. Meu nome é Rafael. Pronto, Rafael. Tá mandado um alô para você aí. Deixa eu ver aqui a Inês Cabral. Ela tinha mandado uns aniversariantes para hoje. Deixa eu ver se eu localizo aqui os aniversariantes de hoje. Pronto, encontrei. Bom dia, Tom. Parabenizo os seguintes aniversariantes. Música de aniversário aí, padre. Vamos lá. Marcos Medina Filho, na Aldeota. Parabéns para ele. Muda de idade hoje. A Edna Montenegro, também aqui na Aldeota. É outra que muda de idade. Receba um abraço e parabéns. Toquinho, funcionário da Rádio Assunção, Feliz

0: fim de semana. E a Inês Cabral que está mandando um aniversário, a parabenizar essa gente toda. Muito bem, muito legal. Tem aqui o Fernando Bastos, o FBI. Fernando Bastos. Tem aqui o Titico do Oroz, né? O Titico do Oroz já mandando o alô dele também. Tem o Lessa da Receita Federal. Onde é que o Lessa está hoje, rapaz? Ele sempre está babando ali da... Aí está aqui, está dizendo. Ele está na Praia Bela. Praia Bela, desde a meia-noite, chove lá, na Praia Bela. Muito bem. Praia Bela. Tem mais. Petúrba de Sobral, já se manifestando aqui. Nós temos a Maria Albene. Maria Albene, minha prima legítima, Maria Albene. Filha de uma irmã do meu pai, a tia Aldenora. Já falecida, a tia Aldenora. E a Maria Albene é minha prima legítima. Está ouvindo a gente lá em Sobral. Manda um abraço para o Antônio, que é o marido dela, para Livramento e para toda a família. E eu tenho também um cunhado que mora em Sobral, que sempre me acompanha. Irmão da Beth, é o Adalto. Adalto tem um Adalto pai, tem um Adalto filho, tem a Ítala e tem a Ariane. Sendo que a Ariane está morando longe. A Ariane está morando lá na Austrália. Pense numa distância. Meu Deus do céu. Sônia Adriane já está aqui com a mensagem agora. Minha querida Sônia Adriane, bom dia para você. Saúde e paz eterna, presidente do fã-clube do Gerra Adriane. Daqui a pouquinho tem o horóscopo do dia. Dois minutinhos só, estou só atualizando a agenda aqui, tá bom? A Socorro Cunha já está com a gente. Obrigado, Socorro. Um abraço na Rua da Paz. Tem aqui o Francisco Lopes. Francisco Lopes, médico e cantor. Doutor Chico Lopes. Chico Lopes, um abraço, bom dia, muito obrigado aí pela foto que o senhor mandou para o Recordando, aliás, para o TBT de quinta-feira. Apenas falta identificar, eu não consegui identificar todo o time do Fortaleza que você mandou, mas a gente identifica no meio de semana e eu faço a homenagem, portanto, lá no TBT na quinta-feira, tá bom? Um abraço para ele. O Everaldo Magalhães, está chegando aqui o Everaldo Magalhães, ele e a esposa dele, Marilena, um abraço, bom dia. Tem aqui o Wagner Barbosa. Aliás, quero cumprimentar o Wagner Barbosa, lá da casa de vovó Dedé, uma casa que é um exemplo para a humanidade, de apoio às pessoas carentes, na formação musical, na formação tecnológica, impressionante. Impressionante. O doutor Mansueto Barbosa deixou esta obra lindíssima e que a família dá continuidade com o Wagner, com a dona Regina, que é a esposa do doutor Mansueto, e toda a família. Então, Wagner, um abraço para você aí na casa de vovó Dedé, né? O Jonathan Ferreira veio de lá, foi? Foi formado lá? Jonathan, um abraço. Que bom, que beleza. Deixa eu me ver mais aqui pra gente ir pro horóscopo do dia. Aqui tem o Arthurzinho de Carvalho. Ô, rapaz! Arthurzinho de Carvalho, bom dia. Ele, quando chegou lá no buraco da Lúcia, ontem eu já tinha saído. Eu tive que fazer um encontro e não deu para esperar pelo Arthurzinho, mas estava lá a turma toda. Abraçar o Franzé, e Franzé Azevedo, nosso Franzé Azevedo, engenheiro civil, estava lá com a gente conversando. Estava o Oliveira Popó, aposentado do Banco do Estado do Ceará, estava lá também. Estava lá a Cíntia, a Socorro, a Abigail. Quem mais estava lá? O Jarbas. Rapaz, era gente que isso é, porque minha memória não dá. Tem a Clarice Marinho que estava lá com uma cachorrinha. Ah, um bocado de gente. Muito legal. Foi muito legal o encontro de ontem, batendo papo sobre ser Neymar, sobre essas coisas todas. Quem é a favor do Neymar, quem não é. Pois é, então foi muito legal. Lúcia, um abraço para você. Bom dia, a minha querida Lúcia, né? No buraco da Lulu. Muito bem. São 6 horas e 13 minutos dessa última passada, porque o horóscopo já está aí. Vamos ver se tem mais aqui uma passadazinha, né? Para atualizar tudo bem direitinho. Deixa eu ver. Prontinho, a última passada. Deixa eu ver aqui. Está aqui o Zezito da Dona Áurea. O Ari Josino, que está lá no interior mandando alô para a gente. O Martins, bom dia, Martins. Um abraço para você. O Jackson Peixoto também. Nós, Jackson Peixoto também. E pronto, vamos nós para o horóscopo do dia.
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0: Vamos então para o horóscopo do dia de hoje, signo de Áries.

dias, do dia 21 de março a 19 de abril. 21 de março a 19 de abril. A lua cheia na sua área espiritual amplia sua introspecção, contribuindo para reflexões pertinentes em relação aos seus ideais. No entanto, evite conjecturar sobre o que não pode controlar devido à oposição Sol-Urano. Evite também debates sobre temas polêmicos, é a mensagem para os arianos no dia 30 de maio. Evite debate sobre tema polêmico, hein? Então, cuidado, tema polêmico, político hoje em dia, armaria. Touro, de 24 de abril a 20 de maio, signo de Touro. Lua cheia em sua área íntima, hoje, se opõe ao Sol e ao Urano no setor material taurino. Sugere uma reflexão construtiva para evitar desejos imediatos e excesso nos gastos. Este é um bom momento para ponderar se as suas ações estão de fato alinhadas com as suas necessidades reais. Talvez seja melhor adiar. Atenção, hein? Decisões importantes, principalmente aquelas que pesam no orçamento, talvez sejam melhores se adiadas. Então, não se precipite não, taurino. Aguenta as pontas aí, como a gente diz, né? Adia esse negócio, não vai fazer despesa desnecessária. Gêmeos, vai do dia 21 de maio ao dia 21 de junho. Vamos ver aqui o que tem para Gêmeos. A lua, em fase cheia, percorre a área de relacionamentos em Gêmeos, se opõe ao Sol e ao Urano, apontando uma instabilidade entre expectativas e o que as pessoas podem oferecer. Lembre-se, é um impasse passageiro. Respeite o espaço e a privacidade alheias. Afinal, entender as diferenças enriquece as interações. É a mensagem para os geminianos no dia 30 de maio, hoje. Agora, Câncer. O signo de Câncer compreende do dia 22 de junho ao dia 22 de julho. Atenção, cancerianos, é provável que a lua cheia represente um desafio entre cumprir suas obrigações diárias e preservar a sua estabilidade emocional. Lembre-se, é importante equilibrar sua rotina. No momento em que a sensibilidade está à flor da pele, priorize o que é essencial e perceba seus limites emocionais, conciliando suas tarefas com um descanso adequado. Mensagem para quem é de Câncer. Aliás, uma boa mensagem, né, para quem é de Câncer. Leão, do dia 23 de julho ao dia 22 de agosto. Leão. Atenção, leoninos, a lua cheia contrapõe-se ao Sol e Urano, apontando para um possível desequilíbrio entre as expectativas pessoais e coletivas. É possível que ocorram conflitos de grupo. Pode ser que se sinta ofuscado ou acabe ofuscando os demais. Lembre-se da importância de equilibrar e compartilhar o protagonismo. Lembre-se da importância de compartilhar o protagonismo. É a mensagem para os leoninos neste dia 30 de maio. Agora, Virgem. O signo de Virgem vai do dia 23 de agosto ao dia 22 de setembro. Atenção, virginianos, o céu do momento sugere necessidade de flexibilidade para equilibrar suas responsabilidades profissionais e o tempo em família. Tentar ver esses dois aspectos como complementares e não como oposição pode ser uma abordagem interessante. Por mais desafiador que seja, o jogo de cintura e a disposição podem trazer resultados positivos. Uma boa mensagem também para quem é de Virgem. Agora, o signo de Libra, do dia 23 de setembro ao dia 22 de outubro. Atenção, libriano, neste sábado, a lua cheia sugere que as conversas possam encontrar alguns desafios devido a atitudes centradas no eu. Lembre-se, profundo respeito pelas ideias dos outros e busque um equilíbrio harmonioso. Mensagem para os librianos.

Escorpião. Atenção, escorpianos, hoje a lua em fase cheia sugere atenção aos seus recursos. Sol e Urano pedem moderação nos gastos e equilíbrio financeiro. Evite agir no impulso e tente balancear as necessidades do agora com as necessidades do futuro. Mensagem para quem é de Escorpião. Sagitário, do dia 22 de novembro ao dia 21 de dezembro. Com a lua cheia marcando presença em Sagitário, você pode sentir a necessidade de expressar suas emoções mais abertamente. Contudo, lembre-se de buscar equilíbrio na interação com as pessoas ao seu redor, já que Sol e Urano na área dos relacionamentos sugerem atenção a isso. Aprender e equilibrar as necessidades pessoais e as dos demais pode ser uma lição importante para hoje, para você que é de Sagitário. Agora, Capricórnio, de 22 de dezembro a 19 de janeiro. Atenção, capricorniano, a lua cheia ilumina sua área de crise hoje, apontando desafios que podem causar desequilíbrio emocional. Que tal diminuir o ritmo de trabalho e o contrato social, dedicando um tempo para autocuidado e equilíbrio da mente? Aí a mensagem para quem é de Capricórnio neste dia 30 de maio. Agora, Aquário. Aquário é o signo que vai do dia 20 de janeiro a 18 de fevereiro. Aquário. Atenção, aquariano. A lua cheia na área das amizades de Aquário sugere contratos. Não, é assim. A lua cheia na área das amizades de Aquário sugere contrastes no cenário social, pedindo uma postura flexível e harmonizadora. Não é necessário ceder a todos, mas manter a civilidade é vital para a convivência. Mensagem para quem é de Aquário. E, finalmente, o último signo de hoje é o Peixes, do dia 19 de fevereiro ao dia 20 de março. Peixes. O céu de hoje sugere aos piscianos que eles podem sentir um impulso profissional com a lua cheia. No entanto, é importante moderar o ritmo e a expectativa, pois Sol e Urano indicam possíveis contratempos. Lembre-se, resultados não acontecem da noite para o dia. Lembre-se, resultados não acontecem da noite para o dia. Continuar trabalhando dentro das possibilidades reais é um caminho sábio, é a mensagem para quem é de Peixes. Prontinho, foi o horóscopo personal de hoje, aqui pela Verdinha 92,5, o jornalista que fala a nossa língua. Vamos fazer um intervalo, voltaremos com o Giro Rápido da Cidade e o Rádio Notícias Verdes Mares.

0: Bom dia, Nordeste! 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
1: Verdinha 92,5, a rádio do meu do seu coração, 6 horas e 24 minutos, 6 e 24, um giro pela cidade. Pra ver como é que tá amanhecendo essa cidade maravilhosa de Fortaleza, de Nossa Senhora da Assunção.
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1: Raul Barbosa, beleza pura, movimento muito calmo nos dois sentidos, tanto a Aerolândia e a Aldeota, quanto aqui da Aldeota na direção de Aerolândia, na parte baixa, que vai pegar ali à direita na direção da base aérea, ou à esquerda pela rotatória da Murilo Borges para a Câmara Municipal, apenas um motoqueiro passando no momento. Então, tá tudo beleza nesta via interessante da nossa cidade, que é a Raul Barbosa. Avenida Dom Luiz, tranquilidade absoluta também nas proximidades ali da rotatória da Praça Portugal. Nós temos um movimento calmo em toda a extensão, o ângulo é bom, para quem está acompanhando pela TV Diário, quem está na rádio, eu estou dizendo, quem vai pegar direito para o Náutico, então à esquerda na direção do bairro Dionísio Torres, onde está aqui o sistema Verdes Mar, tudo muito tranquilo neste começo de manhã na Avenida Dom Luiz. Tem mais. Leste-Oeste com movimento bom, hein? Principalmente vindo da Barra do Ceará, ali do Pirambu, na direção da Igreja da Prainha. E no sentido contrário, o movimento é um pouco menor, ou seja, da Igreja da Prainha, na Praça do Cristo Redentor, na direção do Pirambu, na direção da Barra, movimento bem pequeno. Então, na parte alta, na Leste-Oeste, o viaduto, tudo beleza, sem problema. Na parte baixa, nós temos aí a feirinha que está funcionando, então é preciso um pouco mais de cuidado, né? Bem cuidado, porque tem as barraquinhas lá, os compradores, os vendedores, e os carros vão ter que passar no meio das barracas, ali na Avenida Alberto Epomuceno, embaixo do viaduto da Leste-Oeste. Na parte lateral da 10ª Região Militar, muitos carros, inclusive o trânsito muito lento, porque é difícil passar entre as barracas. Então, recomendo, evite esse trecho da Avenida Alberto Epomuceno sob o viaduto da Leste-Oeste, porque o trânsito está bem complicado ali. Tá bom? 6 horas e 26 minutos. Pista molhada na Avenida Washington Soares, movimento pequenininho, hein? Bem pequeno na Avenida Washington Soares. Tanto quem vem da CE040 ali, Eusébio, Loquirais, na direção da Aldeota, quanto no sentido contrário, quem vai ali da curva da UAB, na direção das Seis Bocas. Então, a Avenida Washington Soares, beleza, beleza, sem nenhum problema. Heráclito Graça, da mesma forma, no centro de Fortaleza, pista molhada, então cuidado, hein? No cruzamento Pedro Alfonso Albano, perto do ginásio Paulo Sarazate. Movimento tranquilo da Aldeota Centro e o movimento contrário até menor do centro para a Aldeota pela Avenida Heráclito Graça. Pronto. Antes do Rádio Notícias, tem 3 minutinhos aí. Eu aproveito para atualizar aqui o pessoal que mandou alô, não é? Tem o Aderbal no São João do Tauap, professor Aderbal. Tem o Ximendes da Rodoviária. O Paulo Ayrton Ramos, bom dia. O velho guerreiro Mauri Bezerro do Conjunto Ceará. Tem aqui, bom dia, Tom, mande um alô para nós do Paracuru. Gilvan, a esposa dele, Rosa, estamos ligados na Verdinha, obrigado. Cícero da Aerolândia. O Nilo também da Aerolândia. O Vlamir do Conjunto Tamandaré e Messejana. Mr. Paul da Messejana também. Erialdo Gomes no José Bonifácio. Mande um alô. É o Evandro Mendes, de General Sampaio. Deu uma chuvinha boa agora pela madrugada. Aqui também, viu, Evandro? Aqui também, em Fortaleza. Bom dia, sou de Jucá, Ceará, mas sou morador de Angra dos Reis, curtindo o seu programa. José do Carmo. Alô, Zé do Carmo, um abraço para você, José. A Márcia do Monte Castelo. Tô ligado aqui em você, em Nova Russas, no meu rádio Transglobo. Eita, rapaz! Rádio Transglobo, 12 faixas, é bom esse rádio, eu conheço, tive um rádio desse aí, muito legal esse rádio, pega tudo, pega até a briga de vizinho, se você botar ali, né, ele vai. Então tá aqui, o Marques dizendo, né,

Ligado aqui em Nova Rússia, no meu rádio Trans Globo, 12 faixas. Manda um abraço para o subtenente Marcos, está dado um abraço. João Eudes de Varjota, é lá o município de Varjota, João Eudes, um abraço. Mande um alô para o Coquinho, do bairro Conjunto José Valter.

0: Tavares. Val Tavares foi o bom da madrugada de ontem. Abraço para ele, pro Val Tavares. César Freire aqui na Varjota, aliás, da Aldeota já tá ligado. O Everaldo Magalhães, eu já falei. Prontinho, meus amigos. Vamos agora. A tinta aqui tem o Eugênio Monteiro. Meu querido amigo Eugênio Monteiro, que fazia tempo que eu não via, rapaz. Mandando um alô aqui pra gente. Bom fim de semana também pra você, Eugênio. Eugênio, rapaz, ele me fez uma homenagem com o nome de uma quadra. Tomou a iniciativa e todos aprovaram ali na quadra, pertinho ali do Bavião, no SESI da Parangaba. Um abraço, gente. Tá chegando o Sávio Manfredini. Ele vem pro Rádio Notícias Verdes Mares às 7 horas da manhã. Eu estarei de volta aqui com Bom Dia Nordeste na sua segunda etapa.
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1: 6 horas e 33 minutos, muito bom dia. Hoje, sábado, 30 de maio de 2026, está começando o Rádio Notícias Verdes Mares e vamos agora às principais manchetes do momento. Jovem que teve mãos decepadas em tentativa de feminicídio recebe alta do hospital nesta sexta-feira. Kitesurfista morre após se desprender de equipamento e desaparecer na Praia do Cumbuco. Aeroporto de Fortaleza terá ponto de vacinação contra o sarampo durante a Copa do Mundo. TSE define que igrejas não podem ser usadas como palanque eleitoral. No futebol, Fortaleza enfrenta hoje o Atlético fora de casa pela Série B. E amanhã o Ceará recebe a equipe do Operário na Arena Castelão. Essas e outras notícias a partir de agora. Seis horas e 34 minutos.
0: Segurança.
1: A jovem Ana Clara, que teve as mãos decepadas

0: Em uma tentativa de feminicídio, teve alta do hospital nesta sexta-feira. O repórter Matheus Facundo traz agora os detalhes da liberação da Ana Clara.
1: A jovem Ana Clara Oliveira, de 21 anos, deixou o hospital após semanas de internação e procedimentos médicos de alta complexidade. Ela foi vítima de uma tentativa de feminicídio no dia 1º de maio em Quixeramobim, no sertão central do Ceará. Agora, com a alta hospitalar, Ana Clara segue para uma nova etapa de tratamento em Fortaleza, que inclui reabilitação e fisioterapia para, aos poucos, recuperar os movimentos e a funcionalidade das duas mãos reimplantadas. Na saída do IJF, a jovem falou sobre a vitória e mandou um recado para outras mulheres.
2: Nenhuma mulher merece passar por isso. A mulher, ela pode ser a pior que for. Ela não merece passar por isso. Então, assim, se saia, denuncie, crie forças. Se vocês não querem ficar nessa situação, ou até mesmo pior, se saia. Eu sei que não é fácil, porque eu tentei várias vezes, mas você consegue. E gratidão pela empatia das pessoas, pelo apoio que eu tô tendo, e principalmente por mulheres me mandar mensagem, que depois que viu o meu caso, conseguiu sair de um relacionamento abusivo. Então, assim, denuncie, se sai, e eu estou aqui. Eu hoje, Ana Clara, posso dizer que estou aqui para ajudar todas vocês, e eu vou ser uma voz para vocês. Disso não tenha dúvidas.
1: Após o procedimento, a jovem permaneceu internada sob monitoramento intensivo e passou por outras intervenções ao longo da recuperação. Com a evolução do quadro clínico, ela chegou a apresentar movimentos nos dedos. Mesmo diante desse trauma, a jovem demonstrou força durante o processo e é vista como um símbolo de superação. No dia do crime, a jovem teve as mãos decepadas após ser atacada com golpes de foice pelo ex-cunhado amando do ex-namorado. Os dois foram presos horas depois do crime e são réus na Justiça do Ceará por tentativa de feminicídio. Ana Clara foi socorrida em estado grave e transferida para o Instituto Dr. José Frota, em Fortaleza, onde passou por uma cirurgia delicada de reimplante dos membros, que durou 12 horas e envolveu uma equipe especializada. Os detalhes você confere no site do Diário do Nordeste. Matheus Facundo, para Verdinha, FM 92.5 e TV Diário.
0: Um ambulante que vendia drogas em um carrinho de água de coco na beira-mar de Fortaleza acabou sendo preso. Os detalhes agora com Rodrigo Miranda.
3: O vendedor de 32 anos foi preso em flagrante na quinta-feira por tráfico de drogas na Avenida Beira-Mar em Fortaleza, um dos principais pontos turísticos da capital. A ação foi registrada por câmeras do sistema de vídeo monitoramento e levou à abordagem do suspeito por policiais do Batalhão de Policiamento Turístico. Segundo a polícia, o homem trabalhava com a venda de água de coco no calçadão da Beira-Mar. No entanto, imagens captadas pelo sistema da Coordenadoria Integrada de Operações de Segurança mostraram movimentações consideradas suspeitas durante o atendimento a clientes. Após observarem as imagens, os operadores da CIOPS chamaram a equipe policial que estava mais próxima do local. Os agentes foram até o ponto de venda e realizaram a abordagem. Durante a fiscalização, encontraram cigarros de maconha prontos para o consumo dentro do carrinho, utilizado pelo suspeito para comercializar cocos. O homem foi levado para o 2º Distrito Policial nas proximidades da Beira-Mar. Além das drogas apreendidas, a polícia recolheu o celular do suspeito e dinheiro em espécie encontrados com ele. De acordo com os agentes, o aparelho celular passará por perícia para identificar possíveis ligações com outros envolvidos em atividades criminosas. O vendedor foi autuado por tráfico ilícito de drogas e permanecerá à disposição da Justiça. Rodrigo Miranda para a Verdinha FM 92.5 e TV Diário.
0: 750 novos agentes tomaram posse e passam a integrar os quadros da Polícia Civil do Ceará. A corporação ganha ao todo praticamente 100 delegados e centenas de oficiais e investigadores. A cerimônia de posse foi realizada no Centro de Eventos do Ceará nesta sexta-feira. Os oficiais passam agora por um processo de formação com atividades presenciais e ensino à distância. A capacitação é voltada a áreas essenciais para a atividade policial, como investigação criminal, inteligência, entrevista investigativa, investigação de homicídios, feminicídios, tráfico de drogas, lavagem de dinheiro e inteligência artificial. Além disso, são ofertadas disciplinas operacionais como técnicas policiais, armamento, tiro, defesa pessoal, gerenciamento de crises e atendimento pré-hospitalar tático. O delegado-geral da Polícia Civil, Márcio Gutierrez, comentou a relevância do aumento de efetivo para o combate ao crime.

0: crime organizado no Ceará.
1: Esse novo efetivo que entra, né, os 100 delegados e delegadas, mais de 750 novos oficiais investigadores, eles impactam na nossa maior capacidade de investigar os crimes, na nossa maior capacidade de realizar operações, né? A gente tem realizado operações interestaduais e até internacionais em razão dessa capilaridade que a gente tem conseguido com esse novo efetivo, também com ações de inteligência. O governador Elmano aumentou em 800%, mais de 800%, os nossos analistas de inteligência do Sistema de Segurança Pública do Estado. Então, isso tem potencializado nossas ações, nossas investigações, e isso resulta aí em índices em queda, em mais prisões e mais lideranças sendo capturadas. E esse efetivo aí, ele vem exatamente para compor essa estratégia de enfrentamento ao crime organizado.
0: Um kitesurfista morreu após se desprender do equipamento e desaparecer na Praia do Cumbuco. Os detalhes do caso agora com a Beatriz Rabelo.
2: Um praticante de kitesurf foi encontrado morto na manhã de sexta-feira por equipes do Corpo de Bombeiros. As equipes tinham sido acionadas para uma ocorrência de afogamento ainda na tarde de quinta-feira. O homem, de 33 anos, estava praticando com um amigo quando seu equipamento caiu no mar. Foi após se desprender do equipamento que ele desapareceu na Praia do Cumbuco, em Caucaia. O amigo da vítima disse que estava usando colete salva-vidas e que conseguiu retornar à costa. No entanto, a vítima permaneceu no mar. Testemunhas relataram que ele chegou a pedir ajuda próximo das jangadas, mas desapareceu antes da chegada do resgate. As buscas foram iniciadas na tarde de quinta, mas precisaram ser interrompidas de noite. Voltaram na sexta pela manhã, quando o corpo foi encontrado na orla do Cumbuco. Segundo o Corpo de Bombeiros, a área foi isolada após a localização para realizarem os procedimentos da perícia forense. Para mais informações sobre o caso, basta acessar o site do Diário do Nordeste. Da redação, Beatriz Rabelo para Verdinha FM 92.5.
0: Duas pessoas investigadas por envolvimento com organização criminosa e tráfico de drogas foram presas em ações integradas da Força Integrada de Combate ao Crime Organizado, a FICO, no Ceará. As prisões aconteceram nos dias 27 e 28 de março em operações coordenadas pela Polícia Civil, com apoio da Polícia Federal e de Forças de Segurança do Ceará e também do Estado do Rio Grande do Norte. A primeira prisão aconteceu em Doutor Severiano, no estado vizinho, no desdobramento de uma investigação sobre tráfico de drogas e associação para o tráfico, ligada à Delegacia Regional de Russas. Já a segunda prisão aconteceu em Itaitinga, na região metropolitana de Fortaleza, e foi resultado da Operação Diamante de Sangue, que apura a atuação de integrantes de facção criminosa envolvidos com o tráfico de drogas. Segundo a Polícia Federal, as ações reforçam a integração entre as forças de segurança no combate ao crime organizado e também na desarticulação de grupos criminosos. Em uma ação conjunta entre a Receita Federal e a Polícia Civil, apreendeu 9 quilos de skunk aqui na capital. O alvo da fiscalização foi uma transportadora. Com apoio dos cães farejadores Itor, Bachar e Simon, foi possível localizar uma encomenda contendo o entorpecente que estava oculto dentro de um aparelho umidificador, caracterizando uma tentativa de dissimulação. Um suspeito foi preso. Somente nesta semana, as ações integradas entre a Receita Federal e o órgão de segurança pública do Estado já resultaram na retirada de 27 quilos de substâncias ilícitas de circulação aqui na capital cearense, além da prisão de 2 homens. 6 horas e 43 minutos.
3: Saúde.
0: O Aeroporto Internacional de Fortaleza, Pinto Martins, vai contar com um ponto especial de vacinação contra o sarampo durante a Copa do Mundo. A ideia é suprir a alta demanda de viajantes neste período. Beatriz Rineu é quem traz as informações.
4: A ação visa ampliar a imunização dos passageiros, trabalhadores do aeroporto e tripulações, reforçando a prevenção contra o sarampo, doença altamente contagiosa e transmitida por via aérea. A iniciativa é articulada pela Secretaria Municipal da Saúde de Fortaleza, em parceria com a Secretaria da Saúde do Estado do Ceará e a Fraporte Brasil. De 1º a 3 de junho deste ano, a ação será voltada à comunidade aeroportuária, passageiros,

0: estrangeiros com destino à Copa nos Estados Unidos, México e Canadá e a população geral. Já nas datas de 20 a 24 de julho de 2026, viajantes que estão retornando após os jogos poderão se imunizar. Já nas datas de 20 a 24 de julho de 2026, viajantes que estão retornando após os jogos poderão se imunizar. Segundo a pasta estadual da saúde, serão disponibilizadas equipes de vacinação e registro, além da aplicação da vacina tríplice viral, que protege contra sarampo, caxumba e rubéola. O imunizante será ofertado em pontos estratégicos dentro do aeroporto. O sarampo é uma doença infecciosa altamente contagiosa que já foi uma das principais causas de mortalidade infantil em todo o mundo. Em 2025, o Ceará alcançou 92% da cobertura vacinal da primeira dose do imunizante e 80% na segunda, enquanto o Brasil registrou 92% e 78% no mesmo período. Beatriz Irineu para Verdinha FM 92.5 e TV Diário.
1: A Organização das Nações Unidas alertou nesta sexta-feira que a proteção de crianças e adolescentes no ambiente digital é uma prioridade urgente. Segundo a entidade, apenas limitar a idade de acesso às redes sociais não é suficiente para garantir a segurança online. Em comunicado, a ONU criticou recursos considerados viciantes nas plataformas digitais, como a rolagem infinita, a reprodução automática de vídeos e também notificações constantes. Para a organização, esses mecanismos incentivam o uso excessivo e também colocam menores em situação de vulnerabilidade. O representante da ONU defendeu que empresas de tecnologia adotem medidas de proteção desde a criação dos aplicativos, ou melhor, sem transferir toda a responsabilidade para pais e também usuários. E a Agência Nacional de Saúde Suplementar, a ANS, definiu o reajuste máximo anual dos planos de saúde individuais e também familiares. Elisiane Correa é quem traz as informações.
2: O percentual autorizado foi 5,11%, o menor aumento desde o ano 2000. O índice vale para contratos firmados a partir de janeiro de 1999 e poderá ser aplicado pelas operadoras no mês de aniversário de cada contrato. Segundo a agência reguladora, cerca de 7 milhões e 700 mil brasileiros possuem planos individuais ou familiares, modalidade em que o reajuste é controlado diretamente pela ANS. O índice anunciado é o menor autorizado desde o ano 2000, sem considerar 2021, quando houve redução nos preços por causa da pandemia de Covid-19. A ANS explica que o cálculo leva em consideração o aumento das despesas médicas e hospitalares, a frequência de utilização dos serviços de saúde e também a inflação oficial do país. O reajuste ficou acima da prévia da inflação acumulada em 12 meses e chegou a 4,64%. Até maio. O órgão afirma que o objetivo é garantir equilíbrio entre a sustentabilidade financeira das operadoras e a capacidade de pagamento dos consumidores. Já os planos empresariais e coletivos seguem com reajustes definidos por negociação entre empresas e operadoras. Elisiane Correia para a Verdinha FM e TV Diário.
1: Agora 6 horas e 48 minutos.
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1: A gente faz um giro pelo trânsito na capital cearense, trazendo orientações para você que dá carona verdinha nesse momento. A gente começa pela Washington Soares com trânsito tranquilo, tanto para você que segue em direção ao Cambeba, passando pela altura do cruzamento com a Oliveira Paiva, e você que vai também no sentido contrário. Nosso alerta em relação à situação da pista, bastante molhada em razão das chuvas que caíram aí nas últimas horas. E a Avenida Leste-Oeste, movimentação ali no viaduto, com trânsito tranquilo para você que vai tanto em direção à Praia de Iracema e você que vai no sentido da Barra do Ceará. Já na Alberto de Pomoceno, ali embaixo, nesse momento acontece a tradicional feira na região e o trânsito fica tomado aí por vendedores ambulantes, né? E pessoas que estão também comercializando outros itens. E a dica é você tentar evitar esse trecho em razão aí da dificuldade que os carros têm de trafegar por essa região em razão da feira. 6 horas e 49 minutos. No próximo bloco, Fortaleza tem o maior número de cervejarias na região Nordeste e as últimas informações sobre os jogos dos times

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0: 6 horas e 53 minutos.
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0: O Tribunal Regional Eleitoral fez recontagem de votos e a vereadora por Fortaleza, Priscila Costa, assume no lugar de Daiane Bittencourt a vaga na Câmara dos Deputados. As informações agora com Bruno Leite.
2: O Tribunal Regional Eleitoral do Ceará recontou os votos para deputado federal nas eleições de 2022. Com os novos números, Priscila Costa, que atualmente é vereadora de Fortaleza e suplente na Câmara dos Deputados pelo PL, se torna oficialmente deputada pelo Ceará. A retotalização ocorreu nesta sexta-feira por ordem do Tribunal Superior Eleitoral, que anulou os votos de Heitor Freire, agora ex-suplente de deputado federal pelo União Brasil, no último dia 21 de maio. O desembargador Emanuel Leite Albuquerque, corregedor e vice-presidente da Corte Eleitoral, foi o responsável pela condução do novo cálculo que ocorreu na sede do Tribunal Regional Eleitoral. O processo antecedeu a divulgação do resultado durante a sessão do pleno. O cálculo foi totalmente automatizado. Bruno Leite para Verdinha FM e TV Diário.
0: Câmara dos Deputados aprovou em primeiro turno uma proposta de emenda à Constituição que amplia a imunidade tributária de igrejas. A votação registrou um placar de 385 votos.

0: votos favoráveis e 93 contra. Houve 7 abstenções. Após essa etapa, o texto ainda precisa ser votado em segundo turno. Só depois ele segue, então, para o Senado. A proposta de autoria do deputado Marcelo Crivella, do Republicanos do Rio de Janeiro, que é ligado à Igreja Universal. O texto busca garantir isenção tributária para creches, conventos, comunidades terapêuticas, monastérios, serviços de acolhimento e outras atividades assistenciais sem fins lucrativos que estão ligadas a entidades religiosas. Com isso, as entidades não pagam impostos sobre cimentos, tijolos, tintas e outros artigos utilizados para ampliar as igrejas. A isenção inclui a compra de microfones e até de carros. Os críticos do texto alertam que a proposta pode garantir imunidade sobre a compra de diversos bens, inclusive jatinhos. Eles ainda apontam que isso abriria espaço para crimes de lavagem de dinheiro. E uma decisão do Tribunal Superior Eleitoral reforçou o entendimento de que igrejas não podem ser usadas como palanque eleitoral. De Brasília, Beatriz Matos traz agora os detalhes.
1: A decisão foi tomada ao analisar um caso ocorrido em 2024, durante um culto da Igreja do Evangelho Quadrangular, em Votorantim, no interior de São Paulo. Segundo o TSE, lideranças religiosas declararam apoio a candidatos, defenderam a eleição de vereadores e deram espaço para pré-candidatos discursarem diante dos fiéis. Os ministros também levaram em consideração o reajuste no valor do aluguel pago pela Prefeitura de Votorantim à igreja por um imóvel utilizado pelo município. Para a corte, o aumento ocorreu em ano eleitoral e sem justificativa técnica adequada. Com isso, o TSE manteve a decisão do Tribunal Regional Eleitoral de São Paulo, que cassou os registros da prefeita de Votorantim, do vice-prefeito e de um vereador. A corte entendeu que houve uso da estrutura religiosa para a promoção de candidaturas, além de abuso de poder político e econômico. Na decisão, os ministros destacaram que, mesmo sem pedido explícito de voto, o contexto do evento caracterizou promoção eleitoral por meio de manifestações públicas de apoio institucional e da utilização do ambiente religioso para mobilização política. Especialistas avaliaram que a decisão dos ministros reforça os limites para a participação de instituições religiosas em campanhas eleitorais e deve servir de referência para as eleições de 2026. De Brasília, Beatriz Matos para a Rádio Verdinha FM 92.5 e TV Diário.
0: 6:57.
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0: E Fortaleza é a capital da cerveja no Nordeste. A cidade tem o maior número de cervejarias na região. Luciano Rodrigues é quem explica pra gente.
3: A capital nordestina da cerveja é Fortaleza. É o que aponta o Anuário da Cerveja 2026, levantamento feito pelo Ministério da Agricultura e Pecuária. Ao todo, são 11 cervejarias em Fortaleza, a maior concentração fora do eixo sul e sudeste, além de Brasília. Para o Sindicato Nacional da Indústria da Cerveja, o Sindicerve, Fortaleza tem 3 fatores que explicam o fato de a cidade ser a capital da cerveja. O primeiro deles é o clima tropical. Os outros fatores incluem o crescimento da capital e a variedade de marcas, desde as mais populares até as mais premium. Por sinal, o fato de Fortaleza ser a capital da cerveja está ligado com a cultura de beber tanto a bebida em lata ou em garrafa quanto chope. Para o Sindicerve, Fortaleza tem público para a cerveja viva, como também é chamado chope, como para a cerveja envasada. Veja a lista das cidades com o maior número de cervejarias do Brasil no site do Diário do Nordeste. Da redação, Luciano Rodrigues para a Verdinha FM 92.5 e TV Diário.
0: Agora 6:58.
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0: O Fortaleza enfrenta o Atlético fora de casa, logo mais em partida válida pela Série B do Campeonato Brasileiro. O jogo acontece às 6:00 PM no interior de Minas Gerais. O tricolor do PC está na sexta posição, aliás, na quinta posição dentro do G6, com 18 pontos. Já o adversário soma 14 pontos e está no meio da tabela da Série B, na décima posição. Se vencer, o Fortaleza pode até assumir a liderança da Série B de forma provisória. Para isso, precisa torcer para que Vila Nova, Sport, Náutico e o líder São Bernardo, equipes que estão à sua frente, não vençam os seus jogos ou sejam então derrotados. E o Ceará recebe a equipe do Operário na tarde deste domingo na Arena Castelão. A equipe

O técnico Mozart entra em campo pressionado pelo desempenho recente abaixo do esperado. O Ceará está na 11ª posição da Série B com 13 pontos somados. Se vencer, a equipe alvinegra pode chegar até mesmo à 10ª posição e se aproximar do G6 na tabela da Série B. O jogo começa a partir das 4 da tarde na Arena Castelão. Uma das torcidas organizadas do Ceará chegou a pedir público zero para o jogo contra a equipe do Operário, em forma de protesto pela má campanha do time na Série B do Brasileirão. 7 horas em ponto na capital cearense. Acabamos de apresentar o Rádio Notícias Verdes Mares, com produção de Alânio Pereira e Sara de Queiroz, colaboração de Luana Moura. Na técnica de som, temos Glauber Souza, direção de imagens de Jonathan Ferreira, Diego Castro nos caracteres e no Master Carla Rodrigues. Supervisão de jornalismo de Tainá Martinez e Mayara Mourão, coordenação de Karine Zaranza, gerência de jornalismo de Vila Bessa, diretoria de jornalismo de esporte, Gustavo Bortoli. O Rádio Notícias Verdes Mares volta na segunda-feira a partir das 6h30 da manhã. Você segue agora com Tom Barros no comando do Bom Dia Nordeste. Bom dia!

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1: 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Rapaz, um baile, baile, baile. Sávio Manfredini, no top com os grandes nomes de apresentadores do Rádio Notícias Verdes Mares em todos os tempos, como Cid Carvalho, Mardônio Sampaio, os maiores nomes, Narcélio de Riba Verde, né? Rapaz, eu vou dizer aí, Sávio Manfredini. É, Manfredini, um abraço para você, parabéns pelo noticiário. Um baile.
2: Vai pra lá, babão.
1: Nós tivemos grandes apresentadores. Magnólia Paiva, mandar um abraço para ela. Magnólia foi a mulher que mais demorou apresentando. Passou comigo 17 anos. 17 anos ela passou comigo aqui apresentando o Rádio Notícias Verdes Mares. Magnólia Paiva. Lembro quando ela chegou. Ela vinha do rádio de Mossoró, no Rio Grande do Norte. Aí pediu fazer um teste aqui. Falou com o Paulo Leles. Ao Paulo Leles disse: não, nós não estamos.

0: estamos precisando no momento. Não, mas não custa nada fazer um teste. Aí ele fez um teste aqui. Aí, quando terminou, mandou me chamar. Rapaz, fiz um teste ali com uma locutora que veio de Mossoró, Rio Grande do Norte. Não sei se de Mossoró, Rio Grande do Norte. Pau dos Ferros, não tem? Pau dos Ferros, é? Bom, aí eu fui ouvir, show. Aí o Paulo Leles resolveu contratar a Magnólia Paiva. Mas aí veio o problema. Problema. Ele chegou para a Magnólia Paiva e disse: Magnólia, eu queria apresentar uma sugestão para você aqui, alguns nomes, porque assim, o seu nome não é muito radiofônico e eu gostaria que você visse aqui uma relação de nome para você escolher. Aí a Magnólia Paiva não gostou, porque não gostou mesmo, né? Como eu também não tinha gostado, quando quiseram mudar meu nome. Foi bem. Aí eu, tendo passado o que a Magnólia estava passando, me lembrei de Boi Socorro da Magnólia Paiva. Aí fui. Aí cheguei, Paulés, rapaz, deixa o nome Magnólia, rapaz. Que é isso? Veja, Magnólia Paiva, qual o problema, rapaz? Tal. E depois de conversar com o Paulo Leles, sabe de uma coisa, vamos deixar. E deixou o nome Magnólia Paiva mesmo, ele queria mudar. Ela ia se chamar Roberta. Roberta. Tinha Roberta e tinha outros nomes lá que ele tinha. Tinha uma lista.
1: Não, já não.
0: Foi igual quando fizeram comigo lá na Rádio Irapuru, que eu já contei essa história aqui mil vezes, né? Eu, quando cheguei lá, em 1965, eu cheguei lá para trabalhar, tinha passado no concurso feito pelo Gilvan Dias, a Tarde Esportiva de Irapuru, eu tinha sido o primeiro lugar e ganhei a vaga para trabalhar. O Afrânio Peixoto, grande, de saudosa memória, diretor da empresa, mandou me chamar e disse: rapaz, você vai ser contratado. E fui. Assinaram minha carteira no dia 1º de setembro de 1965. Quando eu cheguei para trabalhar, aí estava lá o Júlio Salles, César, a turma toda. Rapaz, lamentavelmente o seu nome é muito feio. O nome é Francisco Antônio. Eu digo: rapaz, mas eu não acho meu nome feio, não. Eu sou me chamado de Antônio e eu não acho meu nome feio. Não, mas não dá, não. Antônio não dá, não. Não dá, não. E eu fui pra cá, cheguei lá, falei com meu pai, seu Vitor. Seu Vitor: rapaz, estão querendo mudar meu nome? Deram uma lista lá pra eu escolher. Rapaz, não quero, não. Papai, rapaz, você tá precisando do primeiro emprego da sua vida. Tente simplificar, não vamos lá. Papai dando conselho, né? E eu, assim, meio chateado, porque, rapaz, me chamaram, meu nome é Antônio, vamos mudar meu nome, rapaz? Eu, batizado com Francisco Antônio pela dona Mazé. Aí, eu fui lá para uma reunião, para começar a trabalhar mesmo. Aí estava o Júlio Salles, o César Coelho, que já escreveu os romances de César Coelho. Eu não sei se o Cid Carvalho estava, eu sei que tinha uns quatro pessoas lá. Aí o César Coelho, eu disse para eles, rapaz, eu não quero mudar meu nome, não. Eu não quero mudar meu nome de jeito nenhum. Meu nome é Antônio e eu gosto do meu nome. Mas vocês podem não gostar, mas eu gosto. Aí o César Coelho, graças a Deus, César Coelho disse: rapaz, vamos fazer um acordo aqui. O rapaz não quer mudar o nome dele. Vamos dar uma sugestão de Tom. Porque tem Antônio Carlos Jobim e tal, tem um chamado de Tom. E você não aceitaria ficar com o nome de Tom? Nem Antônio, nem o nome que o pessoal está sugerindo aí e tal. Mas você colocaria Tom. Aí fica o meu termo, né? Aí eu tinha me lembrei do papai, o papai tinha dito: rapaz, não complique não, tal, tente resolver. Aí eu digo, aí o Júlio Salles disse: rapaz, Tom Barros, Tom mesmo que eu soube o Júlio Salles dizendo isso, Tom Barros. E bom, então tá bom, então tá ok, beleza, então vai, pronto. Aí putaram lá meu nome para eu começar a trabalhar. Aí eu comecei a trabalhar. Dia seguinte, me chamaram de Tom. Rapaz, eu achava tão esquisito, macho. Pensa no negócio esquisito, é você mudar de nome. É um negócio, aparentemente é uma coisa simples, mas não é não. O cara que gosta do nome dele, ele, até o ouvido, né, acostumar, porque eu achava que não era eu. Quando o cabo chamava de Tom, eu nem olhava, não era eu. Aí o tempo foi passando, né, claro, eu aceitei, mudaram o meu nome para Tom, e pronto, e foi, eu me acostumei depois. Mas hoje, por exemplo, na minha família, ninguém na minha família chama de Tom, ninguém. Na minha família, todo mundo me chama de Antônio, até hoje. É tio Antônio, meus sobrinhos me chamam de tio Antônio. Ninguém chama de tio Tom, não, é tio Antônio. Todos, minha irmã me chama de Antônio, tudo. Só as pessoas que me conheceram já depois me chamam de... Mas na minha família mesmo, ninguém me chama de Tom, ninguém. E eu me acostumei, já não acho feio não, aqui para nós eu não acho feio. Na época eu não gostava. Não gostava, simplesmente não gostava. Mas fui me acostumando, e hoje eu estou acostumado. O cara me chama de Tom, poxa, de 65 para cá, 60 anos, né? Então me acostumei. Mas...

0: meu nome é Antônio. Então agora eu me lembrei do Enéas, né? Aquele cara lá, como é o nome? Que ele dizia a publicidade, né? Meu nome é Enéas, não tinha um candidato a presidente da República, né? É, professor. Pois meu nome é Antônio, moçada, tá entendendo? Antônio. Sabe, teu nome é Bento, é? Sávio Bento. Sávio Manfredini Bento. Homem, vamos tocar o barco, na produtora me dá um cagaço aqui, dizendo que eu estou atrasando o horário. Esta produtora maravilhosa. Sabe, Manfredini, parabéns. Abraço para você. Depois um pix. Ai, meu Deus. Vamos, 7h10. Vai.
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0: Dá um giro aqui pela sua cidade de Fortaleza. Nossa Senhora da Assunção, vamos lá ver como é que tá essa nossa... Vixe, rapaz, olha aí, rapaz, um pau d'água caindo ali na Raul Barbosa, ó. Tome água, pelo amor de Deus, não esperava não. Atenção, gente, Raul Barbosa, avenida, água e muita água. Cuidado que a pista tá molhada a pista. E pelo amor de Deus, manter a distância, ver os freios, farol ligado. Nos dois sentidos, o movimento tá bom, não tem engarrafamento não. Mas tome água na Raul Barbosa, passa. Deixa ver aí onde é que tá chovendo. Aí na Dom Luiz já não tá chovendo. Tá, não é mais neblina, não tá como lá na Raul Barbosa não. Pista molhada também, então cuidado você aí que tá guiando. Motoqueiros, cuidado, motoqueiros. Pista molhada, pelo amor de Deus. Então mantenha a distância, farol aceso, velocidade da via. A via de Dom Luiz sem engarrafamento. Vamos lá, para outra. A leste-oeste, na parte alta, pista molhada, claro. Também vindo da Barra do Ceará para Igreja da Prainha, movimento tranquilo. Sentido contrário, igualmente, movimento tranquilo. Na parte baixa, continua aquele negócio que eu já falei aqui na intervenção anterior. Ou seja, na Avenida Alberto Nepomuceno, se você puder evitar, evite, porque tem uma feirinha que funciona lá. Muitas barracas no meio da rua, pessoas fazendo compras, pessoas vendendo, movimento da própria feira. Então, se você está vindo, como eu estou vendo ali pelo lado da 10ª Região Militar, há um pequeno engarrafamentozinho ali e o trânsito muito lento. E tem que ser lento mesmo, porque senão acaba atropelando uma pessoa aí, coisa e tal. Então, evite. Se você puder, uma alternativa, estiver aí, vá lá, porque pela Alberto Nepomuceno está muito confuso o tráfego de veículos, tá bom? Pronto. Eita. Aí, portanto. Rosto Soares. Pista bem molhada também, chovendo bem. Cuidado, motoristas, farol aceso. Cuidado com os freios. Mantenha a distância, velocidade da via. Tudo beleza. Quem vê do Eusébio Aquiraz na direção de Fortaleza, pela Washington Soares. Pista muito molhada, chovendo muito, mas o trânsito está tranquilo. E no sentido contrário, tem um carro parado lá, agora que eu vi. Atenção, gente. Quem vem do Eusébio Aquiraz, pegando a Washington Soares na direção da Aldeota, tem um carrozinho com parado, né? Sinalização ali piscando. Então cuidado, apenas isso. Mas não tem engarrafamento não. Dá para trafegar tranquilamente pela Washington Soares, apesar de muita chuva, muita água, tá bom? São 7h13. Também água. Heracto Graça, movimento tranquilo. Mesma recomendação, manter distância, farol aceso, cuidado com os freios. Muita água também na Avenida Heracto Graça, no cruzamento com a Ildefonso Albano, ali pertinho do ginásio Paulo Sarazade. Mas nos dois sentidos, o movimento está normal, sem engarrafamento. Pronto! Passamos. Muito bem. São 7h13.
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0: Olha, você está pensando em ficar em casa nesse fim de semana? Tá? Às vezes pode ser bom dá uma relaxada. E como é com essa chuvinha aí, meu amigo? Melhor ainda. Descansar depois de uma semana corrida. Eita, que essa chuvinha, o cara em casa deitado numa rede se balançando. Então, pensando nisso, a repórter Beatriz Rabelo traz agora algumas dicas de séries, filmes e livros para você aproveitar o seu momento de descanso neste fim de semana na sua casa com chuvinha e tudo. Vai, Beatriz?
2: Estou aqui com mais recomendações culturais para quem vai curtir o final de semana em casa. Bom, para começar, eu queria indicar o filme de comédia brasileiro Velhos Bandidos. Ele conta com um elenco de peso. Tem Fernanda Montenegro, Lázaro Ramos, Bruna Marquezine, Ari Fontoura, entre outros. Esse filme, que mistura ação e comédia,

0: Média acompanha um casal de aposentados que está planejando um crime perfeito, um enorme assalto a banco. Sendo que, para dar tudo certo, eles precisam de um casal de jovens assaltantes. É nisso que entram em cena Nancy e Sid, que vão ajudar no plano. Eles todos só precisam despistar o investigador Oswaldo, interpretado por Lázaro Ramos. Olha, vale muito a pena assistir. Agora, para a recomendação de série, eu vou indicar algo que é nessa mesma pegada de crime e investigação. A segunda temporada da série Manual de Assassinato para Boas Garotas já está disponível na Netflix. Depois de investigar o caso de Andy Bell na primeira temporada, a protagonista Pip tenta se afastar de novos crimes. Só que depois que Jamie Reynolds desaparece, ela passa a investigar o caso, se colocando em diferentes situações de risco. A série conta com suspense, investigação e até um pouco de romance. É recomendada para adultos e jovens adultos. Já para a recomendação de livro, eu indico hoje As Cartas do Boom. Esse é um livro inédito que vai mostrar as trocas de cartas entre grandes nomes da literatura da América Latina. Então, antes dos celulares e chamadas de vídeo, as cartas eram uma das poucas formas de manter contato. Então, os leitores têm acesso às intimidades de nomes como Gabriel García Márquez, que escreveu Cem Anos de Solidão, Carlos Fuentes, Mário Vargas Llosa e Júlio Cortázar. Eles vão conversar sobre a escrita dos livros deles, as estratégias para a publicação e até os rumos da política na América Latina. É uma beleza, depois quero saber se gostaram, viu? Então, bom, essas foram as recomendações de hoje, espero que gostem, e caso queiram outras indicações, basta acessar o site do Diário do Nordeste. Da redação, Beatriz Rabelo para Verdinha FM 92.5.
1: Beatriz, muito obrigado, Beatriz Rabelo. Gostei das dicas, a Beatriz dá umas dicas legais, né? Vai dar valor. Valeu, Beatriz. Tenha um bom fim de semana. Cuidado com a chuva, Beatriz.
2: É.
1: São 7:16, 7:16.
3: Saúde e bem-estar.
1: Saúde e bem-estar. Até um negócio bom, rapaz. Saúde e bem-estar. Acontece hoje em todo o Brasil uma mobilização nacional com mutirão de serviços com foco na população idosa. Eita, eu tô do meio. População idosa. Tô dentro. Tô dentro, população idosa, eu tô dentro. Na iniciativa, cirurgias eletivas, consultas, exames diagnósticos e procedimentos terapêuticos, somando cerca de 1.000 atendimentos ofertados à população cearense. Josenília Gomes, não, bonito, rapaz. Josenília Gomes, superintendente do Complexo Hospitalar da Universidade Federal do Ceará, explica pra gente os detalhes dessas. Josenília, seja bem-vinda, tudo bem?
4: Tudo ótimo, bom dia, Tom Barros, bom dia, ouvintes, telespectadores da TV Diário, da Verdinha. É um prazer estar aqui com vocês conversando sobre esse movimento enorme que a gente está fazendo aqui nos hospitais da UFC hoje.
1: Pois é, o movimento é intenso mesmo, né? Eu vi aqui toda a programação, começando, já começou desde 7 horas da manhã.
4: Já.
1: Então vamos lá, cirurgia, mas só vai quem já estava agendado, né?
4: Exatamente, então, só quem já estava agendado, quem já estava essas mobilizações, elas visam agilizar o atendimento de pessoas que estão na fila, né? Então, são pessoas que já passaram por consulta no posto de saúde e precisam da consulta com o especialista, né? Com o endocrinologista, com o geriatra, com o gastroenterologista. Então, são essas pessoas que já estão na fila esperando pelo especialista que vão ser contemplados hoje. São pessoas que estavam aguardando cirurgia, exames, né? São aqui, como você já colocou, são 1.000 procedimentos e nós estamos aqui hoje preparados para entregar para a população de Fortaleza do estado do Ceará.
1: É muito interessante esse tipo de ação, porque agiliza. E eu vi o resultado de... Mas vocês fizeram, Josenília, vocês fizeram um trabalho em março, não foi?
4: Isso, exatamente.
1: E ali...
4: Em março foram cerca de 1.500 procedimentos que a gente fez.
1: Dá para superar nessa marca de hoje, será?
4: Não, porque a gente está nesse... Em março a gente focou na população feminina, né?
1: Ah,
4: a gente,
1: entendi.
4: No mês da mulher, a gente trabalhou com população feminina. E aí a gente conseguiu fazer mais procedimentos porque a gente tinha um público maior e a gente conseguiu que a maternidade entrasse com uma entrega maior também. Como hoje a gente está focando na população idosa, aí a gente tem mais procedimento no hospital. Aí a gente não conseguiu bater os 1.600 que a gente fez, mas estamos aí com 1.000 procedimentos hoje para para atender a população acima de 60 anos de idade. O nosso foco hoje é ir tirar das filas aquelas pessoas

0: pessoas com 60 anos, acima de 60 anos de idade.
1: Com relação às cirurgias eletivas, como é que vocês vão fazer?
0: A gente vai ofertar cirurgias de cataratas, né? A gente tem também cirurgias de procedimentos para pessoas que têm dor crônica, né? Nós vamos estar fazendo. Tem também cirurgia de vascular, cirurgia de varize, né? São procedimentos que hoje estão sendo feitos aqui no hospital universitário.
1: Eu estou vendo aqui o seguinte: a mobilização ocorre de forma simultânea nos 45 hospitais vinculados à estatal, fortalecendo a assistência à saúde em todas as regiões do Brasil. Quer dizer, no país todo, não é, Josenil?
0: No país todo. Hoje a HU Brasil é um estatal que reúne e faz a gestão de 45 hospitais universitários no Brasil. Então, hoje, todos os 45 hospitais universitários ligados ao HU Brasil estão nesse mesmo movimento aí, e todos trabalhando com mais ou menos esse número aí, sabe? Então, em torno de 1.000 procedimentos. Então, quando findar o dia, a gente espera aí que a gente tenha feito quase 50.000 procedimentos, né, para bater filas de todo o país, do país inteiro. É um movimento gigante que a gente vem fazendo. Já fizemos um em março, temos esse agora e temos previsão de pelo menos mais um ou dois até o final do ano.
1: Que bom, e as filas ficam bem reduzidas depois de uma ação assim nacional, não é?
0: Cada movimento aqui, né, localmente, a gente tem uma avaliação de cada movimento desse, a gente consegue trabalhar aí um abatimento em torno de 20, 25% das filas.
1: Com relação, por exemplo, ao contingente que vocês utilizam em uma ação assim, especificamente aqui no estado do Ceará, porque tem os residentes, tem os graduandos, enfim, como é que é feito esse recrutamento de profissionais para atender uma demanda tão grande?
0: A gente convida, né, os profissionais que fazem parte do nosso corpo clínico, né, a gente convida, alguns estão devendo horas, aproveita esse momento para pagar as horas que estão devendo, né, mas de uma maneira geral a gente faz o convite e a adesão é bem boa, sabe, Tom? Quando a gente convida, explica que é para reduzir as filas, para agilizar o tempo de espera, a gente tem adesão e aí a gente trabalha. Hoje a gente tem em torno de 300 profissionais aqui para dar conta desses 1.000 procedimentos.
1: 300 profissionais, muita gente. O HU Brasil, ele está vinculado ao Ministério da Educação, é?
0: Isso, exatamente. A HU Brasil é uma empresa estatal vinculada ao Ministério da Educação.
1: Perfeito. Então está aí, portanto, esse movimento hoje, intenso movimento. Termina que horas, hein, Josenília?
0: A gente começa às 7 e tem previsão de ir até às 19. Normalmente, por volta de 18, 17h30, a gente está acabando, mas a gente tem previsão de ir até às 19, se for preciso.
1: Tem iniciativa privada em conjunto ou somente pública aí?
0: Não, é só público. Aqui nós somos 100% público, atendemos 100%
1: SUS. 100% SUS. Aliás, o SUS, eu tenho uma admiração tão grande pelo SUS. Eu digo aqui uma coisa muito interessante. Muita gente pensa que eu estou brincando. Não estou. Não estou. O SUS, para mim, é o maior plano de saúde deste país. Porque os planos de saúde privados, eles têm restrições. Tem muitas restrições. Na hora do pega pra capar, como a gente diz na linguagem bem cearense popular, na hora do pega pra capar mesmo, naquelas coisas mais complexas, o SUS é que entra. Eu digo porque eu tenho um cunhado, mora no interior, ele está vivo hoje por causa do SUS. Teve um câncer, deixa eu ver se eu me lembro aqui como era o nome, vai dar. Bom, é leucemia, um negócio assim, eu não sei bem a doença, bom. Mas o que eu quero dizer é o seguinte, síntese, ele recebe todo mês, no Hospital Geral, recebe uma medicação, custa, na época ele começou a receber, na faixa de R$7.000. R$7.000. Hoje parece que está mais barato. Está numa faixa aí de R$5.000, coisa assim. Eu pergunto, qual plano privado oferece uma situação dessa? De um medicamento que custa R$6.000, R$5.000 por mês, que o cara tem que tomar todo mês, senão morre, não é? Então, exatamente. O SUS, e se eu fosse aqui relatar o que eu sei de atendimento do SUS, aí, o SUS tem problema? Tem, claro que tem. Uma demanda muito grande, uma estrutura que não está ainda capaz de atender a demanda, claro que vai ter fila, vai ter corredor, não sei o quê. Mas se você pegar, grosso modo, o que faz o SUS neste país, é um negócio muito sério, extremamente sério. Eu sou um defensor da saúde pública e digo mais, nós todos estamos indo para a saúde pública.

0: pública para o SUS. Porque a continuar com o aumento dos planos de saúde, como estão aí, planos que sobem na faixa de 12%, e o camarada tem 5% na sua correção salarial do mês, ou 7%, sei lá, não dá para acompanhar uma coisa pela outra, o cara vai deixando de pagar, porque não pode pagar, vai para onde? Vai ser abraçado pelo SUS. E tá aí essa ação maravilhosa no dia de hoje. Parabéns aos hospitais universitários. Eu conheço ali o Walter Cantilho, Maternidade Escola Chateaubriand. Vi, inclusive, na época da fundação. Estou velhinho, Josenir. Eu conheço aqui dali tudinho. Doutor Manelito Eduardo Pinheiro Campos, né, que os dias associados têm ligação com lá. Conheço tudo. Então, parabéns pelo trabalho. Parabéns pelo trabalho. Coração aberto e que seja efetiva esta ação de hoje de vocês. Outras virão ainda, como a senhora mesmo disse, ainda este ano talvez mais umas duas, e para ir diminuindo as filas e fazer o atendimento que as pessoas merecem. Meus parabéns aí pela ação, Josenília, conte aqui com a gente, viu? Conte com este velhinho que está entregue também ao SUS.
1: Muito obrigada pelo espaço, é uma oportunidade que a gente tem, né, de estar aqui. O SUS é, sim, o maior programa de transferência de renda que existe nesse país, porque os investimentos que, apesar de ainda serem, a gente precisa de mais, mas são grandes investimentos que a gente tem no SUS, e a gente tem trabalhado para melhorar a gestão, porque a gente sabe que existe também necessidade de gestão desse recurso público para que ele seja aproveitado o melhor possível. E a gente tem que celebrar cada um desses momentos, e eu queria aproveitar, então, aqui o momento para a gente compartilhar com todo mundo, né? O Hospital Universitário Walter Cantilho ontem ganhou o prêmio, foi escolhido, né, dentro de todos os hospitais públicos do Brasil como o segundo melhor hospital público em avaliação pelos usuários, né? Então, foram tinham 6 mil hospitais no começo dessa, é um prêmio que é entregue pelo Conasems, pela OPAS, né, pelo IBROS, e dentro desses 6 mil hospitais públicos nós ficamos avaliados pelos próprios usuários como o segundo melhor hospital público do Brasil. Então a gente tem muito que celebrar, tem muito que comemorar esse SUS aqui do estado do Ceará, que entrega muito para a população.
0: Eu me congratulo, fico muito feliz com este resultado, segundo melhor hospital público do Brasil, né? Então parabéns, parabéns mais uma vez. Boa sorte, foi um prazer conversar com a senhora aqui, viu?
1: Valeu, obrigado.
0: 7:27, intervalo!

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0: não.
1: Transmitindo alegria, né? Alegria, alegria, alegria. Vamos pra frente. São 7:30, 7:30, hein? Espelhos da minha alma. A minha alma, eu tenho 17 anos de idade. Ó, espelhos da minha alma são como as águas profundas. Quanto mais fundas, mais calmas. Quanto mais calmas, mais fundas, hein? Gostou? Sinos da minha aldeia, coração, sinos da gente. Um a sentir quando bate, outra a bater quando sente. Ei, rapaz, eu tô inspirado hoje. A versão popular não pode dizer aqui não, proibido. Rapaz, eu vou, está chovendo, eu gosto, quando está chovendo, eu gosto de ler aquela Barquinho de Papel. Está chovendo, né? Já veio aqui, Barquinhos de Papel. Como era o nome, rapaz? Barquinhos de Papel, acho bonito, rapaz. Aí tem... Deixa eu ver se eu acho aqui. Deixa eu ver. Soneto, Barcos de Papel, de Guilherme de Almeida, ó. Soneto, muito bonito. Deixa eu ler aqui, se tiver. Olha aí, ô Sara de Queiroz, como é bonito. Toda vez que chove, rapaz, eu me lembro quando era menino, que fazia uns barquinhos de papel, colocava na coxia, como a gente chama, né? Aquela água que corre ali embaixo da calçada, e a gente saía acompanhando o barquinho de papel. Eu dava o maior valor, fazer barquinho de papel. Aí tem aqui, ó. Aqui, Barquinho de Papel, Guilherme de Almeida. Guilherme de Almeida. Vamos lá. Quando a chuva cessava e um vento fino franzia a tarde tímida e lavada, eu saí a brincar pela calçada nos meus tempos felizes de menino. Fazia de papel toda uma armada, e estendendo meu braço pequenino, eu soltava os barquinhos sem destino ao longo da sarjeta na enxurrada. Fiquei moço e hoje sei, pensando neles, que não são barcos de ouro os meus ideais. São feitos de papel como aqueles, perfeitamente, exatamente iguais. Que os meus barquinhos, lá se foram eles. Foram-se embora e não voltam mais. Eita, que coisa linda! Barquinhos de papel, Guilherme de Almeida. Rapaz, deixa eu voltar aqui pro roteiro, senão a Sara de Queiroz dá um carão em mim. Pronto, são 7:33. Podemos? Tem mais alô? Epa, deixa eu pegar aqui para atualizar os meus alôs. Prontinho, meus alôs. Vamos nós, meus alôs. Agora tá aqui, segunda linha, Mariano, tem atualização. Ok, Aline, já peguei aqui. Sou Vinícius Braga, atendente do posto Dom Luiz Costa e presidente do Conselho Local de Saúde. Viva o SUS! Costa aí, Luiz Costa. Aliás, do Vinícius Braga, lá do posto Luiz Costa. É bem pertinho da casa da minha filha Janine, esse posto. Vez por outra eu vou lá tomar vacina contra a gripe. Bom dia, Tom Barros, muita chuva na Pacatuba. Um abraço para vocês da Pacatuba. Geraldo Mossoró, torcedor do Tubarão da Barra. O Carlos Alcides de Viçosa do Ceará. Sou João Vitor de Itapipoca. Alô, Dedé do sítio Marizinho. Bom dia, Tom Barros. Um alô para Coquinho, do bairro do Conjunto José Walter. Ele torcedor do Ceará. Eu sou amigo dele, o Marcos dos Santos. E tem o Marcelo de Iguatu. Pronto! Atualizei. Tem o Nil das Seis Bocas chegando agora. Givanildo do Montese. Givanildo, um abraço para você. Um abração. Tem o Marconde da Valderio Shoa, com a Angélica, Luiz, Alice, o Vitor, Camila, toda a turma. Prontinho, prontinho? Agora vai, são 7:34.
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1: Hoje é o Dia Mundial da Esclerose Múltipla. A esclerose é uma doença neurológica crônica e autoimune que ataca principalmente jovens, adultos e mulheres. O diagnóstico é basicamente clínico e se caracteriza pela recorrência de sintomas neurológicos variados. Sobre isso, nós vamos conversar agora com o médico neurologista e membro titular da Academia Brasileira de Neurologia, José Arthur Costa da Almeida. Zé Arthur, bom dia, seja bem-vindo, meu irmão. Tudo bem?

0: dia, Tom. É um prazer estar aqui conversando com você.
1: Pois é, então é o Dia Mundial, né, da Esclerose Múltipla, e eu vou pedir ao doutor Arthur, José Arthur, para explicar de uma forma didática para os nossos ouvintes e telespectadores o que é a doença, os sintomas, como é que a pessoa começa a ter sinais e se tem tratamento, como é feito o tratamento, se tem cura, se não tem. Como é essa história toda, doutor José Arthur Costa da Almeida?
0: Pronto, é uma doença inflamatória e ataca o sistema nervoso central, que a gente chama anatomicamente do cérebro, a medula espinhal, incluindo os nervos ópticos também, que são os nervos da visão.
1: Sei.
0: Ela tem um mecanismo de ação autoimune, ou seja, a imunidade ela sofre um erro e ela começa a atacar os próprios tecidos cerebrais, da medula espinhal e do nervo óptico. Ela se manifesta os sintomas são bem variados, depende da área do cérebro e da medula espinhal que foi inflamada. Então, desde uma dormência na perna, uma sensação de queimação na região torácica, uma paralisia facial, embora nem toda paralisia facial seja esclerose múltipla, uma alteração na visão, geralmente com dor ocular e a visão fica um pouco cinzenta, turva de um olho. E interessante que todos esses sintomas no início da doença, eles podem ser temporários. Então, a pessoa pode passar com uma dormência, uma fraqueza, uma visão alterada, ou até mesmo uma dificuldade para segurar a urina por 2, 3 semanas e volta ao normal espontaneamente. Esse aqui é um pouco perigoso da doença, porque a pessoa não chega a procurar o médico e ela está com esclerose múltipla sem saber.
1: Sem saber, portanto. Então, nesses primeiros sinais, deve logo procurar o médico. O diagnóstico é difícil, é, doutor?
0: Não, o diagnóstico, na maioria das vezes, é muito fácil. Ele é baseado nas imagens da ressonância magnética do cérebro, da medula espinhal. Também no estudo do líquor, né, que é um líquido que banha o cérebro e que a gente retira pela medula, pela coluna lombar, através de uma punção, um procedimento muito simples. E principalmente excluindo outras doenças, porque às vezes a esclerose múltipla pode estar misturada ou até mesmo outras doenças reumatológicas autoimunes estão simulando sintomas de esclerose múltipla. Então é preciso fazer um diagnóstico. A gente chama de diagnóstico diferencial com outras doenças reumáticas, é bem extenso. Mas, em geral, o diagnóstico é simples.
1: Pessoa pode ter a vida normal?
0: Totalmente normal, desde que faça o tratamento direitinho, né? E assim, o mais importante, que a gente sempre aproveita esses dias, Dia Mundial, Dia Nacional da Esclerose Múltipla, que é em agosto, né? A gente tem o agosto laranja, que é a cor da esclerose múltipla, para lembrar, para conscientizar. O mais importante é o diagnóstico precoce e o início do tratamento precoce. Por quê? Porque isso salva o tecido cerebral de inflamações e evita sequelas a longo prazo. Então, quanto mais rápido, quanto mais precoce for o diagnóstico e início do tratamento, melhor a evolução da doença.
1: Tem como reverter, por exemplo, uma pessoa que fica com o membro comprometido por causa da doença, tem como voltar a ter aquela atividade normal?
0: Totalmente. Desde que ela faça o tratamento da crise, que a gente chama de recaída ou surto, que
1: Sei.
0: são as inflamações que acontecem. Esses surtos, diferente do tratamento contínuo, que são com outros medicamentos, tem que usar corticoide em altas doses para desinflamar aquela região rapidamente e haver recuperação.
1: Sei.
0: Desde que se faça isso, geralmente, a maior parte das vezes, a grande parte das vezes, o órgão que foi atingido volta à função normal.
1: Sei. Com relação à idade que se manifesta.
0: A faixa etária mais comum de incidência é de 15 a 45 anos. É uma doença de pessoas jovens, né? Apesar do nome esclerose, mas esclerose tem a ver mais com os achados patológicos do passado, da época de Charcot, né, que foi um grande neurologista francês, fazia as autópsias, ele via muitas cicatrizes no cérebro. Então, a doença ficou com esse nome esclerose. Mas é uma doença de pessoas jovens, embora possa acontecer na faixa pediátrica, né, não é tão comum, e também pode aparecer também na idade avançada, 60, 70.

0: 40 anos, mas a grande maioria das pessoas está na faixa de 15 a 45 anos.
1: 15 a
0: Não
1: 40.
0: confundir,
1: Sim.
0: desculpa.
1: Não, 15 a 45 anos, né?
0: É, e é importante também que não confundir, porque em medicina várias doenças têm esse nome esclerose, e às vezes as pessoas confundem com outras doenças, né? Como esclerose lateral amiotrófica, que é outra doença. E antigamente se falava nas alterações de cognitivas, né, da demência, como a do Alzheimer, como usando o termo genérico esclerose. Então, esclerose múltipla é uma doença bem definida, inflamatória, autoimune do sistema nervoso central, de mecanismo inflamatório e que tem tratamento, não tem cura, mas o tratamento deixa as pessoas normais, com a vida normal, sem incapacidade, desde que seja feito o diagnóstico e tratamento precoce.
1: Eu tenho visto, doutor Arthur, é que muita gente confunde, quando a gente fala aqui, inclusive na Rádio Verdes Mares, né, na TV Diário, quando se fala em esclerose múltipla, muita gente confunde com a doença chamada ELA. Como é que o senhor faz a diferença entre uma coisa e outra, para as pessoas não confundirem?
0: São doenças com sintomas completamente diferentes, né? A ELA, diferente da esclerose múltipla, incide em pessoas com idade mais avançada, né? Geralmente acima de 50 anos. A ELA não tem sintomas sensitivos, não tem dormências, não tem formigamentos, não tem alterações de esfíncter urinário nem intestinal. A ELA também é uma doença que vai causando uma atrofia muscular muito importante, principalmente dos músculos da mão, né, ou do antebraço, de forma que a atrofia é tão marcante que você vê praticamente a pele e o osso. O
1: É
0: músculo
1: mesmo?
0: atrofia totalmente. E não acontece isso na esclerose múltipla.
1: Sei. Então a diferença está aí, não é? Quer dizer que a expectativa é boa com relação ao tratamento. Agora, esse acompanhamento tem que ser mensal, anual? Como é que é feito o tipo de acompanhamento?
0: Bom, nós atendemos no centro de referência em esclerose múltipla e neuromielite óptica, que é outra doença autoimune também, no Hospital Geral de Fortaleza. E a gente acompanha os pacientes quando existe instabilidade da doença, né, que foi feito o tratamento na época adequada e o paciente segue direitinho. A cada 6 meses é o suficiente para acompanhar a doença estável. No início do tratamento, um pouco mais frequente, mas depois que a gente consegue um controle de estabilidade, 2 vezes por ano é suficiente. Eu queria só assim salientar que o importante também não é só o medicamento. A gente tem um atendimento, e não é só o médico, o neurologista, a gente tem um atendimento multiprofissional no Hospital Geral, onde a enfermagem participa ativamente, a fisioterapia, o fisiatra, que é um médico especialista em reabilitação, a terapia ocupacional, a fonoaudiologia, a nutrição é importante nesses casos, né? A gente sem saber, a gente consome dietas inflamatórias no dia a dia. E quando você já tem uma doença inflamatória, essa dieta inflamatória a longo prazo, que a gente come a vida toda, isso contribui com certeza para uma piora da doença. Então, o atendimento multiprofissional é extremamente importante. No atendimento integral da pessoa com essa doença. E existe também outro centro público que fica no Hospital Universitário Walter Cantígio.
1: Pois não. Esse trabalho do Hospital Geral de Fortaleza eu conheço muito bem. Doutora Gabriela Joca está lá, eu não sei se ainda permanece durante tantos anos, com muita dedicação,
0: Sim.
1: muito profissionalismo, uma bela profissional, ama aquilo que faz e conhece essa doença como poucas pessoas no Brasil. A doutora Gabriela eu conheço muito bem, mando daqui meu carinhoso abraço para ela. O doutor Lucas, eu não sei se estava lá, ou ainda está lá, eu me lembro que ele estava lá durante.
0: Sim.
1: Ainda está lá ainda?
0: Vamos uma equipe de 6 neurologistas, né?
1: São
0: Há 17 anos.
1: Seis lá, então vamos lá, doutora Gabriela Joca, doutor Lucas, o senhor, não é?
0: E doutora Milena Pitombeira.
1: Doutora, aliás, uma jovem médica, Pitombeira, eu tive com ela lá recentemente, uma profissional brilhante também.
0: Só temos estrelas lá. Temos a
1: É.
0: doutora Ivna Lacerda, que é prata da casa, já fez a pós-graduação dela em neuroimunologia. Temos uma pós-graduação anexada ao ambulatório para neurologistas, que a gente fundou em 2022 e continua formando neuroimunologistas que é necessário para acompanhar essa doença. E por último, temos o doutor

0: Igor Bessa.
1: Ah, tem o doutor Igor, exatamente, doutor Igor Bessa. Exato, tem razão. Né?
0: Então... Temos toda uma equipe, né? Seria até injusto não falar da enfermagem. Temos um assistente social também chamado Igor, que trabalha junto com a gente por uma doença que tem vários aspectos e interfaces sociais, né? Com benefícios, com direitos e deveres do paciente com esclerose múltipla.
1: Eu conheço aquele trabalho que vocês realizam lá. E se realmente o senhor tem razão, é porque não dá para a gente, por exemplo, eu gostaria muito de citar o nome de todas aquelas profissionais que trabalham nessa equipe multidisciplinar que vocês têm aí, porque todas são muito delicadas. Quando tem reuniões lá, eu vejo o trabalho que é desenvolvido, o carinho de cada um, fazendo aquelas perguntas que são feitas em todos os níveis, o que, que a pessoa sente, se está vendo, se tem visão turva, se não tem. Parte de dentista também. Eu conheço, doutor, eu conheço aquele. Daqui a pouco eu estou lá também, como doutor, sabe? Eu conheço muito bem aquele trabalho. Parabéns aí ao pessoal do Hospital Geral e lá do Walter Cantídio também. Para finalizar, doutor, qual é a recomendação que se pode dar às pessoas para que elas, o mais rápido possível, procurem atendimento no caso de um sinal de que possa estar com essa doença?
0: Pronto, no caso de um sintoma como a dormência, que dura mais de 24 horas, né? Porque todos nós temos dormências passageiras, questão de minutos, de horas, que não significa, a maior parte das vezes, nada. Mas no caso de uma dormência persistente, que durou mais de 24 horas, ou de uma fraqueza unilateral numa perna, também que durou mais de 24 horas, no caso de uma incontinência urinária, no caso de uma visão dupla ou uma visão borrada com um dolorimento ocular. Então, deve procurar um neurologista que vai dar atenção devida. Pode ser necessário um exame de ressonância magnética, que é mais um critério para o diagnóstico, mas a pessoa não deve deixar passar isso em branco, porque esse primeiro sintoma geralmente nunca é diagnosticado.
1: Sim.
0: Em geral, a gente tem um atraso de 2 anos entre o primeiro sintoma e o diagnóstico. Então, a gente precisa tratar logo desde o primeiro sintoma, porque com certeza isso vai fazer uma diferença muito grande no futuro.
1: Pois não. Doutor, está na hora de encerrar a entrevista, mas a Sarinha, deixa eu fazer só mais uma perguntinha, se permite? Só uma? Claro. Oh, muito obrigado. A Sarinha autorizou aqui, tá vendo? Eu sou obediente, doutor, sou obediente. Olha, com relação, por exemplo, a ciência, ela já conseguiu detectar o que provoca a esclerose múltipla já?
0: Por incrível que pareça, ainda não, mas estamos perto.
1: É mesmo, estamos perto.
0: A grande maioria dos casos deve ser uma interação entre uma doença viral, que a gente chama de EBV, que é Epstein-Barr vírus, e ao se relacionar com essa doença, o organismo ao se defender dela, ele acaba entrando em contato com as moléculas do vírus, que tem sequências parecidas com a mielina, que é a substância gordurosa que envolve os nervos e os neurônios do cérebro. E essa chama de mimetização, né, de sequências parecidas de moléculas. E uma tendência genética a errar faz com que o sistema imune, a partir dali, comece a reconhecer a mielina como um corpo estranho, como um vírus que precisa ser destruído.
1: Sei.
0: Então, a doença, a partir dali, começa com ciclos de repetição e ataques imunológicos que causam a doença.
1: Perfeito.
0: E os medicamentos são justamente, agem nessa situação, de impedir que, modular o sistema imune, né, modular, para que ele não continue atacando o próprio corpo.
1: Pois não. Doutor José Arthur Costa da Almeida, foi um prazer imenso conversar com o senhor, esclarecedor a sua entrevista, muito interessante. Qualquer coisa, o espaço aqui está aberto, tapete vermelho para o senhor, doutor. Um abraço, muito obrigado e bom dia, hein?
0: Obrigado, bom dia.
1: Bom, são 7 horas e 49 minutos. E agora, Sarinha? Intervalo! Alô!

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0: Everton Barros.
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1: Olha, neste fim de semana, a programação de junho ambiental no Parque Estadual do Cocó tem início. Ao longo dos dois dias, o público encontrará uma ampla grade de atividades que une educação ambiental, práticas integrativas de bem-estar, espetáculos teatrais e musicais. No sábado e domingo, também oficinas, recreação infantil, espaço de economia criativa e agroecologia. Sérgio Mota, orientador da Célula de Educação Ambiental da Secretaria de Meio Ambiente e Mudança do Clima do Ceará, conversa com a gente. Sérgio, seja bem-vindo. Aliás, você está chegando num dia espetacular. Um dia de trovão, de chuva, hein? Tem coisa melhor, Sérgio? Tem?
2: Ah, maravilha, né? Tem tudo a ver com o que a gente vai falar, que é o meio ambiente, né?
1: Exatamente. E aí, como é que está essa programação de hoje? Belíssima programação.
2: Bom dia, né? Primeiro dizer que é um prazer aqui estar no seu programa, sou
1: prazer
2: seu fã.
1: Prazer é nosso.
2: Tom, nesse final de semana a gente está lançando a maior campanha de educação ambiental do Brasil. O Ceará é uma referência em educação e também em educação ambiental.
1: Certo.
2: Dos 184 municípios do Ceará, 161 estão nessa campanha fazendo educação ambiental durante um mês inteiro, que é o Junho Ambiental.
1: Certo.
2: Então a SEMA, ela coordena essa campanha estadual e os municípios tocam. E vamos iniciar a campanha neste final de semana, né? Hoje a gente já tem programação lá no Parque do Cocó e amanhã o dia todinho também.
1: Rapaz, que coisa boa. E dentro dessa programação, como eu li aqui, como é que é a parte operacional para a pessoa se engajar e ter ativa participação?
2: Pronto. Hoje a programação já começa com um Cine Debate lá no Parque do Cocó, no Cine Cocó, né? Um espaço que a gente tem lá de debate, de curso e tal. De tarde nós temos um espetáculo de dança também. É aberto ao público, só chegar no Parque do Cocó ali, fazer um piquenique. Né,
1: ali é bom demais, rapaz.
2: É bom demais, né? Bom. Você tá em contato com a natureza, é uma das principais coisas que a gente tenta estimular para que a gente mude o planeta. A gente só vai cuidar, né, do meio ambiente se a gente realmente se conectar e entender ali a importância.
1: É verdade.
2: Né?
1: Eu gosto de frequentar ali o Parque do Cocó. Aliás, eu ia muito com o Valdones lá, estava até te contando para ti, quando o dia de chuva eu me lembrei. A gente fazia percurso daquelas trilhas, água no mundo, aparecia sonhinha, aparecia um bocado de bichinho que tem lá. Legal, né? Ali é um contato muito bom.

0: com a natureza.
1: É, muito bom.
0: A frequência tá boa lá, muito boa?
1: Nossa, é muita gente,
0: é,
1: né, no final de semana, principalmente no final de semana, né? Na semana tem o pessoal que mora ali perto, né, que gosta de fazer exercício no parque, e muitas escolas visitam, né, porque a gente tem os equipamentos, né, de educação ambiental. Mas no final de semana é que o povo gosta, né? Rapaz. A gente tem uma cultura muito da praia, né?
0: Tem.
1: Mas a gente, hoje a gente se desenvolveu muito essa cultura dos parques, né? Das
0: muito,
1: praças.
0: Muito. Eu não sei, rapaz, como é. Olha, interessante. Você agora mexeu, inclusive, com a minha memória afetiva. Porque eu ia muito, há muitos anos, no Parque Adail Barreto. Não existia ainda a frequência aqui, o Parque do Cocó, como tem hoje. Sim. Na época não existia. O grosso era lá. A Débora fazia piquenique, tinha aquela área verde que tem lá, e tinha um passeio, por isso que eu vou te perguntar, tinha um passeio na época, eu fiz, no Rio Cocó, exatamente pegando ali no Adail Barreto, certo? Eu não sei como é que está hoje, não sei como é que está. Então, como é que está essa situação?
1: O Parque Adail Barreto, interessante você falar, viu, Tom? Porque ele faz parte do Parque do Cocó.
0: Isso.
1: Ele é um pedacinho
0: do Parque do Cocó,
1: que vai até a Pacatuba, né?
0: Isso.
1: Até a Sabiaguaba. Então... O passeio de barco hoje, ele tá saindo lá do Parque do Cocó mesmo, que a gente conhece ali, perto da Sebastião de Abreu, aquela avenida.
0: Sim,
1: ali a gente tem o Tenente Araújo, comanda o barco ali, né? E aí a gente faz, tem vários tipos de passeio, vai até a Sabiaguaba, outro faz um passeio mais curto, né? Então, é só chegar lá e você junta uma galera, acho que umas 15 pessoas no barco e faz passeio.
0: Rapaz,
1: maravilhoso.
0: Eu tive a felicidade de ver esse parque, a coisa mais linda do mundo. Poucas pessoas tiveram, diga-se de passagem, poucas pessoas tiveram. Eu tive essa felicidade há alguns anos. Um helicóptero fazendo um giro bem em cima, voando baixinho, em cima de todo o percurso do rio. E a imagem belíssima, belíssima que a gente tem de lá, sabe? Fazendo o percursozinho do rio todinho, belíssimo, belíssimo, belíssimo. Fortaleza, muita gente precisa ainda descobrir e redescobrir aquele encanto. Aquilo é um pedacinho do céu, né? Mas na programação de hoje, o que tem mais para nós, hein, Sérgio?
1: Pronto, então hoje nós temos um Cine Debate, agora pela manhã, né? Sobre água, corpo, né? Como a água está na nossa vida e na vida do planeta. De tarde nós temos um espetáculo de dança, que aborda até a questão da neurodivergência, o espectro autismo. E amanhã mesmo aqui a gente tem
0: Pra valer.
1: Ah. Né? Amanhã é a abertura oficial pela manhã.
0: A que hora vai ser?
1: 9 horas da manhã a gente tem a abertura, mas certo. A programação já começa às 7 horas.
0: Certo.
1: Com Tai Chi Chuan, com o yoga, a gente começa bem tranquilo.
0: Se
1: conectando com a natureza, com os sons dos pássaros, das árvores. E aí depois começa a zumba, começa
0: aí
1: o movimento, e aí chega a criançada, né? Aquela coisa correndo para um lado e para o outro. É isso que a gente quer, né? No parque. O parque é de todos, então a gente precisa ocupá-lo.
0: No interior, você falou que dos 184 municípios, 162...
1: E um.
0: 161 estão fazendo. Eles estão. Como é que vai ser essa programação no interior?
1: Pronto, a programação, geralmente ela é composta por vários tipos de atividade de educação mental. Palestras, nós temos trilhas, nós temos pedaladas, seminários, cinema ambiental. São tantas atividades que vão ser feitas, né? Nós estávamos contabilizando ontem, nós chegamos perto de 1.000 atividades em um mês só.
0: Mil atividades?
1: 1.000 atividades espalhadas em todo o território do estado do Ceará. Sim. Então a gente tem um público infantil, público adulto, público idoso, todo mundo é contemplado. Caso as pessoas queiram saber a programação do seu município, basta acessar o site da SEMA, que é sema.ce.gov.br, e lá a gente tem a programação de todos os municípios.
0: Ô Sérgio, eu tenho uma preocupação muito grande, e quando a gente fala em defesa da natureza, coisa assim, preservar os rios aqui na cidade de Fortaleza, né? Qual o trabalho que está sendo feito dentro, inclusive, desse Júnior Ambiental contra a poluição, hein?
1: A poluição, Tom, ela vem de diversas maneiras, né? Ela vem pelo lixo mesmo, né? E, sobretudo, na época de chuva, a gente ainda tem uma população que carece ainda de informação, né? E é água mole, pedra dura, né? Então, às vezes, coloca o lixo ali perto do bueiro, né? Bota no dia errado, aí vem a chuva, tá chovendo agora, né? Aí leva isso pro bueiro. O bueiro é pra entrar só água da chuva.
0: Na chuva,
1: né? Para cair no rio e vai para o mar. Só que aí leva o lixo.
0: Leva o lixo.
1: E aí entope o bueiro. Quando não entope o lixo, chega no rio, chega no mar. Então aí, por isso que a importância do Júnior Ambiental. Que aí a gente vem trazendo uma importância sobre você cuidar dos seus resíduos, né? Fazer um consumo consciente, né? Produzir menos lixo. E se você produzir lixo, você é o responsável.

0: É verdade.
1: Você tem que cuidar.
0: Tem que
1: você não
0: cuidar.
1: Pode rebolar em qualquer canto.
0: É.
1: Né? Então, nós trabalhamos principalmente ali no entorno, a gente está falando do cocó, né? Nós temos os agentes de jogos ambientais, que é uma política pública da SEMA, que a juventude faz projetos de educação ambiental, né? Então, a gente está indo nas escolas, está indo nas comunidades do entorno do Rio Cocó, reforçando a importância de ter que cuidar do lixo, né? Tem que cuidar do lixo porque acaba voltando pra gente.
0: Acaba voltando pra gente. Eu fico assim, muitas vezes eu tenho visto e me preocupo de certa maneira, porque há pessoas que fecham a chamada boca de lobo. Talvez pela saída de um mau cheiro e tal, a pessoa fecha, veda mesmo, não é? Então isso é uma coisa muito séria, né?
1: É muito sério e isso aí não pode ser feito, né? A boca de lobo, ela foi feita justamente para escoar a água. Se você fecha, o que acontece? Vai causar um alagamento. E aí, mais uma vez, volta, né? Para quem fez isso.
0: É verdade. Então estamos aí este mês de junho todo. Esse trabalho de vocês é diário ou é fim de semana?
1: O projeto, lá no Parque do Cocó especificamente, então, lá nós temos o projeto Vem para o Parque. Todo final de semana tem atividade para criança, para jovem, para adulto, para idoso. Desde o Tai Chi Chuan, o yoga que eu falei, atividade para molecada, tem debates, música, cultura. Então, neste domingo, especialmente, com a abertura do Junho Ambiental, nós teremos uma programação que começa desde 7 horas da manhã e vai até o pôr do sol, às 6 horas, com DJ, com músicas regionais. Então, assim, é um convite, fica o convite aqui para a população. Vá amanhã para o Parque do Cocó, vá hoje, vá amanhã para o Parque do Cocó, nós temos muitas atividades, vamos se conectar com a natureza, que realmente isso é que faz a diferença, essa conexão se faz cada dia que passa, mais necessária para que a gente se conscientize, para que a gente entenda que o meio ambiente, a gente faz parte do meio ambiente, e cuidar do meio ambiente é cuidar das pessoas, é cuidar da saúde,
0: exatamente.
1: É cuidar da vida.
0: Cuidar do nosso planeta, né? Está precisando, com tanta coisa que acontece, tanta poluição por aí.
1: Verdade.
0: Principalmente a indústria lá fora, mais do que aqui na indústria brasileira, poluindo. E é uma discussão internacional a respeito disso. Com relação à nossa parte aqui, do nosso Parque do Cocó, quantas pessoas estão sendo, vocês arregimentaram para esse tipo de ação, hein?
1: Amanhã?
0: Sim, hoje e amanhã.
1: Pronto.
0: A equipe de vocês lá.
1: Pronto. Você fala da nossa equipe, da
0: nossa
1: SEMA?
0: Equipe, da SEMA.
1: A equipe força total. Toda a equipe.
0: É, né? Muita gente mesmo?
1: Muita gente, né? O governo do estado, através da SEMA, ela mobiliza essa campanha. Até o pessoal diz, não tire férias em junho, não, que é força total, porque é o mês do meio ambiente, né? Então, que a gente faz todos os esforços. E a gente espera o público, né, no Parque do Cocó, aí cerca de 5 mil pessoas, né, no final de semana.
0: 5 mil pessoas.
1: É, muita gente.
0: Muita gente.
1: Né? Então, muita gente buscando contato com a natureza, fazer trilha, né, participar das atividades, soltar molecada, os cachorros para brincar na natureza.
0: E ali é seguro, né?
1: Claro,
0: é
1: muito seguro.
0: De segurança
1: nós
0: também.
1: Temos o BPMA, né, o Batalhão de Polícia Ambiental. E, assim, é um ambiente bem família, bem tranquilo. Todo mundo está convidado.
0: Como é que está aqui o Parque Adair? Está aberto também, a mesma coisa?
1: Olha, se eu te disser que eu particularmente, eu tenho ele no meu coração, moro pertinho dele, e o Parque Adair Barreto está uma maravilha, viu, Tom? Assim, para você fazer piquenique, eu digo aqui, para você voltar lá, para você resgatar as suas memórias de lá, porque ele foi todo reformado já há algum tempo, inclusive uma parte do escritório da SEMA está instalado lá, né? E da gestão do parque. Então, assim, no final de semana, lá também, do mesmo jeito que o
0: Cocó,
1: ali na Padre Antônio Tomás, bomba, né? Vamos dizer assim. Desculpa. Cheio de gente fazendo piquenique, passeando, levando cachorro pra passear, enfim, socializando no meio da natureza. E isso é o que a gente quer proporcionar.
0: Eu lembro demais. Você acredita que eu lembro até quem era administrador do parque, Sidrax Silva, que tinha sido locutor da Rádio Dragão do Mar. Ele foi coordenador aqui desse Parque Adair Barreto durante muito tempo. Me encontrava muito com ele lá. Eu gostava demais. Muito bom mesmo. Então tá aí esse mês de junho. Vamos, pois, participar ativamente dessas atividades. Aqui está o coordenador, o Sérgio. Ele é orientador da Célula de Educação Ambiental da Secretaria de Meio Ambiente e Mudança do Clima do Ceará. Ele que conversou com a gente, dando todos esses esclarecimentos. Sérgio, foi um prazer. Sérgio Mota, orientador, tá bom? Foi um prazer. Sucesso lá na atividade hoje, durante este mês de junho. E aqui as portas estão abertas para a gente divulgando de acordo com o que você considerar necessário, tá bom?
1: Coisa boa. Eu que agradeço aqui a participação. Fica o convite a todo mundo ir para o Parque do Cocó para aproveitar a programação do Junho Ambiental. E também,

0: Convite pra você.
1: Tô volta dentro.
0: Ir pro Parque do Cocó e pro Adel
1: Barreto. E tô dentro também. Tá certo. Valeu, Sérgio. Um abraço pra você. Bom dia, hein? Vamos lá, gente. Cuidar da natureza. Tá aí um momento maravilhoso que é ofertado pra você. 8h05, a gente faz o intervalo e volta já.

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1: 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Eita, já são 8 horas e 8 minutos, 8 e 8. Espaço Copa é uma das grandes novidades da cidade junina de São João de Maracanaú, integrando a temática das festividades A Paixão pelo Futebol. A estrutura foi projetada para oferecer aos visitantes um ambiente especial de torcida e convivência durante o evento. Para falar sobre as atividades desse ano, recebemos agora o Alex Coelho, que está nos bastidores de todo o cenário montado. Quem esteve lá ontem gostou do que viu, evidentemente. Alex, seja bem-vindo, bom dia, tudo bem, Alex?
2: Bom dia, Tom Barros, prazer imenso estar aqui, né, no seu programa, né, Verdinha FM, TV Diário, e estamos aqui já em clima de São João, em clima de Copa, com forró misturado com Copa, e estamos aqui. Ontem começou toda a zoada por aqui, e foi só alegria, mais de 100 mil pessoas, e hoje continua.
1: Rapaz, eu ontem passei aí bem pertinho, porque a minha filha foi dar uma aula na faculdade que fica aí, em Maracanã, e eu fui acompanhá-la, não é? Meu amigo, era uma multidão. Eu só não fiquei porque tinha outro compromisso, tá entendendo? Mas uma multidão mesmo, impressionante. E tem mais, eu vi muito organizada a parte de trânsito, sabe? Com muitos cones, tudo sinalizado direitinho. Uma coisa incrível, funcionando com a multidão, mas tudo muito bem organizado. Quem foi aí gostou, evidentemente, né, Alex?
2: Com certeza, uma noite bem tranquila, né? Como você falou, muito organizado. Aqui na Avenida Wilson Camussa, que é a avenida do evento, tem várias rotatórias, né? Todas bem sinalizadas, todas com o trânsito, assim, bem realmente fluiu, né? Não teve engarrafamento. Quem veio realmente curtiu, conseguiu chegar no evento com tranquilidade, vários espaços para estacionamento.

0: E a festa foi até 6 horas da manhã, né? Teve o Pablo, teve o Natan, teve Zé Vaqueiro, Thalita Mel. Então foi muito bom. Apesar da chuva, né? Eu acho que a chuva ajudou. Porque aqui começou um calorzão, assim, umas 19 horas, 20 horas. E depois começou a chover, depois parou e foi só alegria.
1: E essa conjunção Copa do Mundo Forró, Copa do Mundo São João, Castelão instalado em Maracanaú, conta pra gente.
0: É, foi uma grande brincadeira que a gente resolveu fazer esse ano, né? Eu, juntamente com meu sócio, Guilhermino Benevides, que assinamos a cenografia do evento já há 15 anos aqui em Maracanaú. E esse ano a gente resolveu brincar. Já que era um ano de Copa e já que é São João, né? A gente resolveu unir as duas coisas fazendo uma brincadeira. Quem gosta de forró, gosta de Copa. Quem gosta de Copa, tá no São João. Então foi isso, foi essa brincadeira e deu certo, né? A gente juntou os grandes ícones do forró, como Luiz Gonzaga, Marinês, Gonzaguinha, e juntamos com a nossa torcida do Brasil, né? E temos aqui também como ícone, né? Já que nós temos um estádio dos maiores do Brasil, o Castelão. A gente fez uma réplica, uma cenografia do Castelão, né? E vale a pena vir ver e conferir, que ficou bem real.
1: Muito bem, o cenário é muito interessante, né? Dá para conhecer um pouco mais da história do futebol brasileiro através desse cenário que vocês montaram aí, não é?
0: Com certeza, tem os grandes atletas, os atletas que fizeram história, como Zico, como Pelé, né? Sócrates, enfim, tem todos esses ícones do futebol brasileiro, né? Que fizeram história nas Copas e os atuais também, né? Todos os jogadores, enfim, as pessoas vão se identificar muito com os seus ídolos da Copa, né? E que já fizeram história, e os atuais, e juntamente com o forró, né? Com os ícones do forró.
1: Alex, me fala agora, ontem foi a festa de inaugural, muito bonita por sinal, e agora hoje a continuação, não é? O que que tem de programação para hoje?
0: Hoje nós temos Wesley Safadão, nós temos Seu Desejo, né? Então hoje à noite promete muito, Bel Marques também, né?
1: Bel Marques.
0: Então hoje para... Bel Marques, juntamente com Wesley Safadão e Seu Desejo. Então hoje à noite promete com essas grandes atrações e a partir das 18 horas a cidade cenográfica está aberta para a família, né? Família pode vir. Nós temos também aqui na cidade cenográfica a Fazendinha. Quem quiser conhecer a Fazendinha, é uma réplica de uma fazenda com animais, tem búfalos, né? Tem um espaço pet também, tem várias praças de alimentação. Certo? Tem restaurantes, padarias, a gente tem um espaço gastronômico que é o De Comer, com forró pé de serra, enfim, tá muito legal, vale a pena você trazer a família, abre às 18 horas, né? E os shows começam a partir das 22 horas
1: começa o show.
0: E na cidade cenográfica também vale ressaltar, nós temos várias atrações culturais, tem também o quadrilhódromo, para quem gosta de curtir uma quadrilha, para assistir as quadrilhas do Nordeste, estão todas aqui em Maracanaú também, então tem gosto e espaço para todo mundo curtir realmente o verdadeiro São João, a essência do São João.
1: Perfeito, então tá aí o convite para que você participe. Hoje temos essas atrações que você falou, evidentemente. Isso. Mas tem essa parte de competição de quadrilha já hoje também, é?
0: Tem sim, todos os dias na realidade tem, né? A cidade cenográfica ela vai ser aberta a semana toda. Certo? Funciona menos segunda-feira. Nas segundas-feiras não vai funcionar a cidade cenográfica, nem quadrilhódromo, porque vai ser o dia de manutenção. Aí, a partir de terça-feira, de terça a domingo, a cidade cenográfica vai ser aberta a partir das 18 horas até às 0 horas, todos os dias. E nos finais de semana, na sexta e no sábado, vão ter os grandes shows.
1: Esses grandes shows vão até que hora? Vira.
0: Aí o grande show é até de manhã, né? Até você aguentar. Hoje foi até de manhã, né? De ontem pra hoje, né? No caso.
1: Tá certo.
0: Terminou 6 horas da manhã com o Zé Vaqueiro. Foi muito bom.
1: Beleza. Alex Coelho, muito obrigado pela sua participação, meu irmão. Fica aí a conclamação. Maracanaú, portanto, com essa atração espetacular. Já é a maior festa junina do Brasil?
0: Já. É esse ano, Maracanaú, São João, né? Criou a maioridade. Esse ano nós completamos 21 anos de São João, né?
1: Sim.
0: E cada ano que passa vai crescendo com o apoio aí de vocês, Verdinha, Sistema Verdinha.

0: Mares, TV Diário, e a gente vem crescendo, né, e mostrando esse trabalho para todo o Brasil, né, através dos meios de comunicação. Então a gente está muito feliz com esse resultado.
1: Perfeito. Alex, um abraço para você, bom dia, sucesso aí nessa festa sensacional. Pode dizer, Alex.
0: Eu agradeço demais o espaço, né? É um prazer imenso falar com você, você que é o ícone do rádio, viu? Prazer imenso. Estamos aqui, convidando mais uma vez, a partir das 18 horas hoje, Cidade Cinográfica vai estar aberta para receber o grande público, e a partir das 21 às 22 horas começa os shows Wesley Safadão, Bel Marx, Seu Desejo, e a gente está esperando todo mundo aqui para fazer essa grande festa. No país do futebol, quem domina é o forró, viu?
1: Tá certo. Devião, transmita também um abraço, por gentileza, ao Guilhermino, que ele esteve aqui comigo também.
0: Ah, ele me falou, foi um grande sucesso e teve muita audiência, porque todo mundo comentou, todo mundo falou, enfim, parabéns pela audiência.
1: Valeu, meu filho, um abraço, Alex, bom dia, 8 horas e 15, 8h16. Intervalo. Ai não, tem em frente, vi, rapaz, o negócio é sério mesmo, tem um boletim de João aqui, não é? Ah, tá certo. Vamos nós saber o que que o nosso João Lima Neto tem pra nós. Joãozinho, é o seguinte, começou sexta-feira o São João de Maracanaú. A organização do evento espera receber cerca de 100 mil pessoas por noite, e ontem já foi assim, como o Alex acabou de explicar aí pra gente. A estimativa da prefeitura do município é de movimentar mais de 100 milhões, olha aí, a expectativa é de movimentar mais de 100 milhões de reais com os festejos, é muito dinheiro. O repórter João Lima Neto esteve lá, traz todos os detalhes dessa primeira noite do evento, que foi sensacional. Joãozinho, vem daí, João Lima Neto, é com você, meu irmão.
2: Programação da Verdinha FM TV Diário, no país do futebol, quem domina é o forró. Esse é o tema da edição 2026 do São João de Maracanaú. Além das típicas bandeirinhas, você também vai encontrar aqui, ó, rostos de craques da seleção, aí de seleções vencedoras. A gente vai trazer agora os bastidores e também a conversa com alguma das atrações. Confere aí.

0: gente conversa agora com Guilhermino Benevides, ele que cuidou de toda a cenografia aqui da cidade cenográfica, né? No caso, onde tem um pouquinho de Copa, tem um pouquinho de São João, um pouquinho de tudo, né? Guilhermino, obrigado pelo tempo e disponibilidade. O que é que o público que está vindo para cá nesse primeiro dia está encontrando hoje?
1: Bem, o nosso tema, há 6 meses atrás, foi escolhido, né? A equipe da Agência Cenografia e Eventos tem uma criação minha e de Alex Coelho. O tema escolhido para esse ano é No País do Futebol, quem domina domínio de bola. É o forró, é uma grande brincadeira, onde você visita toda a cidade cenográfica e você decide se a sua paixão nacional é o futebol, a gente está em época de Copa, ou então é o forró. Você vê logo no painel de entrada que você tem 2 arquibancadas, que é aquela música antiga das grandes copas. Na torcida são milhões de treinadores. Numa arquibancada, treinadores, milhões de treinadores. Na outra, milhões de forrozeiros. Então é um mix de brincadeira, onde a gente tem a nossa cereja do bolo, que é a nossa fogueira, que está com 10 metros de altura. Temos o campeões da sanfona. Como não homenagear Luiz Gonzaga, Dominguinhos, a grande Marinês e Terezinha do acordeão, a primeira mulher brasileira a tocar o acordeão. Do outro lado, a gente tem os craques da voz, né? Na época de Copa do Mundo, o que faz mais sucesso com as pessoas, aquela troca de figurinhas, é o álbum de figurinhas. Então, a gente criou um álbum de figurinhas com todos os nomes, as grandes vozes que alavancaram o forró até os dias atuais. Temos também uma praça que ela conta que o forró sobreviveu do triângulo, zabumba e sanfona, tendo a sua modernização com a guitarra. Ela sobreviveu e vem quente desde a década de 70, 80, 90 até os dias atuais. Essa é uma grande brincadeira que a gente criou e é um sucesso total. Você vê o primeiro dia, uma multidão lotado, né? Veio chuva, mas é uma chuva de bênçãos. Quando vem a chuva, a gente agradece a Deus. E o importante é que você que ainda não veio visitar, venha, porque Maracanaú é o maior São João do planeta.

0: Thalita Mel, meu primeiro encontro com você no São João de Maracanaú.
1: Olá, tudo bem? Eu tô muito feliz e muito ansiosa de estar aqui no maior São João do planeta, Maracanaú. Hoje vai ser lindo, viu?
0: Bacana. Thalita, olha, da nossa primeira entrevista lá na redação do Diário pra cá, teve muita coisa mudou, né, na sua vida. E aí, vamos falar um pouquinho do São João de Maracanaú, né, nessa sua entrada. É a primeira vez?
1: Primeira vez cantando aqui no São João de Maracanaú, né? E olha, muita dedicação, né? O repertório tá lindo demais. E nosso hit, Dom Dom Dom, tá ali também, o chão de avião, tá aí na boca do povo, minha gente. Simbora, tô bem ansiosa.
0: Bacana. O São João é a época que todo mundo tá aí no meio do mundo, né? Quero saber do seu roteiro. Tá começando por aqui, por Maracanaú, e vai pra onde depois daqui? Como é que funciona aí a agenda?
1: Rapaz, depois daqui a gente tem Itauá, tem Campina Grande também, tem São Luís, Paraíba, Arco Verde, tem um monte de canto. Graças a Deus, nossa agenda tá quentinha e bem recheada.
0: O pé direito está sendo aqui de Maracanaú, né, do Ceará, mas eu quero saber a sua preparação, como é que tá sendo, porque tem que ter gogó, tem que ter disposição física, você vem treinando alguma coisa de meses, semanas atrás para cá, como é que tá?
1: A gente tá bem dedicado, assim, em relação à voz, em relação a ensaios, a gente teve muitos ensaios esses dias para preparar, né, um repertório maravilhoso para cada fã que aguarda o show da Thalita Mel. A gente também tá tendo aula de música, aula de canto, né? Então, assim, com muito carinho, muita dedicação para entregar o melhor para cada público que está esperando a gente em cada cidade.
0: Tem ideia de número de shows?
1: 15, mês de junho, é? 15 mais ou menos, mês de junho.
0: Bacana, bacana. E aí eu quero saber agora, terminando o São João, a Thalita vai descansar, vai viajar. De costume, todo mundo tinha umas ferazinhas, né? Você vai entrar na mesma, como é que vai ser?
1: Cara, eu não sei ainda, né? Mas eu quero muito ver minha família, pô. Ir pro meu interior e passar, assim, tipo assim, uma semana. Só que não dá, porque a gente fica querendo trabalhar, trabalhar, trabalhar. Quando para de trabalhar um dia, já quer, já fica doido, já fica, uxa, tô parado demais, parece um mês. Então eu queria muito tirar essas férias também. Mas vamos ver que Deus prepara pra gente, né?
0: E o que é que você tá preparando agora pro segundo semestre? Tem algo que o povo vai esperar? Uma nova gravação, um novo feat, um DVD novo? O que é que vem por aí?
1: Por enquanto a gente lançou Eles na Vibe Dela, que é meu mais novo projeto, novo álbum, né? E vem com participação do Zé Vaqueiro, Xan de Avião. É, eu tenho muita vontade também de chamar o meu amigo Zezo, que tem uma música linda. Então, se podem vir feats aí inesperados, aguardem.
0: Obrigado pela atenção e disponibilidade sempre.
1: Agradeço, obrigada.

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1: 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São 8 horas e 26 minutos, 8h26.
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1: A atriz e humorista Dercy Gonçalves acaba de ganhar um livro contando a história da vida dela, claro. Ao longo de uma carreira de mais de 85 anos, Dercy Gonçalves foi taxada de pornográfica e imoral. A nova biografia resgata a trajetória dessa artista sob uma perspectiva diferente. A partir de uma ampla pesquisa, o livro desmonta alguns dos mitos criados em torno de Dercy Gonçalves. A gente conversa agora, mas eu vou dizer uma coisa, minha alegria agora foi imensa, está sendo imensa, porque eu estou recebendo a Adriana Negreiros, escritora, jornalista, minha amiga, que eu vi chegar para trabalhar nos primeiros dias, né, aqui no Diário do Nordeste, e acompanhei toda essa trajetória brilhante da profissional que se estabeleceu no país e também no exterior, esteve aqui com a gente. Num dia de chuva ela chegou para trabalhar. 30 anos depois, no dia de chuva, tá chegando para conversar. Adriana, quando você andou por este mundo, menina?
2: Tom, rapaz, que alegria estar aqui com você. Estou muito feliz com isso. Você veio um presente.
1: Presente nosso, viu? Adriana, então vamos falar sobre a Dercy, perfeito? Eu queria, era tempo que a gente podia falar sobre tanta coisa a mais. Até sobre sua atividade mesmo, tá entendendo? Com tantos livros que você escreveu, não é? Mas a Dercy, então eu li aqui, pornográfica, imoral, essa imagem. Mas você foi buscar uma pesquisa para ter o outro lado. Quem é a Dercy?
2: Pois é, Tom. A gente, quando pensa na Dercy Gonçalves, a primeira ideia que nos vem à mente é daquela senhora desbocada, que dizia um monte de palavrões ali no Domingão do Faustão, né? Aquela mulher que não tinha papas na língua. A Dercy era muito isso mesmo. É. Ela era uma mulher muito... irreverente, embora ela não gostasse de ser chamada assim, era uma mulher que dizia o que vinha à cabeça, mas ela era muito mais do que isso. As novas gerações, sobretudo, têm essa imagem consolidada da Dercy, mas talvez não saibam que ela foi uma grande dama do teatro brasileiro. Isso. Ela foi uma grande dama do teatro marginal, um tipo específico de teatro. A Dercy tinha um domínio da plateia que era inacreditável. Ela conseguia chegar ao palco e fazer rir, e ela improvisava. E no fundo, ela era uma mulher que nem gostava de falar palavrão.
1: Era mesmo?
2: Na intimidade em casa, se os netos... A filha dela, Decimar, por exemplo, disse que ela sempre reclamou muito, né? Dizia que isso é coisa de gente boca suja, que fica falando palavrão em casa. É curioso, né? Os netos também eram recomendados a não falar palavrões. Na intimidade, a Decimar era uma mulher muito pudica.
1: Interessante.
2: Quase conservadora, sabe? Quase moralista.
1: Interessante. Que contraste, não é?
2: Pois não é, assim, é porque é muito comum também que artistas tenham uma espécie de uma persona pública, um personagem para aparecer publicamente, mas a intimidade nem sempre corresponde a essa imagem. No caso da Dercy era exatamente assim. No fundo, era uma mulher muito conservadora.
1: Eu tive a oportunidade de entrevistar a Dercy aqui na Rede Tupi de televisão, uma vez só. Ela teve algumas vezes aí, mas eu só tive a oportunidade uma vez de conversar. E realmente eu acho uma pessoa encantadora,
2: foi,
1: sabe?
2: Foi mesmo?
1: Foi.
2: E ela foi assim, ela falou algum palavrão pra Cadão você?
1: Falou. aí não teve jeito, não. Ela ali tava a artista mesmo, sim, né? Falando com palavrão e tudo. E eu fiquei curioso quando você escreveu, porque a gente fica curioso. Bom, quem é a Dercy, não é?
2: Sim, pois é. A Dercy é uma mulher que começou... É a carreira nos anos 20 ainda do século passado. Ela nasceu em 1907, morreu em 2008. Uma mulher que viveu 101 anos, viveu um século praticamente inteiro. E começou a trabalhar ali nos anos 20, no

0: Circunvalação, ali pelo interior do Rio de Janeiro, ela é de uma cidade muito pequena da Serra Fluminense, chamada Santa Maria Madalena.
1: Sim.
0: E ela tinha esse sonho, Tom, na verdade, de ser cantora.
1: Ah, era?
0: Olha que interessante.
1: Interessante.
0: Ela não queria ser uma comediante, ela queria ser... E ela começou como cantora.

0: enfrentou essa dificuldade, a voz já não era já mais não era a mesma.
1: E a tuberculose na época era uma doença terrível, né?
0: Era terrível. Tanto ela quanto Eugênio Pascoal tiveram tuberculose, mas ela passou um tempo no interior, numa cidade com clima mais ameno, mais propício para a cura. E quando voltou para o Rio de Janeiro, ela não conseguiu mais os trabalhos que ela tinha antes. Então ela passou a enfrentar uma série de dificuldades ali.
1: Adriano, o que foi que despertou em você esse desejo de pesquisar sobre a Dercy?
0: Zé Tom, eu tinha muita vontade de mergulhar mais no século XX, né? Na história do Brasil do século XX, especialmente na história das mulheres, que é o meu tema de interesse. E a Dercy nasceu em 1907, portanto, no comecinho do século, morreu já no início do século seguinte, 2008. Ela percorreu
1: todas as mudanças.
0: Imagina, ela começou no circo de lona no interior, foi depois para o teatro de revista. Embora ela não fosse uma vedete, nem tinha o físico para isso, mas ela trabalhou no teatro de revista, depois trabalhou em rádio, pegou os primórdios da televisão, pegou o teatro, ainda o Teatro Popular da Praça Gerardentes, depois um teatro mais sofisticado, fez teatro em São Paulo, no Rio de Janeiro. Na TV, ela disse que ela praticamente pariu a TV Globo, na expressão dela, que deu de mamar para a TV Globo, porque ela estava ali no comecinho de tudo. Então é uma mulher que viu toda essa indústria do nascimento, do declínio em algumas situações, de perto. E quase sempre como protagonista, raramente como um personagem secundário. Então ela tinha muito a contar. Eu imagino mais ou menos assim, então eu queria conhecer uma indústria de perto, então eu peguei uma pessoa que conhecia muito bem, como se ela fosse assim, uma anfitriã numa cidade que eu chegasse, e falasse, eu vou te mostrar como é que funciona aqui. A Dercy foi assim pra mim, sabe?
1: Sei.
0: Ela me apresentou uma história que eu não conhecia. Por meio dela, eu consegui entender muita
1: Quem
0: coisa.
1: Quem faz a leitura do livro que foi lançado ontem? Aliás, você está lançando no Brasil todo?
0: Eu lancei em São Paulo, no Rio, e ontem lancei aqui em Fortaleza.
1: Quem faz a leitura tem uma outra visão da Dercy, completamente diferente, pelo contraste?
0: Olha, eu acredito que sim, Tom, porque especialmente as gerações mais novas não têm a noção da importância da Dercy para a cultura brasileira.
1: Sei.
0: Ela teve uma importância muito grande para o teatro, ela criou uma escola de interpretação e há muitos atores consolidados hoje que devem muito a Dercy Gonçalves. Sei. É o caso do Marco Nanini. O Marco Nanini diz que aprendeu com ela o tempo certo da comédia. Ela chegava no palco e ela sabia, a partir da reação do público, o momento certo para dizer alguma coisa. O momento ele é muito preciso, assim, ele não pode ser rápido bastante para que a plateia não se recupere da piada anterior da qual está rindo, e nem longo de forma tal que a plateia até esqueça da piada anterior. Tem um tempinho certo da comédia, e a Dercy era muito precisa nisso. Isso não é uma técnica, não é uma receita que se ensine. É algo que tem a ver com a sensibilidade, e a Dercy era muito sensível.
1: É a leitura que você faz do público. Ela tinha um domínio, Então ela sabia exatamente o instante de dizer e o instante de não dizer. Ela sabia, ela conhecia bem. É como você diz, é a parte dela mesmo, né?
0: Sim.
1: Não se ensina.
0: Não se ensina. E a Dercy, ela era uma mulher muito pouco letrada. Ela estudou até o terceiro ano primário. Então ela tinha muita dificuldade para ler. Ela praticamente não sabia ler.
1: Sim.
0: Então, quando ela recebia um texto de um autor para interpretar, ela não conseguia decorar ali aqueles diálogos, exatamente por ela não conseguir ler. Então, o que é que ela fazia? Ela pedia para alguém ler para ela. Ela compreendia o sentido geral. Ah, essa peça é sobre uma fulana que traiu o marido, que morreu e tal e tal. E ali no palco, era com ela. Aí ela criava os diálogos na hora. E não só na hora, mas de acordo com a reação do público. Então, às vezes, ela está...
1: Incrível.
0: Não é uma coisa de qualquer um. E aí, às vezes, ela percebia que o público estava meio aborrecido e ela dizia, esse negócio aqui tá chato demais.
1: Ai, meu Deus. Agora eu me lembrei do Sebastião Belvino, o apresentador de televisão. Acho que você não chegou a conhecer.
0: Sim, conheci.
1: Conheceu?
0: Conheci.
1: O Sebastião Belvino, para ele é interessante que o Lima Júnior escrevia o texto e ele ia lendo na televisão. E o texto, quando era grande, ele ia lendo, aí ele parava assim, fazia... Ô, Lima Júnior, não tem vírgula não, macho, aí para colocar nesse negócio. Então, a Dercy, agora quando você falou, né? Ela sentia o momento, aí parava, como é esse negócio aí no... Sensacional. Ela é dela, né?
0: Pois é.
1: Tem algum artista assim que você já pesquisou que tem alguma comparação com a Dercy, será, hein? Ou era coisa dela e única?
0: Ela era a maior de todas nessa arte, mas alguns da

0: interação dela tem essa característica do improviso e de flertar com certo grotesco, é o caso do Oscarito. A Desi adorava o Oscarito e ele tinha essa mesma mania dela de introduzir cacos no texto, de improvisar. Mas o Oscarito era mais tímido e mais pudico, assim, ele não era de falar aquelas baixarias que a Desi falava.
1: Oscarito era sensacional.
0: Era sensacional.
1: Anquito Oscarito, Grande Otelo, eu morria de rir quando ia para aqueles filmes, aquelas chanchadas sensacionais dele.
0: O Grande Otelo também foi outro parceiro de atuação da Desi, mas ela detestava o Grande Otelo.
1: Ah, era? Por quê, Adriana?
0: Mas olha que engraçado. Ela não gostava do Grande Otelo porque dizia que quando ele chegava no palco, ele começava a inventar coisas. Que era exatamente o que ela fazia.
1: Exatamente o que ela fazia. Ele fazia também o Grande Otelo.
0: Aí os dois brigavam ali um pouco, sabe?
1: Muito bom. Você entende que conseguiu passar para o livro tudo da Dercy ou ainda falta alguma coisa para uma outra etapa?
0: Olha, Tom, a minha intenção foi contar a história de vida dela inteira. Eu começo no nascimento da Desi e vou até a morte. Mas claro que ninguém dá conta de uma existência, é impossível, né? Muita coisa fica de fora, a gente tem que fazer escolhas, opções ali. Senão, imagina, 101 anos, escreve livro de não sei quantas páginas.
1: E a família da Desi?
0: Ela teve uma única filha, Decimar, que infelizmente faleceu durante o processo de pesquisa. Eu não tive tempo de entrevistá-la, mas conheci recentemente um neto da Desi, o Flávio, que inclusive fisicamente é até parecido com ela, e até engraçado como ela. Ele foi no lançamento do meu livro, e foi muito interessante ele contando que às vezes fica meio aborrecido, porque ele virou o neto da Desi Gonçalves. Não tem como ser diferente, né?
1: Como é que vai escapar de uma situação dessa? Não tem. É o neto da Desi Gonçalves. Quer queira, quer não, vai ser sempre lembrado. Adriana, eu acho tão interessante assim. Eu vi o seu começo de carreira aqui no Diário do Nordeste e depois vi você escrevendo, né? Maria Bonita, Sexo, Violência, Mulheres do Cangaço. Tem aquele outro.
0: A Vida Nunca Mais Será a Mesma.
1: A Vida Nunca Mais Será a Mesma e tal. Então, essa veio. Você também trabalhou em tantas revistas nacionais e coberturas e tudo. Então, eu fico tão feliz de ver você, sabe, aqui. Pena que você veio hoje, ontem já vai embora amanhã.
0: Pois é, mas eu fico muito feliz de estar aqui. Você foi uma das pessoas que mais me ajudou no começo da minha carreira como jornalista.
1: Foi, de verdade.
0: Você era muito carinhoso, me dava muito apoio. Eu era uma jovem jornalista, sem saber direito como fazer, como lidar com as pessoas. E você me dava um apoio ali, emocional, profissional, muitas vezes, me dava dicas. Então, muita graça a você, Tom. Você foi muito importante para mim.
1: Eu guardei as melhores lembranças daquele tempo. Sempre acompanhei, sabe? Eu sempre acompanhei nas revistas por onde você passou, não é? Cada uma escrevendo muito bem, se aprimorou muito essa arte de escrever e conseguiu se fixar como uma jornalista brilhante realmente. Qual a próxima meta, Adriana?
0: Olha, eu vou escrever um livro agora sobre a Aracy de Carvalho, que é a viúva do Guimarães Rosa. É ruim defini-la dessa maneira, mas é a maneira mais fácil de que as pessoas sabem de quem se trata. Eu devo terminar esse livro até o final do ano e continuo aí trabalhando na redação do UOL, onde eu sou repórter especial, e fazendo podcasts e trabalhando duro. Essa é a nossa vida, não é, Tom?
1: É uma vida. Rapaz, me diga uma coisa, você passou quantos anos em Portugal?
0: Passei 4 anos.
1: 4 anos?
0: Sim.
1: No Porto?
0: No Porto, de 2018 a 2023.
1: Eita, rapaz, atividade plena lá. Mas agora voltou de vez para o Brasil.
0: Voltei de vez, agora daqui não saio mais.
1: Mas mora em São Paulo.
0: Mas você
1: nasceu em São Paulo, né?
0: Eu nasci em São Paulo, mas por acaso, porque eu vim para Fortaleza muito pequena, então eu sou cearense.
1: Adriana, não sei por que eu não te vejo paulista, ó. Eu te vejo cearense.
0: Sou 100% cearense, então.
1: Junta as duas coisas. Meu amor, foi um prazer imenso. Parabéns mesmo. Então tá aí o livro da Desi Gonçalves. Quem quiser ver o outro lado da Desi, não apenas a Desi moral pornográfica, que ela não era, é bom que se frise, não é?
0: Sim, exatamente.
1: Ela não era. É como você diz, até certo ponto, pudica ela.
0: Né, intimidade.
1: No tratamento com a família. Tá aí o livro escrito pela Adriana e agora eu vou ficar esperando a viúva do Guimarães Rosa.
0: Isso. Né?
1: É a coisa assim. Eita, tá. Mandando eu terminar essa entrevista, eu tava tão pai dela. Tão legal. Mas, Adriana, beijão pra você, saúde e paz.
0: Beijo, querida.
1: Ganhei o dia de hoje revendo-a ao vivo, viu?
0: Beijo, querida.
1: Parabéns, viu, Matheus? Boa sorte pra você, saúde e muita paz. Tá no intervalo, Sarinha? Intervalo!

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1: Verdinha, querida rádio do meu, do seu coração, são 8:43, programa ao vivo, eu gosto de homenagear a Daniela de Lavô, que não gostava quando eu bati ali. A Bia, Daniela de Lavô, um abraço pra você, Daniela de Lavô. Gente boa demais, rapaz. Tá de férias, né? 8:43, a história de cantador de Jurivan Macedo iniciou na Paraíba, na casa do pai dele. Tomou gosto, viajou para Fortaleza e continua cantando até hoje. Modalidade predileta era galopa e beira-mar. Era galopa, beira-mar. Como é que é isso?
2: Galopa. Hein? Bom dia,
1: hein, Jurivan? Como é que é isso? Seja bem-vindo, rapaz. Que alegria estar recebendo
2: obrigado,
1: você aqui.
2: Obrigado. Prazer, uma honra grande estar aqui com você. O galope é um estilo da cantoria. São diversos estilos na cantoria, na verdade. É. Você, como nordestino, tem uma base mais ou menos. É, a cantoria, eu acho que tem aí por aí uns 100 modalidades.
1: Galope, é mesmo, pai?
2: O galope é
1: como
2: um,
1: é que é isso? Galope
2: é um estilo muito bonito que tem uma mini biografia minha, que me perguntaram de onde eu era, né? E aí eu disse, foi até um conterrâneo meu lá na rádio, lá na minha cidade. Aí eu resolvi dizer em poesia, né?
1: Eu tava vendo aqui. Viu, Jurivan? O seguinte, no ano passado, começou a viralizar no TikTok, acumulando mais de 50 mil seguidores. Também em 2025, teve um aneurisma e passou semana internado. Hoje, tá tranquilo, inteiro, firme, forte. Foi tudo isso, rapaz?
2: Foi, rapaz, minha cabeça foi partida quase que no meio.
1: Foi mesmo?
2: Foi. Tem pouco tempo, tá com 7 meses.
1: Rapaz, isso é um milagre, você tá inteiraço, bonito, milagre, satisfeito.
2: Não ficou sequela, né?
1: Não ficou sequela,
2: fiquei
1: não.
2: Só preguiçoso, mas é assim mesmo. Então, dando continuidade no assunto, o galope é mais uma modalidade que não é muito fácil, né? Por exemplo, nós temos um cearense que é respeitado no Brasil e no mundo, chamado Geraldo Amâncio.
1: Geraldo Amâncio,
2: que ele tem a maior facilidade para cantar galope. Ah. Tem uns que já têm dificuldade. Eu, por exemplo, eu tenho dificuldade em fazer a montagem no decassílabo, né? Ah. Que são 10 sílabas, é o mote decassílabo. Já tem cantador que se aperfeiçoa naquilo, né? Aí o galope, eu disse assim, nasci num casebre do riacho de boi. Nasci no casebre do interior, minha adolescência quase no sítio chamado Riacho de Boi. Minha adolescência quase todo foi vivendo na roça. Fui agricultor, papai foi matuto, era um pessoal.

0: pescador que pouco sabia para me ensinar. Ainda bem que ele me ensinou a pescar. Para pegar o peixe e matar minha fome, quem vive na roça só lucra o que come. Nos 10 de galope da beira do mar, e todo tempo você termina aí, né?
1: Ah.
0: Aí diz, Judivan Macedo, esse é o meu nome. Sou paraibano, filho de Coremas. De um lado Aguiar e do outro Emas, onde se vê serra que a vista se some. Porém, muito cedo conquistei renome, quando de repente comecei a cantar. Vivo pelo mundo, doido para voltar para minha cidade e matar minhas mágoas. E viver morando na terra das águas, nos 10 de galope da beira do mar. É por aí, né?
1: Rapaz, que coisa legal. Rapaz, tem que ter uma memória muito boa, né, não?
0: Tem que ter.
1: Porque o negócio não é fácil, não.
0: Porque o repentista, ele num festival, por exemplo, os cantadores quando se juntam para cantar em um festival, ninguém sabe com quem vai cantar. E lá é feito um sorteio de quem canta com quem. Pronto, aí já começa. Aí sobe ao palco sem saber o que é que vai cantar.
1: Ih, é?
0: É, aí dentro de um envelope que um das duplas escolhe, no meio de, por exemplo, se tiver seis duplas, tem seis envelopes. Aí um dos parceiros escolhe o envelope, aí o apresentador vai ver o que tem lá para o artista desenvolver. Aí você tem 30 segundos para desenvolver. Então é um trabalho pesado. Cantar de repente não é fácil. E ali tem uma comissão julgadora julgando quem erra menos, né? Porque tem a rima, a métrica e a oração. O que é oração? É o assunto, né? Digamos que o cara deu o assunto para eu e você cantar a política, né? Então a gente tem que cantar a política. Se for futebol, não pode fugir do assunto.
1: Ei.
0: Aí tem as rimas que você não pode falhar. Eu estava vendo ontem um professor aí, não vou nem dizer o nome, é questão de ética, né? Ele dando aula como fazer cordel. Aí ele começou bem. A rima é, de cordel, ensinando, porque são seis versos numa assistida, que é, o, é a peça principal para um cordel. É que a gente chama de verso, mas são seis versos numa estrofe. Aí ele começou no cordel, aí disse, não sei o que é que tem lá, pegue caneta e papel, até aí tá bem, né? Aí disse, agora vamos fechar o verso, dizendo, é, agora eu tiro o chapéu. Pegue aí, por favor, a caneta e o papel, que é pra gente concluir uma estrofe de cordel. Aí o cara, professor, ensinando errado, porque chapéu não rima com cordel. Chapéu termina com U no final, né? Cordel é com E, L. L. Então, é L. Cordel rima com papel, rima com coronel, com fiel, por aí, né?
1: Sim.
0: Chapéu rima com troféu, com céu, com réu, entendeu?
1: Rapaz, aí, como é que vocês conseguem fazer esse repente, hein? Eu acho invocado demais. Eu fico ali prestando atenção.
0: Aí, então, se a gente for analisar, é um truque. Não é muito difícil, não. Por exemplo, eu posso. A quadra é bem facinho. Aí, se você for quebrar a cabeça, é bem facinho de você desenvolver um verso. O cara não aprende a fazer uma cirurgia. O cara que cortou minha cabeça, depois eu mostro pra você daqui a pouco. O cara estudou, aprendeu. Né? Então, por exemplo, a TV Diário investe nesse programa tão bom. Apresentado por Tom, que é o Bom Dia Nordeste. Então você juntou aqui Nordeste com Investe, né?
1: É.
0: E Tom com Bom, né? É. A TV Diário investe nesse programa tão bom. É o Bom Dia Nordeste com o meu amigo Tom.
1: Aí... Pois é, isso daí é que eu vejo. Por exemplo, se for eu morro e não faço um negócio desse.
0: Mas se estudar, faz.
1: Isso não vem muito da verve natural, não,
0: tem
1: né?
0: que ter o dom, né? Se o cara nascer com dom, não precisa nem estudar, né?
1: Sei.
0: Porque o cara para ser doutor, ele tem que estudar. O cara para ser professor, tem que estudar. Para ser juiz, para ser piloto, tem que treinar muito.
1: O que é que tem aí que o menino mandou? Vamos lá, fazer. Você quer ir pro palco?
0: Bora fazer... Vamos cantar aí uma música linda do poeta Jonas Andrade, lá de Conceição de Pinhacó, da terra de Elba Ramalho. O nome chama-se Inspirado em Deus. Inspirado. Uma coisa linda. É bom pra gente.
1: É, se falar quiser de ficar Deus. Sentado aqui, se não quiser, tem ali um microfone, não sei se está alto pra ti. Você fica a seu critério.
0: Vamos lá,
1: vai lá, então pode ir lá. Vamos lá acompanhá-lo. Ele vai fazer. Qual é essa daí? Deixa ele chegar lá que ele diz, não é? Pronto, deixa eu ver se a altura tá legal, tá beleza?
0: É pra ser inspirado em Deus, tá ótimo, pronto. Maravilha.
1: Então, pra ser inspirado em Deus, vamos lá.

0: beleza? Ô, Julivan, parabéns, rapaz, parabéns. Pode vir pra cá. Eu agradeço essa sua presença aqui com a gente no programa de hoje. Sucesso para você, muita saúde, muita paz, muita felicidade, viu?
1: Eu que agradeço a oportunidade de poder estar aqui a seu lado. Essa fera que eu digo assim. É o Bom Dia Nordeste. Esse Bom Dia Nordeste eu não perco um só segundo. Tom Barros, que apresenta, comunicador profundo. Esse sim pode dizer que é o melhor que tem no mundo.
0: Eita, rapaz. 8h55, terminou o programa. Até amanhã com Conversa com Tom. Tchau.
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1: A semana em que o agro, a energia e o sertão falaram mais alto. A pecuária de corte no Nordeste vive uma transformação silenciosa, mas profunda. Em meio às limitações climáticas históricas do semiárido, a raça Cindy ganhou espaço como símbolo de adaptação, resistência e produtividade. O modelo intensivo perde força para uma pecuária mais técnica, genética e eficiente. O sertão começou a produzir com inteligência e não apenas com esforço. O agricultor Cidrone Moreira, em Tabuleiro do Norte, recusou pelo menos 4 propostas para vender a propriedade, onde foi confirmada a existência de petróleo cru pela ANP. O caso deixou de ser curiosidade rural e entrou oficialmente no radar energético nacional. A área agora poderá integrar blocos de exploração da oferta permanente de concessão da agência. Pesquisadores brasileiros avançaram na extração eficiente de hidrogênio a partir da água do mar, utilizando energia solar e eólica. O litoral cearense aparece como peça estratégica nesse novo mercado global. O estado reúne vento, sol, porto e estrutura industrial. O que antes era promessa, começa a ganhar escala econômica real. A Chapada do Araripe entrou definitivamente no mapa de expansão agrícola cearense. Segundo a FAEC, a região já possui cerca de 60 mil hectares plantados, com potencial para chegar próximo de 1 milhão de hectares em toda a extensão da Chapada. A soja puxou esse avanço. Desde 2020, a área plantada cresceu 688% no Ceará. Enquanto parte da economia brasileira desacelera, o agro no Ceará segue em ritmo acelerado. Em 10 anos, o PIB do setor saltou de 4,9 bilhões para 12,2 bilhões de reais, crescimento de 148%, segundo o ETN do Banco do Nordeste. O dado confirma uma mudança estrutural. O agro deixou de ser setor complementar e passou a ocupar posição central na economia cearense. O sertão cearense vai receber a primeira biofábrica industrial de água de coco em pó do Brasil. O projeto será instalado em Jaguaretama pela ACP Nutrition. A unidade produzirá um composto nutricional voltado ao combate da fome proteica em crianças, idosos e pacientes hospitalares. Tecnologia cearense, pesquisa da UES, indústria dentro do sertão. 8 blocos no litoral cearense estarão no leilão nacional da ANP, marcado para outubro. As áreas vão de Acaraú até Cascavel, incluindo Fortaleza. O movimento reacende a expectativa de exploração offshore no estado e amplia o debate sobre logística, royalties e desenvolvimento energético no litoral cearense. O trecho da Transnordestina até Quixadá deve ser entregue ainda esse ano. Parte da ferrovia já opera até a Acopiara, enquanto os trechos seguintes avançam em fase final de acabamento e licenciamento. A ferrovia muda o eixo logístico do Nordeste e aproxima o sertão dos grandes corredores de exportação. O Senado aprovou operação de crédito internacional para fortalecer o complexo do PECEM. Os recursos serão usados em infraestrutura, inovação e qualificação profissional ligados ao hidrogênio verde. O Ceará acelera para ocupar posição estratégica no novo mercado mundial de energia limpa. O Ceará da agricultura não se resume mais à resistência contra a seca. O que se desenha agora é outra fase. Agroindustrialização, energia limpa, logística pesada, pesquisa aplicada e interiorização de investimentos. O sertão continua produzindo, mas agora também começa a atrair capital, tecnologia e protagonismo econômico. É o que você

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1: Muito bem, hoje é sábado, dia 30, finalizando esse mês de maio, começando com um olhar muito especial, porque junho é mês junino, e você viu agora há pouco aí no nosso editorial, falando de assuntos diversos, assuntos importantes sobre o agronegócio. Mas agora é hora de falar sobre consultoria, negócios, conectar o produtor rural, conectar o agricultor, conectar o investidor rural com bons negócios. E quem tem boas notícias para nós é o nosso convidado, já para a gente começar hoje, nesse sábado, que é o Guilherme Ferreira, que é consultor de empresas, com olhar também sobre franquias. E é claro, Guilherme, que eu quero te dar boas-vindas e dizer que bons negócios estão chegando, né? Bom dia, bem-vindo.
2: Bom dia, obrigado pelo convite para estar aqui com você.
1: Guilherme, eu anotei aqui que o produtor rural ele tem enfrentado um cenário de margens cada vez mais apertadas, estreitas, devido à volatilidade dos preços dos commodities e, obviamente, os custos dos insumos. No seu olhar, no seu ponto de vista, qual é o ponto principal de partida que é para o fazendeiro blindar, inclusive, a sua operação e garantir rentabilidade da safra atual? Como é que ele pode imaginar que pode dar uma olhada para o futuro, buscando investimentos e fazendo alargar seus produtos, como por exemplo, será que o meu produto cabe ter uma franquia? O meu produto cabe replicar, escalar o meu produto? Você acha que o mercado hoje brasileiro favorece esse produtor rural que pensa mais amplo, mais adiante?
3: Com certeza, Bruno. Assim, eu entendo que o Brasil ele é um país de oportunidades, né? Muita gente vê o Brasil como um país burocrático, complicado, de muita carga tributária. Eu entendo que isso é um fato, mas entendo que é um mar de oportunidades, porque aqui ainda tem muita necessidade, muito problema para a gente resolver, muita carência de vários setores, né? Para quem trabalha no agronegócio, o que é importante avaliar hoje, né? A questão cambial interfere demais no desenvolvimento do negócio, porque interfere no dólar, interfere no frete, na questão de guerra do Irã. Então tem uma série de fatores que estão atrapalhando hoje quem trabalha com o agro, né? Mas como qualquer negócio é que a gente entende, né? Que é importante você gerenciar muito bem o seu processo de produção, processo de compra de insumo, né? Compra de equipamento, porque a gente sempre entende que a compra bem feita ela vai favorecer que a cadeia toda seja bem executada. Então, para quem está no mercado do agronegócio aí, a gente entende que hoje tem que se preocupar muito com a questão de compra, controle de custo, porque precificação, porque imagina você ter um negócio que você vende em dólar, compra em dólar, dólar varia 5, 10%, mas queima a margem do cara, né? Então a gente tem que preocupar muito com a precificação e definir ali alguns gatilhos para que esteja sempre atualizando essa precificação para que ele não seja pego desprevenido, né?
1: E aquele produtor que entende que mesmo com essa volatilidade, com essa indefinição cambial, com esses impactos que a guerra sempre tem produzido, porque hoje é uma guerra atrás da outra, parece que a gente não vai viver mais sem guerra. Agora, a guerra de custos também é muito grande. Aquele produtor que entende que o produto que ele está hoje desenvolvendo, recebeu uma certificação, recebeu um selo, ele quer exportar. Qual é o caminho para ele começar a pensar em escalar e de repente dizer, não, eu vou replicar isso numa cidade, vou buscar um parceiro. Você acha que é fácil esse caminho, é difícil ou de fato precisa de uma consultoria especializada?
3: É fácil, a gente entende que não é, né? É possível, tem muitas empresas, inclusive aqui do Ceará, que são exportadores para mais de 40, 50 países que a gente atende, inclusive. É um trabalho muito, muito, muito delicado, assim, tem que ter muita responsabilidade, porque exige muita regulamentação, né, muita preparação, então tem que ter uma série de selos, uma série de licenças, né, uma série de autorizações para que você possa fazer esse trabalho. Mas assim, o que é que eu acho interessante? É entender o produto que a gente tem, onde tem demanda disso no mercado mundial. A gente agora com o dólar relativamente ali, mantendo uma casa de R$5, a gente acaba sendo uma opção importante, interessante, para quem está de fora comprando do Brasil. Então, assim, é importante o empresário do agronegócio se preparar em relação a isso, estruturar a empresa para exportar. Tem que estar muito bem organizada, não permite mais amadorismo. Então, a questão de toda a parte fiscal organizadinha, toda a parte de tributação, toda a parte de licença, a parte de registro sanitário, né, normas do setor. Então, tem uma série de regulamentações que, se o empresário não se atentar para isso, não se organizar, ele nem consegue participar de algum edital ou de tirar um canal, para um radar para fazer exportação. Então, realmente, tem que fazer todo um trabalho de base para ele poder atingir esse nível de excelência, né?
1: Guilherme, onde é que entra aí a consultoria? Onde é que entra aí o seu trabalho como consultor, como orientador, como bússola para dar o norte para esse produtor, para esse agricultor? Como é que você chega e faz uma análise da empresa a partir de que lugar? Do que ele produz ou do que ele vende?
3: Na verdade, a gente vai entender um pouquinho de cada lado. Nosso trabalho, basicamente, a gente vai focar em quatro pilares, né? Pessoas, processos, tecnologia e gestão. Na parte de pessoas, é entender como é que está a parte pessoal dele, para

0: que ele seja o mais produtivo possível em relação a faturamento por colaborador. Quanto eu faturo na minha operação, quantas pessoas eu tenho. A gente vai fazer uma análise de headcount, que a gente chama, né, contagem de pessoas, para ver onde é que a gente consegue otimizar para que ele ou fature mais com a mesma equipe ou mesmo com menos equipe. A parte de pessoas é isso. A parte de processo, vai dentro do processo de fabricação, processo de controle de estoque, expedição, abastecimento, logística, parte comercial, financeira. A parte de tecnologia é fundamental porque hoje em dia, se você não tiver ferramentas tecnológicas que suportem a sua operação, você dificilmente vai conseguir replicar. Então tem que ter bons sistemas, né? Boas ferramentas. E a parte de gestão, a gente implantar ferramentas de gestão, como orçamento, como DRE, precificação, reunião de resultados. Então a gente vai fazer essa avaliação do cliente nesses quatro pilares para que a gente possa ajustar os pontos em cada um deles para que ele esteja assim pronto para poder expandir, né? Para poder dar um próximo passo.
1: Guilherme, a gente vê muito hoje o êxodo contrário que eu digo, porque antes o filho criado como agricultor entendia ali que não era mais um ambiente e ia embora para uma cidade maior e não voltava mais. Hoje esse jovem que saiu, ele saiu para se para estudar, para investir, se profissionalizar, para criar e tecnologias, conhecimento tecnológico e voltar para assumir os negócios da família. Essas famílias que entenderam esse processo, elas têm uma maior facilidade de êxito naquilo que eles estão produzindo e agora caminhando de mãos dadas, alinhadas com o que tem de tecnologia e processos?
0: Com certeza, porque assim, as empresas que se perpetuam no mercado, né, como é o caso até do exemplo aqui do Sistema Verdes Mares, eles focam muito na sucessão, né? Eles formam sucessores, a gente entende também que no processo de sucessão o herdeiro ele tem que se capacitar, tem que ter experiência em outras empresas para ele poder receber ali feedback, ele ser cobrado, né? Não, a gente não entende que é o ideal ele assumir a empresa do pai e tomar de conta. Ele tem que realmente ter uma visão de mercado, fazer capacitação no exterior, se possível. Então, as empresas que estão antenadas com isso, porque assim, tem-se um mito, né, que é assim, a minha empresa é familiar, não vai dar certo. Mas 95% das empresas são familiares, 95%. Então, na verdade, ser familiar é regra, não é exceção, né? Então, as empresas que entendem isso, né, criam regras de governança, onde tem conselho de gestão, tem responsabilidade para cada independente de ser família ou não, né? Tem metas para cumprir, tem orçamento, tem prestação de conta, ela tende a realmente ter um destaque, né, e se vai apertar no mercado por muito tempo.
1: Você falou sobre sucessão, falou sobre família, né? Muitas são as famílias que tentam fazer esse processo e acabam dando errado. Nem toda sucessão é sucesso. Onde é que elas mais erram e onde elas mais acertam na visão do consultor?
0: Na verdade, assim, a gente entende que tem um tripé, né? É propriedade, gestão e família, né? Tem pessoas que fazem parte da propriedade que são sócios, que fazem parte da gestão, que são executivos, diretores e que fazem parte da família. Então tem que entender como é que está as conexões de cada um desses. Porque tem pessoas que são da família e são da gestão, mas não são sócios. Tem pessoas que são sócios da família, mas não fazem parte da gestão. E tem pessoas que são sócios da gestão, mas não fazem parte da família. Então é importante você ter alguns princípios que a gente chama de transparência, né? Tem que ser transparente todas as informações. A gente tem que ter o princípio da responsabilidade, que é o accountability, né? Que é você responsabilizar-se pelo que a empresa faz. E o princípio também da equidade, que é tratar todo mundo de forma justa, independente de onde esteja dentro dessa cadeia de propriedade, gestão ou família. Então, assim, existe uma série de rituais que tem que ser implantado, conselho de gestão, conselho fiscal, né? Então, tem uma série de caminhos que a empresa tem que seguir para que ela se organize, tenha uma boa governança, para que ela possa ter essa sucessão, essa parte de governança familiar bem feita na empresa.
1: Não é ainda, talvez eu esteja errado, não é ainda cultural de um produtor rural contratar uma consultoria, pelo menos aqui a nível de Ceará, de Nordeste, trazer esse consultor para dentro da fazenda para entender esses processos, para compreender qual o caminho a traçar. Ou melhor, não era normal, mas agora a gente já entende que o caminho da profissionalização, mesmo em famílias que estão em processo de desenvolvimento, esse caminho é um caminho sem volta. A consultoria hoje nas fazendas também é algo tão importante quanto aquilo que eles estão produzindo. Para aquela pessoa, aquele produtor, aquela família que não entendeu isso ainda, que conselho você dá para que eles possam enxergar, ampliar o espectro e dizer assim, não, a consultoria vai agregar, é investimento e não custo.
0: Na verdade é assim, Gleudson, o que é que eu entendo? Eu entendo que o consultor é como se ele fosse um médico fisioterapeuta, porque assim, você está com uma dificuldade, você tem que ir num profissional que sabe solucionar aquilo. Então a consultoria, hoje em dia, para as empresas, é uma ferramenta de gestão muito importante, porque ela vai trazer uma visão diferente, ela vai trazer um conhecimento diferente, às vezes vai confirmar o que você já sabia, né? Você já tinha uma noção, mas ele vai lá confirmar tecnicamente aquilo. Então assim, acho que todo mundo precisa de um consultor, de um mentor.

0: ou um personal trainer para físico, um médico, um mentor para a parte de marketing, todos nós precisamos de mentores. E a empresa não é diferente, o mentor da empresa é o consultor, né? Então a gente entende também no nosso trabalho, né, que a gente tem que se pagar. Então todo cliente que a gente que contrata a gente faz um levantamento de como é que está a parte financeira dele, a parte fiscal, tributária, tudo isso, e faz um trabalho junto com ele para que dentro daquele nosso trabalho a gente consiga gerar a redução de custo para ele, o ganho de eficiência que paga a consultoria e sobra para ele. Então é uma coisa que a gente tem uma premissa muito forte de fazer isso, né?
1: Rafael, você tocou num ponto hoje aí que é fundamental e nós estamos atravessando um processo de adaptação que é essa nova política tributária. Nós estamos aí em, lá para 32 é que ela será finalizada. É um processo. Então, aquele investidor, aquele fazendeiro, aquele agricultor, aquela pessoa, seja de qualquer outro tipo de ambiente profissional que não entendeu a importância dessa profissionalização, está fadado a um insucesso.
0: Vai quebrar, porque o governo criou uma sistemática muito eficiente de gestão tributária das receitas que o Brasil movimenta. Então, o PIX foi uma delas, tudo hoje em dia é registrado. Então, é só uma questão de tempo o governo chegar em todo mundo, porque ele tem ferramentas que fazem cruzamento de quanto você compra, quanto você vende, quanto se movimenta na sua pessoa física em relação ao que declara na pessoa jurídica. Então, assim, é uma questão de tempo, ele vai chegar em todo mundo. Então, assim, quem estiver preparado vai estar bem, quem estiver despreparado vai sofrer bastante se conseguir sobreviver, né? Que a tendência é que muita gente vai fechar, vai acabar sendo uma grande peneira para o mercado. A questão tributária, né?
1: Ter uma consultoria hoje é de acordo com o tamanho da empresa? Ou qualquer empresa que quer ser grande ou empresa que quer se manter grande deveria atentar para esse detalhe?
0: Não, qualquer empresa tem que ter. Desde, a gente atende cliente hoje que fatura R$100 mil por mês e empresa que fatura
1: milhões.
0: 80 milhões de reais por mês. Então, assim, independente do tamanho do segmento, todo mundo na sua realidade tem que procurar alguma consultoria, algum apoio para poder organizar a sua operação para que possa dar um próximo passo.
1: Perfeito. Rafael, quero te agradecer pela oportunidade. Eu acho que a gente vai precisar depois voltar a conversar mais sobre isso. E aqui a gente falou de uma forma genérica dos processos, mas a gente pode aprofundar depois e você, inclusive, pode mandar sugestões de pauta para nós. 988871306 e o arroba Gleudson Rosa, que é o meu Instagram, arroba Gleudson Rosa. Eu vou aceitar as suas sugestões para a gente sempre conversar aqui. E, Rafael, o seu Instagram, qual é, Rafael? Desculpa, Guilherme, qual o seu Instagram?
0: Guilherme_F Gomes. Também tem o site da nossa empresa que é expansãodenegócios.com.br e o Instagram da empresa Ferreira Gomes Expansão.
1: Perfeito. Falei Rafael porque o Rafael vai estar conosco já já, Rafael Leal vai estar conosco já já falando sobre quarto de milha, fazendas, cavalos, genética, investimento nessa raça que é americana e que tomou conta do mundo todo. E também vamos falar sobre Aras Primavera. E também vou conversar com Zé Antunes, que é presidente do Sindicato de Laticínios aqui do estado do Ceará. E olha que esse mercado leiteiro cresceu 23% nesse último ano e tem sido assim um recorde espetacular. E das três fazendas que mais produzem leite no Nordeste, as três sabe de onde são? Aqui do Ceará, as três fazendas que mais produzem leite, são destaques do Nordeste, estão aqui no Ceará. Sabe uma outra coisa que a gente vai conversar? Sobre animais que são picados por bichos peçonhentos, o que fazer, como cuidar, na hora de tratar, o veterinário Gustavo Coza vai conversar conosco sobre os primeiros socorros para você não perder o seu pet ou mesmo o seu boi, o seu cavalo. E também sobre eficiência energética, Glauber Cavalcante vai conversar conosco sobre esses assuntos, mas é daqui a pouco aqui no Movimento e Mercado Especial do Agro. 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
1: Estamos de volta com o Movimento e Mercado nesse sábado, dia 30, especial do agronegócio. Desde o início do nosso especial do agro, muita gente, você não falou sobre cavalo, você não falou sobre quarto de milha. Trouxemos hoje um especialista nessa raça, um apaixonado por essa raça, ele e a família dele. Mas vamos falar sobre números, 30 bilhões de reais é o que movimenta o cavalo por ano aqui no Brasil. Os animais voltados a competições esportivas e lazer representam 36% desse montante, aproximadamente 10,8 bilhões. O mercado específico de leilões, por exemplo, da raça quarto de milha, amplamente dominado no esporte no Norte e Nordeste, ele supera a marca de 310 milhões de reais ano, apenas em rematos oficiais. São dados oficiais. O cenário nosso, ele pode mostrar um potencial único, de grande potencialidade de valores também. Recentemente tivemos aqui um pregão de elite, né, com grandes animais, grande genética de quarto de milha, que variou ali entre 10 e 13 milhões de reais de faturamento com o histórico leilão do Aras WS. A Fortaleza movimenta também esse mercado e nós temos também aqui um detalhe, garanhões chefs de grandes criatórios cearenses de vaquejada e velocidade, que tem valor de mercado arrematado aí, cotado na casa dos 2,2 milhões de reais. Afora, nossa querida vaquejada, que o estado cedia eventos tradicionais de grande porte, como Fortaleza Quarter Horse Show, organizado conjuntamente pelos Aras Primavera, Aras Fazenda Claro e Rancho RM, cujos faturamentos por edição em leilões associados também giram na casa de milhões de reais em parcelamento de elite, com 36 parcelas, por exemplo. Isso são dados oficiais da MBA Leilões, Rural, são dados também do Jockey Club Cearense, dados também do G1 aqui no Ceará. Esse nome que a gente trouxe hoje para conversar é Rafael Leal, um nome forte na liderança do setor logística e transporte, mas que no universo do agronegócio e do cavalo de alta performance dispensa apresentações. Fundador do Aras Primavera, Rafael transformou sua paixão pelo quarto de milha em um dos projetos de melhoramento genético e fomento esportivo mais respeitados do Brasil. À frente do Aras, do grande prêmio Aras Primavera, ele já elevou o patamar das corridas de velocidade no Nordeste, unindo a precisão de gestão empresarial, a sensibilidade de um colecionador e de um selecionador obstinado pela excelência, conhecido no meio como Coronel, está aqui conosco o Rafael Leal. Tudo certinho, bem-vindo nesse sábado, muito obrigado por aceitar nosso convite.
2: Muito obrigado, Gleizinho, prazer, satisfação estar aqui participando, né, do seu programa.
1: Rafael, a sua atuação no setor de logística exige precisão, exige cálculo de risco, exige eficiência de fluxos. Como é que você encontrou ali no cavalo? Você acaba também levando todos esses detalhes técnicos para o mundo do cavalo, né? Essa mentalidade corporativa, como é que ela passou também a ditar esse lado do esporte, esse lado da paixão pelo cavalo?
2: Bem, Gleiz, o cavalo, ele entrou na minha vida há muitos anos, né? Como você falou anteriormente, o cavalo é uma paixão, né? Que a pessoa vai criando aquele carinho, aquele amor e não sai mais, né? Ela se envolve em você de uma forma. Então eu, como filho de criador, de fazendeiro, né? Meu pai era médico, mas fazendeiro, que é criador de gado holandês. E aos 10 anos ele me deu o meu primeiro cavalo, né? Foi um presente assim que eu acho que inesquecível, né? E que aquilo entrou como paixão na minha vida.

0: Então, pautado nisso, você vai amadurecendo, né? A vida vai passando, e eu já aos 18 anos comecei a entrar na vaquejada, né? Correndo vaquejada, e aí a paixão aumentou, né? E cada vez você vai aumentando, mas só que bateu a responsabilidade, tinha que trabalhar, né? Não podia só brincar. E aí a vaquejada ficou para depois. Mas assim que eu me estabilizei um pouco financeiramente, não consegui esquecer. Voltei para a vaquejada novamente, né? E você não sai do duelo, né? Então começa a frequentar os ciclos, fazer novas amizades. E uma das coisas importantes do mundo do cavalo são as amizades que a gente faz. Hoje eu me orgulho muito de dizer que eu conheço criadores e fiz amigos do Iapoca ao Chuí, certo? Tenho amigos em todo canto. E isso é muito prazeroso, né? E em 2005, né, eu já então com 35 anos de idade, o grupo Esqueróis resolveu liquidar a plantação o criatório de cavalo quarto de milho, né? E naquela época eu adquiri, eu diria para você, uns 30% do criatório. E aí eu passei a criar o cavalo mesmo como negócio, né? Como criação, como paixão, mas tive que me aperfeiçoar dentro da genética, né? Para modernizar a genética e jogar para o mercado o que realmente o mercado necessita. Não adianta você, só porque é um cavalo, você querer vender um cavalo. O cavalo não se vende, você vende genética, né, padrão de qualidade, para que aquele cavalo amanhã seja traga alegria ao comprador, né, que seja um campeão. Porque o Aras, ele só consegue sucesso no mercado se a produção dele chegar a criar realmente animais de vaquejado, bons de vaquejado ou bons na velocidade.
1: Rafael, 2005, então, foi o divisor de água.
0: Exatamente.
1: Saiu do usuário para o profissional criador.
0: Exatamente.
1: E sempre investindo também na questão da genética, tanto para a corrida quanto para o trabalho.
0: Todos dois. Eu acho que hoje existe muito dividido opiniões com relação ao garanhão, certo? Ah, porque eu trouxe um garanhão dos Estados Unidos, esse garanhão dos Estados Unidos já produziu uma quantidade X em dólar, tem tantos filhos campeões e tal. A minha opinião, garanhão só não faz milagre, certo? Ele tem que ter uma boa mãe. O potro, para ele se tornar um campeão, em qualquer modalidade que ele vai disputar, ele tem que ter o pai bom e a mãe boa, né? Então eu também tive essa visão. E eu fui aos Estados Unidos, aproximadamente 2012, 15, por aí, não me lembro bem. E eu trouxe 5 reprodutoras que eu achava, dentro do que eu estudei, né, de melhor qualidade. Mas por que você não trouxe um garanhão? Porque já tinha no Brasil. Né? Então você tem que trazer as boas mães, porque o pai tinha no Brasil e a gente compra o sêmen com facilidade. Né? Hoje você tem em São Paulo aí diversos garanhões importados dos Estados Unidos, que produziram lá milhões de dólares, e hoje estão no São Paulo atendendo o mercado nacional. Então o que é que eu fiz? Eu me associei desses cavalos. Eu sou cotista deles. Então, de um determinado garanhão campeão, eu tenho direito a 5 filhos por ano. O determinado garanhão de destaque nacional, eu tenho 10 filhos dele por ano. Semi. Sim, sim. Então, o semi vem congelado para cá, de aérea. Nós temos o tambor que no laboratório do Aras. E você ali produz o seu acasalamento que você acha necessário. E com isso, você tira pontos, né, que venha a agregar valor, tanto na venda, né, como depois, posteriormente, ser campeão, para que o nome do Aras se solidifique no mercado como um produtor de grandes cavalos.
1: Ou seja, lá atrás você já pensava nessa seleção de genética, né?
0: Sim.
1: Quando você trouxe as receptoras, agora você tem éguas receptoras e doadoras também, né?
0: Sim, as receptoras, eu costumo não ter minha própria, eu tenho do veterinário. Certo? Por exemplo, existe a central de reprodução. Né? Eu trabalho com o Dr. Valnizio e a minha doadora, a égua matriz, ela fica à disposição dele, ele tira os embriões lá, que você pode tirar. Chegou a tirar 4 ou 5 filhos no ano da mesma égua, ele coloca na receptora dele e eu alugo.
2: Perfeito.
0: Né? Eu pago o aluguel dela durante 11 meses, que é a gestação, e mais 5 meses para apartar. Então, quando aparta, eu devolvo a receptora dele. Eu prefiro pagar.

0: Alugar do que ter receptora minha. Porque quando você tem receptora sua, você está alimentando ela vazia. E quando ela não é sua, você só alimenta depois dela estar prenha. Então eu calculei tudo isso para eliminar esse custo.
1: Muito bom. Eu sei que, e aí não vai nenhuma crítica, muitos entram nesse esporte ou entram nesse negócio muitas vezes por glamour ou porque alguém entrou e acha que pode entrar, mas pela sua narrativa, Rafael, a gente pode perceber que a questão da profissionalização, ela exige, inclusive, para dar longevidade ao negócio, né?
0: Sem dúvida. Hoje em dia, não só a criação de cavalo, acredito eu que todas, né? Gado, né, carneiro, a genética evoluiu muito, né, o produto oferecido no mercado são produtos de alta qualidade, né, então o criador que não acompanhou essa evolução, né, eu diria de bons cruzamentos, de boa genética, né, de você preparar um bom pasto, né, porque não adianta você ter como diz um aras, e você não ter a comida para dar, para alimentar os seus potros. Se você for terceirizar essa comida, aí você vai pagar um custo muito alto, de repente não vai compensar o valor que ela vai agregar no custo do potro, né? Então é fundamental que todo que seja profissional, né, ou que você tenha hoje, né, bons assistentes, uma assessoria boa na parte veterinária, né, na parte de alimentação, né, na nutrição do animal, que eu diria, na minha alimentação, para poder você obter um resultado bom. Porque o custo é muito alto. Eu diria para você que não é todo mundo, né, aqui no Ceará, por exemplo, hoje, eu conheço vários, não vou citar nomes, mas que entraram como criadores e com 5, 6 anos desistiram, certo? Não ficaram porque acharam que aquilo ali não dava futuro, não tinha retorno. E eu diria para você o seguinte, o meu também não tem muito retorno. Mas na vida, se a gente não for se privar de fazer aquilo que você ama, que você gosta, né, como é que você vai carregar suas baterias para você trabalhar no seu negócio principal, né? Então, o meu negócio principal hoje, como você sabe, é transporte de carga, mas eu tenho que ter minha atividade de prazer, o meu refúgio, para eu poder me carregar minhas baterias e eu e aproveitar essa energia dentro do meu negócio principal. Já tive anos de ter lucro, não sou hipócrita de dizer que só foi tudo prejuízo. Já teve anos de dar lucro, mas ultimamente não tem dado. Por alguns investimentos que eu fiz, não tem dado. Mas a gente é perseverante, como eu disse, a gente ama. E eu estou ainda na batalha e espero ainda ver se esse ano de 2026 chega no final do ano com resultado positivo.
1: Tem uma tríade que eu acho importante, que é morfologia, temperamento e genética, que forma um bom quarto de milha, principalmente quando você vai para esporte como vaquejada, porque vai exigir não só força, né, trabalho, como vai exigir também aquela disposição que vem a partir daquilo que o Rafael falou antes, do garanhão, mas também depende muito da matriz. Rafael, essa questão da formação do plantel, como é que você avalia, como é que nós estamos hoje nessa questão desse tripé, morfologia, temperamento e genética para o animal de vaquejada?
0: Rapaz, o Brasil está muito bem, certo? Está numa posição muito boa. E eu diria que o Ceará também, ele está se destacando, né, nessas três bases, esses três pilares aí. Porque o Ceará, se a gente retroagir aí há 5 ou 10 anos atrás, eram poucos criatórios, né, que a gente tinha aqui. Eram muito poucos. Eu diria que o Cláudio Rocha, o Artenísio Leite, o Rafael Leal e o Marco Integral Mix. Hoje você tem aí talvez uns 20, certo, criadores, que eu não me lembro de todos os nomes, mas criadores que começaram com alta genética, já começaram assim, investindo em boas matrizes, em bons garanhões, e o resultado está vindo aí nas pistas, né, que a gente está vendo, né, o crescimento da vaquejada é uma coisa assim, numa velocidade muito grande, né? Hoje a vaquejada está, eu diria aí, dominando o Nordeste, dominando não, que ela sempre dominou, né? Eu até diria aqui para vocês, se você me permitir, nos números que você falou inicialmente, que a gente não pode deixar de citar, porque isso não é o Rafael que está dizendo, isso foram comprovadamente

0: levantamento feito naquela época da, que a vaquejada estava sob júdice no Supremo Tribunal Federal, e se chegou a um levantamento correto que a vaquejada emprega mais do que o setor automobilístico.
1: Eu acredito.
0: A mão de obra empregada em

0: E a gente se surpreende até quem está dentro do ramo, né? Houve um leilão agora, há exatamente 15 dias atrás, em Goiás, né, do JBJ, que é, eles são irmão do JBS, né, do pessoal da Friboi. E o Fabrício, que é o realizador desse leilão, eles faturaram 275 milhões em 3 dias. Né? Então a média do animal guarda-milho, ela superou R$1 milhão cada um. Eu fiquei muito surpreso, certo? Parabéns para ele, né, de estar plantando essa semente, porque todos esses animais que adquiriram esse valor, eles vieram importados, né?
1: E acaba
0: circulando, e isso vai, como foi vendido, ele vai circular e vai melhorar a nossa genética mais ainda. Né? Então, é um setor, Gleice, que eu acho que a tendência dele é só crescer. Sabe?
2: E quando você fala sobre faturamento, Rafael, obviamente quem está em casa sabe que é do agronegócio, ele é da porteira para dentro e da porteira para fora. Ele não emprega só aquelas pessoas que estão envolvidas diretamente. Tem toda uma cadeia de empregabilidade, de negócios, de comprometimento e de evolução para o PIB brasileiro, fortalecendo, inclusive. Então, hoje, eu diria até, Rafael, que o mundo do cavalo, ele tem uma importância relevante demais na questão de emprego e geração de emprego.
0: De emprego. Indústria, inclusive. Existe uma cidade no Pernambuco chamada Cachoeirinha, que ela é 100% industrializada em materiais para o setor equestre. Selas, arreios, né, mantas. E diversas, né? Todos os produtos consumidos, a Cachoeirinha, essa cidade chamada Cachoeirinha, ela é 100% de pequenas indústrias para o fornecimento para o mundo equino.
2: Tem um assunto agora que eu queria conversar com você, que toda a vida que eu falo eu me emociono porque eu vi começar. As corridas, o GP do Aras Primavera. Porque quando o Rafael começou, muita gente dizia, no sertão, ali em Canindé, com a dificuldade de água, de distância, de acesso, e depois a gente viu que se tornou algo específico e para o calendário nacional. Os eventos promovidos, o GP do Aras Primavera, ele é uma referência nacional. Pela genética, pelas pessoas envolvidas, pelo investimento que é feito, e a gente falando aqui sobre geração de emprego, esse evento anual que ocorre lá no Aras Primavera, bem pertinho, em Canindé, ele movimenta a gente no Brasil todo e movimenta inclusive a economia da cidade. Já são momentos de tradição esses encontros em Canindé, né?
0: São, isso aí é uma coisa que eu diria para você que me deixa muito feliz, né? Muito realizado desse trabalho que eu venho fazendo ao longo dos anos. Inclusive, o ano que vem, nós já vamos fazer a 20ª edição. Né? Então, são 19 anos da Festa do Cavalo de Canindé. Né? Eu tive a honra e o prazer de essa semana, há pouco tempo, né, ser convidado pelo prefeito lá para uma reunião com ele e tudo, porque... E durante 15 anos nós fizemos lá no Aras, dentro da própria sede do Aras. E isso movimentava toda a rede hoteleira, toda a parte de restaurantes, de até casas que o pessoal saía para alugar, para comportar as pessoas que vinham de tantos lugares. Né? Inclusive, nós tivemos ainda o prazer de receber gente da Argentina, da Bolívia, né, que vinham para conhecer o GP do Aras Primavera. Mas como o Jockey Club Cearense foi edificado, né, e estava sem vida, não estava tendo esporte, nós nos unimos, eu e mais um pernambucano, amigo nosso, Paulo Otávio, e o pessoal do Iguatu, que também é o dono de Aras, do Aras Iguatu, do Daniel, e fomos fazer o nosso evento, todos os eventos do Jockey, para poder a gente revitalizar o Jockey. Né? Então houve, o Jockey realmente criou vida, e eu fiz durante esses últimos 4 anos no Jockey Club. Mas o ano que vem, como vão ser a festa de 20 anos, né, eu não podia deixar de voltar para a minha casa.
1: Voltar,
0: né,
1: para casa.
0: E a pedido dos amigos, né, eu disse, não, então vamos voltar para fazer em Canindé, porque é uma solicitação generalizada, são amigos de São Paulo, são amigos do Pará, de todo mundo me fazendo pressão. E eu também, no fundo, eu estava com vontade de voltar. E aí...

0: eu ainda fiz um upgrade, que isso realmente repercutiu positivamente no Aves Primavera, porque eu digo que na vida a gente tem que ter coragem. Quem não tem coragem não colhe, né? Quem não planta não colhe. Então, esses grandes prêmios que eu fazia, eu ofertava uma bolsa de premiação de 300 mil reais até esse ano. E para o ano que vem eu aumentei para 500 milhões de reais. Então isso deu uma satisfação e uma grande alegria nas pessoas que vão participar, né, do qual vão ser 30 participantes, porque eu não posso fazer mais de 30 em virtude da quantidade de raia que eu tenho lá dentro da minha fazenda. Então eu só pude fazer 30 inscrições. E os organizadores, né, que me ajudam a realizar esse evento, eles anunciaram na segunda-feira as 30 inscrições, e na terça não tinha mais nenhum. Então isso aí foi muito, muito bom para mim, eu acho que foi gratificante, né, que está mostrando que as pessoas realmente queriam voltar e que farei todos os esforços para que seja uma festa marcante, né, na corrida do quarto de milha.
1: Mais uma
0: que seja a 20ª, e se Deus permitir, verão a 21ª, a 2ª e até o dia que ele permitir, né?
1: Rafael, você é ousado, corajoso, apaixonado, mas você também é um homem de muita sorte, porque você consegue ter uma equipe muito apaixonada também pelo que faz. Quando se trata de corrida do GP do Aras Primavera, a gente não pode esquecer aquela turma que você consegue trazer para te ajudar nisso. E eu quero fazer aqui um parêntese para registrar uma pessoa que se foi, mas deixou seu legado, deixou sua história, que é o Janadeira, um amigo grande, muito próximo a você e que muito se doou para a realização desses eventos.
0: E diria, Gleice, que o Janadeira foi um dos que mais fez votos e me pediu para que a gente fizesse as festas de 20 anos diferente, que fosse uma festa diferente e que a gente realizasse no próprio Aras. É, o meu querer bem por ele, me falta palavras para lhe dizer, eu tinha ele assim como um grande amigo, certo? Ele me tinha uma atenção especial e nós nos dava muito bem, e ele era um assessor meu direto. Eu sempre acreditei nele, nas opiniões. Quando a gente adquiria algum cavalo, ele dizia para mim os pontos negativos, os pontos positivos, sempre me orientou e estava frequentemente comigo lá no Aras, independente das provas e dos eventos equestres. E eu lamentei demais, me fez muita falta, eu fiquei muito sentido, certo? Lhe digo assim que nos primeiros meses eu fiquei até desanimado, sabe, para poder continuar, mas a gente tem que pensar que ele iria ficar muito triste se eu desistisse, entendeu? Então eu tenho certeza que ele vai continuar me iluminando e me dando lá de cima as orientações corretas, entendeu? Nos nossos pensamentos, né? Para que a gente continue essa luta. E eu pretendo homenageá-lo, ele lá no dia, homenagear o Janadeira lá no dia do evento, porque eu diria para você que se não fosse ele, talvez eu não estivesse realizando isso no Aras. Sabe? O Janadeira, que Deus o tenha, e ele vai fazer falta, não é só para o Aras Primavera. O Janadeira, ele está fazendo falta para o TUF Nacional. Certo? Todo mundo está lamentando, e todo canto que a gente vai e a gente escuta, se o Janadeira estivesse aqui, não era assim. Se ele estivesse aqui, seria assado. E realmente a presença dele era uma presença que irradiava todos os eventos de corrida do Brasil.
1: Eles chegavam uma semana antes ou 10 dias antes e não tinha data para sair, não. Nem horário para trabalhar.
2: Não, porque ele só respirava isso.
1: Era, né? Verdade.
2: Ele
1: era
2: não respirava outra coisa. Você teve o prazer de conhecer.
1: Sim, convivi muito.
2: Que bela pessoa ele era.
1: É. E às vezes que eu estive lá e que encontrei com ele, foi sempre muito bem recebido. Era uma pessoa que eu tinha o maior respeito e tenho respeito pela história dele. Rafael, o cavalo nos dá isso, né? Essas amizades, essas pessoas que se chegam a nós e a gente vai chegando a eles, e o negócio nessas horas fica do lado. O que vale mais é o sentimento, é o respeito, é a amizade, né?
0: Sem dúvida, sem dúvida. Quantas amizades, né, eu consegui. Eu acho que eu diria que eu sou um homem rico de amizades hoje. Me proporcionaram, quem me proporcionou foi o cavalo, certo? Muitas pessoas que, se eu for dizer aqui, eu não vou ser justo com alguns que eu esqueci, mas são muitas pessoas, né? Posso falar dos saudosos, né? O meu saudoso amigo Duda Mendonça sempre estava presente aqui nos eventos da gente. O Marco Nakamura, que era um grego apaixonado por cavalo. O doutor Ovidio Vieira, que foi 16 anos presidente da

0: BQM, sempre estava nos meus eventos, então eu fico arrupiado assim de emoção, porque já se foi muitas pessoas muito boas, que muito contribuíram, né, para o cavalo 4 de milha de corrida no Brasil.
1: Eu vejo que seus olhos ficam até marejando aí quando você fala desses nomes, e você falando, narrando aqui, eu fico me lembrando deles lá, vibrando lá. E aí eu fico, doutor, esse cavalo é dele? Não, não é. Por que ele está tão alegre? Não, porque ele está alegre pelo evento, porque está dando certo, porque tem gente boa. Independente de ser o cavalo do Aras dele ou não, eu vi Duda Mendonça também ali várias vezes, nos leilões também sempre presente, um baiano assim, arretado, que gostava muito do cavalo. Rafael, para a gente fechar aqui, eu vejo hoje também a alegria que você tem de transmitir esse amor quando você está com seus netos ali. Às vezes você dá no final de semana, vai tomar um café com eles, faz aquele registro ali, e a gente já vê que o amor também já chegou neles. O cavalo também transmite isso, né, para as novas gerações.
0: Eu diria que o cavalo, ele é um grande contribuidor para a formação de um bom caráter, de um caráter de um adolescente, entendeu? Ele transmite uma pureza. Eu diria o seguinte, são dois animais que Deus não fala, porque Deus não deu o dom. Mas que ele entende, ele sente o seu sentimento, ele conversa com você nos olhos e nos gestos. Um é o cachorro e o outro é o cavalo. Entendeu? É impressionante. Né? Isso você vê na internet, você vê no YouTube, o carinho que o cavalo tem com as crianças, né? Com as pessoas. E eu, né, naturalmente, como eu herdei essa paixão do meu pai, que não era cavalo, mas era gado, e consequentemente ele me deu esse cavalo e eu nunca esqueci, eu agora passo para o meu filho e para o meu neto. Né? Tenho dois filhos já maduros, mas tenho dois pequenos. E esse meu filho de 12 anos, o Silvio, né, que é o mesmo nome do meu pai, Silvio Leal, ele tem uma paixão por cavalo de corrida que você não imagina.
1: Ele, sem dar uma palavra, a gente vê o amor que ele tem pelo cavalo, só pelo olhar.
0: E ele já está correndo no Aras, junto com aquela corrida de amador, junto com alguns amiguinhos dele, e eu fico muito preocupado porque ele não bota capacete, mas ele corre com uma velocidade de 70 km por hora.
1: É muita coisa.
0: Então, mas é isso mesmo. Na vida, se a gente fosse privar de tudo, ninguém se diverte. E o meu neto, filho da Rebeca, que já está na vaquejada, correndo em vaquejada profissional, que inclusive ganhou o prêmio ano passado da federação, lá do nosso amigo Gips, de o vaqueiro Mirim.
1: Agora é sangue do avô, porque o pai não sei nem se sabe montar.
0: Não, o pai só gosta de pneu.
1: O negócio dele é pneu.
0: É pneu. Então o neto seguiu também o caminho do avô. E isso, né, Gleice, nos deixa muito envaidecido e nos dá muita força e motivação para que a gente continuar, né, nessa luta, sabendo que hoje o esporte não é só meu, é da família.
1: Eu comecei dizendo...
0: O esporte e a criação, aliás.
1: Eu comecei dizendo que hoje é o primeiro programa que a gente fala especificamente sobre cavalo e convidei o Rafael para abrir essa sessão aqui, não desmerecendo os outros, que eu também gosto e tenho muita amizade. Tanto é que semana que vem quem vai estar aqui conosco é o Marquinhos, Marquinhos da Integral. Com todo respeito, eu precisava trazer um amigo de muitos anos também para a gente começar a falar dessa paixão que é o Rafael. Então, Rafael, quero te agradecer pela oportunidade, continuo sendo seu fã, continuo admirando sua postura como pai, como empresário, mas acima de tudo como apaixonado pelo cavalo. Quero te agradecer e que Deus continue te abençoando para te dar mais tempo ainda junto de nós aqui, falando de cavalo, falando do esporte.
0: Amém.
1: Obrigado, viu?
0: Eu que agradeço, viu? Espero contar com você lá no março de 2027, para a gente comemorar
1: os 20 anos,
0: os 20 anos do Aras Primavera. Muito obrigado.
1: Só uma pergunta. Eu quero chamar aqui o Zé Antunes. É gente boa? Chama ou não?
0: Rapaz, gente muito boa. Inclusive, é meu conterrâneo de rua, né? Nós nascemos na 24 de maio, né? Nossos pais eram amigos, né? O seu Fernando e o Silvio Leal, meu pai. E nós morávamos a um quarteirão um do outro. Então essa amizade vem de infância.
1: Estou autorizado então.
0: E pode trazer, que a gente é muito boa, viu?
1: Então já a gente conversa com o meu querido amigo Zé Nunes, como é o mais conhecido, presidente do Sindicato dos Laticínios aqui do Ceará. E tá bem novinho, cheio de saúde, cheio de pente para pentear aquela cabeleira dele, e vai trazer novidades já sobre esses momentos importantes dessa bacia leiteira que a gente tem aqui no Ceará, que só está trazendo sucesso. Esse é o Movimento Mercado Especial do Agro. A gente volta já aqui. 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
1: Já estamos de volta com o Movimento e Mercado aqui na Verdinha e também na tela da TV Diário neste sábado especial. Convido você a participar conosco para sugerir, inclusive, pautas, né? Arroba Gleudson Rosa é o meu Instagram. Por favor, manda lá a sua sugestão para a gente trazer os assuntos que te importam, te trazem vontade de continuar assistindo, ouvindo e acompanhando aqui. Eu tenho acompanhado também de muito perto o crescimento do mercado de laticínios aqui no Ceará, que vive um momento daqueles, de virada histórica. A captação oficial de leite pelas indústrias locais inspecionadas atingiu recorde de 515 milhões de litros, registrando um crescimento expressivo de 23%. O faturamento da cadeia leiteira é a mais valorizada do agronegócio cearense, respondendo aí por cerca de 40% de todo o VBP, que é o valor bruto de produção, né, da pecuária do estado do Ceará. O faturamento, inclusive, anual estimado na atividade, bate a porteira de 2,5 bilhões de reais. Esse percentual, comparando-se com o Nordeste, representa 1,209 bilhão de litros de leite, consolidando-se como o terceiro maior produtor do Nordeste, atrás apenas de Pernambuco e da Bahia. O estado detém sozinho aproximadamente 22% de toda a produção de leite da região Nordeste. Esse percentual, em termos de Brasil, no ranking nacional, estamos na oitava posição. E para entender melhor, nada melhor também do que trazer quem é do ramo. Vou conversar agora com o empresário e líder setorial do Sindi Laticínios do Ceará, José Antunes Fonseca Mota, ou Zé Antunes, né? À frente do Sindi Laticínios aqui no Ceará e fundador da prestigiada marca Cambi. Zé Antunes é uma das vozes mais respeitadas no Brasil da agroindústria nordestina e recentemente alçou aí a representação na FIEC no Conselho Temático da Agroindústria e também da Confederação Nacional da Indústria, CNI, e é líder no setor de laticínios em um momento de recordes históricos de produção e de profundos desafios no mercado, unindo visão de quem está no chão de fábrica a formulação de políticas macroeconômicas para o desenvolvimento do setor, setor lácteo do Ceará. Zé, é tudo isso mesmo? Bom dia, bem-vindo.
2: É isso, bem-vindo, obrigado a vocês, obrigado aos ouvintes. É tudo isso e mais alguma coisa. O setor de laticínio no estado do Ceará, hoje a produção do estado é em torno de 2 milhões de litros dia.
1: Dia?

0: dia. E você foi um pouco com relação econômica, com relação ao beneficiamento. Hoje nós temos uma grande empresa aqui, só ela beneficia 700 mil litros por dia.
1: Nossa.
0: E as outras registradas, certificadas, chega a 1 milhão, chega a 1 milhão e 400, ela com as outras. E eu não vou te chamar mercado clandestino, que hoje em dia, no mercado que não é, né?
2: Certificado.
0: Certificado tem mais 600, 700 mil litros. Hoje nós temos 83 mil famílias que dependente do leite do estado de Ceará. E tem mais, a cadeia do leite, ela é responsável pela manutenção do homem no campo, ela é responsável pelo alto índice de redistribuição de renda. Todo fazendeiro que tem o seu leitinho, diz que é de 50 litros, que tem a 5 mil litros, de 15 em 15 dias, os laticínios estão pagando, ele tem um dinheiro, aquele dinheiro fica na região. Quer dizer, para mim, como eu estava dizendo numa entrevista passada, o leite hoje, que era o algodão antigamente, é o ouro branco do estado do Ceará, através da genética que foi feita, isso graças ao nosso grande amigo Luiz Girão, que fez, Luizinho, fez esse processo de melhoramento genético. Hoje, antigamente, a gente, quando tinha uma vaca dando 8, 10 litros do curral, a gente achava ótimo. Hoje uma vaca dá 30, 35 litros.
3: E a gente acha natural.
0: Acha natural.
3: É verdade. Presidente, eu sei que nós estamos num momento muito bom de expansão vigorosa, superando inclusive as oscilações climáticas recentes aqui no Ceará. O produtor do leite, hoje ele tem, hoje não, sempre teve um grande adversário, que é o clima, que é o clima árido, semiárido nosso aqui. Mas também, hoje ele investe, como você falou, na questão da genética. E esse resultado também vem desse investimento. Agora, quem compra acha caro, quem vende acha barato, né? Essa precificação do leite, ela é um desafio para o produtor?
0: Eu acho que isso aí é uma questão exógena ao nosso modelo. Porque a gente está sofrendo hoje, o produtor está sofrendo hoje com a importação do leite em pó, vindo do Uruguai, da Argentina. Isso já entrou, o deputado está entrando, que é proibido fazer a reaguação do leite para fazer, quer dizer, sorveterias, que é mais fácil de estoque, eles têm que fazer o custo deles também. Então, o leite in natura, quem usa mesmo são os laticínios. O leite em pó hoje está muito difundido e está entrando a preço mais barato. Você faz hoje 10 litros de leite para fazer um sorvete a R$ 2, enquanto nós laticinistas estamos pagando ao produtor, que eu também ainda acho que precisa melhorar, R$ 2,30, R$ 2,35.
3: Como é que a conta fecha, né? Você falou sobre o Luizinho Girão, e eu estava vendo, Zé, que o top 3 das maiores fazendas produtoras de leite na região Nordeste, que figuram com destaque no prestigiado ranking nacional dos 100 maiores produtores de leite do Brasil, 100% aqui do Ceará. As três propriedades: Fazenda Nova Zelândia Agropecuária, em Limoeiro do Norte, pertencente ao empresário Rafael Carneiro, está na 37ª posição nacional, liderando aqui no Nordeste. A segunda é a Fazenda Flor da Serra, em Limoeiro do Norte, propriedade da família Girão, e a Fazenda Tijuca Alimentos, em Beberibe, operação de alta tecnologia também. Ou seja, o Luizinho Girão está aí na segunda colocação aqui no Nordeste, mas um grande destaque a nível de Brasil. Presidente, esses destaques dessas três fazendas no Nordeste serem aqui no Ceará, torna essa bacia ali de Limoeiro do Norte algo que eu, particularmente, não, até bem pouco tempo, eu não imaginava que se tornasse essa potência, né?
0: É engraçado, a produção leiteira hoje, por exemplo, você em Itauá, você tem grande produtor de leite também. Tem produtor de Itauá que produz 15 mil litros, 16 mil litros por dia.
2: No Iguatu também.
0: No Iguatu tem. Jaguaribe, que tem demais. Nós hoje temos, trabalhando no setor, perto de 2 mil queijarias que não estão registradas, certificadas. Quer dizer, o leite, como eu lhe disse, é o ouro do sertão hoje, é o leite. Então, ele proporciona a qualidade de vida do

0: produtor rural, mas precisa de ajustes, precisa de políticas de governo, políticas de governamentais para ajudar o homem do campo. O homem do campo tem que ser ajudado, é o homem que bota a comida para a gente, né? Bota a comida na nossa mesa.
1: Zé, eu creio também que seja uma coisa hoje que acaba dificultando, que é crédito caro e financiamento difícil, né? Financiamento cada vez mais difícil, uma taxa Selic de 14,50%, então acaba distanciando esse produtor, né?
0: Com certeza, e as exigências também ambientais, né? Hoje, para você fazer um desmatamento é complicado, né? Para você fazer uma pastagem, como o Rafael acabou de falar nesse instante, você precisa ter comida, você precisa ter conforto para o gado. Então, tudo isso, é que eu digo, tem que ter tem que ser olhado a cadeia como um todo, né? Até o próprio comércio, né? A gente tem que ver todo esse processo, desde a porteira até o consumidor, para que o produto tenha, inclusive, está acontecendo, vai acontecer, eu estou com muito medo desse acordo do Mercosul com a União Europeia.
1: Sim. Estou com muito medo. Como é que isso vai refletir aqui?
0: Vai, né? Muito, porque lá, o produtor lá, por exemplo, eu estive em Portugal, tive notícia na França, o produtor produz um litro de leite e o governo paga outro. Uhum. Ele vai entrar aqui nesse acordo uma taxa X, né? Vai ter o custo de transporte, você vai ter queijo em prateleira de supermercado, queijos suíços, queijos franceses, concorrendo ao mais barato que é o nosso produto aqui no estado do Ceará, por causa do custo do Brasil.
1: É, isso realmente é uma preocupação, não só na comercialização, mas toda uma cadeia, né? Porque tem tanta gente dependendo disso, que se a gente não tiver políticas que defendam o produtor, a gente vai ter aí um prejuízo muito grande, não só de comercialização, mas de negócios também.
0: E com relação ao crédito, para você tirar um crédito hoje, você tem que ter uma licença ambiental. Para você tirar a licença ambiental, para tirar o crédito, aí você vê como é complicado, né? Então as coisas têm que haver mais facilidade, o produtor tem mais acesso a crédito, acesso ao mercado, uma série de coisas que tem, que não depende só nem do laticínio, nem do produtor e nem do supermercado.
1: Só corroborando aqui com o que o Zé acabou de dizer, o setor leiteiro nacional está atento a essa situação das importações de leite, tanto que o governo federal tem sido pressionado a criar medidas para salvaguardar e criar restrições a importações de leites que venham aí da Argentina e do Uruguai, não porque não prestem o leite deles, não é que seja ruim, não, é porque precisa proteger
0: a lei do antidump, né?
1: É, o antidump, exatamente. E a maneira com que esse produto vai entrar aqui, desidratado, aliás, vai desidratar o preço do leite nosso aqui, e o valor que é pago ao produtor cearense, por exemplo, tem que entrar na pauta também dos nossos deputados federais para defender os produtores lá em Brasília.
0: Com certeza, e isso está sendo feito um trabalho que eu represento a FIEC junto à CNI para o agronegócio. E toda reunião, todo fim de mês tem essa reunião lá, e isso sempre é levantado, principalmente pelo pessoal do Paraná, de Mato Grosso do Sul, do Rio Grande do Sul, que sofre mais, porque chega bem mais barato lá o leite em pó do que aqui no Nordeste, tá entendendo? Eles estão lá com uma dificuldade tremenda em aproveitamento melhor do leite que eles produzem.
1: Estamos conversando com o Zé Antunes, presidente do Sindicato dos Laticínios, aqui nessa manhã de sábado, dia 30, ainda falando sobre essa questão. As indústrias locais de laticínios conseguem absorver o leite em pó importado para a formulação de subprodutos, ou a prioridade absoluta continua sendo o beneficiamento de leite in natura regional?
0: Olha, isso eu não posso lhe afirmar, mas a prioridade é o leite in natura do estado de Ceará. Inclusive, o governo do estado deu um apoio muito grande ao produtor e aos filiados ao sindicato, que todo produto lácteo produzido com leite do produtor cearense é isento. Então, o governador Elmano deu esse incentivo, e isso deu uma melhorada, para melhorar até o preço a nível de produtor, né? Mas eu não posso lhe afirmar, porque quem poderia lhe afirmar bem seria a Dagre. Sim. Se está havendo

0: utilizando leite em pó, né, para fazer outros tipos de produto. Eu sei que eu não posso lhe afirmar, a minha não faz.
1: Perfeito. Zé, uma outra questão é a qualidade do leite. Contagem de células somáticas e bactérias, né, e bacterianas, ela é um pilar para o rendimento industrial do laticínio. O Ceará tem conseguido avançar na conformidade com as normas federais de qualidade, mesmo diante das dificuldades?
0: Temos. Olha, cada laticínio, pelo menos filiados, são 38 filiados ao sindicato, todo mundo tem um laboratório. Aí você vê água, antibiótico, todos esses males que existem no leite. Por exemplo, o caminhão, quando vai para a coleta, ele já leva dois tipos de exame que faz no pé do tanque para não receber. Se tem água, se tem antibiótico e acidez. Então, isso se chega com o leite de uma certa qualidade para fazer um produto de boa qualidade.
1: Pois é, uma outra questão aqui é a agenda ESG, né, que é essa questão ambiental, social e governança. Ela está batendo na porta aí da agroindústria. Como as indústrias de laticínios do Ceará, Zé, estão se posicionando quanto ao descarte de efluentes, né, soro do leite, essas coisas?
0: É, isso cada empresa, por exemplo, eu vou falar da minha, não vou falar das outras. A gente tem uma lagoa de retenção, né, vendemos para engorda de outros animais, de porco, disso, daquilo outro, quer dizer, nada é jogado no meio ambiente. Mas isso tem que ser estudado, tem que ser, né, analisado. Existem alguns casos, né? Mas nós temos que ter preocupação com a qualidade desse descarte, né, e também com a qualidade da água que nós usamos. Então tudo isso, rapaz, a gente discute internamente e vai, não vamos dizer que estamos perfeitos, mas todo dia tem um ajuste, todo dia tem um ajuste, todo dia tem um ajuste.
1: Outra coisa, diante desses números que nós mostramos, desse crescimento, né, do leite, aqui da comercialização do leite, em 23%, com todos esses volumes que citamos agora há pouco, o Ceará também acabou sendo aí destaque mundial no tamanho do queijo, né? O queijo coalho e o queijo de manteiga, que são patrimônios culturais e comerciais do Nordeste, né?
0: É. Jaguaribe, né?
2: Jaguaribe.
0: E nós fomos agora a São Paulo para a Feira Mundial do Queijo. Tiveram mais ou menos 16 países. O Ceará ganhou o queijo de cabra, né? Ganhamos o primeiro lugar, queijo de cabra.
1: Não foi a Cambi, não, foi?
0: Não. Mas a Cambi participou, mas perdeu.
1: Mas chegou bem pertinho, nas cabeças ali.
0: Quem ganhou foi uma queijaria artesanal, né? Uma queijaria artesanal. Então a gente, aqui no estado do Ceará, a tendência do nosso setor, do lácteo, setor lácteo, é crescer cada vez mais. Porque temos uma função social muito grande, que é sustentar o homem do campo e botar dinheiro naquela região.
1: Zé, tudo que a gente produz aqui no Ceará fica aqui ou vai para outros?
0: Não vai. Ele vai. O pessoal de Alto Santo, o pessoal ali do Jaguaribe, o pessoal do Cariri, manda para o Rio Grande do Norte, para Paraíba, manda para Pernambuco, manda muito. A nossa grande empresa daqui, que me permita não falar assim, ela manda para outros estados.
1: Nós temos também a transformação do soro de leite em produtos de alto valor comercial, como bebidas lácteas, whey protein e outros compostos aí. Ainda é tímida, pouco explorada ou muito explorada?
0: Eu acho que está bem explorada. E é engraçado, eu vou só contar um fato. Você vai fazer um queijo coalho tradicional, normal. Esse queijo vai do pasteurizador, passa numa padronizadora, você deixa a gordura dele no 2.2, que é o que o Ministério permite, aí esse leite vai para o queijo. Você faz o queijo, pega o soro, vai para a ricota. A ricota se precipita, ainda esse soro que fica lá, ainda fica com 1.2 de gordura. Mas o que é que se faz, pessoal? Após o queijo sair para a ricota, eles utilizam com 20% do leite, leite in natura, bota e faz a bebida láctea, que vende para merenda escolar, tá sendo muito bem divulgada.
1: E a integração entre a indústria, a academia, universidades, institutos, tecnologia, como o Senai?
0: Nós tivemos, a princípio, logo quando o Amilcar chegou na FAEC, nós fomos ao reitor, que nós queremos colocar aqui no estado um centro de referência para precificação do leite, né, que é faltou na memória, é o leite, como é que a gente chama? Pois bem, aí sentamos com

0: Reitor ia participar da universidade e tal, para a gente fazer esse estudo. E não teve, porque tem esse questionamento, o produtor está recebendo pouco, o supermercado está cobrando muito, o laticínio está ganhando. Então ele queria fazer uma precificação de todo esse processo.
1: E em relação às embalagens térmicas, também tem se pensado nisso?
0: Tem, e muito. Hoje a gente utiliza a embalagem a vácuo, né, que a gente chama, e a...
1: Tetra Pak?
0: A Tetra Pak para o leite, né? Para o leite, porque já é a embalagem a vácuo, né? E mais a colante, que a gente chama. Isso, em termos de embalagem, os nossos produtos estão muito bem servidos. Muito bem servidos.
1: Zé, eu tenho visto que, assim, embora os números sejam... traduzidos num crescimento, e principalmente nos últimos anos, associativismo, né? O produtor que se associa e encontra no representante, no sindicato, um elo para ser mais forte, para barganhar por insumos e por políticas públicas mais vantajosas no sentido de ampliar o fortalecimento do setor. O produtor, ele percebe isso da importância?
0: Percebe. Inclusive, as empresas, o governo do estado também, a gente coloca tanques de refrigeração em comunidades, que você bota 50 litros, que Chico bota 30, outro bota 50, que compensa a viagem do caminhão fazer a captação. Então, eles já estão muito já preparados para melhorar esse associativismo. E já tentando também, eles tentando fazer leite de melhor qualidade. Entendeu? Então, nós estamos num caminho mais ou menos correto.
1: Hoje nós temos quantos produtores fazendo parte do sindicato? 38, você falou?
0: 38 empresas.
1: 38 empresas, né? Mas no geral, você tem esses números que estão...
0: Não, nós temos, são 82 mil famílias...
1: 82 mil,
0: diretamente do leite.
1: E as regiões com mais produção?
0: Sertão Central, Jaguaribe. Né, e ali aquela parte média e baixa do Jaguaribe. Né?
1: A tendência agora é continuar crescendo, continuar desenvolvendo?
0: Pela genética, você vê em Milhã. Milhã hoje talvez ela tenha a renda per capita de Milhã. Hoje talvez seja uma das maiores do interior em função do leite. Lá a moeda é vaca, é leite em Milhã. É engraçado. Você chega em Milhã, só se fala de vaca e leite. Aquela região de Tiramubim, que já dá Milhã, Morada Nova, né? Então isso aí está sendo muito bem divulgado. E é uma coisa, Gleice, todo de 15 em 15 dias você tem dinheiro na mão. Tem um dinheiro na mão, vai ao supermercado, compra os seus mantimentos para manter a família. É isso que é importante.
1: Zé, presidente, a gente percebe hoje que a tecnologia ela está cada vez mais presente. O criador, o produtor do leite também tem investido nessa questão da tecnologia?
0: Tem, impressionante. Agora mesmo vai ter uma feira em Juiz de Fora e eu estou conquistando o nosso presidente Ricardo Cavalcante para mandar o maior número de filiados, né? São tantos equipamentos diferenciados, cada ano, que você fica assim, abismado, como é que, a que ponto nós vamos chegar. Né? Vai ter muito pouco toque da mão do homem no leite, ele vai ser todo automatizado, vai ser um negócio impressionante. E essa feira de Juiz de Fora é espetacular. E nós vamos participar dela.
1: Maravilha. Presidente, a gente vai começar já o PEC Brasil. Né? O PEC Nordeste ficou pequeno, agora é PEC Brasil, sendo aí parte de um calendário hoje que chama a atenção de todos que estão no meio, todos os atores, mas também do Brasil como um todo. E aí vem todo mundo, o centro do evento vai ficar ali cheio de tanta gente, não só para expor, mas para comercializar, né?
0: Isso. Agora, a comercialização... É isso que eu digo, essas empresas, que já aqui, por exemplo, aqui no Ceará, nós não temos embalagem a vácuo, nós não temos fábrica que produz produtos de inox para as queijarias. Então, vem esse pessoal de fora, vem de Minas, Goiás e do Paraná. Eles vêm para a PEC Nordeste, você tem para a PEC Brasil. A PEC Nordeste do ano passado foram comercializados, só do nosso sindicato, com esse pessoal que vem, em torno de 4 milhões.

0: 800 mil reais. Ali na hora, fora os compromissos de se fazer compra posterior, né?
1: O sindicato vai estar lá.
0: Vai estar lá e você é convidado para tomar um chope e comer um queijo que você quiser, de cabra, de búfalo, e o que você quiser, e da qualidade que você quiser, do cheddar, do light, o que você quiser.
1: Presidente, quais são hoje as variedades de queijos produzidas aqui no nosso Ceará?
0: Por exemplo, hoje a gente está produzindo aqui, vamos dizer, tem um queijo independente, tem um queijo de cabra e um queijo de búfala. Aí dentro do queijo de vaca, do leite de vaca, aí você tem o light, o diet, sem lactose, aí é uma variedade, aí vem a manteiga, vem o requeijão, vem o cheddar, queijo cheddar, vem o mussarela, vem o queijo manteiga, que é do Rio Grande do Norte, nós já estamos aqui fazendo também um queijo manteiga. Quer dizer, cada vez está se expandindo mais.
1: O queijo de cabra, ele é hoje um dos mais procurados, né? Por que ele é tão procurado? E disso você entende demais.
0: Eu vou dizer, é coisa de besta.
1: Quando você começou, ninguém falava sobre isso, né?
0: Não. Olha, pra você entender, a gente só vende queijo de cabra aqui na Delta, onde tem a colônia sírio-libanesa que come o queijo de cabra. O pessoal do sertão não toma o leite de cabra.
1: Yeah.
0: O meu, não toma. Se você chegar lá na fazenda e oferecer o leite de cabra para o meu gerente ou para o vaqueiro, ele não toma. Mas, e nem na periferia a gente consegue vender. Agora, o queijo de cabra ninguém come, ele degusta, né? Então é aquela você degustar com vinho, com isso, aquilo. E é mais aqui. Nessa região da Aldeota e Meirelles.
1: Em termos de preços, dessa variedade de queijos, o que é que tem margem maior? É o queijo coalho, que é o mais buscado, que é o mais procurado?
0: Não, é o que tem a margem menor.
1: Ah, é?
0: É, que tem a margem menor, porque os outros agregam, né?
1: Como o queijo de cabra acaba agregando também?
0: O cabra, eu acho que por exemplo, hoje está se pagando R$2,30. Ao queijo de vaca, o queijo de cabra paga R$3,50. Mas também no supermercado, eu vi aqui no supermercado aqui da Estados Unidos com o Dom Luiz, eu não gosto de citar o nome, o queijo vindo de fora de cabra, 300 e poucos reais o quilo.
1: Meu Deus.
0: E o nosso, a 87.
1: Como é que justifica?
0: Como é que justifica, né? E o nosso de boa qualidade, de tudo, mas é isso que eu estou dizendo, né? Aquela frescurite de você tomar o queijo de cabra, você não come, degusta, tomar com vinho, com a coisa, né? É isso aí que a gente trabalha em cima disso.
1: Presidente, como é que tem sido a política do governo do estado em relação ao apoio aos produtores, principalmente nessa questão de transporte de animal, nessa questão das licenças ambientais? Tem o governo, os órgãos estaduais colaborado? Fiscalização tem que ter, né? Obviamente.
0: A fiscalização tem que ter. Ele, por exemplo, na parte fiscal, ele colaborou. A parte fiscal, que ele dá isenção para todo produto fabricado com leite de produtor cearense, são isentos. Ele colaborou. Agora, com essa parte de ambientalista, não é que é muito ligado ao governo federal, a essa corrente de pessoal de ambientalista, você tirar um licenciamento. Demora mais, mas é mais complicado, né? Temos o IBAMA, que é federal. O IBAMA, ele fiscaliza as fazendas, a lenha que tu usa na caldeira, você tem que ter projeto de reflorestamento, ou então queimar o cajueiro, a algaroba, o nim, que não tem problema. Não tem problema com o IBAMA. Você não pode queimar a jurema, a aroeira, essa, a nossa mata nativa, isso você não pode, desde que tenha um projeto de reflorestamento.
1: Todas as pessoas as quais produzem aqui no estado, eu sempre pergunto, e mão de obra? Tem sido cada vez mais difícil.
0: É por isso que eu estou dizendo, você perguntou nesse instante como é que estão os equipamentos
1: tecnológicos.
0: Você vai ao supermercado hoje, quantos caixas tem? Tudo automático. Então, está difícil, né? Esses benefícios sociais, eu acho que deve existir emergencialmente. Você sabe que eu já fiz parte de governo e teve a emergência daquela época. Então, você ajudou quando está em dificuldade. Agora, quando você permanece com isso, para que você vai trabalhar, pagar um salário?

0: você já está com o salário dentro de casa, né? Então fica difícil a mão de obra.
1: E aí eu sempre fico perguntando se hoje nós temos o advento da tecnologia com os programas que era para ajudar e depois liberar para a pessoa sair daquela situação difícil e depois buscar emprego. E aí hoje a gente vê muitas famílias que deixaram o cavalo do lado e pegaram a moto. Hoje você... O vaqueiro hoje é vaqueiro de moto. Então, são essas mudanças, são essas tradições que, de uma certa forma, acaba afastando, né, cada uma daquelas pessoas da agricultura familiar mais tradicional. Falando em agricultura familiar, Zé Antônio, você enxerga hoje que as famílias hoje estão voltadas para criar seus filhos ali naquele local onde nasceram, ou boa parte ainda está mandando os filhos embora?
0: Engraçado. Lá no Pirangi, tem três famílias que os filhos estão cursando veterinária e estão voltando para a região, lutando farmácias veterinárias, lutando, dando assistência às propriedades, estão voltando para dar a atividade do campo.
2: Que bom, né?
0: Que bom, muito bom isso aí.
1: Antes, toda a família tinha que ter ali uma vaca para dar o leite do sustento da família. Isso aí já era tradição no Nordeste. Essa tradição de subsistência está passando com um olhar mais profissional de investir?
0: Tá. Inclusive, nós estamos tendo um trabalho muito bom do Senar, né? Que está indo às propriedades, está dando curso para tratorista. Tá. Eles estão mais bem assistidos, estão melhores alimentados. A saúde tá melhor também. Então, uma série de avanços nesse sentido aí. Já não é como há 40 anos atrás, que você tinha o miserável, né? Tinha o miserável mesmo. Hoje você já não encontra mais isso.
1: A formação profissional que o Sistema S ajuda a fazer através do Senai tem sido assim também um divisor de águas, porque muitos não têm acesso ali a como entender o maquinário, não só para pilotar aquela máquina, mas para consertar em caso de necessidade. Então, o Senai acaba sendo uma porta importante, né?
0: Senai e o Sebrae, eles estão num apoio tão grande a esse tipo de atividade que você imagina. O ano passado eu deixei a fazenda para fazer um curso que o Senai foi dar de refrigeração de tanques, né, de câmaras, e foram 10 dias, né? Passaram a semana, vieram para Fortaleza, voltaram de novo, dormindo na propriedade. Isso trouxe para mim, cada vez que eu precisava de um técnico desse, vinha de Quixadá, me custava mil e poucos reais. Hoje o meu funcionário já faz todo esse tipo de manutenção. E não só o meu, como várias empresas que mandaram já estão também sendo beneficiadas com isso. E vamos fazer outra agora em Limoeiro, ou em Jaguaribe. Vai ter outro tipo de curso desse. Estamos pedindo curso de caldeira. Então, isso tudo... Tem gente para pedir, para ter influenciar, ter ideias, né? Porque antigamente a comunicação era muito difícil. Hoje esse celular, você disse que o preço do leite está R$2,20 aqui, já está no Iguatu, já chegou lá. Então está muito universalizado o conhecimento, né? Então isso tudo auxilia a gente.
1: Zé, se a gente puder elencar três pontos positivos para quem lida com leite aqui no Ceará e três pontos que poderiam melhorar, quais seriam os três positivos?
0: Continuar com a genética, né? Criar melhoramento de estradas para captação do leite e a criação do aparelhamento para a gente precificar. E o negativo, que eu digo, são essas fiscalizações abusivas que tem.
1: Falta de crédito.
0: Crédito, né? Em função já disso aí, abusiva, falta de crédito.
1: E a concorrência?
0: E a concorrência de leal que vem, né? Mas é mais ou menos isso aí. Mas está uma atividade sustentável. Ela está uma atividade sustentável. está havendo melhoramento todo ano, eles estão questionando mais, estão aprendendo mais.

0: Isso é importante.
1: É. O investimento não só tecnológico, não só na genética, nas pessoas, proporcionando cursos, proporcionando também conhecer melhor o mercado. Essa questão da precificação, ela é talvez a mola mestre do negócio, porque você precisa saber de tudo aquilo para colocar no preço final.
0: Conselheite. Nós estamos que é o conselheite, que é a universidade, com o produtor, com o laticínio.
1: Então, que é um conselho para pensar nas estratégias.
0: Exatamente. E ver, e fazer a precificação. E projetar, inclusive.
1: Isso é importante demais, não pensar só no agora.
0: Uma coisa que é interessante. Antigamente você dizia que você tinha mais leite no inverno.
1: É.
0: Eu ia no verão.
1: Ao contrário, mudou agora?
0: É porque você alimenta. Soja, com milho, aí as matrizes são de alta reprodução, né, de produção de leite. Aí elas comendo isso aí, com a complementação de uma silagem, aí vai lá para cima. A tendência é aumentar.
1: Quando a gente fala do leite, fala da vaquinha, do sertão, sei que o que vem à memória de muita gente é aquela vaquinha lá.
0: 3 litros, 4 litros.
1: Hoje a concepção é completamente diferente, é de 30 para frente, né?
0: E o bem-estar dela também.
1: Presidente, quero te agradecer pela oportunidade de conversar sobre esse movimento, esse momento importante para a rede de laticínios aqui no estado do Ceará, e que os produtores continuem investindo nessa questão de tudo isso que a gente falou aqui, e que as nossas autoridades possam dar ainda mais condições para que essa nossa cultura leiteira seja... A gente sabe que aqui o Ceará, com todos esses destaques, se ajudar mais um pouquinho, vira ainda mais destaque no Brasil.
0: E tem uma coisa, quem produzia leite lá em Mato Grosso, Goiás, não sei, está vindo para cá, porque lá estão na soja e no milho, que é um... E aqui, criação de gado aqui está aumentando.
1: O que é bom para todos nós.
0: É bom para todos nós, né?
1: Obrigado, viu, presidente?
0: Obrigado a você.
1: Um abraço grande. Sucesso cada vez mais.
0: Deus lhe abençoe.
1: Amém. Você está nos acompanhando aí. Vamos fazer um intervalo muito rápido, mas já a gente volta falando sobre energia, eficiência energética. Principalmente você que é produtor, precisa saber e entender, fazer um raio-x aí da sua fazenda, aí do seu sítio, da sua estrutura, da sua empresa. Como economizar energia. O assunto para daqui a pouco no Movimento e Mercado Especial do Agro, aqui na Verdinha e na tela da TV Diário. 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
4: Movimento e Mercado, todo sábado é especial do agronegócio. Eu já quero te agradecer pela companhia e convidar você para não só seguir o meu Instagram, mas para mandar sugestão de pautas, daquilo que te interessa, daquilo que é importante para você. Arroba Gleudson Rosa. Já falamos aqui sobre o cavalo, já falamos aqui sobre a bacia leiteira cada vez mais importante, que tem crescido muito aqui no Ceará. Eu quero também saber o que você quer saber. Uma das pautas que nos sugeriram semana passada foi eficiência energética. O custo da energia, que aqui no Brasil deixou de ser uma variável controlável no planejamento das empresas e também no orçamento das famílias, para se tornar um fator de risco para muita gente. E no setor do agronegócio, para grandes indústrias, para grandes fábricas também de processamento dessas matérias-primas, né? Porque nós vivemos um cenário de tripla pressão, como eu conversei nessa última quarta-feira, no nosso movimento e mercado. As pressões são crises hídricas, que se tornaram cíclicas e severas, uma estrutura tarifária pesada e complexa, e do outro lado da ponta, uma sociedade cada vez mais, eletrodependente. Automatizamos as casas, os escritórios, a produção, a essa demanda crescente por eletricidade vem de confronto à escassez e o preço alto. O grande desafio atual não é apenas debater a escassez de recursos, não. É, na verdade, responder como construir uma prática, uma nova cultura de eficiência que equilibre conforto, automação e sustentabilidade financeira. Para nos ajudar a decifrar esse cenário e apontar saídas reais, recebemos hoje aqui no Movimento Mercado Especial de Sábado, no Agro, especialista em eficiência energética, meu amigo Glauber Cavalcante, que surge aqui como uma luz, e não é só um trocadilho, mas é uma luz no fim do túnel. Que essa luz não seja tão cara para a gente falar sobre ela, né? Querido amigo Glauber, muito bom dia, bem-vindo, tudo bom, meu amigo?
5: Tudo jóia, Gleudson Rosa, bom dia a todos, bom dia a você.
4: E você esteve aqui comigo quarta-feira, hoje é sábado e já pediram para trazer de volta, dado o tema que ele é tão importante, tão relevante. Glauber, para a gente começar, nós vivemos hoje um paradoxo, como eu disse, né? Entre a eletro, tudo é elétrico, tudo é a base da energia e, ao mesmo tempo, o custo alto disso. E como vivemos em climas de períodos de escassez de chuva, a energia sobe muito, né? Ao mesmo tempo em que a tecnologia nos entrega equipamentos e eletrodomésticos mais inteligentes, teoricamente econômicos, mas a nossa dependência disparou. Quem está em casa, que lida com o agronegócio, quer saber como criar uma cultura de eficiência energética. Por onde começar, Glauber?
5: Por onde começar? Deve ser começado definindo se a empresa, né, o nosso agronegócio, se ele quer adquirir ativos para mitigar essa situação do custo energético, que está um pouquinho extrapolado realmente, ou se ele está querendo resultados. Porque quando se trata apenas de ativos, ele pode muito bem contratar a própria equipe dele de engenharia, né? Ou em uma loja que vende o motor que ele utiliza na sua fazenda, comprar equipamentos novos, mais eficientes, onde ele vai poder substituir esses ativos e terá algum resultado na conta de energia. Só que esse resultado ele não é duradouro e ele não é consolidado, porque ele ficou preso apenas no ativo, no equipamento. E nós temos que entender como é que nós somos cobrados da energia elétrica pela distribuidora. Nós somos cobrados por 3 letrinhas, que é o kilowatt-hora.

onde o K é só uma constante, que dependendo do tamanho da fazenda, não é apenas quilo, é mega, então seria mega watt-hora, mas é apenas uma constante pela quantidade. Aí temos o W, que está relacionado ao watts, que é a potência elétrica do equipamento.

0: durante uma hora todo dia. Então, a representatividade dela na conta será pequena. Ao contrário, eu posso ter uma bomba de capacidade menor, mas ela fica 24 horas em funcionamento. Então, a quantidade de energia elétrica que realmente ela vai consumir, então vai ter uma grande representatividade. Então, muitas vezes, quem está lá na ponta para gerenciar isso não fica atento a esses pequenos detalhes e o equipamento novo não traz o resultado que se quer.
1: Esses detalhes é que fazem a diferença no final na conta, né, Glauber?
0: Sim. Aí quando a gente pergunta, um cliente me chama, Glauber, eu estou realmente interessado a conta de energia, eu faço essa pergunta, se ele quer o ativo ou o resultado. Quando ele diz, eu quero o resultado, agora sim. Então agora você está indo por um viés de gerenciamento, onde eu faço logo a pergunta, dentro da empresa, a sua parte é contábil, qualquer um faz, qualquer um toma de conta, tem uma empresa especializada ou um setor dentro da empresa que toma conta da sua contabilidade. Porque, infelizmente, a gente não encontra dentro das empresas um setor de gerenciamento da conta de energia. E para as empresas do porte do agronegócio, a conta delas não é simplesmente uma tirinha como é o residencial, que tem pequenas variáveis a serem acompanhadas.
1: Você foi chamado, inclusive, agora para cuidar de uma empresa do agro, né?
0: Exatamente.
1: Qual é a dor que ele sente e qual foi a solução que você levou? E qual o segmento mesmo?
0: O segmento é plantação de bananas. Onde a empresa ela tem unidades tanto no Ceará, Piauí, Maranhão, esses três estados. E a dor principal deles é, Glauber, eu recebo a conta, mas eu só pago. Porque eu não entendo as variáveis que estão ali. Eu não sei se eu estou pagando a mais, se eu estou pagando a menos. Então, quando ele veio externar essa dor, a primeira coisa que nós acordamos, precisamos primeiro do retrato atual, como está o custo da sua energia elétrica. Você pode estar pagando adequadamente, pode estar pagando a mais ou a menos. Porque pode ter essas cobranças descompassas. Então, o primeiro diagnóstico que nós fizemos das 21 unidades consumidoras dele, nós identificamos que ele pagou no ano anterior, não foi necessariamente indevido, porque realmente foi utilizado, mas ele poderia ter deixado em caixa R$270 mil no mês.
1: Mês. Muito dinheiro.
0: Quando a gente foi fazer a apresentação, ele olhou assim, deu para sentir a dor do coração dele.
1: Que podia ter sido investido em tantas outras coisas, né?
0: Em novos equipamentos, em nova produtividade, em novos empregos, né? Poderia ter ficado no caixa da empresa para outros investimentos. Então, fazendo esse acompanhamento da fatura e deixando agora de forma organizada quem recebe, quem trata, quem alimenta, aonde vai ficar, ao ponto que é comum a gente chegar nas empresas e eu pedir, Gleidson Rosa, por gentileza, me arranja a sua última fatura de energia do mês passado. Geralmente a resposta que nós recebemos é, Glauber, está em alguma gaveta.
1: É verdade.
0: Aí, nesse acompanhamento das faturas, além dessa economia de R$270 mil, nós evitamos que o nosso cliente perdesse R$400 mil em uma cobrança, essa sim, indevida pela distribuidora. Foi faturado indevidamente um valor, teoricamente consumido, que para você ter ideia da desproporcionalidade da cobrança, essas grandes empresas têm transformadores de energia, que a gente chama de subestação. O transformador dela só permite passar por unidade de tempo 1.000 e poucas unidades de energia. E o parâmetro que foi cobrado 10 mil unidades de energia. Então como é que passa 10 mil se o canal de comunicação só 1.000? É como se você fosse multado no seu carro a 500 km por hora e o seu odômetro só vai até 200.
1: Glauber, então, daí vem a importância daquilo que você falou lá atrás, de entender a leitura do que é que está sendo feito também, o que é que está sendo cobrado, o que é que está sendo pago.
0: Exatamente, são os parâmetros, porque o documento da fatura de energia ele é um documento técnico e um técnico de engenharia. Existe lá conceitos de demanda, aí essa demanda é demanda faturada, demanda contratada, demanda ultrapassagem de demanda, demanda de reativo, o que é energia reativa, o que é energia ativa. Então, para quem não é da área, quem não conhece essas terminologias, fica perdido, não sabe.

0: exatamente o que está pagando, o que está sendo cobrado. E mesmo estando utilizando, na maioria dos casos há desperdícios médios de 20%.
1: Eu sei que você que está acompanhando a gente aqui no Movimento de Mercado desse sábado, a gente falando sobre eficiência energética, e aí você que é fazendeiro sabe e entende muito bem o que o Glauber está citando, inclusive a dor que você, ao entender esse exemplo que ele trouxe desse criador, desse produtor de bananas, cerca de 270 mil reais mês, deve ter dito, e a minha situação? Como é, aonde eu estou errando, né? Porque nós não tivemos a cultura da leitura, nós não fomos ensinados para isso. E aí o Glauber falou que aquele documento que a gente recebe é um documento técnico. Agora, se eu não sou técnico, por que recebo um documento técnico? Essa é a primeira pergunta. E a segunda pergunta, qual é o tempo da leitura? São 27 dias? São 30 dias? São 35 dias? Glauber, nos responde aí. Por que é que eu recebo um documento técnico se eu não sou obrigado a ser um técnico ou um engenheiro? E qual é o tempo de leitura? Qual período de leitura? 27, 30, 35 dias?
0: Quanto ao recebimento do documento, parte-se do pressuposto, por ser uma grande empresa, por ter uma subestação, por outras legislações pertinentes, a empresa tem a obrigatoriedade de ter uma equipe técnica para manutenção, acompanhamento, entre outros itens referentes à energia elétrica, mecânica, essa parte operacional da empresa. Então, acredita-se que o engenheiro, o eletricista que está lá naquela empresa, ele tem o devido conhecimento para fazer a leitura e indicar se realmente está correto ou não. O detalhe não é que o engenheiro ou que o eletricista não tenha esse conhecimento, é que não passa na mão dele. Vai apenas para o setor de compras e ele é interpretado apenas como mais uma nota fiscal de recebimento e pagamento por um serviço. E que, na realidade, a energia elétrica não é um serviço, ela é um produto, porque ela tem qualidade, tem preço e tem demanda. E que não é passado nenhum tipo de informação detalhada para que o setor de compras ou qualquer outro setor faça a devida leitura. Eu já encontrei empresas com faturas de 200 mil reais mês e quem tomava de conta era a pessoa do almoxarifado. Nada contra o funcionário almoxarifado, mas ele não tem o devido conhecimento técnico dele fazer a devida análise. Aí a gente conversando, eu perguntei, qual é a decisão, o parâmetro de decisão para que seja paga a fatura naquele mês? Não, se ela estiver no rumo, a palavra que eu escutei foi, se ela estiver no rumo, a gente paga. Se não, a gente olha, até ele fala assim, a gente chora um pouquinho, mas paga. Aí eu, mas me digo o que é no rumo, né? Eles, não, geralmente a gente paga todo mês 200 mil. Então veio 190, 210, está ali naquele range. Aí veio 250, veio 300 mil. Tá aí saiu do rumo. Mas esse sair do rumo é porque também ele não entende, que aí entra a sua segunda pergunta, que a distribuidora de energia pode nos faturar em um período de 27 a 33 dias no mês.
1: Passou disso, é contra a lei.
0: É contra a lei. Salvo se tiver algum dispositivo específico para aquela cobrança, por exemplo. É o primeiro mês de cobrança daquela unidade consumidora, uma unidade nova. Então, ela tem até 45 dias para fazer o refaturamento. Houve uma troca de medidores, houve algum problema no faturamento. Então, questões pontuais podem existir. Mas dentro da normalidade, é de 27 a 33 dias. Fora isso, você pode pedir o refaturamento e a justificativa da distribuidora pela cobrança.
1: Glauber, uma outra coisa que se fala muito é sobre a abertura do mercado livre de energia para o consumidor de menor porte. Mas para a indústria, para a empresa, para o agronegócio, também tem essa possibilidade do mercado livre para energia?
0: Para grandes consumidores, essa oportunidade do mercado livre de energia, ela já existe aproximadamente desde 2010.
1: É um bom negócio?
0: É um bom negócio.
1: Tem dado, tem trazido economia, tem manutenção, tem equilíbrio na manutenção sobre isso?
0: Com relação a dados financeiros, dependendo como seja o contrato realizado entre o cliente e a empresa que ele vai adquirir a energia elétrica, ele pode ter uma média de economia de 15% a 35% em comparação com a distribuidora, que é o que nós chamamos de mercado cativo de energia. Porém, o cliente ele deve estar bem assessorado para essa migração e a sua permanência no mercado livre. Por quê? Porque ele pode fazer contratos anuais, a cada 2 anos, 3 ou geralmente

0: 5 anos. Então, quanto mais tempo for o contrato, ele pode barganhar o preço dessa energia e conseguir um contrato com uma energia bem mais barata e ele conseguir ter um resultado financeiro melhor. Mas ele tem que ter a consciência, por exemplo, eu tenho um perfil de energia, um perfil de consumo, porque ao contrário de nós, consumidores residenciais, que o nosso valor de energia é fixo nas 24 horas do dia, para o mercado livre, para grandes clientes que têm subestação, eles têm o que nós chamamos de horário de ponta, que no Ceará ele ocorre de 17h30 às 20h30. Onde a diferença nessas 3 horas consecutivas é 5 vezes mais caro o valor do quilowatt-hora ou do megawatt-hora. Então, o cliente tem que ter a consciência, ó, eu contratei o meu perfil hoje. Se eu alterar o meu perfil de consumo, eu vou ter que alterar o meu contrato de compra, porque senão a minha conta pode até dobrar. Então, não será um bom negócio. Então, o que é que a gente aconselha? Para quem já está no mercado livre de energia ou para quem pretende migrar, procure uma assessoria, um consultor de energia independente, porque as empresas que são as comercializadoras, elas informam aos clientes que elas fazem a gestão. Só que a gestão que elas fazem é só a gestão de contrato, de procurar um melhor preço para você comprar lá no mercado de quem você vai comprar. Mas ela não lhe dá assessoria se você vai mudar de perfil de consumo, se a sua demanda contratada está maior ou menor, deveria ter alterações. Ela não lhe dá uma consultoria de eficiência energética. Então, eu aconselho ao empresário, procure um assessor, uma empresa realmente independente que faça esse acompanhamento. Ou, se você quiser ter uma segurança maior, faça o seu escritório de energia elétrica da sua empresa, onde ele vai acompanhar desde as suas faturas de energia até todo o seu consumo.
1: Um monitoramento real.
0: Um monitoramento real. Esse meu cliente do agro de plantação de bananas, a gente já está conversando com ele, dele ter o escritório dele, com os funcionários deles, mas com o nosso suporte. Porque nessa cobrança indevida, não é só a cobrança indevida, né? Porque nessa cobrança você quebra o planejamento da empresa e muitas vezes o cliente não sabe que pode pedir o ressarcimento em dobro. O meu cliente recebeu os R$800 mil, os 400 pagos, mais os 400, entre aspas, de bônus, por ter sido cobrado indevidamente.
1: Como é que é o processo para pedir o ressarcimento, Glauber?
0: Ele é baseado na norma da ANEEL, que é a norma regulamentadora de número 1000. Eu só não recordo agora qual é o destaque da norma, mas está lá bem explícito. Basta você entrar administrativamente pelos canais de atendimento da distribuidora, informar a fatura tal, o item tal está cobrado indevidamente, com as devidas justificativas técnicas. Então, mais uma vez, o cliente precisa ter um assessoramento técnico, ou próprio ou terceirizado, né, caso ele queira fazer essa terceirização, e você aponta lá no item da norma, ó, devido a essa cobrança indevida, a gente pede o refaturamento, aguarda a distribuidora confirmar que houve realmente a cobrança indevida, em seguida você pede a solicitação do ressarcimento em dobro. Simples. Caso a distribuidora não queira os meios administrativos, aí deve-se acionar o jurídico da empresa.
1: Mas o que não pode é ficar calado.
0: Não pode ficar calado.
1: Glauber, tem uma questão também sobre energia fotovoltaica. Tem algo que eu queria entender. Se eu tenho uma estação aqui nesse local, e eu tenho a necessidade de receber a 300 quilômetros de distância, compensa, porque eu vou pegar a energia que eu produzo, vou mandar para a rede da distribuidora para mandar para a minha receptora por lá. Aí tem o custo aqui da distribuidora, mas mesmo assim compensa?
0: Por enquanto, o custo desse deslocamento,
1: dessa transmissão,
0: é o custo do ICMS que deverá ser pago. De acordo com as condições, se o cliente ainda vai começar a sua usina ou se ele já tem a sua usina fotovoltaica, tem que olhar como é que está as regras de transição em relação à energia fotovoltaica, porque haverá, a partir de um determinado período, uma cobrança desse frete, dessa energia, pela distribuidora, além do ICMS. Quando a gente trata a título de investimento de longo prazo, um payback de 5, 7 anos e depois eu tenho uma vida útil daquele equipamento devidamente manutenido de entre 20 a 30 anos, é interessante sim ter a usina fotovoltaica. Mas tem que entender se aquela usina

0: realmente vai atender a sua necessidade. Novamente, aquela perguntazinha do início da nossa conversa. O consumidor, ele quer apenas o ativo ou ele quer o resultado? Se ele quiser apenas um ativo para ele fazer uma propaganda da empresa, dizer que ele tem práticas sustentáveis, mas aquela fotovoltaica só compensa 5% da empresa dele, mas ele gastou 3, 4, 5 milhões para ter, e ao invés de ele fazer isso, ele poderia ter aberto uma nova loja, uma nova plantação, então ele tem que analisar o que exatamente ele quer. Se ele está querendo como resultado, então seria interessante ele poderia fazer uma junção do Mercado Livre com a autoprodução, os dois juntos, e independente se ele vai ter um ou dois, ou de forma híbrida, ele tem uma equipe especializada, ou terceirizada, ou própria, dessa assessoria. Porque todo dia está tendo mudanças no setor energético, e também para fazer a leitura e o acompanhamento que eu posso ter hoje. A minha empresa está bem sanada do ponto de vista energético, mas eu tive um problema em algum equipamento na minha conta sem ter um monitoramento real, e eu só vou descobrir no próximo mês quando a conta chegar. A empresa tem lá a usina fotovoltaica, mas por algum motivo ela deixou de funcionar e não tem ninguém monitorando. Então você esperava uma redução de 100 mil reais na conta devido à usina e você vai ter um acréscimo de 100 mil naquele mês porque ela deixou de operar. Então tem que ter o acompanhamento.
1: Não é fácil. E também aquilo que o Glauber falou lá atrás, o planejamento, a questão profissional. Por exemplo, se você tem um problema no coração, você não vai entregar para um ortopedista. Não que o ortopedista não tenha qualificação, ele tem, mas na área dele. Então cada um na sua área para trazer melhores resultados. Agora, a base de tudo, Glauber, seria também entender a necessidade de criar um projeto. Né, para entender o seu tamanho, sua necessidade e a capacidade que você vai ter de crescer baseado naquele projeto. Um projeto hoje de energia, ele é custo ou é investimento?
0: Ele é dinheiro na mesa. Ele não é custo e ele não é investimento, ele é receita. Quando a gente conversa com os clientes, a gente aponta justamente o seguinte: hoje ele está entregando para a distribuidora um bom percentual do caixa da empresa na nota fiscal da energia elétrica que ele está pagando. E muitas vezes, infelizmente, o empresário fica preocupado não com a possibilidade do ganho dele, mas com o que ele vai pagar para o profissional que vai trazer resultado. Por isso, novamente, a gente está dando essa ênfase, que é ativo, que é resultado. Porque um projeto de eficiência energética bem feito, bem estruturado, ele traz muito mais receita. O valor que você vai pagar para o profissional, ele é quase que irrelevante. Por toda a receita e todo o acompanhamento, e eu vou utilizar as palavras do meu cliente, segurança. Você vai começar a ter a segurança na sua empresa para que você cuide apenas do seu core business e não de outros itens que são necessários. Então agora o meu cliente está cuidando da plantação de banana que ele conhece muito bem. Eu só conheço o sabor que eu compro para mim me alimentar. Não conheço de banana, eu atendo o cliente, mas eu não conheço como é a plantação, porque o meu core business é a energia. Então ele está cuidando da expertise dele e eu chego lá com essa contribuição. E foi isso que ele me disse já depois de 8 meses de, aproximadamente de acompanhamento. Glauber, você me trouxe paz. Eu agora estou preocupado com o meu negócio, porque a conta está sendo bem acompanhada, eu não estou mais pagando desnecessariamente, não estou tendo desperdício e eu quero ampliar o projeto. Porque ele tem fotovoltaica, ele quer o acompanhamento, ele também tem unidades no Mercado Livre e dentro do projeto o cliente também tem a seguinte opção. Ele pode querer simplesmente um levantamento, digamos, uma visita técnica, uma auditoria, entre aspas, e a gente entrega um relatório para ele, onde ele vê onde é que estão as dores e ele toma de conta da melhor forma que ele julgar. E ele pode ter também esse acompanhamento, onde nós fazemos o acompanhamento e ele pode nos remunerar ou no sucesso, de acordo com as conversas.

0: comerciais, ele vai me pagar apenas um percentual da economia. Então, se ele economizar 10 mil por mês, ele vai me pagar dentro da economia dos 10, não vai tirar do caixa da empresa. Ele pode também ter um projeto por assinatura. Então, mensalmente, ele paga um valor para ele ter todo o resultado, o acompanhamento que ele poderá ter. E dentro desse projeto, a gente trabalha com uma metodologia chamada Lean Energy, que é o Lean da Toyota, trazido para a eficiência energética. Porque hoje a eficiência energética não é mais troca de equipamentos, não é troca de lâmpada, porque os equipamentos, de uma forma geral, já estão eficientes. Eu tenho que entrar dentro do processo. Se eu não entender o processo, não é entender da banana como é que vai ser produzida, mas entender como é o processo para ela ser produzida em termos de energia.
1: Qual o custo para chegar aqui?
0: O custo, o horário da produção, o horário, por exemplo, no caso do agronegócio, eles têm a tarifa diferenciada para irrigação no período noturno, onde ela é imbatível. É aproximadamente 4 centavos o quilowatt-hora.
1: E no horário convencional?
0: E no horário convencional, no horário fora ponta, chega a quase 50 centavos. E no horário de ponta, chega a R$ 2,20.
2: É a diferença gigante, né? E aí onde entra a eficiência energética?
0: Aonde a gente entra a orientação no processo que ele vai utilizar. Por exemplo, uma das coisas que a gente identificou no cliente, ele sabe quantas horas tem que irrigar a plantação. Mas ele não sabia que horário era mais econômico para ele. Nós conseguimos economizar 10% na fatura só ajustando o horário da irrigação. Porque ele não sabia que tinha diferença de hora ponta, ponta e o horário diferenciado da noite, que é apenas 4 centavos. Porque também tem um detalhe, que aí eu já aprendi com ele. Eu não posso querer irrigar logo tudo só à noite, porque senão eu encharco o terreno e mato a planta. Então eu tenho que ter lá o processo de gotejamento e tal, mas ele estava desperdiçando a oportunidade de utilizar mais horas noturnas, porque ele achava que seria mais caro pagar o funcionário, entre outras coisas, e na realidade não era. Na hora de colocar na caneta, ele viu, poxa, vou mudar os horários.
2: Mas isso não impacta na produção, por exemplo, da banana? Ele aguar só à noite, quando o ideal seria mais pela manhã, não vai impactar na qualidade do produto?
0: Existe a expertise da plantação, mas às vezes podem ser feitos alguns ajustes. Então a gente trata justamente nesses ajustes. Porque quando a gente trata de consumo, existem em qualquer unidade consumidora itens gerenciáveis e itens não gerenciáveis. Eu não posso gerenciar, dizer, ao invés de irrigar 10 horas, só irrigue 9. Não, isso é ingerenciável. Tem que ser 10 horas, mas pode ser 2 horas aqui, 2 horas ali, 2 horas depois. Então eu posso gerenciar o momento da irrigação, não a quantidade.
2: E aí é onde entra o horário da faixa mais
0: econômica, mais barata.
2: E foge da ponta, né?
0: Da ponta. Outro detalhe que muitas vezes é deixado de lado. Uma coisa é consumo, outra coisa é demanda. O que quer dizer demanda? É você fazer um contrato com a distribuidora e dizer instantaneamente, eu preciso dessa quantidade de energia chegando na minha unidade. Só que se você ultrapassar, você vai pagar uma multa por essa ultrapassagem.
2: Tem que usar aquele que está contratado.
0: Aquele que está contratado. Se você utilizar acima, é triplicado o valor.
2: Isso chama-se demanda.
0: Demanda.
2: E consumo, aquele que você...
0: Consumo é a quantidade de energia do equipamento no tempo, apenas isso. A demanda não, ela é a quantidade de energia somada por equipamentos.
2: E eu posso negociar isso com a distribuidora?
0: Pode negociar o valor contratado e pode negociar no processo. Como assim? Eu vou fazer a irrigação e eu tenho 10 bombas para fazer essa irrigação. Se você ligar as 10 bombas ao mesmo tempo, de forma simultânea, você vai pagar uma demanda estratosférica, sua conta vai explodir. Como é que eu posso resolver isso? Liga a primeira bomba, espera 10 segundos, liga a segunda, mais 10 segundos, liga a terceira. Só intervalozinho de 10 segundos. Você reduz o impacto e vai pagar uma demanda bem baixinha.
2: Porque na hora que eu ligo tudo junto ao pico...
0: É o pico. Tem um somatório desse pico.
2: E aí reflete na conta da água.
0: Reflete na conta.
2: Então...

0: Pelo que eu entendi aqui, Cláudia, você antes... Não, eu vou trocar a lâmpada, não, eu vou trocar o aparelho, eu vou trocar... Mas as tecnologias estão tão próximas, estão tão avançadas, que essa troca básica de produto por produto, ela já não traz o mesmo resultado. Então, enxergar qual é a sua produtividade, o que você deseja trazer de resultado, pode facilitar, inclusive, no resultado da economia. Aí volta para aquele ponto, tem que fazer uma anamnese, um estudo, né? conhecer o processo, conhecer aonde você quer chegar, para diagnosticar seus pontos falhos, seria mais ou menos isso. E isso serve não só para quem está na fazenda, mas para quem está em casa, ou numa fábrica, ou numa loja, tudo isso é o mesmo processo. Examinar, diagnosticar para poder criar as alternativas.
1: Como você citou, em outras unidades consumidoras, por exemplo, na indústria, uma vez eu atendi uma empresa têxtil do ramo de lingerie e eu observei que aquela máquina tinha um processo de automação e após a peça sair da máquina havia um corte manual do operador com a tesourinha, tirando aquela rebarbazinha. E eu perguntei ao proprietário, não era uma empresa muito grande, eu perguntei ao proprietário, é possível a gente acumular um pouquinho as peças da parte de automação e quando tiver uma certa quantidade a gente para a máquina e vai para o processo manual que não precisa de energia? É possível ter isso? Ele, tranquilamente, é possível. Porque o que é que estava acontecendo? Ele estava entrando no horário de ponta, após as 17h30, pagando 5 vezes mais caro a energia, fazendo essa produção. Então, a sugestão que eu dei, você acumula um pouquinho, suspende a produção da máquina 5h30, e depois de 5h30, só o trabalho manual. Aí ele, eu vou economizar quanto? Depois que a gente fez as contas, reduzimos a conta dele só nesse processo de uma máquina, 5%.
0: 5%.
1: Aí a gente pode perguntar, Glauber, 5% é muito ou é pouco? Temos que ter um parâmetro. 8% de economia mensal equivale a uma conta de energia a menos ao ano. É o seu 13º.
0: Caramba, impressionante, impactante isso, né? Porque quando a gente pensa apenas no bolso de uma unidade consumidora de baixo consumo numa residência, você, não, esse mês deu, será, 200, 300 reais, na próxima dá 310, 320, é uma coisa. Mas num de alto consumo que você paga... Por exemplo, uma fazenda dessa que produz banana, conta média da energia de uma unidade como essa, quanto, mais ou menos?
1: Eu tenho unidades maiores e unidades menores, mas numa média, 100 mil reais a menor. E somando as 21 unidades que nós atendemos, passa de 600 mil reais mês.
0: Quer dizer, 200 mil, 300 mil numa conta de um mês para o outro é muito dinheiro, é muita grana que inclusive pode deixar de ser investido na empresa para continuar crescendo, aumentando essa produção. Nós estamos falando sobre energia e a energia é a base de toda a cadeia de produção, né? Qualquer segmento que você traga aqui como pauta, você vai esbarrar em duas coisas, água e energia. Se você vai produzir na bovinocultura, água e energia. Se você vai para produção de hortaliças, de hortifruti, vai impactar na água e na energia. Vai para o coco, água e energia. Não tem como você fugir disso. É basilar e entender esse processo. Aliás, pessoas e processos, porque tudo também depende de mão de obra. Em relação à mão de obra, Glauber, quando você chega num cliente que te chama para fazer essa consultoria, essa experiência, essa tua expertise é também repassada para que a equipe possa ajudar, acompanhar e monitorar esse processo?
1: É fundamental ter essa transferência de tecnologia, digamos assim, para a equipe. Tanto a equipe técnica quanto todos os funcionários. Nós oferecemos nas consultorias um treinamento que nós chamamos como você economizar energia elétrica na sua casa. Porque nós acreditamos que costume de casa, vai à praça, vai ao sítio, vai ao hospital, vai à indústria, e os resultados que nós tivemos são fantásticos. Nós fazemos um treinamento, pode ser presencial, pode ser online, pode ser híbrido, onde de uma forma bem

0: didática, né, e com questionamento que as pessoas ficam se perguntando. Eu não parei para pensar, né? Por exemplo, as pessoas acham que ter uma geladeira em casa é apenas para ter um conforto. E não. Energia, uma geladeira em casa, que na realidade é um refrigerador, ela nos faz ter economia de energia na receita da casa, nos custos da casa. Claro, como é que uma geladeira vai fazer economizar na minha economia doméstica? Vamos lá. Se hoje eu tenho uma geladeira, eu posso ir a um supermercado, numa quarta-feira, por exemplo, tem lá o dia da promoção de carnes. Aí eu compro duas bandejas de frango, duas de carne, duas de peixe. Eu posso fazer um acumulado de proteínas para durar até a próxima quarta-feira e evitar que eu vá todo dia ao supermercado. Quando não tenho a geladeira, eu teria que ir todo dia cedo ao supermercado, à feira, comprar o frango fresco, a carne fresca, temperar, para guardar, colocar no sal, como a nossa avó fazia. Então, eu tenho o custo, o tempo de todo santo dia, as horas de sono perdidas. Então, ter um refrigerador em casa é uma economia de energia, né? É uma economia financeira, né? E nesse treinamento, a gente passa como economizar energia com refrigeração, com televisão, com ventilador, com climatização de ar-condicionado. A simples velocidade do ventilador, de 1 por 2, de 2 por 3, cada item alterado altera em 30% o consumo de energia do equipamento. É notório que após, entre 30 e 60 dias, a gente volta à empresa após o treinamento, porque a gente pede para os funcionários, traga a sua conta atual e a nova. Eles começam a comparar entre si, minha conta reduziu R$20, reduziu R$30, reduziu R$50. Isso é uma redução de 20%, 30%, 40%. Nós passamos para o funcionário e a empresa que aquilo ali não foi simplesmente um treinamento. É um benefício da empresa para ele reduzir na conta e usar o seu salário dele para outras atividades.
1: E uma mudança de cultura.
0: Uma mudança de cultura ao ponto que eu presenciei uma vez, passando entre os corredores da empresa, saiu uma pessoa de um dos escritórios e deixou a porta aberta e o ar-condicionado funcionando. O funcionário que estava passando, ele, epa, Gleidson, fecha a porta, o ar-condicionado está funcionando. Aquela cultura que há nas indústrias de a utilização do EPI, se você está passando ali no piso de fábrica e você passa e você não está usando o EPI, alguém lhe chama a atenção, Glauber, olha o óculos de segurança, Glauber, olha esse outro EPI, se propaga para a economia de energia.
2: É replicado.
0: Replicado. E dá resultado fantástico, porque eles viram os braços. Não precisa nem mais o gestor, nem a equipe que foi contratada como consultoria, de ficar, digamos, fazendo aquelas blitz e dando novas orientações.
2: Perfeito. Glauber, eu quero te agradecer pela oportunidade. O que a gente está colocando aqui para você no Movimento Mercado Especial do Agro é uma questão de começar. É um processo, é cultural. E se você começa a fazer, como diz aquela história, o exemplo arrasta, né? Quando você começa a praticar não só no trabalho, na sua fazenda, começa também em casa, isso vira uma rotina, isso vira um programa de família para que todo mundo possa fazer. Família na casa e família também no trabalho. Acaba sendo um protocolo. E esse protocolo que vai gerar economia. Obrigado, meu amigo.
0: Me permita só mais uma orientação. Principalmente no agronegócio, que muitas vezes, devido a distâncias dentro das fazendas, há muita preocupação com a qualidade de energia e a queima dos equipamentos. E hoje nós estamos tendo a ascensão das baterias, que é no mercado chamado de BESS, né? Infelizmente, está querendo se passar para o consumidor final, que é simplesmente instalar baterias, que seria uma nova solução além do fotovoltaico, né? Não é simplesmente só instalar baterias. Se a empresa, né, o agronegócio estiver interessado em implantar essa nova tecnologia, que realmente ele contrate uma assessoria, né, uma consultoria em energia, porque o BESS, as baterias, é uma solução. Ela não é simplesmente um produto que você liga e resolveu, né, para justamente ele não fazer um investimento e não ter o resultado.
2: E ter prejuízo. Obrigado, meu amigo. Bom, para você também, muito obrigado pela audiência, pelo carinho. A gente volta

0: sábado que vem falando sobre agro, mas segunda-feira a gente volta no nosso Movimento e Mercado falando sobre emprego, sobre liderança, sobre oportunidade de negócios, o mercado em movimento, traduzindo as contas, traduzindo aquilo que você precisa ficar sabendo que impacta diretamente no seu bolso. Por hoje, muito obrigado, fiquem todos em paz com Deus e até segunda, 9 da manhã, na Verdinha e na tela da TV Diário. 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
1: Olá, sejam muito bem-vindos ao Ponto Poder Contexto aqui na Verdinha FM 92.5 e nas plataformas de áudio. Eu sou Wagner Mendes, editor e colunista do Ponto Poder. Neste sábado, iremos ouvir a transmissão da live Ponto Poder da última quinta-feira. Eu, Wagner Mendes e a jornalista Jéssica Welma entrevistamos o pré-candidato ao Senado, Alcides Fernandes, do PL. Vamos ouvir.
2: Ponto Poder. Eu vou começar com uma pergunta que eu acho que ultimamente, inclusive nas nossas últimas lives, nós recebemos figuras que já tinham vindo aqui. Sim. Ao Ponto Poder, né, que já tiveram cargos diferentes no Estado. Só, o senhor está no primeiro mandato de deputado estadual. Sim. Então eu começo perguntando como foi essa chegada na política, o que era que o senhor fazia antes, assim, que já se relacionava com a política. E claro, como é que fica essa apresentação, sendo que acho que muito que se fala é o deputado, pastor Alcides Fernandes, pai do deputado federal André Fernandes. Tá certo. Então deixo aqui o espaço para o senhor fazer a sua apresentação para quem nos acompanha.
3: Boa tarde, Wagner. Boa tarde, Jéssica. Para mim é um prazer estar aqui com vocês. Até porque lá na minha casa sempre eu costumo fazer o café ouvindo vocês. Sou fã de vocês. E eu há pouco tempo estava fazendo uma retrospectiva sobre a minha vida e vendo de onde eu vim, de uma família simples. Saí lá das regiões secas, áridas, lá da nossa região centro-sul. Nasci em São Bartolomeu, uma vilazinha de Cariús. Cariús é uma cidade depois de Iguatu. Uma família de 13 filhos. Meu pai teve que ralar muito. Sou filho de um agricultor. As eras de 70, aquela grande seca nos expulsou daquela região. Fomos morar na cidade de Iguatu para escapar da grande seca. Então fui uma criança na época que, bem novinho, tive que trabalhar. Tive que para trazer a comida para dentro de casa, de uma família de 13 filhos, 9 mulheres e 4 homens, a gente teve que ralar muito. E para trabalhar, engraxar sapatos, lavar carro, bem criança, eu me acordava, Jéssica, eu e meu irmão, às 3 horas da manhã, meu irmão puxava o meu pé e disse, vamos lavar carro. Como é que duas crianças iam lavar carro? Lá no Florida Hotel, Exposição Hotel. Mas era lavar carro sem saber quem era aqueles donos daqueles carros. A gente lavava carro, eu e meu irmão pequenininho, e depois, quando amanhecia o dia, a gente ficava sentado na calçada do hotel. Eu no Florida Hotel, meu irmão na Exposição Hotel, esperando os viajantes descerem para poder dar lá aquela gorjeta para a gente. Quem foi que lavou meu carro? Foi eu, o cara pagava lá para a gente. Então a gente teve que ir para o lixão, catar lixo, zinco, alumínio, cobre, tudo para poder trazer a comida para dentro de casa. E ali a gente trazia, mamãe fazia, pegava aquele dinheirinho, comprava o tempero. E quantas vezes, quantas noites a gente dormiu com fome. Com fome e sem ter o que comer. Minha mãe ia para a bodega naquele tempo para comprar meia rapadura. Por que meia rapadura? Porque a cadernetazinha, as contas aumentavam. Minha mãe dizia, a gente não pode ultrapassar a conta, então vamos ver se ele vende uma meia rapadura. E torava aquela rapadura no meio de nós. Cada um dos meus irmãos comia um taquinho de rapadura. E mamãe dizia assim, meus filhos vão dormir, vamos orar a Deus. Amanhã o papai...

0: Pai do Céu manda o provimento. Então eu tive na minha casa um herói chamado João Fernandes e Altina Pereira, meus pais, que criou todos nós debaixo da honestidade, e sempre dizendo que o homem tem um valor e não tem um preço. E papai sempre dizia assim, o homem tem um valor tão grande que custou o sangue de Jesus. O sangue de Jesus, não tem no mundo quem pague. Então, meu filho, reputação, caráter, honestidade, sempre vocês possam trilhar. Então, nós estamos aqui na política como diferencial. Durante mais de 30 anos, pastoreei a igreja e hoje estou aqui no mundo da política. A pessoa diz, pastor, você deixou de pastorear? Eu acho que o rebanho aumentou agora. Aumentou mais a responsabilidade, porque agora nós somos vitrine, né, Jéssica? Agora nós somos vitrine, né, Wagner? Todas as pessoas estão olhando para a gente. E quem é esse cara que apareceu aí? Então, eu vim dessa raiz, de uma terra seca, de dificuldades, de luta, de desafios. E eu digo sempre que até aqui nos ajudou o Senhor.
1: Deputado, antes do senhor virar deputado, né, o seu filho virou deputado estadual. Sim. Sendo o deputado mais votado da Assembleia Legislativa, depois foi eleito também para a Câmara Federal. Como é que o senhor viu esse movimento, né, do seu filho, do André, que tinha aí um canal no YouTube, né, fazia alguns vídeos aí para a internet e depois entrou aí para a política? Como é que você viu esse movimento do André? Você acompanhou de perto esse movimento? O que é que você nos conta desse processo?
0: Wagner, eu estava falando para vocês sobre dificuldades que enfrentei, dores que enfrentei lá no campo, dores de passar fome, de dificuldades financeiras. Mas a maior prova que eu passei na minha vida, Wagner, foi de ter perdido um filho, de Deus ter levado meu filho de 14 anos. Foi a maior prova que nós passamos na vida, na cidade de Cariús. E na época o André tinha 10 anos. Então, com 10 anos, depois veio a puberdade, 12, 13, ele começou a fazer aqueles vídeos nos canais. Porque eu me tornei, quando Deus levou meu filho, Andriel, meu inesquecível filho, ele e André, André e Andriel, André e Andriel, Andriel e André, parecia assim uma só carne, sabe? Era muito unido. Então, quando Deus levou meu filho, eu precisei ser como fosse um irmão de André, compartilhar com ele de tudo. Então o André viu lá nas redes sociais muitos amigos. Começou a fazer aquelas brincadeiras, foi crescendo. Com 13 anos, com 14 anos, já era um YouTube famoso. As pessoas já estavam se tornando parecidas assim, um sistema de Whindersson Nunes, sabe? Era uma potência nas redes sociais. 15, 16 anos. E cada dia mais crescendo, desenvolvendo, ganhando mais viralizações. Mas não era aquilo, Jéssica, que eu queria para o meu filho. Não era aquilo que a gente queria, que eu e a minha esposa, a gente orava pela vida dele, não era aquilo que a gente desejava. Então veio a mudança brusca. O André passou no concurso da polícia com 18 anos, fez uma prova, somente 15 dias que o André estudou e foi aprovado no concurso da polícia. Aí o André ou iria para a polícia ou para a política. Foi a decisão que nós tomamos. O André olhou para mim, pai, e agora? Eu já estava feliz porque tinha se despedido das brincadeiras, rapou a cabeça como policial, agora não ia mais brincar. Já estava fazendo agora os vídeos sérios, né? Inclusive vídeos que viralizou. Você tem coragem de votar no Bolsonaro? Um cara que é armamentista, um cara não sei o quê, tudo tal, tal. Pois eu tenho coragem. Fiéis, quem fez o Fiéis? Quem criou o Fiéis? É aquele cara do vacilão na testa. Então, ele começou a fazer vídeos que viralizaram. Mas ele veio o concurso da polícia, ele passou e disse, pai, e agora? A polícia ou a política? E a minha decisão? Olhei para eles, vamos para a política. A minha filha, a Cíntia, que sempre foi a conselheira, a irmã mais velha, né? Pai, o senhor está maluco? O menino já passou no concurso da polícia, vai ser um policial, todos os jovens almejavam esse cargo, o menino passou. Aí, tá bom, meu filho, eu estou dizendo, mas conversa sempre com a sua mãe. Aí a minha esposa olhou para ele e disse, o que foi que seu pai disse? Meu pai disse que vamos para a política. É, se ele falou, então meu filho, vamos para cima. Eu não sei o que é mais para você, o que é mais perigoso, se é a polícia ou a política. Que eu conheço você, né? E nós fomos para a política. Arregaçamos as mangas, entrei no campo também com ele, na época como deixou as brincadeiras do YouTube. Foi uma página virada na vida dele. E caímos no campo, trabalhando naquele tempo do movimento da direita, né, que era o PSL. O Bolsonaro deu o aval, o presidente deu o aval para ele. E nós fizemos a campanha. O André foi.

0: foi o deputado mais votado do estado do Ceará, gastando apenas R$7.000. E a sandália, né? Rodando. Sola de sapato no campo.
1: Agora, deputado, a gente está falando, quando o senhor situa essa mudança toda, a gente está falando de algo que tem 8 anos. Isso foi a eleição de 2018, né? Todo esse movimento. E agora, 8 anos depois, o senhor é também deputado estadual e é pré-candidato ao Senado nesse intervalo mais recente. Por que a decisão de disputar esse cargo nas eleições de 2026?
0: Jéssica, a mudança brusca na minha vida. Hoje mesmo, muitas vezes, eu me ponho a perguntar para mim mesmo, meu Deus, por que eu estou aqui? E a resposta que recebo é que eu estou cumprindo uma missão. Todos os dias Deus dá oportunidade para a gente, da gente cumprir uma missão. Todos os dias é dia da gente fazer reflexão. E nas minhas reflexões que eu tenho feito, e tenho olhado para muitas pessoas que são insatisfeitos com a conjuntura política. Tem muitas pessoas que são revoltadas com o sistema, mas ficam só nas revoltas. São pessoas inconformadas com esse sistema. Eu conversei nesses dias com um empresário e disse, deputado, quando eu passo na minha cidade, eu vejo a mesma situação do povo 20 anos atrás do mesmo jeito. Um bocado de moleque correndo na rua, gente jogando baralho, não tem emprego, não tem nada, a cidade desorganizada, eu fico doente com isso. Eu disse, você é inconformado? E só fica doente com isso? Vá lá, transforma a sua cidade, faça alguma coisa. Sempre gostei de rádio, de programa de rádio, trabalhei com pessoas e sempre fui inconformado com as políticas erradas. E vez por outra eu batia, estava pregando o evangelho, de repente eu entrava na parte social, na desigualdade social, batia nas coisas erradas do município. Então já tinha um DNA assim no meu coração de fazer alguma coisa para o nosso povo. Então essa minha, eu não posso dizer assim, uma decisão que eu tomei para ser pré-candidato a Senado, não, foi um conjunto de pessoas. Terminando a campanha para prefeito aqui em Fortaleza, que André quase fui eleito prefeito da cidade, todo mundo sabe do que nós enfrentamos, das lutas, dos desafios. E depois todo mundo ficou dizendo assim, olhava para mim e dizia, rapaz, tu tem um jeitão de senador, tu tem cara de senador, tu vai para cima. Então o colega da gente começaram a falar, então eu estou por um projeto, um projeto de missão, continua a missão no meu coração, missão de transformação. Ganhei a primeira pessoa que bateu no meu ombro e disse assim, eu quero você como senador no estado do Ceará. Foi o Bolsonaro. Estava no almoço lá na residência dele, no Rio de Janeiro. Tá, eu sou o compositor das músicas mais tocadas do Nordeste do Bolsonaro. Fui o compositor das músicas mais tocadas. Sou bolsonariano, sou sim. Depois, bem-vindo, meu presidente. A música, o véio é macho, volta, volta, capitão. Foram 4 músicas que nós fizemos que estourou, foi sucesso na campanha dele. E ele olhou para mim e disse, André, eu quero ser o pai como senador no estado do Ceará. Inclusive tem vídeo dele dizendo, lá no Ceará é o pai do André. Então ali foi entrando no coração do povo. Entrou no meu coração. E nós estamos aqui para cumprir essa missão. Então eu fico lisonjeado, Evagner, porque dos 46 homens aqui do estado do Ceará, eu fui escolhido para ser um representante como deputado estadual. Meu primeiro mandato. Eu fico lisonjeado com tudo isso. De representar o povo, eu acho muito bonito, Wagner. Eu acho muito bonito, Jéssica, quando eu encontro uma pessoa, o cara olha para mim e diz, você me representa. Eu fico feliz porque estou sabendo que estou cumprindo a missão. Um matuto que saiu lá de São Bartolomeu, uma pessoa que teve que trabalhar, que teve que ralar. Então hoje está na política representando o povo. Eu fico lisonjeado demais, deputado, eu fico agradecido a Deus.
2: O senhor é pré-candidato ao Senado e lá no Senado são 81 senadores, né? São 3 representantes de cada estado. Nessa campanha vão ser aí renovadas 2 vagas de cada estado, 54 novos nomes. E o Senado é uma casa que discute grandes questões nacionais, né? Chamado de uma casa revisora. Por exemplo, agora chegou lá o assunto do fim da escala 6x1, foi aprovado ontem na Câmara dos Deputados. Sim. Agora é o Senado que vai se debruçar sobre esse assunto. Quais são as pautas que o senhor pretende levar para o Senado caso saia vitorioso nessas eleições? O que é que o senhor tem como prioridade, né, de bandeira, que o senhor pretende defender lá no Senado?
0: na minha banda.

0: Bandeira será em defesa da família, contra a legalização do aborto, não às drogas. Chegando lá no Senado, vou lutar contra a diminuição da pena, da pena de crime. O cara comete um crime, um bandido, com 16 anos. Então ele vai para um sistema de uma recreação. Ele não vai poder pegar a cadeia. Então tem que diminuir para 16 anos. O cara tem a consciência de votar com 16 anos e cometer um crime, um delito, ele não vai preso. Hoje, quantas pessoas... Lá na cidade de Iguatu, teve um rapazinho na escola, lá no polo. Ele ia sair no bandido, um cara, era um adolescente. Botou o revólver nele e disse assim: me dê seu celular. O rapazinho foi entregar o celular e lá atirou o rapaz e matou. Foi para uma recreação. Antes de completar 18 anos, já estava solto. Então, queremos leis mais rígidas para esse tipo de bandido. A pessoa com 14 anos é estuprador, ele tem que pagar por aquilo que ele cometeu. Outra coisa, os abusos do STF. Nós estamos vendo que um cara como Flávio Dino tem um partido. O Gilmar Mendes, ele está fazendo todos os dias debates políticos. O Alexandre de Moraes nem se fala. O cara escolhe a quem ele vai perseguir. É o que nós estamos vendo, esses abusos do STF. Então, caso eu chegue lá, com absoluta certeza, nós vamos ter que impeachmentar juízes que estão cometendo abuso. Porque no meu tempo, eu só tenho 58 anos de idade, mas a gente não sabia nem quem eram os ministros. Sabia que eles estavam lá na toga, chegar lá para resolver as questões, mas hoje a gente sabe que esses ministros, eles têm um partido, eles têm um lado. E outra, vou lutar para que eles tenham, igual um senador que tem 8 anos, eles fiquem 10 anos no poder, 10 anos repassa para outra pessoa, né? Porque você chega lá com 35 anos, você vai ficar mais 40 anos, só você sai com 75 anos de idade, você dá um cargo vitalício a uma pessoa, a um ministro, e principalmente eles que, uma pesquisa que foi feita, não sou eu que digo, 75% das pessoas, segundo a pesquisa, não estão acreditando nesse STF, que estão cometendo abusos. Então, impeachment de juízes que cometem abusos é o meu norte.
1: Deputado, o PL aqui no Ceará tem a pré-candidatura do senhor, foi essa que foi a primeira anunciada, e tem também a pré-candidatura da vereadora Priscila Costa, né? Também para o Senado são duas vagas, então é até um período em que mais nomes se colocam. Sim. Mas eu queria saber como é que está o diálogo com ela, se dentro da discussão da chapa existiria uma possibilidade ainda de dobradinha ou isso já é coisa descartada?
0: Hoje, essa questão, muitas pessoas nos perguntam, e a disputa, como é que está entre... Não existe disputa, porque disputa é quando duas pessoas estão disputando por algo. A Nacional, a PL Nacional, já decidiu que o pré-candidato ao Senado sou eu, Alcides Fernandes. Inclusive, na propaganda eleitoral do PL, está lá o Flávio Bolsonaro comigo. Recebi o aval do nosso presidente Valdemar da Costa Neto, de Flávio, com anuência também dos mandatários aqui do estado do Ceará. A gente não faz um trabalho assim de uma pessoa, se faz um trabalho de equipe. Então, se eles me viram com os bons olhos, como um bom representante, como estadual, que já vem construindo isso, como estadual, caiu na graça deles, e eu fui escolhido para ser o pré-candidato ao Senado aqui no estado do Ceará, com a anuência tanto da Nacional como dos deputados e vereadores aqui do estado do Ceará.
2: Mas o partido dele vai fazer alguma reunião de anúncio, ou isso já está posto, porque a vereadora segue mantendo ali a pré-candidatura dela ao Senado, segue dialogando com a ala do PL, inclusive envolvendo a ex-primeira-dama Michelle Bolsonaro, porque o partido dele vai ter que oficializar isso de alguma maneira, né? Justamente para dizer assim, olha, nossa posição é a seguinte, é uma candidatura para o Senado, por exemplo, é um apoio aí ao Ciro. Queria saber se tem alguma previsão de data, quando o partido dele de fato vai bater esse martelo para resolver essa questão envolvendo aí os nomes para o Senado.
0: Na verdade, as convenções é no mês de julho. É no mês de julho, mas a gente segue firme e forte, trabalhando, visitando o estado do Ceará.

0: inclusive viaja com Ciro Gomes, que é a pessoa que nós do PL estamos dando apoio, como candidato, pré-candidato ao governo do estado. E a minha maior preocupação, Wagner, hoje, na verdade, é com o que o estado do Ceará está enfrentando. São as facções criminosas. Para você ter uma ideia, vocês terem uma ideia, a gente sabe todos os dias. Eles estão dizendo que está tudo sob controle no estado do Ceará, mas é muito vergonhoso você estar estampado nos jornais que das 5 cidades mais violentas do Brasil, das 5 cidades mais violentas do Brasil, 4 são do estado do Ceará. Melhorou alguma coisa? Melhorou em nada. Nós temos o governo que prometeu o estado do Ceará 4 vezes mais forte, mas encontrou, está entregando o quê? Uma cidade com 4 cidades mais violentas do Brasil, do Brasil. Então nós queremos libertar o estado do Ceará. Nós queremos fazer diferença na política. E o que está aí não está dando conta do recado com aquilo que ele prometeu de entregar o estado do Ceará 4 vezes mais forte e está sendo 4 vezes mais violento.
1: Vamos para o intervalo e na volta seguimos conversando com o deputado estadual Alcides Fernandes. Até já.
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1: Estamos de volta com Ponto Poder Contexto. Continuamos ouvindo a transmissão da live Ponto Poder com o pré-candidato ao Senado, Alcides Fernandes. Vamos acompanhar.
2: Qual a posição do senhor, né, pré-candidato, em relação ao fim da jornada 6x1?
3: Se foi votado, então já era para fazer o test drive. Porque eu vejo muito assim oportunismo. Vamos fazer essa escala e tudo, mas daqui a um ano. Fim da escala é 6x1, então vamos executar, já foi votado, vamos deixar para daqui a um ano, não, vamos logo botar em execução para ver se realmente dá certo. Sou a favor, sim, da escala é 6x1.
2: Do fim?
3: Sim, do fim da escala 6x1.

0: Paulo Henrique Viana, lá de Quixadá, ele pergunta se o apoio do PL ao Ciro já é prego batido e ponta virada.
1: Prego batido e ponta virada, meu amigo.
0: E eu aproveito aqui na pergunta pois do Paulo não. Henrique, já que nós entramos, né, no tema também da pré-candidatura.

0: inteligente. Ciro não entra em nenhuma batalha de qualquer jeito. Ciro já provou como governador do estado. Vocês são novos e talvez não alcançou esse tempo, mas hoje está aí nos anais, na história. Você tem o Google, você... Mas existe um tempo de muita tranquilidade no estado do Ceará. O Ciro já governou esse estado. Ele governou o estado com tanta equidade, com tanta justiça, que ele fez os seus sucessores. Lançou o irmão Cid, Cid foi eleito, depois lançou Camilo, o traidor, foi eleito também. Então, o Ciro voltando agora para o estado do Ceará, com absoluta certeza, ele já tem a técnica de como transformar o nosso estado. A gente aposta no nome de Ciro. Vamos trabalhar junto e vamos libertar o estado do Ceará.
1: Deputado, como é que você vê, assim, de uma hora para outra, o Ciro começou a defender o seu nome para o Senado, dizendo que queria votar no senhor para senador. Mas até pouco tempo atrás, o Ciro era aliado do PT aqui no estado do Ceará, do ex-governador Camilo, né? Da gestão do Cid, né? Do status quo que estamos até hoje na gestão. E houve esse rompimento, né? Uhum. O senhor tem receio de que esteja se aproximando do Ciro agora e que haja esse rompimento com vocês mais na frente? Como é que você vê essa relação que se consolida nesse momento com o Ciro, que estava em outro campo político do que o senhor está hoje?
0: Eu já vi pessoas, Wagner, até ressuscitando vídeos antigos das nossas divergências, tanto dele, no campo da gente contra ele, ele contra a gente, mas nós deixamos todas as divergências de lado, porque o que nos converge hoje, o que nos une, é o mesmo pensamento, é libertar o estado de Ceará, que ninguém suporta mais. Você chega ali na cidade de Tapajé, vê uma mãe chorando, uma família chorando, porque assassinaram o dono da casa porque não pagou as mensalidades das facções criminosas, um simples vendedor de espetinho. Lá na cidade de Itarema, o cara teve o seu barco incendiado pelas facções, o cabo lutou, quase R$1 milhão comprou aquele barco de pesca e as facções mandou incendiar porque não pagou a mensalidade. Vago na cidade de Saboeiro, uma vizinha cidade lá de Iguatu, uma senhora, ela foi assassinada porque negou envenenar os policiais a mando das facções criminosas. Ela se tornou uma heroína. Dois jovens, dois adolescentes na cidade de Ciro, lá em Sobral, dois jovens foram assassinados no estacionamento da escola pelas facções criminosas. Então hoje nós estamos vendo o Iraponga. Eu fui lá, presenciei 2.000 famílias, Jéssica, expulsas das suas casas pelas facções criminosas. Aqui em Vila Velha, 100 casas abandonadas por conta das facções criminosas. Eu fui o deputado que, vendo tudo isso, as pessoas sofrendo, batendo no meu gabinete, dizendo: nós perdemos tudo, deputado. Sabe o que é que está vindo lá para a nossa casa? O IPTU. Para a gente pagar uma coisa que ninguém está nem morando. O que é que a gente pode fazer? Eu peguei, juntei com meus assessores, fiz um requerimento, fomos lá no Ministério Público. Eu fui lá no Ministério Público. Pedi para o governo do estado arcar com as despesas desse povo que estão perdendo tudo. Perdendo tudo. O que é que o governador faz? Manda a polícia para escoltar. Mas essa é coisa do ano passado, não agora mesmo. Famílias foram expulsas das suas casas agora. O que o governador manda? Vai lá escoltar. Vai proteger aquele pessoal para sair de casa. Você deixou para lá uma casa que você construiu com muita dificuldade. Porque você, no estado de Ceará, é assim. Você, além de pagar impostos altos ao governo do estado, você tem que pagar as facções. Chega a hora que o cara diz assim: ou eu pago o governo do estado, ou eu pago as facções. Se eu pagar o governo, tudo bem. Mas se eu não pagar as facções, eles me matam. Então eu vou pagar as facções, porque aqui pelo menos meu nome vai ficar no Serasa, no SPC, mas lá pra frente a gente resolve. Esse é o estado paralelo. As facções estão mandando e desmandando o estado de Ceará. Já chegou o tempo, atorrou a paciência do povo do estado de Ceará. O pessoal quer mudança.
2: Esse assunto, essa defesa, é o que tem hoje sido o principal elo desse grupo político, né? dessa frente.
0: Sim, Jéssica. Além da educação, além também da saúde. Nessa semana, nesses dias passados, um pastor me ligou da cidade de Icó. Deputado Alcides, a minha esposa Valda, mulher de Deus, ela está aí no HGF. Tem como o senhor fazer alguma coisa?

0: mandei meus assessores ir lá. Amanhã a gente resolve. Amanhã a gente resolve. De repente ele me ligou: deputado, infelizmente a minha esposa morreu. Quantas Valdas, quantas Marias, quantas pessoas estão morrendo nas filas dos hospitais, que foi transformado em verdadeiros corredores da morte. É uma tristeza. Mãezinhas que estão sendo comprimidas nas filas, elas não podem dar luz àquela criança. Uma enfermeira me contou: pastor, deputado, é triste a gente ver. Você não pode, a gente não pode fazer a sua cirurgia. Você tem que dar luz a seu filho, se esforce aí. E muitas vezes as criancinhas são mortas, porque aquela pessoa não pode, não tem a condição de fazer um parto cesariano, porque o Estado está omisso. É triste, Wagner.
1: Deputado,
0: a situação é de calamidade no Estado de Ceará. Chegou a hora da mudança.
1: Ainda falando sobre essa organização aí da oposição, né? Essa tentativa de uma frente aí contra o governo para essas eleições agora de outubro. O seu filho, o deputado federal André Fernandes, que é presidente do PL aqui no Estado do Ceará, nos últimos meses deu algumas declarações dizendo que o partido teria chapa pura para governador e para o Senado, e depois voltou atrás, dizendo que poderia pactuar, depois voltou dizendo que não ia pactuar mais. Enfim, eu relembro esse episódio também ligando a questão da Priscila Costa, para saber do senhor qual a sua avaliação sobre essa unidade. Há uma unidade no PL em torno do nome do Ciro Gomes? Como é que o senhor percebe? E se esse movimento da Priscila também, isso não pode acabar também atrapalhando essa unidade em torno do nome do Ciro, que está colocado aí, que vocês têm a intenção aí de apoiar oficialmente, né, nas convenções?
0: Repita a vocês, o que nos converge é a mudança no Estado de Ceará. O que nos une nesse momento é a libertação do nosso povo que está oprimido por esse governo que, não digo 4 anos, que há 20 anos estão governando o Estado do Ceará. Nosso projeto é um projeto de mudança. Houve uma trégua, parou, como você falou. É onde a gente vê a grandeza do André. O André, ele não trabalha só. O PL do Estado do Ceará, ele não é uma seita. A gente tem um líder que sabe consorciar as ideias. É conversando com todos. Reiteradas vezes nós estamos fazendo reuniões, além dos grupos que a gente conversa. Então tudo que está sendo feito é tratado dentro de um espírito de unidade, de conversa e de boas conversações. Então me orgulho do líder, do André Fernandes, pelo fato dele ser democrático, de reunir todos, de ouvir todas as pessoas. O caminho bom é esse? O caminho bom é esse? Nós vamos por esse caminho? Então está todo mundo seguindo a mesma orientação. E o projeto nosso é libertar o Estado de Ceará. Por falar em André, até parabenizar pela vida dele, porque ele ganhou agora o título do deputado mais conceituado, mais respeitado, o melhor deputado do Estado de Ceará. Então eu, como pai, fico lisonjeado com tudo isso. Parabéns, meu filho.
2: Deputado, em relação, como é que fica, né, nessa tratativa, a pré-campanha do senador Flávio Bolsonaro, que é pré-candidato a presidente da República, a cabeça de chapa, está com o PSDB, não é um partido que tem uma pré-candidatura, mas há um impasse, há um ruído sobre como vai se definir essa campanha pró-Flávio Bolsonaro aqui no Ceará, já que o Ciro é, inclusive, um adversário histórico. Ele tem, né, não tem, nem nega isso. Mas como é que deve ser essa relação aqui, trazer essa campanha do Flávio Bolsonaro para o Ceará, estando nessa chapa com o Ciro?
0: Jéssica e Wagner, todos já viram a reunião que eles fizeram acerca do Estado do Ceará, inclusive com rabisco, em que o palanque é do Flávio Bolsonaro do Estado do Ceará. Quem fará? Alcides Fernandes. Nós vamos fazer o nome do Flávio. Eu sou Flávio Bolsonaro, eu sou bolsonariano, né? Eu sou da casa deles, eu levanto uma bandeira do patriotismo, mas aqui no Estado do Ceará, a campanha nacional é completamente do nosso Estado. Nosso Estado está sofrido, nosso Estado está entregue às baratas. Então nós vamos fazer sem negar os nossos princípios e valores, porque princípios e valores são inegociáveis. A nossa missão aqui é libertar o Estado do Ceará e ter um representante no Congresso Nacional. se foi me dada essa missão, eu quero cumprir essa missão.
2: Então deveria ser, quando o senhor fala que o palanque aqui seria a campanha do senhor, né, pré-candidatura nesse momento, seriam atos separados? É possível que o PL faça atos sem a chapa para o governo para receber o Flávio? Ele já demonstrou alguma preocupação sobre isso,
0: inclusive? Quero que eu seja sincero com vocês. Eu desejaria que tivesse essa unidade, né? Mas o Flávio, ele é do PSDB. Então, o Flávio, com certeza, ele tem a sua pretensão com o candidato deles. Ele não pode cometer infidelidade.
2: No caso, o Ciro, né?
0: O caso do Ciro. Então, o Ciro tem um candidato do PSDB. Então, seria infidelidade, de repente, ele dizer assim, eu vou fazer o palanque do Flávio Bolsonaro no estado de Ceará. Quem fará é Alcides Fernandes. Com todo orgulho.
1: Você tem um palanque dividido ali, não atrapalha um pouco a campanha do Flávio aqui no Ceará? Como é que o senhor vê isso?
0: Não vai, porque tanto o Valdemar, como o Flávio, como o Rogério Marinho, como os deputados e vereadores aqui do estado de Ceará, todos eles disseram para salvar, para libertar o nosso estado de Ceará, o nome que tem reais condições de libertar o nosso povo se chama Ciro Gomes. Então não há nenhuma interferência. Nós vamos trabalhar e vamos vencer.
2: E, deputado, em relação à pré-campanha nacional, ainda pensando na avaliação, e o senhor traz esse ponto de que tem uma proximidade com o senador Flávio Bolsonaro e a família, para além do que só a atuação política. Uhum. Como que o senhor viu essa situação para a pré-campanha agora, envolvendo os áudios revelados entre o senador Flávio Bolsonaro, o banqueiro Daniel Vorcaro? Acha que isso pode comprometer a eleição? Como que o senhor avalia esse momento por que passa a pré-campanha do senador Flávio?
0: Jéssica, a única avaliação que faço é que é preciso, como nunca, para ontem, uma CPMI para apurar todos os casos, independente que seja A, que seja B. Inclusive, todos os deputados do PT deveriam agora assinar a CPMI, que eles não assinaram. Nem assinaram a CPMI do Banco Master e nem tampouco do INSS. Por quê? Porque tem muita gente graúda lá envolvida. Então, chegou a hora de abrir uma CPI, que é Congresso, que é os deputados e os senados, para fazer uma averiguação, chutar o pau da barraca e ver quem realmente está envolvido. Tem muita gente envolvida lá.
1: Pois é, as pesquisas, elas deram alguma queda de intenção de voto em relação ao Flávio depois dessa divulgação desses áudios. O senhor se preocupa com isso? Acredita que a candidatura dele deve se manter apesar desses áudios revelados? Qual é a avaliação disso para a campanha do Flávio no Ceará?
0: A avaliação minha é que ele deve continuar. Ele deve responder, deve falar, mas deve continuar com a sua campanha. E repito mais uma vez, se resolve com a CPMI, tanto para um lado como para o outro. Doa a quem doer. Tem que ser investigado. Todos os casos, pormenorizado.
2: Deputado, ainda nessa tratativa, né? E acho que é natural, dado o tamanho do PL, o partido, né, a história e o tamanho que tem hoje. Tem divergências aqui no Ceará também em relação a apoiar essa candidatura do Ciro com as declarações da ex-primeira-dama Michelle Bolsonaro. Ela que chegou em alguns momentos a ser cotada, como poderia ser a pré-candidata também, mas esteve em Fortaleza, defendeu o nome do senador Eduardo Girão ao governo, reiterou essa posição mesmo após a declaração do deputado André Fernandes de que o partido tinha decidido uma posição. Como que o senhor avalia esse impasse que é nacional se refletindo aqui no estado? Tem algum diálogo com o senador Eduardo Girão? Como você acha que o partido vai conseguir ajustar esse ponto?
0: Sobre a questão da Michelle, eu tenho orado pela vida dela, porque não é fácil o que ela está enfrentando. Eu posso dizer, com meu amigo Bolsonaro dentro de casa, cara que está sendo injustiçado, perseguido, porque quando você está em uma prisão que faz uma análise assim criteriosa do que você está enfrentando, é porque você cometeu algum delito, mas o cara está preso porque se reuniu com embaixadores, está preso porque eles dizem que estava no 8 de janeiro, ele estava nos Estados Unidos, porque quando o Lula estava preso, Lula fazia uma avaliação e disse, rapaz,

0: Eu fui enquadrado porque eu assaltei, fiz coisas erradas. Lava Jato, Petrolão, Mensalão, Triplex, Rolex, mais um bocado de coisa. O cara tava super enrolado. 580 dias preso na cadeia, depois foi descondenado. Mas ele tinha consciência, ele tava passando por aquilo. Eu fico imaginando o psicológico do Bolsonaro dentro de casa. Eu fico imaginando o que a Michelle está enfrentando dentro de casa. Então eu oro pela vida dela. E a nossa campanha aqui no estado de Ceará, ela segue pelo fato da gente ter uma missão de libertar o estado do Ceará das amarras da esquerda, do PT, que infelizmente está trazendo intranquilidade ao nosso povo.
1: Então, com o senador Eduardo Girão, você houve algum momento já de conversar com ele? O partido cogitou em algum momento apoiar ou dar um jeito de trazê-lo para essa chapa também?
0: O Eduardo Girão, ele é do Partido Novo. O Eduardo Girão, ele apoia o Zema. Então ele vai apoiar o Zema até o final. E nós estamos apoiando o Flávio Bolsonaro. Então não tem como haver uma aproximação, até pelas declarações horríveis do Zema nesses últimos dias. Então o Zema fez uma declaração que parecia assim um comentarista da Rede Globo, dizendo que se votasse em Flávio Bolsonaro é como se estivesse dando vitória a Lula. Saiu da boca dele. Depois ele vem se retratar, pedir perdão. Então o Zema é o candidato do Eduardo Girão. Não tem como a gente andar juntos.
2: Deputado, como é que o senhor vê essa organização da direita no Ceará para essa eleição geral, tendo em vista que a gente veio de uma eleição municipal em Fortaleza, onde a direita não conseguiu se unir no primeiro turno? Tivemos a candidatura do André Fernandes, do Capitão Wagner, do Eduardo Girão, saindo separadas nesse primeiro turno, né? A gente viu uma disputa no primeiro turno muito dura entre essas candidaturas, inclusive deixando algumas sequelas aí para o segundo turno, o que pode ter comprometido inclusive o resultado da eleição, né? Nos apoios aí do segundo turno. Você já falou aqui que o Ciro deve apoiar o candidato a presidente do PSDB, o PL com sua candidatura ao Senado deve apoiar o Flávio Bolsonaro, já tem o Eduardo Girão com a candidatura do Zema. O senhor não vê esse cenário se repetir, da direita não conseguir uma unidade em torno de um palanque nacional e também dessa conjuntura local de se organizar melhor do que aconteceu em 2024?
0: A gente vai amadurecendo, os dias vão passando e a gente vai recebendo mais maturidade. Eu devo acreditar que essa nossa postura por apoiar um governador que tem, que é o Ciro, que é pré-candidato, com reais condições de se tornar governador do estado, já se mostra a nossa maturidade. Porque houve uma divisão e por conta da divisão nós acabamos perdendo. Se tivesse todo mundo junto, com absoluta certeza, a gente teria um prefeito, mas tudo é no tempo de Deus. Eu quero acreditar que a maturidade que nós alcançamos agora, de estarmos todos juntos para libertar o estado do Ceará, vai acontecer também em 2028. Aquilo que nós erramos no passado servirá de reflexo para a gente não errar mais. Aquilo que eu errei no passado, eu devo me consertar. A gente dirige o carro da gente e tem um retrovisor. Se você quebrar o retrovisor do seu carro, você fica olhando para trás o tempo todo. Ninguém pode estar mais olhando para trás o tempo todo. A gente tem que guiar, olhar para frente e dizer assim: nós erramos, vamos consertar. Passado foi assim, então vamos estar juntos. Quem é o cara que tem peito para libertar o estado do Ceará do PT? Quem é? Qual é o nome? É o Alcide? Não é o Alcide, não. Quem é? Fulano? Não é esse. Aquele ali, não, vai enxugar gelo. E aquele ali, então? Aí chega o Ciro, que não é da agora, faz tempo que ele bata contra essa conjuntura política, contra as imoralidades do estado do Ceará e do Brasil, e diz assim: Alcide, vou votar em você para senador, no café da oposição. A partir dali, já se tornou assim uma pessoa que ganhou a credibilidade do povo da direita. Pode até ter algumas divergências no futuro, no passado, não sei. Divergência do passado, retrovisor, a gente olha para trás e diz assim: aquilo ali não existe mais, então vamos para cima, vamos vencer e vamos transformar o estado do Ceará. Porque o estado do Ceará é seu, é da Jéssica, é do Wagner, é dos nossos filhos. Nós queremos o melhor para o nosso estado do Ceará. Não tem mais como suportar o que nós estamos enfrentando, Wagner. Uma mãe, um pai manda o seu filho de manhã para a escola e fica esperando a notícia do IML.

0: era tarde. É triste, é lamentável. A gente vê todos os dias acontecer cenas assim deploráveis. Na saúde, na educação, nós estamos com 670 jovens fora da sala de aula. Segundo o IBED, que é órgão do governo, 30% dos jovens estão fora da sala de aula. Quem era o ministro? Camilo Santana. Deixou, de cada 3 jovens, um está fora da sala de aula. Aí ele diz que a educação está às mil maravilhas. Se eu abrir a sua televisão, você vai dizer, isso é no estado de Ceará mesmo? Estão resolvendo o problema de segurança pública. Isso é no estado de Ceará mesmo? Cheio de mentira, envolvendo milhões em publicidade para mentir para o povo. Quanto a realidade não é essa. Então me preocupe. Não é só a minha preocupação, não é só uma pessoa que está, que está revoltada com o que está acontecendo, não. Eu estou dentro, eu quero trabalhar, eu quero fazer um pouquinho assim, eu quero me esforçar um pouco para transformar o meu estado de Ceará. Estou dando minha cara a tapa, estamos fazendo as nossas fiscalizações. Não é fácil, muitas vezes eu saio de casa, minha esposa fica orando em casa, meu filho, eu estou apagando as pinchações nas paredes, meu filho está batendo, está indo lá no Iraponga, no lugar dos traficantes, meu filho. Eu digo, minha filha, ore por mim, porque eu estou cumprindo a missão. Então essa missão de transformar o estado de Ceará é para corajosos. Ninguém quer frouxo mais na política, não. Tem que ter coragem, tem que partir para cima e mudar. Então estamos juntos nessa batalha, Jéssica. Não dá mais para suportar. Provou a paciência do povo do estado de Ceará.
1: Vamos para o intervalo e na volta a gente segue batendo um papo com o deputado estadual Alcides Fernandes. Até já.
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1: Estamos de volta com o Ponto Poder Contexto, seguimos acompanhando a live Ponto Poder.
2: Essa disputa do Senado promete ser muito acirrada, mesmo com duas vagas, é uma que já tem muitos pré-candidatos colocados.

0: lados, com nomes, com histórico na política, sim, também de muito tempo, bases eleitorais. Como é que está essa expectativa de fazer uma dobradinha dentro desse palanque? Tem um nome do ex-deputado federal Capitão Wagner pela União Brasil, de ser aí esse outro nome nessa chapa. Como que deve ser essa campanha, essa atuação em parceria? Como é que o senhor está pensando aí em trabalhar essa pré-campanha, né? Já de olho também que o período da campanha é curtinho.
1: Jéssica, eu não quero ir para o Congresso Nacional só, eu quero ir com o Capitão Wagner. Capitão Wagner é um cara que também tem dado a cara a tapa, está sendo perseguido todos os dias, inclusive a esposa dele perseguida, uma mulher eleita, deputada federal, mas tem um camarada também do partido que fez coisas erradas que a gente não vai comentar, mas caçaram os votos dele e ela foi prejudicada. Então a gente vê que tudo isso é perseguição. Mas você disse, são muitas pessoas que já têm uma história na política. Eu, Alcides Fernandes, não tenho histórico político. Eu não vim de raízes políticas. Eu vim de raízes patriarcal e família de missionários, que durante 30 anos fui pastor de igreja, trabalhando para o Senhor. E foi uma mudança brusca. Hoje eu estou aqui. Não tenho rabo preso, ninguém pega na minha munheca, eu não tenho envolvimento com facções criminosas, eu não tenho envolvimento com roubalheira. A minha vida sempre foi de honestidade, pautada na verdade. E meu maior líder se chama João Fernando, meu pai, hoje com 95 anos, que sempre olhava para a gente, meus filhos, vocês sejam homens. Vocês têm um valor, vocês não têm um preço. O preço de vocês custou o sangue de Jesus. Valores são inegociáveis. Aí você diz, mas são inegociáveis e estão fazendo... Nós não estamos fazendo negociação com ninguém aqui da Terra. O nosso projeto é de libertação, de libertar o Estado do Ceará. E chegando no Congresso Nacional, o velhinho aqui vai fazer a diferença. Porque se vocês fizerem, telespectadores, e vocês fizerem uma avaliação dos que estão aí, infelizmente, são pessoas que têm envolvimento com as facções criminosas, são pessoas que têm envolvimento com um apelido na Odebrecht, tem pessoas que estão envolvidas até o talo em tudo quanto é de errado. Que representantes eles têm? Com que moral esses caras vão chegar no Congresso Nacional e vai combater o crime organizado? Qual moral que eles vão ter de dizer assim, não cometa erros se eles estão cometendo? Jéssica, nós temos no estado do Ceará mais de 50 políticos envolvidos com as facções criminosas aqui no estado do Ceará. Então, com que moral esses caras vão combater o crime organizado? Tem o Bebeto Choró que está sumido. Como é que um indivíduo some esse tempo todo? A inteligência da polícia não captar, não saber onde é que esse cara está. É a caixa preta da política. Ele sabe de muita coisa que está acontecendo aqui no estado do Ceará. Então, o nosso norte na nossa política é chegar lá e fazer a diferença.
2: Deputado, uma outra questão ali que envolve a aliança da direita aqui no Ceará é a Federação União Progressistas, né, que houve todo um contexto nos últimos meses. Sim. É uma disputa entre aliados do governador e a oposição, né, a direita aqui no estado do Ceará. Uhum. O Capitão Wagner acabou ficando à frente da federação, inclusive foi oficializado pelo registro, né, eleitoral. Anteontem, só que o ministro, ex-ministro, o senador, esteve aqui no Ponto Poder na terça-feira e disse que continuou dialogando.
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4: Opa! Cintinha! Opa!
3: Gata Show,
4: oi,
3: ela
4: arrasamos juntos e misturados, meus amigos. Meio-dia, 2 minutinhos, aonde? Aqui na Verdinha, a melhor que nós temos neste sabadão. Verdinha! Estamos juntos e misturados. Eu e o Maílton, hein, Maílton?
5: O melhor do mundo.
4: É o Maílton na mesa de efeitos. Não é o Maílton lateral direito, não. Se bem que o Maílton lateral direito não deve jogar hoje.

0: Hoje, hein? Já pensando aí no jogo de terça-feira, que é jogo de final, que é jogo de decisão, meus amigos. É o Fortaleza que vai buscar aí o título da Copa do Nordeste. Se a princípio, torcedores do meu Brasil, torcedores tricolores, o Fortaleza não... E o próprio Ceará também. Não é que não estavam olhando tanto a competição. Estavam, sim. Mas a prioridade, a gente pode falar assim, é a Série B, né? Mas chegar a uma final, ninguém quer perder título, né, gente? Todo mundo fica nessa expectativa, por mais que o discurso do Carpini seja o favoritismo, tá do lado de lá. Esse é o papel do técnico do Fortaleza mesmo, jogar a responsabilidade para o Vitória. E realmente é de responsabilidade do Vitória, sim.
1: É.
0: Vitória tem o maior investimento, Vitória está na Série A, o Vitória eliminou o Flamengo, Brasil, na Copa do Brasil. Então, assim, o Vitória tá com a moral toda. Mas o Fortaleza também não tá morto não, né, gente? É o primeiro jogo em casa, terça-feira, uma expectativa aí de casa cheia. Já eu vou dar uma olhada aqui no grupo do Fortaleza, gente, que eles já divulgaram, assim, mais ou menos a quantidade de ingressos para essa partida. E eu tenho certeza, torcedor, que vai ser casa cheia, sim. Vai apoiar o seu time de coração. Como amanhã tem Ceará e Operário, hein, gente? É decisão pro Vozão? É decisão pro Vozão. Por que, Gata Show, é decisão pro Vozão? Por uma semana conturbada, uma semana que a gente mostrou aqui toda a questão de manifestação, toda aquela situação com a diretoria, os torcedores, né, tristes com essa nova realidade do clube, infelizmente não é a realidade que o torcedor quer, afastamentos de jogadores também, jogadores experientes que precisavam dar mais resposta em campo, foram afastados pelo técnico Moza, muito torcedor apoiou esse afastamento, expectativa também para os atletas que estão chegando, né, quando eu digo chegando, são os jovens que estão chegando para buscar espaço ali no time, a gente fica também na torcida por eles. Por isso que eu digo que com todos esses aspectos, gente, vencer amanhã é obrigação. É obrigação. Não vai ser fácil diante de um Operário, né? A gente já vai falar um pouco mais sobre este Operário, como é que esse adversário vai, a expectativa também do próprio Operário para buscar aí os melhores resultados na competição. Mas a gente não quer saber do adversário não, né? Quer saber sobre informação. Mas, assim, o objetivo principal é que o Ceará conquiste aí esses 3 pontos dentro de casa. Apoiar o torcedor tá meio magoado, né, torcedor? Sei que o torcedor tá um pouco magoado, tá? Não tá querendo. Maílton não tá querendo ir ao estádio, não. Mas eu ia fazer um pedido, torcedor. Vá ao estádio, apoie o seu time de coração, porque são nesses momentos que a gente comprova. Porque a gente já sabe da força da torcida, mas a gente comprova toda a força que o torcedor cearense tem com os times, tem com o Ceará, tem com Fortaleza. Você, torcedor, participa aqui com a gente. Diretor, já vou logo deixando aqui o número, por favor. Quem é que tá lá em cima, hein? Na direção do nosso jogado primeiro tempo. Jonathan, é tu, macho velho?
2: Ora,
0: se não é. Você conhece o Maílton, Jonathan? O melhor do mundo é o nosso pequeno príncipe aqui, né, pequeno? Olha, o telefone já está na tela, que é o 988-87-1306. Vou repetir, viu, tia? 988-87-1306. Participa com a gente, manda sua mensagem, o que é que você está achando? Expectativa, galera, palpite de placar, é. Vai logo mandando aqui o seu placar. Você acha que o Fortaleza ganha hoje? Contra o Atlético? Olha que o Atlético, ele não tá numa situação muito boa, não, tá? Todo time que vai atuar lá tira um pontinho do Atlético. Tricolor do PC, não faça a linha pode, não, viu? Tem que sair de lá. Se não for pra sair com a vitória, que a gente sabe que o Carpini deve mesclar o seu time, sair pelo menos com um empate, né, gente? O que não pode é sair com zerado. Com menos, né? Menos 3 não dá não, né, torcedor? Então, ó, vai, participa aqui com a gente, fala sobre a provável escalação, torcedor, que já a gente coloca a provável escalação aqui, a Fernandinha já entra em cena, e você também dá o palpite. Quanto é que vai sair o placar do Tricolor do PC? Já tem uma galera participando aqui com a gente. Eita, a turma perguntou se a Gata Show tá com fome, na hora que eu ia falar do Ceará. Sabe por quê? Aí foi de lasca. Não posso nem mostrar, homem, que tem aquela lourinha geladinha, que eu não posso mostrar, não. Tira a loura gelada que eu mostro. Olha aqui, o amigo mandou uma panelada. Aí você tá de brincadeira com a Gata Show, né? Aí é de brinks.

0: Ai, meu Deus do céu. Gata Show, tira a geladinha, porque o homem da OPEC já chegou. Ó, pra eu fazer propaganda da gelada, aí não dá certo não, né, amigo?
1: Fala baixo.
0: Aí vão cobrar a Gata Show, aí não dá certo. Aí o Matheus aqui com a gente, Gata Show, meu pai, Eugênio Pacelli. Nós estamos mandando um abraço pra você. E o Fortaleza vai ganhar de 3-1. É esse, é? É esse o placar? O que você acha, torcedor? Participa aqui com a gente no 988-87306. Enquanto você está mandando mensagens de áudio, eu vou escutar todo mundo já já. Bora escutar também Dona Fernanda Alves. E a Fernandinha foi logo assim, foi logo trazendo a provável escalação do Fortaleza. Você fica de olho, vê se concorda ou não. E depois da Fernandinha a gente debate aqui no nosso jogado primeiro tempo. Maílton na mesa de efeitos, como é que você chama a Fernanda?
2: Fortaleza!
0: A Rocha.
3: Fernanda Alves.
4: Oi, Denise. Oi pra todo mundo que acompanha. Jogada primeiro tempo deste sabadão. Fortaleza enfrenta o Atlético hoje a partir das 6 horas em Minas Gerais. E Carpini já tem certeza que não conta com dois atletas, Pierre e Rosseto. Os dois, inclusive, já estão aqui em Fortaleza. Pierre está suspenso após a punição colocada pelo STJD, que ele tem que cumprir 4 partidas. Ele chega na terceira partida cumprindo essa suspensão, por isso, fora do jogo pela Série B. Rosseto, que no jogo contra o Sport seria titular, mas precisou ser substituído, também voltou. Ele sentiu desconforto na panturrilha no treino, ainda em Recife, e aí de lá mesmo retornou aqui para a capital cearense para passar por exames e entender qual é a gravidade da situação do atleta. Pochettino segue como dúvida, ele sentiu um desconforto muscular na coxa esquerda, segue nesse tratamento, mas continuou com a delegação, o que pode dar a indícios de que ele pode entrar em campo mais tarde. E aí, pensando nisso, a gente traz uma fala do Carpini, onde ele comentou sobre essa questão da conta chegar, já que essa rotina de jogos dos atletas tem sido um gargalo, principalmente na questão física. Diante disso, a gente vai trazer a provável escalação com um time mais alternativo, até porque tem o Vitória pela frente. O Fortaleza vai para um jogo de final da Copa do Nordeste, e aí precisa mesclar esse elenco. Hoje, Carpini pode entrar com o João Ricardo no gol. Na ala direita, Rodriguinho. Os três zagueiros, Luan Freitas, Ronald improvisado e Cauã Rocha. E na ala esquerda, Fuentes. Meio campo formado por Sacha, Rian e Crispim. E o ataque, Luiz Fernando e Meritelho. É essa a provável escalação que a gente traz para o Fortaleza entrar mais tarde, dando essa possibilidade. A gente ainda volta aqui com o Thiago Carpini trazendo o olhar dele sobre esses duelos aí tão próximos, principalmente pela questão física. Volto com vocês.
0: Tá aí, a questão física, Fernandinha, vai ser aí, eu acho, que a principal adversária do Fortaleza, gente. Eu tava olhando aqui, o tricolor do PC, gente, tem esse jogo pela Série B, isso hoje, né, no sábado. O jogo que acontece hoje às 6 horas da noite, a partir das 5 horas da tarde a gente já começa o nosso aquecimento aqui na Verdinha, tá? E aí, gente, depois dessa partida, o Fortaleza já volta amanhã, no domingo, pra cá, pra capital cearense. Depois de voltar no domingo pra cá, gente, o que é que acontece? Na segunda-feira já é aquele treino já pronto, porque no domingo não consegue treinar, né? Voltando de viagem, não consegue treinar. Segunda-feira, Alinha aqui com a gente, né, gostosa? Aí na segunda-feira, gente, já tem aquele treino de apronto, né, pro jogo de terça. Olha aí. Ai, Denise, mas lembra do ano passado, quando Fortaleza viajava ali, viajava lá. Gente, o ano passado era a época das vacas gordas. Fortaleza ia de voo fretado. Terminava um jogo, no mesmo dia, pegava o voo fretado e já voltava pra diminuir o impacto. Essa realidade hoje não tem mais não, meus amigos. O negócio hoje não tá fácil não. O negócio hoje é voo mesmo comercial e esperar o horário.
5: Meu Deus.
0: Passar aquela situação que quem vive em aeroporto sabe, pra chegar no domingo aqui e descansar, porque ninguém é máquina, né? E na segunda-feira ter ainda o treinamento já de apronto para o jogo de terça. Por isso que eu queria saber de vocês, torcedores. Vale a pena o Carpini hoje colocar a força máxima? O que é que você acha? Pensando em uma terça-feira, que é final de Copa do Nordeste, eu sei que Série B é prioridade, eu mesmo sou a pessoa que eu fico falando isso direto, que Série B é prioridade sim, e na terça-feira, chegar uma final, ninguém quer perder título não, rapaz. Ô, macho velho, ninguém quer perder título não. Todo mundo quer levantar, ó, a hora

0: Peliuda da Champions League, quem, principalmente quem chega no final, né? Não, ora se não quer, é bem dizer que não quer. Então aí, minha gente, fica esse questionamento, né? Até que ponto vale jogar todo mundo hoje, a não ser que coloca todo mundo à força máxima no primeiro tempo, conquista um resultado favorável e no segundo tempo o Carpini vai lá ali administrando os jogadores. O que é que vocês acham? Pode ser dessa forma? Participa aqui com a gente, tá no 988-87-1306. Enquanto você participa, alô Rodriguinho, que pode estar entre os titulares, hein? Fernandinha já colocou o Rodriguinho ali numa ala direita, como um ponta, dando um apoio ali do lado direito. Quem sabe, substituindo o Maílton, e ele fala com a gente.
1: Sou grato a Deus, né, pelas oportunidades que eu tenho recebido aqui, sou grato ao professor Carpini também. Eu já tinha feito algumas vezes ali a ala direita, a ala esquerda também, quando eu jogava ainda pelo América. E é uma situação boa, né, a gente tá sempre podendo ajudar, jogar. E eu acho que é isso a nossa profissão, né, então a gente tem que buscar o nosso espaço cada dia e tá sempre querendo evoluir. Eu acho que é o que a gente fala sempre no vestiário, todo mundo, né, é um privilégio da gente estar podendo disputar ali pelo acesso em primeiro e segundo colocado, principalmente, né? A gente vai em busca do nosso objetivo, mas jogador de futebol tem que estar sempre com isso na cabeça, né? Quem jogador que quer crescer na carreira, quer atingir o alto, mais alto nível, né? Tem que sempre estar acostumado a brigar por títulos, brigar lá em cima na tabela. Graças a Deus a gente está tendo bastante jogos um atrás do outro, né? Sinal que a gente está conseguindo produzir dentro de campo, alcançando os nossos objetivos, tanto na Copa do Brasil, na Copa do Nordeste, no Brasileiro também. Então, eu acho que a gente tem que levar isso da maneira mais leve possível e superar todo o cansaço, toda a dificuldade que tem externa para construir vitórias. Nenhuma partida da Série B eu acho que é uma partida fácil, né? Todas são difíceis. Eu acho que ainda mais fora de casa, um jogo contra o Atlético vai ser muito difícil, mas nós estamos preparados, nós estamos concentrados e vamos em busca da vitória.
0: Buscar a vitória, esse é o objetivo aí de Rodriguinho. Agradecer aí ao Tricolor do PC pelas imagens e também pela palavra aí do atacante, que já disse que pode fazer o lado direito, pode fazer o lado esquerdo também. Ele deve estar entre os titulares, torcedores. O que é que vocês acham? O torcedor já participa aqui com a gente, o Carlos Veras. Já eu escuto teu áudio, viu, Carlos? Mas deixa eu ler, você escreveu também. Ele colocou assim, ó: força máxima hoje, jogar bem e vencer. Dentro da logística de jogos do Leão, como sair vitorioso nessa maratona de hoje? Há cansaço, mas será que dá? É isso aí. Ele fala, contra o Atlético, matar o jogo. Tem que matar o jogo, né? Gata Show mandou alô pra mim, Flávio, pro meu filho Pedro Erisson. Fortaleza vai vencer hoje de 3-0. Eu moro no Vila das Flores, Pacatuba. Manda os parabéns para o nosso periquito australiano, ó. Ó, tá fazendo um ano hoje. Cadê ele? Manda aqui que a gente coloca. Clodoaldo, lá do Edição Queiroz, lá do Queque, que sempre tá aqui com a gente. É o porteiro. Um beijo, Clodoaldo, que sempre está na audiência aqui da nossa Verdinha. Deixa eu aproveitar e mandar um beijo também. Calma, ele mandou um áudio. Já eu escuto aqui. Já eu escuto. Calma aí, que manda um beijo pra você também. Bora fazer o seguinte. Amanhã tem vozão de Parangabuçu, não é isso? Daniel Farias. Tem que vencer, hein, Dani? Não tem queixo. Não tem H. É só vitória. Fala com a gente, Dani. Chama, Maioto. Dandan, chama. Daniel Farias. A Rocha.
2: Oi, Gata Show. Bom dia. Um abraço pra você. Um ótimo sábado também. Para todo mundo ligado no Jogada Primeiro Tempo, em especial para a torcida alvinegra, que está animada para saber informações sobre o Ceará Sporting Clube, o Alvinegro de Porangabuçu, que amanhã, domingo, tem jogo que eu vou dizer, é uma decisão para o Ceará. Porque a gente está falando de um time, Denise, que nas últimas 6 rodadas da Série B, que é a grande competição do ano para o Ceará e a única que lhe resta, o Ceará só conquistou uma vitória. Então vive um momento de grande turbulência, e isso dentro de campo, a equipe não tem conseguido bons resultados, e fora de campo também. Semana marcada por protestos, semana marcada por afastamento de 2 jogadores, o Vini e o Pedro Henrique, semana marcada por campanha da torcida, por público zero amanhã na Arena Castelão. Então se a gente já via nas últimas partidas uma Arena Castelão com poucos torcedores do Ceará, que estavam chateados com o desempenho, a tendência é que no jogo de amanhã esse público seja menor ainda, se a torcida de fato aderir a essa campanha de público zero que tem circulado nas redes sociais.

0: Então é um momento de tensão, é um momento de turbulência, e a gente conversou com o Anderson Batatais, com o Ricardinho, membros do departamento de futebol, e eles disseram: a gente só consegue blindar o elenco, a gente só consegue superar esses problemas com resultados dentro de campo. Não vai adiantar de nada o discurso, o esforço, se dentro de campo o time não corresponder. Então, amanhã o Ceará precisa dar uma resposta quase que urgente e imediata dentro de campo. A gente fala também de um jogo, Denis, onde o próprio técnico Mozart entra pressionado. A gente falou a sequência que o Ceará vive. Uma vitória nas últimas 6 rodadas, o time está ficando ali na parte de baixo da tabela, se distanciando dos primeiros colocados da Série B, não conquistando resultados que a torcida esperava, e isso vai também minando, de certa forma, o trabalho do técnico Mozart, que já é questionado por grande parte da torcida do Ceará. Alguns ainda apoiam, acreditam que, pelo currículo que ele apresentou, ele tem capacidade, mas a verdade é, o Mozart está começando a ficar pressionado no cargo do Ceará, e se não conquistar uma vitória amanhã contra o Operário, fica ainda mais pressionado. Então, ele precisa encontrar soluções para melhorar o seu time. Daqui a pouco a gente volta no Jogada Primeiro Tempo, trazendo destaques da provável escalação do Ceará para o jogo de amanhã.
1: Valeu, Dani, muito obrigada aí pelas suas informações, meu querido. Oh. Meio dia, 19 minutinhos, bora fazer o seguinte, tô recebendo aqui muitas mensagens do Juvenal Gomes, que tá no entorno de Brasília. Olha que maravilha! Ai, que bom! Eu adoro Brasília, minha família mora toda em Brasília, viu, Juvenal? E o Ceará vai ganhar de 3-0. Eita! O Chiquinho Bielsa lá no Demócrito Rocha, tamo junto, sempre ao Lion, moral. Chiquinho, um beijo! Adoro teus áudios, viu, Maíto? Bota um áudio aí engraçado, bota pra Gata Show pedir um intervalo. Um áudio bom.
2: É o Lion!
1: Não tem jeito, né, Maílton? Bora fazer o seguinte, chegou, me engasguei. Bora fazer o seguinte, gente. Meio-dia, 20 minutinhos. A gente vai para o intervalo ligeirinho, hein? A gente volta já, escutando a sua participação. Não sai daí.
3: Obrigado, meu Deus!

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2: Estamos de volta, meus amigos. Meu dia, 24 minutinhos aqui na nossa jogada deste sabadão. Lembrando que aos sábados a gente começa ao meio-dia aqui o nosso bate-papo e segue até uma hora, tá? Aos sábados o programa é um pouquinho menor, mas com muito conteúdo, com a sua participação, com a participação dos nossos analistas e também dos nossos repórteres. Mas agora eu prometi que eu ia escutar a galera, Maílton. Pois aperta o play, meu amigo. Vai lá, vai, arrocha.
0: Você na jogada.
2: Você na jogada. Boa tarde, Gata Show. Aqui é o Miguelinho. Tô assistindo aqui de Santa Vitória, Minas Gerais. Ô, coisa boa. E o Ceará vai ganhar de 2-0. Muito obrigada, viu, Josemar? Ô, Miguelinho, um beijo pra você, meu querido. Aperta o play, Gata Show.
3: Gata Show, boa tarde. Sou o Wanda aqui do Rio de Janeiro. Eu sou seu fã.
2: Ah.
3: Eu tô com tanta raiva do Mozart que eu tô quase torcendo para que o Ceará perca.
2: Não,
3: só para ele cair. Porque esse cara tá afundando o Ceará.
2: Faça isso não.
3: E ninguém vê isso.
2: Faça isso não, homem. Vai lá.
4: Bom dia, Gata Show. É o Ivanildo aqui do Bom Jardim, torcedor do Vozão. Gata Show. Fortaleza.
2: A Rocha.
4: Tem que entrar com força máxima.
2: Força máxima hoje?
4: Tentar uma vitória, porque uma vitória pode subir, né? E uma derrota pode descer. Com a Série B ninguém brinca, né?
2: Verdade.
4: E assim, o Ceará também. O Ceará tem que botar o que tem de melhor pra vencer amanhã também, né?
5: É.
4: E principalmente o Ceará, que ele está um pouco abaixo do esperado, né? Então aí torcer pra esses dois times realmente vencer nesse final de semana, né?
2: Show de bola, é isso que a gente deseja. Vitória.
4: Show.
2: A Rocha.
6: Eu já comprei um ingresso.
2: Comprou o ingresso?
6: Minóculo, tô esperando. Para que você cumpra a sua promessa.
2: Qual a promessa?
6: Valeu, galera do Jogada. Qual é o Maurílio Galinda de Oliveira.
2: Ei, Maurílio, eu prometo tanta coisa. O que foi que eu prometi, macho? Diz aí, vai, manda o áudio dizendo que foi que eu prometi. Que eu tô com medo. Que eu tô com medo, viu? Fala, amigo.
7: Eu entendo a torcida do Ceará, né? É, querer abandonar o time, uma torcida que tem como marca acompanhar o time nos momentos mais difíceis. Essa questão financeira do Ceará, problemas de contas, isso aí, se o time estivesse vencendo, estivesse pontuando, isso aí ninguém nem iria dar atenção a isso daí.
2: Certo.
7: Então deixa o problema financeiro para a diretoria resolver e a torcida do Ceará tem que ir para o estádio apoiar o time. Ou estão querendo que o time desça para a Série C?
2: Eita Maria. Homem do céu, não fala isso nem de brincadeira, pelo amor de Deus. Valei-me, Cristo amado. Vai lá.
8: Gata Show, boa tarde. Meu nome é Luiz aqui do Bom Jardim. E há uma conversa que provavelmente o Fortaleza vai contratar
2: quem? O Pedro Henrique. Quer ver? É isso? Esse fuxico?
8: Pedro Henrique,
2: pelo amor de Deus. Não, se sai de problema, homem. Eita, não vai contratar Pedro Henrique, não. Meu Deus. Véio, vai. Quer dizer,
9: boa
2: até
9: tarde,
2: agora não.
9: Gata Show.
2: Boa tarde.
9: Torcedor do Leão.
2: Vai.
9: Bom, não adianta choradeira dizer que o time Vitória é melhor que o Fortaleza,
5: sei,
9: porque era Série A. Não tem nada a ver. O Ceará não ganhou de

0: 2x0, tá? 2x0 aqui, se classificando aqui. No final tomou um gol do Atlético Mineiro. Onde é que o Vitória é melhor que o Atlético Mineiro? Não tem desculpa não dizer que o Vitória, o Carpini dizer que o Vitória é da Série A. Não interessa, pô. Fortaleza tem 6 jogadores aí, todos da Série A, que tá, continua. E esses jogadores que tem aí, o centroavante, o pessoal estão fazendo gol. É só jogar bola, só querer. É. Boa tarde, um abraço bem forte.
1: Valeu, meu querido. Me escuta, Gata Show. Deixa eu escutar, vai. Vou escutar agora. É o Rony que tá aqui com a gente.
2: Aqui é o Rony de Maracanaú. Opa! E hoje ganha, viu? Vamos para as cabeças contra o Atlético. Terça-feira, se prepara o leão lá do Manuel Barradas, que o tricolor tá chegando, viu? Buscar o tetracampeonato da Copa do Nordeste. É o Fortaleza. O tricolor de aço do Fisico nasceu para ser campeão.
1: Valeu, meu querido. Muito obrigada. Tem mais um. Gente, hoje tá demais. Eu tô adorando.
3: Gata Show.
1: A Rocha, fala, amigo.
3: É interessante, né? O Fortaleza aí, menos de 2 meses, tava aí uma crise doida, devendo a todo mundo. Mas bastou uma vitóriazinha, viu?
1: E o negócio aí, melhorou.
3: Tudo,
4: obrigado, meu Deus!
3: Né? É isso que tem que acontecer com o Vozão, mano. Tem que ganhar pra ver se todo mundo.
1: Só a vitória aí, pra mudar o rumo da
3: imprensa. Alguns membros da imprensa aí.
1: Ixi,
3: né?
1: Maria.
3: Abafe mais aí e deixa eu arrancar a trabalhar.
1: Eita, menino! Tem os membros da imprensa que ficam, ó. Atrás aí do time, é? É o Maílton, viu? É o Maílton na mesa de efeitos que fica torcendo pelo time A, torcendo pelo time B, a culpa é dele. Eita, minha gente, bora fazer o seguinte, vamos chamar aqui os nossos analistas, que eles também vão falar sobre esses, os compromissos, sobre os nossos clubes, e já já a gente faz uma conexão, gente, com os radialistas, um lá de São João del Rei, que cobre o Atlético, e o que faz também a cobertura do Operário, tá? Mas bora conversar com o Breno e com o Liuê, pra eles darem opiniões deles, né, sobre os jogos, e você, torcedor, aproveita, se concorda, não concorda, o que é que você acha, o que é que você não acha, manda sua mensagem que hoje tá valendo tudo aqui, nós estamos bem democráticos. Fala, Breno Rebouças, fala do Leão pra gente, hein, Fortaleza e Atlético, tem que, ó, lá, né, não é possível. Opa, fala, Breno. Cuida, Breno.
5: Oi, Gata Show, boa tarde pra você, pra todo mundo que acompanha aqui o Jogada de Sábado. Fortaleza entra em campo mais tarde pra enfrentar o Atlético, num jogo em que ele tem que tentar se aproveitar de um adversário que faz uma competição bastante irregular. Vamos lá, só para a gente entender. O Atlético está no meio da tabela, exatamente na 10ª colocação, metade da classificação. E é uma equipe, Denis, que mesmo jogando em casa, não faz uma boa temporada. Porque se a gente pegar todos os jogos que ele fez como mandante na Série B, ele só ganhou um. E sabe de quem? Da Ponte Preta, um time de zona de rebaixamento, vice-lanterna, cheio de problemas financeiros, um adversário frágil. E o Atlético só conseguiu ganhar em casa dessa Ponte Preta. Todo mundo que foi ao estádio Joaquim Portugal conseguiu tirar pontos da equipe treinada pelo Alex de Souza. O Alex Cabeção, como a gente chama no popular no mundo do futebol. Todo mundo tirou ponto. A maioria tirou um pontinho, mas teve gente que venceu lá também. E o Fortaleza tem que fazer a mesma coisa. Se é um adversário que oscila bastante, se é um adversário que não tem demonstrado força nem nos seus domínios, o Fortaleza tem que tentar aproveitar e buscar pontos de lá também, para quem sabe até voltar à liderança ou à segunda colocação do G6, mas na melhor das hipóteses, na pior das hipóteses, melhor dizendo, ficar dentro do G6, mesmo que ele não mude a posição na classificação. Porque nesse momento, a gente está na 11ª rodada ainda. O mais importante é estar no G6. É se preocupar em ser líder ou vice-líder lá para frente para evitar o mata-mata. Mas nesse momento, estar no G6 já é suficiente. A questão é que o Fortaleza vai para esse jogo, que deveria ser uma prioridade absoluta, e eu nem sei se o Carpini não pensa que é, mas ele vai para um jogo desse às vésperas de uma decisão de Copa do Nordeste que acontece toda na semana que vem. E o primeiro jogo, que vai ser no Castelão, já é na terça-feira. Quer dizer, o Fortaleza joga hoje, passa 2 dias, ele entra em campo novamente. Ou seja, vai ter que dosar na escalação. Vai ter que tentar fazer alguma coisa para não chegar na terça-feira, no primeiro jogo, valendo o título da Copa do Nordeste, com uma equipe muito desgastada, ou então ter que lançar uma equipe completamente alternativa numa decisão. Por isso que eu acredito que ele vai fazer algumas alterações. Acho que ele pode pegar alguns jogadores que são considerados titulares absolutos e começar com eles no banco. Por exemplo, um Brites, um Luiz Fernando, um Maílton. Sabe, esses caras eu imagino que eles podem começar no banco e entrar no segundo tempo a depender do que o jogo tá pedindo. Até porque tá enfrentando um adversário que eu já falei, não é dos mais fortes dentro dessa Série B. Faz uma competição bastante irregular. Mas não dá para imaginar que o Carpini vai todo reserva hoje, nem dá para imaginar...

Dá que alguns jogadores nem vão jogar por conta de terça. Não, acho que todo mundo vai jogar, mas ele pode dosar o tempo, os minutos que esses jogadores vão ficar em campo, pensando também na terça-feira, porque é jogo importante. A Série B é o grande foco do Fortaleza. Mas a Copa do Nordeste, como você está numa final, ganhou um peso

0: mesclada, não muito, mas que não tire o potencial, a força, o que o Fortaleza vem apresentando dentro da competição. Até porque é uma competição de légua tirana, de resistência, e você tem que demonstrar regularidade. Para a partida de hoje, o Carpini vai ter que tentar fazer com que o time faça mais se desgastando menos. Vai ter que fazer com que a equipe seja efetiva nas chances que tiver e quando tiver o placar na mão, saber administrar, porque terça-feira já tem outra parada dura. O complicado é que o Fortaleza vai ter 3 jogos em 8 dias. De hoje até o próximo sábado são 3 partidas. É um calendário extremamente apertado. Mas quem está jogando mais de uma competição sabe que isso pode acontecer. Em resumo, Gata Show, eu acho que o Fortaleza tem plena condição de vencer a partida hoje lá no estádio Joaquim Portugal, no interior de Minas Gerais. E se não vencer, o pontinho também pode ser importante. Mas para quem está querendo subir, para quem está querendo ficar o tempo inteiro no G6, quando você pega um adversário que ainda não está bem, esse Atlético passou mais de 1 mês sem vencer, voltou a vencer o Botafogo de Ribeirão na rodada passada, outro time de zona de rebaixamento, quando você pega um adversário assim, você não pode desperdiçar a chance, nem em casa e nem fora. Um abraço, Gata Show!
1: Abraço, meu querido, muito obrigado aí pelas suas informações. Já já a gente escuta ali o Egóis, bora agora escutar quem tem de bolão. Quem entende sobre ficar milionário? Gente, quina de São João. Ó, preste atenção numa coisa que a Gata Show vai falar pra vocês. Nós, desde já tinha uns 2, 3 meses que nós estávamos falando sobre o aniversário da Mega Sena, né? 30 anos, não acumula, parará, parará, parará. 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E a gente, todos os dias, o Lucas, o Alessandro, ensinando para vocês, junto com todas as assistentes para vocês, como a gente precisava saber, né? Como fazer bolões de altas dezenas. E aí o prêmio saiu. Digo nada, prêmio saiu. Agora a gente vai te dar outra dica, te antecipando também, da quina de São João. 250 milhões e não acumula, não é isso, Lucas? Boa tarde pra você. Reizinho!
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4: Um abraço, Luquinha.
3: Um abraço, já tá show.
4: Beijinho. Ó o coraçãozinho pra tu, macho velho, ó. Tá tutu.
3: Ai, papai. Tutu.
4: Um beijo, meu bem. Até a segunda-feira.
3: Um abraço, já tá show. Te amo, viu?
4: Também, meu querido. Um beijo pra tu. Bora lá chamar o Liwei, guys. Falando do vozão. Liga, liga, liga, liga pra ficar milionário, hein, gente. Fala, Liwei.
5: Fala, Gata Show, boa tarde para você e para todos que estão acompanhando o Jogada Primeiro Tempo desse sábado. Falando sobre a partida do Ceará, o time alvinegro entra sim como favorito para vencer o Operário nesse domingo na Arena Castelão pela Série B do Campeonato Brasileiro. Eu sei que o momento não é legal, não é interessante no Ceará dentro de campo com os resultados recentes e principalmente fora de campo com as manifestações válidas e genuínas da torcida alvinegra. Porém, para essa partida, o Ceará tem que vencer dois adversários. Esse momento que o clube vem vivendo e principalmente o Operário, que vai chegar para quebrar um jejum. A equipe não vence a 5 jogos na atual temporada, inclusive tem o 6º pior ataque da Série B do Campeonato Brasileiro. Esses fatos podem contribuir com a vitória do vovô nesse domingo. Mas para isso, Moza precisa entender alguns aspectos, principalmente a presença da garotada da base no time principal, no time inicial do Ceará. Melk é titular absoluto pelo que ele produz, pelo que ele apresenta. É um jogador diferenciado e tem que jogar onde ele se sente à vontade. Tem moral para isso porque já apresentou. Melk gosta de jogar como meia central. Dá oportunidade para ele nesse setor, porque a qualidade que o atleta tem, a gente não pode esperar que ele jogue na ponta direita e tenha que marcar o lateral adversário se desgastando. Melk precisa jogar mais próximo da área, mais próximo do gol adversário, onde ele vai se sentir muito à vontade e pode contribuir muito mais com o Ceará. Outro nome, João Gabriel. Esse é um jogador que passa tranquilidade ao meio campo. Sem a presença de Vinícius Anocelo, ele apareceu e foi a melhor peça escolhida por Moza para fazer aquela função. E para fechar a conta, por que não dar oportunidade a Enzo Ludovico no lado direito da defesa? O jovem lateral já mostrou que pode muito mais. Eu sei que pode ser cedo para fazer algumas afirmações, mas Rafael Ramos, até o presente momento, não mostrou o que o torcedor poderia esperar de diferente para o ano de 2026. Da mesma forma, Alex Silva, outro lateral, esse que chegou nessa temporada, chegou a marcar gol com o manto alvinegro, porém não convenceu. Enzo entra contra o Fortaleza, muda a história do jogo e se o Ceará apostar nele, as coisas podem ser diferentes na partida desse domingo contra o Operário. Gata Show!
4: Muito obrigada, Liuê, góis. Aqui é o nosso narrador da Verdinha. Por falar em narrador, deixa eu mandar um beijo para a minha bengalinha. Tu sabe quem é a minha bengalinha?

0: Sabe, Mailton? Olha, quem é? Quem é?
1: Jota Rômulo! Chega lá neles, vovô!
0: Só duas!
1: Chega lá neles, vovô!
0: Se der três, já sabe. Ora, se der três bengaladas, o vozão perde.
2: Meu Deus!
0: É, essa bengala, ela não tá muito recalchutada.
3: Não, não,
0: não tá muito recalchutada, não. Só dê duas bengaladinhas, viu? Amanhã o Jotinha... Nunca mais, olha aí, ó, Augusto Assunção, por favor, nosso operador de áudio, falando aqui, nunca mais o vozão foi o mesmo depois das três bengaladas. Olha aí, ó, tá vendo, bengala? Tem, ele fala e corre. Tem que ter só duas bengaladas, se tiver três, lascou. Bora pro intervalo, a gente volta já já com os nossos repórteres e também com as informações, tanto do Atletique como também do Operário. Não sai daí que a gente volta já.

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1: Eita, Patrícia Luzão. Depois eu faço o Pix, viu? Meu dia. 48 minutinhos. Muito obrigada, Patrícia Luzão. Deixa eu escutar aqui dois torcedores. Vai, que eu tô com o tempo aqui corrido. Mas dá pra escutar a galera. Vai lá, aperta o play, gata show.
2: Beleza, valeu, molhadinho. No Esporte, eu botei o áudio aí pedindo que o Jotinha metesse a bengala. Até que deu certo essas bengaladas, viu?

0: Ei, pro Leão deu certo, viu? Então quer dizer que essa bengala tá dando certo pro Leão, não é isso? Vai lá, mais um.
1: Denise, boa tarde.
0: Boa tarde.
1: Fernando, principalmente.
0: Eita.
1: Vejo aí
0: caiu alguma
1: a incoerência
0: coisa.
1: Do Carpinho.
0: Por que, macho? Tô falando mal do Carpinho.
1: Em consonância com a torcida, agradece pela quantidade de jogos, porque significa que o Fortaleza está atingindo os objetivos. Ele lamenta essa quantidade de jogos, sem
0: ter a
1: ousadia de dizer.
0: Técnica.
1: E aí a torcida não pode perdoar que nós não temos obrigação, o Fortaleza tem a obrigação de ganhar a Copa do Nordeste, não tem. Time grande tem a obrigação de ganhar tudo. É por isso que a torcida não gosta dele.
0: Eita.
1: Obrigado.
0: De nada, querido. A turma que mandou fotinha aqui da Gata Show.
2: Ora!
0: Mandou o áudio aqui também, mandando o áudio de 2 segundos.
3: Um abraço pro meu filho Samuel, Emanuel.
0: Ah, um abraço pro filho dele, Samuel. Um beijo, Samuel, que tá aqui com a gente. A turma tá aqui falando. Manda um abraço para Barbosa e Erlânio em Juazeiro do Norte. Um cheiro. Gata, manda um beijo pra mim, te admiro muito. Um cheiro, Edneu Pereira. Um beijo pra você, tá, Edneu? Cuida, Gata Show, Evandro da Itaoca, que sempre tá aqui com
3: cuida
0: a gente.
3: Cuida, Gata Show, Evandro da Itaoca. Hoje eu queria perguntar a você.
0: Pergunta.
3: Quer ir pro torneio de baladeira comigo? Cuida. Eu queria ver esse negócio. Depois vamos pra corrida de jumento.
0: Bora.
3: Evandro da Itaoca, é o Laio, tá sujeito.
0: Um beijo, Evandro, pra você. Continua participando,
4: é
0: vai. É o Laio, não tem jeito. E é o Vozen também, né, Jotinha? Bora chamar a Fernandinha. É a Fernanda voltando aqui conversando com a gente. Fala, Fernanda.
5: Oi, Denise, de volta. Porque o Fortaleza, começando de hoje até a próxima semana, a equipe tem 3 jogos pela frente. Sendo esse hoje fora de casa, terça enfrenta o Vitória na Arena Castelão e no próximo sábado é em Salvador, final da Copa do Nordeste. Carpini comenta sobre esses jogos próximos, como isso tem atrapalhado o rendimento físico, também dele treinar mais com os atletas para preparar melhor a equipe no formato que ele deseja ver em campo.
6: Dançar, comer e dormir. Viagem para São João del Rei, quebra viagem em Belo Horizonte, chega lá praticamente no dia do jogo e terça-feira é o primeiro jogo da final. É o nosso calendário. E quando eu tentava explicar isso no início, eu estou preocupado com esse calendário, com a minha equipe. Eu estou preocupado, eu tenho falado isso constantemente, uma hora a conta vai chegar. Hoje o Pochettino estava fora, lesionado, muitos atletas sentindo incômodos, desconforto, jogando no sacrifício. E é humanamente impossível. E mesmo assim a gente tem entregue resultados bem interessantes. Vale frisar que nós nos apresentamos aqui no dia 3 de janeiro. Em Fortaleza. Começamos a treinar no dia 4 para estrear dia 11. 5, 6, 7, 8, 9, 10 é véspera de jogo, você praticamente não faz nada, ou seja, foram 5 sessões de treino. A nossa base da temporada se resume a 5 sessões de treino e a gente tem que começar a ganhar tudo e apresentar o melhor futebol. Gente, é difícil, não vai acontecer, mas se tiver paciência e deixar trabalhar, tiver continuidade, convicção no que está sendo feito, não essa. Essa sangra de tira treinador, troca, manda embora, não presta, perdeu, não tira, troca. Cara, se não tiver continuidade, os grandes trabalhos no Brasil, e eu cito sempre o Abel e o Palmeiras como exemplo, é continuidade. Não significa que na continuidade você não vai ter dificuldades e oscilações, mas precisa ter convicção naquilo que está sendo feito. E o Fortaleza sempre teve essa convicção no meu trabalho.
5: E o duelo de mais tarde você acompanha na Verdinha 92.5, todos os detalhes para você de Atlético e Fortaleza na Velhó 92.5, também no arroba jogada SVM no YouTube. Com as informações do Fortaleza, direto da redação, Fernanda Alves para a Rádio Verdinha 92.5 e TV Diário.
0: Valeu, Fernandinha, muito obrigada pelas suas informações. Vamos saber um pouquinho como é que vinha esse Atlético, como é que vai, na verdade, esse Atlético? A gente vai fazer uma conexão agora e chamar aqui o narrador da FM São João, Bruno Ferreira. Estamos com você e desde já a gente agradece pela sua participação. Fala sobre esse Atlético, vai!
7: Olá, amigos da Rádio Verde Mares, TV Diário, prazer falar com vocês. Olá, Denise Santiago, é sempre um prazer atender os amigos direto aqui do Campo das Vertentes, em São João del Rei, da nossa querida histórica São João. Olha só, expectativa acima de tudo para uma segunda vitória em casa. Veja você, nós estamos na 11ª rodada do Campeonato Brasileiro da Série B, e o Atlético tem apenas 1 vitória em casa. foi contra a Ponte Preta

0: na estreia aqui em São João del Rei. Então, um torcedor que estará presente hoje, muitos ingressos já vendidos, a gente não tem a parcialidade, mas muitos ingressos já vendidos na expectativa desta segunda vitória do técnico Alex de Souza, que aqui, abrindo um parênteses, foi assediado essa semana pela Chapecoense, futebol lá de Chapecó, querendo o Alex na primeira divisão, mas a gente apurou aqui nos bastidores que o Alex fica aqui no Atlético, no comando do Esquadrão de Aço, nesta segunda divisão do futebol brasileiro. Fechando esse parênteses, o time do Alex é que é muito improvável, tá, amigos? A gente não consegue definir ao certo como que o Alex vem para essa partida de hoje, porque ele, de fato, é um treinador muito imprevisível. Mas a gente imagina, né, um Lucas Poli, que está ali já se configurando como titular, né, da equipe. A gente tem o Diogo na lateral, Jonathan, Beleze e Marcelo na lateral esquerda. Veja você que o Zeca, o campeoníssimo Zeca, né, aliás, campeão olímpico com a seleção brasileira, está na reserva. E aí o meio-campo, que a gente pode ter Jota, João Miguel, Cabeças e o Ian Lucas mais adiantado. Dupla de ataque com o Dixon Vera e o Max. Portanto, deve ser esse o time do técnico Alex, mas repito e reafirmo, o improvável Alex. De improvável para imprevisível esse Atlético, tá? De altos e baixos. Joga bem fora de casa, em casa, quando se cria uma expectativa, não consegue corresponder. De qualquer forma, é um Atlético que encara esse Fortaleza logo mais aqui na histórica São João del Rei, repetindo para vocês, com um torcedor que está acreditando que agora vai. Quer sair dessa décima colocação, está ali no meio de tabela, para tentar entrar neste G6 do Campeonato Brasileiro. Então é isso, expectativa do torcedor para uma segunda vitória em casa nessa 11ª rodada do Campeonato Brasileiro da Série B. A todos aí, Rádio Verde Mares, TV Diário, Denise Santiago, muito obrigado pelo carinho. E é isso, expectativa para Atlético e Fortaleza, logo mais aqui na histórica São João del Rei.
1: Muito obrigada, Bruno Ferreira, pelas suas informações. Vamos chamar agora o Daniel Farias, que tem mais informações sobre o Ceará. Estamos contigo, Dani.
2: Oi, Gata Show, voltando no Jogada Primeiro Tempo, como prometido agora, para falar sobre a provável escalação do Ceará para o jogo de amanhã contra o Operário. Lembrando, Vina e Pedro Henrique foram afastados, não serão relacionados. O goleiro Richard está de volta, é a grande novidade do time do Ceará. Já vou dar um spoiler, deve começar como titular. Daqui a pouco a gente passa a escalação completa. Na lateral direita, deve ser o Júlio César. A dupla de zaga deve ser Éder e Luizão. E na lateral esquerda, o Fernando. Aqui eu faço um destaque. Do lado direito, o Alex Silva, que vinha sendo titular, segue lesionado, não treinou ao longo dessa semana. E do lado esquerdo, o Sanches está suspenso. Ele foi expulso na última rodada, não pode jogar. Então, a linha de defesa do Ceará: Richard, Júlio César, Éder, Luizão e Fernando. No meio de campo, João Gabriel e Dieguinho, a dupla de volantes tradicional. Fica aqui a expectativa de que o Richardson comece no banco de reservas. E como meia armador, deve ser o Melk. Melk deve atuar ali um pouco mais centralizado. E o setor de ataque deve ter Fernandinho pela direita, Gustavo Prado pela esquerda e o Wendel Silva voltando a ser titular na posição de centroavante. Então, deixa eu repetir para você, torcedor. Richard no gol, Júlio César na lateral direita, dupla de zaga com Éder e Luizão e na lateral esquerda o Fernando. No meio de campo, Dieguinho, João Gabriel e Melk. E no setor de ataque, Fernandinho, Gustavo Prado e também o Wendel Silva é a provável escalação do Ceará. Lembrando, o Luiz Otávio também deve voltar, deve começar no banco de reservas, mas seguem de fora o zagueiro Ronald Carvalho, o lateral direito Alex Silva, que a gente já comentou, o volante Vinícius Anocelo e também o atacante Luca, todos esses ainda entregues ao departamento médico, além do Sanches, que foi expulso e está suspenso. Gostaram dessa escalação? E você, torcedor alvinegro, acha que é a boa escalação do Ceará para o jogo de amanhã contra o Operário? Manda sua mensagem, a sua participação aqui no Jogada Primeiro Tempo. Daniel Farias, um abraço e um ótimo sábado.
1: Obrigada, Dani, muito obrigada. Agora a gente faz a conexão lá com o Júnior Brasília, hein, narrador da FM Ponta Grossense, falando sobre esse Operário que vive em um momento de oscilação. Fala, Júnior, estamos com você.

0: chegando para trazer as informações do operário ferroviário que tem compromisso amanhã na Arena Castelão, na cidade de Fortaleza, diante do Ceará. O operário já está na cidade de Fortaleza, treina hoje pela manhã, faz um trabalho, os últimos ajustes para enfrentar a equipe do Ceará lá da Arena Castelão. O operário viajou confiante. Afinal de contas, o último resultado, apesar de não ser de vitória, voltou a mostrar um bom futebol. E nesta partida diante do Ceará, tem a volta do seu principal jogador, que é o Bosquilha, o camisa 10 alvinegro, que ficou fora do último compromisso diante do Criciúma no Germano Krieger e volta com corda total hoje, aliás, amanhã, para enfrentar a equipe do Ceará na Arena Castelão. O operário que teve um bom início de ano, foi campeão paranaense, aliás, bicampeão paranaense, começou bem a Série B do Campeonato Brasileiro, foi até a quinta fase na Copa do Brasil, mas depois acabou perdendo gás e aí levou alguns revés e esses revés acabaram, na verdade, chateando um pouco o torcedor, a comissão técnica e até mesmo o grupo gestor do operário ferroviário. Mas o que parece que a confiança voltou, tudo está no seu devido lugar e vai para a cidade de Fortaleza com toda a confiança e, claro, com a certeza que vai fazer um bom jogo diante da equipe do Ceará. Sabendo, claro, que é um adversário muito difícil, um dos grandes da Série B do Campeonato Brasileiro, mas o operário tem time para enfrentar, sim, a equipe do Ceará. Encontro marcado, domingo, 4 da tarde, Ceará e Operário, Campeonato Brasileiro, 11ª rodada. De Ponta Grossa, no estado do Paraná, Joel Brasília, para os amigos da TV Diário.
1: Um beijo, meu querido, muito obrigado pelas informações. Gente, aquele cheiro grande, segunda-feira a gente volta às 11 horas aqui na Verdinha. Tchau, tchau, bom fim de semana e bom jogo, galera.
2: É hora de dar tchau.
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0: Cris, boa tarde. Assunção, sem brincadeira, sem lero-lero, sem falar da vida alheia.
1: É.
0: É um cuidado da nossa vida, viu? E você me trata bem que eu posso lhe classificar como terrorista. Viu?
2: Meu Deus.
0: Você fica você fica falando do carro, fica falando não sei de quê, de tal.
1: É.
0: Procura falar de tudo, faço não, mano. Ah, meu Deus do céu. São 13 horas e mais 5 minutos. Uma da tarde e mais 5. Chegamos nessa tarde bonita, cheirosa, chuvosa, manhosa, dengosa. É, rapaz, choveu pela semana todinha que não choveu. E começou essa noite, viu? Quando eu saí daqui da rádio essa noite, já tava chovendo. Aquela chuvinha, chovendo fino. Eu disse, a grossa vem atrás, viu, Assunção? Aí realmente o negócio foi sério. Até as 4 da tarde, porque o jogo hoje vai ser 6 horas e a transmissão começa às 5. Eu estou aqui, o melhor operador de toda a galáxia já está ali na técnica, que é o Assunção. Estou falando isso porque eu estou na frente dele. Tenho que elogiar, mas quando ele dá as costas, você sabe. E aí a produção da Dona Geisa, direção geral do Fábio Ambrosio, coordenação de programação do Kleber Dias. E aí você, meu querido amigo ouvinte, sendo convidado para participar do nosso programa, no nosso WhatsApp. Vai mandar a sua mensagem, tem bem 30 aqui já.
2: Mande Aldo.
0: 8887-306. Deixa cair, Assunção, deixa cair a primeira.

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0: Rapaz, são 13 horas e mais 19 minutos, uma da tarde mais 19, tome brega até as 4 da tarde, porque hoje futebol vai ser mais tarde um pouco, viu? E a gente vai abraçando essa turma que nos acompanha a tarde toda, a tarde inteira. Por onde eu ando, a negada diz, rapaz, mas tá tô ligado, mas tá tô ligado, tá certo. Tive hoje lá no bar do João, né? Ali no bar dos Papudim. Rapaz, eu tive que pegar uma senha. Aquela, tava aquele climazinho bem friozinho, sabe? E a negada lá, macho, Guarapuá num caroço de manga. Lotado. Lotado, sabe? Aí passei por lá, peguei a raizadazinha e tal e tal. O João disse, olha, tô ligado, viu? Tá certo, João. Manda um alô pro pessoal lá de Massapê, Paguaçu, Mirim, Zé Catota, Zé Gonzaga, Lúcia, Citonha, Nedina, o Nanatim, Percossi, a Maria Helena e todo o povo aí do bar dos Papudim. Pois bem, sem esquecer o meu amigo Tião do Espetim, aí na rua Tomás Edson, ali na Itaó, que eu pensava que era Vila Betânia. Alô, Tião, um abraço pra você, meu irmão. E toda a galera já tá lá, ele escuta pela televisão, tira o áudio da televisão, aliás, tira a imagem da televisão e deixa o áudio. Um movimento que ele faz lá, sei que o som sai nas caixas lá para todo o Brasil. Olha só, 8887306, nosso zap zap. Se liga aí, Assunção, lá e vai o primeiro. Alô, boa tarde.
1: Boa tarde, Silvio Neves, eu sou a Dacília Reis. Estou aqui no Pan Americano, na casa da minha irmã, Maria de Fátima. Ah. Somos filhos da dona Antônia.
0: Sei.
1: Sou ouvinte e sou fã do Pan Americano, nos anos 86.
0: Me lembro.
1: Em 88. Estamos aqui na escuta do seu programa. Gostaria que você tocasse para nós ouvir Os Brutos Também Amam, com Agnaldo Timóteo.
0: Sei.
1: E mandasse um abraço aqui para nós. Tudo de bom para você. Obrigada e parabéns pelo programa.
0: E boa tarde, obrigado também pela audiência.
2: Seguindo aqui é o Manuel do Pacaju e no Bangué 2.
0: Fala, Manel.
2: Dar os parabéns para você pelo programa e quero pedir uma música com o Genival Santo e oferecer. Sim. A música é Beijo Mentiroso, com o Genival Santo. E quero oferecer para minhas irmãs que moram na Messejana, no Mundo Novo.
0: Sim.
2: E oferecer para meus amigos e meus parentes lá na Mangabeira.
0: Sim.
2: É, Aningas, Mundo Novo e Canavieira. E para todo mundo que estiver na escuta do Pacajus.
0: E okay.
2: Boa tarde, um bom programa.
0: Boa tarde, obrigado. Oi.

0: Aí, ó.
1: Fala, Fortaleza.
0: Ele entra batendo na porta.
1: Fala, Silvino Neves.
0: Tô falando.
1: Aqui quem fala é o Arcanjo Miguel Moderno. Brasil Vi, Sérgio Reis. O doutor é empregado, tá?
0: Certo.
1: Ofereço aqui a minha irmã, Neide Gomes, que chegou de Recife, aqui em Moderna.
0: Coisa
1: e
0: boa.
1: E o termômetro registra 29 graus centígrados, ok? Nunca fui doido.
0: Tá certo. Mais um? Não.
2: Boa tarde, Silvio.
0: Tá aqui, é boa tarde.
2: Aqui é o Hamilton Granjeiro.
0: Sei.
2: Gostaria de parabenizar o programa.
0: Sim.
2: E ouvir com o Valdir Soriano, o saudoso Valdir Soriano.
0: Ah.
2: Você mudou demais.
0: Aham. Sei.
2: Obrigado.
0: Obrigado você, boa tarde. Tá. Opa!
3: Pode falar?
0: Pode.
3: Alô, Silvio Neves, aqui é o Lídio, São Cristóvão, 2.
0: Liga, Lídio.
3: Porque eu quero que queria pedir uma música aí. É triste recordar com o Valdir Soriano.
0: Sei. Pronto. Outro.
4: Boa tarde, Silvino Neves.
0: Boa.
4: Me chamo Edivando do Arianópolis, Calcaia. Eu gostaria de ouvir Bartô Galeno, Saudade de Rosa.
0: Sei.
4: Ofereço para toda a galera de Conceição dos Caetanos no Tururu.
0: Olha aí, rapaz. Quem tá ouvindo a gente também é o professor Mário Nogueira. Ei, professor Mário Nogueira. Meu colega do Clube dos Poetas Cearense, já tá na conferência da audiência. São 13 horas e mais 34 minutos, 1h34, sapeca a música, Assunção.

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Essa música vai direto pro nosso amigo Dedé Nogueira, negócio das casas, que não se acerta, nunca sai de uma, aí não dá certo o aluguel, vai pra outra, aí bota pra vender, bota pra alugar. Só vive de arribada, é igual a asa branca, ave de arribação, né? Meu amigo Dedé Nogueira, você é 10, viu? Pois é, e o Assunção tá dizendo que tá morrendo de saudade de você, mas tá mandando um abraço pela frente, por trás, de banda, de lado. Abração também ao Gomes aí no Conjunto Ceará, o Gomes da Funepaz, que é gente pra lá de boa. Zé do Egito também, onde ele estiver, ele tá ligado na verdinha. Zé do Egito é extraordinário. Agora eu dou

0: Uma de repórter e filma as coisas e tal, manda matéria pra tudo que é de canto. Hein? Pois é, quem? Ele é? Pois é. É uma graça pra Zé Devito. Meu amigo Lourival Tavares Assunção, aí em Itaitinga. Se é Assunção, é gente boa, viu? Nota mil. Se tiver o sobrenome de Assunção, é 10. Não é não, Assunção? Todo mundo, né? Família toda. Pois é.
1: É.
0: Aí, já mandou alô pro meu amigo pedreiro nota 10, é o Dito. Aí na Missão Velha, Dito é cadeira cativa, Dito. Sábado passado ele tava lá em casa, feitando as portas lá do sítio Arraial e tal. Aí onde ele vai, leva o raidinho dele, fica ouvindo. E o Dito é daquele cara, viu, o Assunção? É o Dito faz tudo. Ele é pedreiro, eletricista, encanador, agricultor, um bocado de coisa mais, né? Há tempos passados, faz muito tempo. Foi passado para trás, né, mulher? Foi-se embora, mas ele já arranjou outro, agora tá tudo legalzinho, né, Dito? Fala baca. Eita, turma boa daí do meu querido Cariri. Perto de Missão Velha, tem um ouvinte ali lá no Jamacaru. Sempre ele manda alô para cá. E Jamacaru, no cabelo, mandou mensagem para mim. É o meu amigo de Deus, senhor Furtado. Senhor Furtado, como é que estão as coisas aí, meu irmão? Fala aí, gente boa. Me lembrei agora do Chico Abreu, no São Luís do Curu. Padre Luiz Erdegildo e a nossa querida vereadora Imaculada Abreu. A vocês o meu abraço. Doutor Paulo Quezado, grande advogado. Doutor Paulo Quezado, um dos maiores advogados do Brasil. A doutora Nailde Pinheiro Nogueira, irmã do jornalista Denísio Pinheiro, e o doutor Fernando, que é gente boa também. E agora é hora do povo falar, né? Ixi, já tem toda essa turma aqui, Assunção. Ah, meu Deus do céu, muita gente. Pode pegar aqui, né? Pronto. Boa tarde.
2: Boa tarde, Silvino Neves. Meu nome é Fátima Almeida, moro no Parque Dois Irmãos.
0: Tô conhecendo.
2: Gostaria de ouvir a música A Essência do Nosso Amor
0: com o Jorge Lã. Jorge Lã, meu pratão.
2: E oferecer para minhas irmãs, a doutora Adriana Almeida, que mora na Parangaba, e a doutora Patrícia Almeida, que mora
0: em Juazeiro
2: do Norte.
0: Saudade.
2: E a minha outra irmã, que mora aqui no Parque Dois Irmãos, a Maria Ivonilce. E para mim também, viu, que eu gosto muito essa música.
0: E é
2: muito
0: boa.
2: Obrigado,
0: música
2: e boa,
0: boa
2: tarde.
0: Do poeta Jorge Lão, boa tarde.
3: Boa tarde, Silvino Neves, bom dia pra Rádio Vidmar. Eu já é da Capogui de Pindaretão. Bota um bregazão aí pesado aí do
0: Rio
3: de Apaixonado.
0: Quer nem saber.
3: Meu amigo Zé do Alco, meu amigo Natal, meu amigo Tijão lá na Capão da Bernardo e meu pai lá no Cique Ferreira em Aquiraz.
0: Certo.
3: Dois em Pindoretama e dois em Aquiraz.
0: Só, só terra boa, viu? As duas, todas as duas.
4: Alô, Silvinho Neves.
0: Alô.
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0: Ixi.
4: O Marco Medo, Virgínio de Baú. Eu queria pedir uma música do Grito.
0: Vai pra lá.
4: De Aguinaldo Timóteo.
0: Eu queria tá amarrado no nome de Jesus.
4: O Barná.
0: Aí.
4: O Panelão. E o... Todos que estão na ouvinte. Bota aí, Silvio Neve.
0: Saravá.
4: O Grito, Agnaldo Timóteo, a Boca e Souza, colesterol, meu fumo, nova vagina.
5: Boa tarde, meu amigo Silvio Neve. Que programa tá começando com excelência o mundo todo aí. Rapaz, messejana, muita chuva a noite todinha, né?
0: Foi.
5: De sexta pra sábado, e inclusive agora tava também dando uma neblina, parou, agora tá o tempo totalmente nublado. Tempo estável mesmo, nublado de modo geral, sem. Eu acho que sem previsão de chuva, né?
0: Que é isso?
5: O médico que eu tava vendo aqui.
0: Tava chovendo,
5: fechado,
0: tá nublado
5: sem, de chuva,
0: e sem previsão fechado, de chuva.
5: Só cinzento mesmo.
0: Mas vai chover.
5: Rapaz, Silvino, é muito bom. Um clima assim, frio. Silvino, eu gostaria de ouvir. Nunca mais brigarei contigo, com Roberto Mille. Feliz todos os ouvintes, toda aí, a turma aí da Rádio Verdes Mari.
0: Certo.
5: Todos os porteiros vigilantes aí.
0: Pronto.
5: Trabalha na turma diurna aí. E hoje o nosso Fortaleza vai ser de 2-1, 2-0.
0: É mesmo.
5: E amanhã, se o Ceará não passar, o Thiago técnico pode voar, viu? Porque isso aí tá sério. Mexe no time adequadamente e deixa o time sossegado jogar e troca, troca e só dá isso aí.
0: Rapaz, não
5: a técnica
0: entendi.
5: Dele é.

0: essa daí.
1: Não entendo nada de futebol, não. Eu não entendo nada de futebol. Pois é, Deus lhe abençoe. Manda um alô para a família Santos, curtindo hoje as praias do Iguape. É, a Leuda Santos. Ô, Leuda, boa tarde. Pronto, morreu por aqui essa rodada? Não, tem uma rota aqui. Oi!
2: Boa tarde, Silvinho Neve.
1: Boa! Como
2: vai por aí? Tá tudo bem?
1: Tá aqui tudo bem.
2: Sobrou muita chuva, viu, Silvinho?
1: É mesmo?
2: Graças a Deus.
1: Ô, coisa boa.
2: Silvinho, hoje vou mandar uma boa tarde para a minha esposa, dona, que vocês são aqui em Sobral.
1: Uhum.
2: Também mandar um abraço para o Pierre lá no mercado, neste momento está na escuta do seu programa.
1: Pierre no mercado.
2: Cadê o vigilante seu João no porto do bar da Coelce,
1: uhum.
2: O Chagas ali próximo à legenda da Santa Casa,
1: uhum.
2: E para a minha irmã Marilene Mendes e para o meu cunhado Manuel Messias aí na capital cearense, na Avenida Oeste.
1: Sei.
2: E para o meu grande amigo Grodualdo, não conheço ele, mas eu espero a voz dele, é uma pessoa muito gente boa, acho que é um bom poder de raciocínio. É Dudu!
1: Porteiro Grodualdo.
2: Um abraço para você, que Deus lhe abençoe, aqui está falando aqui é o Chico Mendes. E eu quero que você coloque agora hoje, Menina da Praia, com o Genival Santos.
1: Tá, é valendo.
2: E quando for à noite, eu tô na escuta novamente, viu? Valdir Cossarani
1: e Genival Santos.
2: Tá bom, Silvino.
1: Um abraço, meu irmão. Bora lá, Assunção.

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0: cantora.
1: Tá conhecendo? Não, cantora não, respeita a cara. O cantor.
2: Hoje não vivo mais.
1: É. Tá conhecendo não?
2: Não.
1: Rapaz, escuta direitinho, escuta.
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1: Não deu pra conhecer ainda não?
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4: Silvino Neves.
1: E é bom dizer que essa música é dos Nonatos, eu apenas gravei. Essa música é muito bonita, aí ó.

0: A paixão recolhida. A história por aí é assim, viu? Aí, ó.
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0: É o chamado trocadilho, viu?

0: São 14 horas e mais 13 minutos, 2 da tarde e mais 13 minutos. Esse é o nosso programa Clube do Brega. É, clássicos do Brega. Não. Clássicos do Brega. É. Fosse o maior, eu botava o melhor do mundo.
1: É.
0: Por falar nisso, uns dizem que o programa Clube do Brega é o melhor daqui. Outros dizem que o melhor é esse Clássicos do Brega.
1: É.
0: Fazer uma enquete aqui, você que me acompanha à noite no sábado à tarde. Quero saber dos dois programas qual é o melhor. O que ganhar, eu vou dar um prêmio. Vou dar um prêmio ao meu operador.
2: O Clássico do Brega.
0: Pois é, e o que o Samuel Macedo fez, o Samuca, né? O terrorista, ele disse que é. É o que planta terror no meio da terceira idade.
1: É.
0: Ele disse que é o melhor. Não, o melhor sou eu. Não, vou combinar com a Assunção pra ver aí. Aquela turma que me acompanha à noite, né? Na semana ou no sábado. Você disser, né? Eu acho melhor o sábado e tal, eu vou presentear o Assunção.
1: É.
0: E se disser o da noite, eu vou presentear o Samuel Macedo. Aí eu vou dar, assim, vai ficar chato, né? Eu quero trazer um presente. Eu vou dar um voucher. Quer dizer, é o vale. O voucher é um vale. Pra você tirar um som 3 em 1 lá no Ronço ou na Mesbla. Viu? Pois bem.
3: Meu Deus.
0: Rapaz, aí não tem mais não? Vixe, rapaz, tô atrasado, hein? Ah, são 14 horas e mais 15 minutos, 2 da tarde e mais 15. Por que não abraçar o meu amigo Naomi Amorim em Calcaio Tratozão? Alô, Naomi! Padre Tula, meu amigo cantor e compositor Neurami Amorim também, o Paulo de Tasso e a minha professora, minha amiga Érica Amorim, um abração a vocês todos aí. Lembrar que no dia 11 de julho, segundo sábado do mês de julho, estarei com o Padre Augusto aí na matriz de Santa Terezinha, no Marechal Rondon. Já que estamos em Calcaia, manda alô para Toninho do Parque Potira. É o Alexandre Bem, meu mecânico. Tá ouvindo a gente, ó. Não esquenta a Toninho, não, que ela é ligada direto. Valeu, Toninho. Meu amigo Adail Júnior, grande liderança aí do Antônio Bezerro. Um abraço, meu amigo Adail. Deus lhe abençoe, caba bom. E agora o pessoal que vai falar. Cadê a Suzana? Fala-me, Deus do céu, com tanta gente para falar. Ainda tem mais 350 pessoas. Aqui. Aqui.
4: Oi, Silvio Neves. Aqui é o Edgleis, da cidade de Morrinhos, no Ceará.
0: É isso.
4: Gostaria de pedir a música com Reginaldo Rossi, Meu Fracasso, para oferecer para toda a rapaziada de Morrinhos, que está agora tomando um no seu bar.
0: Balançando na rede.
4: Eu sou o seu ouvinte número um.
0: Vocês ouviram aí? Se liga aí no armador, Neves, no armador aí, ó.
4: Aqui é o Edgleis, da cidade de Morrinhos, no Ceará. Gostaria de pedir a música com Reginaldo Rossi, Meu Fracasso.
5: Reginaldo, aqui é o Manuel Lobão do Mucuripe das Velas Brancas. Mucuripe das Velas Brancas,
0: amigo,
5: né?
0: Amigo do Jotinho.
5: Beleza, beleza. Eu gostaria de ouvir qualquer música aí do Bartô Galeno, viu?
0: Sei.
5: Esse programa aí, Clássico do Brega, é bom? Também excelente.
0: Obrigado.
5: Quer dizer, todos os dois são excelentes, né?
0: Clube
5: do Brega e o Clássico. Hoje é o clássico, né?
0: É.
5: Nesse momento.
0: Tudo pois bem? É. Escolha aí
5: dos dois caminhos. Você e oferecer para meus amigos do Mucuripe. E para você também, que é o nosso rei do Brega e do Clássico.
0: Valeu, Manoel Lobão. Outro.
6: Boa tarde, Silvio Mestre. Aqui é o Dólar da Rosalina. Hoje eu gostaria de ouvir Agnaldo Timóteo, mamãe. Hoje é um dia muito especial para mim. É o meu aniversário.
0: Posso imaginar.
6: Completando 50 anos.
0: Posso imaginar.
6: Graças a Deus.
0: Parabéns.
6: Mas gostaria de relembrar a minha saudade da minha mãezinha.
0: Certo.
6: E quando era meu aniversário, era a primeira, me dá meus parabéns.
0: Já se foi, tá no céu.
6: Que Deus a tenha. Coloca aí, seu Zé, a rocha.
0: Você que manda, seu aniversário.
7: Boa tarde, Silvio Neves. O meu nome é Ciro, moro aqui no bairro do Quintino Cunha. Gostaria de pedir uma música do Adelino Nascimento, Lembrança, para agradecer a todos daí da rádio e todos do bairro aqui do Quintino Cunha. Um abraço a todos.

0: Tá bom. Olá, Silvino, boa tarde. Gostaria de ouvir a música Chapéu de Boi. Eu não sei o nome do cantor, só pra curtir. É, Andri, do Canindezinho. Essa música Chapéu de Boi é Geraldo Nunes, viu? Chapéu de Boi. Sua mulher com o vizinho se foi, ela lhe deu um chapéu de boi. Chapéu de boi.
1: Ela lhe deu um chapéu de boi.
0: Aí, ó.
1: Chegou em casa mais cedo.
0: Essa daí mesmo. Ô, Assunção, me tirou a dúvida. Chapéu de boi é a mesma peruca de touro, é? Hein? Não sabe, não?
2: É.
0: Ah, é? Então tá certo. Então se vamos? Vamos. Rocha.

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0: sei.
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0: acaba pedindo pra mulher deixar ele. O bom do cancioneiro popular que é isso, né?
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0: Onze, vai atrás, promete mundos e fundo, promete tudo e, né?

deixar ele, porque tem mulher que é cupim de gaveta, como diz o Ariano Suassuna, não. O GC Quirino. Sabe que é cupim de gaveta, né? O cupim como até a madeira, macho.

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Aí se apaixonou por um coroa, só que o cara não queria de jeito nenhum. E ela se desesperou. Aí, homem, rapaz, esse caba não lhe quer. Não, mas eu... A tentação, mas o pessoal disse, é a tentação, ele não lhe quer. Não, mas se eu... Ah, mas tava doidinho já, aí procurou o padre. Padre, eu vim aqui me aconselhar com o senhor. Me dê um conselho, me dê um direcionamento. Olha, o senhor sabe, né? Eu sou viúva, livre desimpedida. Ele é viúva, ele é solteiro. E eu tenho tudo pra dar a ele. Olha, já prometi carro, casa, dinheiro, tá? Já prometi mundos e fundos. E ele não me quer, seu padre. Aí o padre disse, não faça uma desgraça dessa. O mundo é da senhora? Não, né, não. Então pronto, só prometo aquilo que pode dar, viu? São 14 horas e 35 minutos, 2 da tarde, mais 35 é o nosso clássico do Brega. É prometer mundos e fundos. Se o mundo não é seu, você não pode prometer. Né, Assunção? Pois é, não, essa história aí, essa parte eu não conheço, não, viu? É você que tá deduzindo. O bom da piada é essa, o cara deduzir. Pois bem, quem é que tá aqui na linha querendo falar comigo? Francisco, conhecido como Dego. Ah, rapaz, aqui os meus ouvintes aí da Itaoca. Pessoal lá do Espetinho do Tião. Francisco José, conhecido como Dego. Não é Nego, não, é Dego mesmo. Um abraço. Aí na Itaoca. Itaoca tem uma lenda, né? Tinha um certo cidadão que se vestia de noite para perturbar o povo, de escuro, os cachorros corriam atrás, tá aí. Sei que inventaram que tinha um cão na Itaoca. Era o cão da meia-noite, saía por trás das casas, ia entrar nas casas já combinado, né? Principalmente nas casas que os maridos trabalhavam à noite. Olha só, os povos aí dos maridos trabalhando à noite, para ninguém conhecer, ele botava uma capa preta, um chifre e tal. Aí tem a lenda da história do cão da Itaoca. Aí eu falo, minha sua Sansão? Pois é. Aí o saudoso Paulo Lima Verde inventou o bicho da Água Verde. Era um açude que tinha que estava aparecendo um bicho. Aí quando foi com não sei quantos meses depois lançaram uma cachaça chamada o bicho da Água Verde. Ó. O marketing veio na frente antes. Se lembra da música do Luiz Gonzaga? Luiz Gonzaga não, do Messias Holanda, o tamanho da bichona? A danada da cobra me mordeu, mas eu matei de vara. Olha o tamanho da bichona, olha o tamanho da mão. Ele fez, atendendo ao pedido de um dos donos daquele tempo da colonial, que lançou a cachaça de litro. Ó, a bichona, não sei o que, bebê, né? É, exatamente, por trás de teu marketing. Aí, ó, essa daí. É do coco, não? Para ver. Começou com a história da cobra. Bora ver o refrão, ó.

Não sei se você... Uma história que o povo quase não sabe. A Chevrolet entrou no Brasil com os carros utilitários, né? Era só... Era caminhão, os caminhões Chevrolet. Aí tiveram a ideia de lançar a Chevrolet, aquelas cabines duplas, né? Era carroceria e não era o mesmo, era carroceria e caminhão. O que chamam o social, né? Social não, tem outro nomezinho que eu não sei. Essa parte quer expandir isso no Brasil inteiro. Quem é o cantor que pode fazer uma música tal e tal, a história? Rapaz, Luiz Gonzaga estourado, aí disse, rapaz, Luiz Gonzaga. Principalmente daquela região de Nordeste, tem tal, tal. Aí Luiz Gonzaga pegou, não sei se foi o Luiz ou pediu, alguém fez a música. No meu Chevrolet, vamos passear pela estrada fora. Carro de passeiro, chamado que antigamente... Ou era cargueiro ou carro de passeio. E a Chevrolet não tinha carro de passeio. Lançou, tanto que o Luiz Gonzaga ganhou de presente. Não sei se tá com Eurides ou se tá com meu amigo Davi lá. Sei que ele tinha uma Chevrolet, cabine dupla, que ele ganhou da empresa nessa época. É? Pois é. Tem aí? No meu Chevrolet, Luiz Gonzaga? No meu Chevrolet. Vamos passear. Ele quis dizer que a partir daquela época ia ter também o carro de passeio da

0: Chevrolet. Hoje a Chevrolet tem tudo para aquele modelo. É, o artista faz a... Você não vê o camarada quando quer lançar um tênis, uma roupa, tal, chama um jogador, não é isso? Agora uma história interessante. Hoje eu estou dando aula para conversar. É que tá passando uns vídeos daquele Ronaldinho, hein? Tem não? Ronaldinho Gaúcho, aquele moreninho que brincava com a bola, fazia, né? O pessoal ia lançar um negócio da Nike, preparou o esquema todinho, macho. Alugaram uma quadra, levaram a equipe todinha e fizeram tudo pra ele botar uma bola, chutar uma bola pra cair numa cestinha. É jogo, é vôlei aqui, não, aquele que tem uma cesta pendurada, vê como eu entendo de futebol, de jogo. É vôlei, né? Cesta, né? Aí os caras programaram assim o dia todinho, rapaz, pra ele acertar uma bola ali. Aí levaram merenda, levaram lanche, levaram tal, ambulância, levaram a parada total da Nike, né? Aí... Diz aí que no primeiro chute ele botou a bola lá dentro do cesto. Era coisa de milhões, era muito dinheiro, sabe? Aí ele olhou assim, pá, botou dentro, vamos embora. No primeiro chute. Pois é, o que eu quero dizer, quanto vale o artista, né? A influência do artista no lançamento dos produtos. Acaba que quiser fazer sucesso numa casa brega, leva o Silvino Neves, bota o retrato do Silvino Neves lá na frente. Agora eu cobro um cachezinho, né? Não? Achou a música do Chevrolet? Ah, no meu Chevrolet. Vamos passear. Ainda tem o do Fumo do Bom também, que patrocinava ele, na Paraíba, né? E na Samarica Parteira, na hora do parto, ele tá aí, dona Juvita, mastiga o fumo. É do bom, viu? O velho era sabido demais, o cara era inteligente. Luiz Gonzaga do Nascimento nasceu na Fazenda Caiçara, município de Exu, né? Município de Caxu, de Exu, no dia 13 de dezembro de 1912. Pronto. Show? Porque eu não quero passar por mentiroso. Ah, tem isso não. Então deixa pra lá. Bora continuar com o programa? O programa é de brega, Silvio. Não é de forró não. Mas isso é bom que é pessoal saber que a gente sabe das coisas também, mas a gente estuda um pouco, lê e tal. E... Alô, boa tarde.
1: Dia, Silvinho Neves. Como você se encontra?
0: Sentado.
1: É aniversariante do dia.
0: Parabéns.
1: Dona Zilda Marques Leite.
0: Dona Zilda.
1: Mande meus parabéns.
0: Viu? Mora no Juazeiro.
1: Do Ceará.
0: A senhora não é de Juazeiro.
1: Que linda pra mim, viu?
0: Vim.
1: Querida, viu?
0: Qual é?
1: Bem boa.
0: Tá bom, Dona Zilda.
1: Aniversário.
0: Parabéns, Deus lhe abençoe. Agora, uma juazeirense falando chiando, eu não sei não, mas deixa pra lá, né? De repente ela morou algum tempo lá no Rio de Janeiro. Alô?
2: Boa tarde a todos os ouvintes da Verdinha, especial do programa Clássico do Brega.
0: Quem é?
2: Fala Wilson, no conjunto Tamandaré. Todos sabem, tô ligado no programa.
0: Sei.
2: Gostaria de escutar aí a música do Amado Batista, Folha Seca.
0: Uhum.
2: Mandar um grande abraço pro meu amigo, a grande comunicador Haroldo Nogueira.
0: Vem de boa.
2: Virginha, sempre ao seu lado.
0: Olha aí, ó. Já diz o slogan.
3: Olá, querido Silvino Neves.
0: Boa tarde, Inês Cabral.
3: Você e a equipe. Ana Alvinegra, seus milhares de ouvintes.
0: Ah.
3: É Inês Cabral, Alvinegra. Com orgulho, amor e sempre. Levar o carinho aos seus cafetes de Holanda. O meu sobrinho Rodrigo Cabral Moreira, doutor Eduardo Bessa. Aquele abraço, Silvino. Feliz final de semana para todos.
0: Para você também. Um abraço.
4: Boa tarde, Silvio. Sou Nonato Baiardinho. Gostaria de ouvir com o Aguinaldo Timóteo. Deixe-me hoje, outro dia sim. Porém, hoje não.
0: Certo.
5: Gostaria de ouvir com o Wanda, que é o Eduardo aqui na Paraíba. A música Nossa Senhora das Fêmeas.
0: Uhum.
6: Boa tarde, Silvino Neves.
0: Boa.
6: Queria pedir a música... A Menina da Praia.
0: Genival Santos.
6: Oferecimento para a Isabela. E todos aqui de Morada Nova. Titico Pintor, Morada Nova.
0: Fala, Titico.
7: Boa tarde, Silvio Neves. Aqui é o Valdemir, do bairro João 23. Estou ligando para o teu programão, o Clássico Brega, para te pedir uma música com Roberto Miller. O nome da música, Silvio Neves, é Mulher de Cabaré. Muito obrigado, Silvio Neves, pela atenção de vocês da Rádio Smart.
0: Obrigado você. Obrigado aí. Tá eu falando no Ronaldinho, olha o lance dele aí, rapaz. Olha só a arrumação. São 14 horas e mais 43, 2h43 e a música chegando pra você.

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0: Pois é, são 15 horas e mais 2 minutos, 3 da tarde, mais 2 minutos. Eita, pessoal aí daí da região norte, nos ouvindo na 103.7. Cidades vizinhas aí, um abraço. Lá na região do Cariri, sul do estado, 107.7. As localidades. Pessoal aí da Palmeirinha, Vila Padre Cícero, um abraço. Pessoal daí da Carnaúba, pessoal da Santa Teresa, a turma do Crato, da Ladeira da Matança, pessoal do Alto Seminário, da Batateira, a descida da Serra das Guaribas. Ei, tem um eco medonho de audiência, viu? Aí chega ali pelo Arraial, lá tá minha irmã Miranda, aí cruza o rio, chega na Lagoa da Pedra, Velame, pronto. Na Carnaúba vamos encontrar o Sávio Macedo deitado na sua rede, debaixo do pé de trapiá. É, tá bom. Estamos aqui, o Dito. Dito lá na Missão Velha. Rapaz, bota a música do Adelino Nascimento, do Dito, que ele pediu a música logo no começo do programa. Semana passada. Tu nem botou minha música, só botou um pedacinho. Ele é ligado direto, viu? Alô, boa tarde.
1: De Silvino Neves. Eu sou o Araújo, da cidade de Itaporanga. Paraíba. Itaporanga, Paraíba. Certo. Silvino Neves.
0: Oi.
1: No Clássicos do Brega.
0: Sim.
1: Gostaria de ouvir ele, Nilton César,
0: e a
1: voz de ouro do Brasil.
0: E a música?
1: Música, Amar e Sorrir. Amar e Sorrir.
0: Com Nilton César.
1: Nilton César.
0: Ele não disse só duas vezes, não. Ele disse
1: três. Boa tarde, meu amigo Silvino Neves.
0: Oi.
1: Nilson aqui.

0: de Brasília, a capital da confusão, Silvinho.
1: Confusão tá
0: chega,
1: grande.
0: Chega, Silvinho.
1: Tá grande um aí?
0: Silvinho, tô curtindo todos os sábados. Ah, os clássicos do Brega aí na Verdinha, né? Então, vou pedir uma música aí com o Giliardi, aquela nuvem que passa lá em cima sou eu. Toca pois pra não. Nós aí, tô por cá, tô curtindo. Cuida, Silvinho!
1: Cuidei já!
2: Boa tarde, Silvino Neves.
1: Boa!
2: Eu gostaria de ouvir a música do Carlos Alexandre, Sertaneja.
1: Sei.
2: Se não tiver a Sertaneja, pode ser a mais romântica que tiver aí.
1: Tá bom.
2: Daquelas bem antigas mesmo dele.
1: Tem Sertanejo, Assunção já deu ok.
3: Boa tarde, Silvino Neves, aqui é de São Gonçalo da Amarante. Gostaria de ouvir a música Deus Meu Protetor, com Luizito Gema. Boa tarde.
1: Boa tarde.
4: Boa tarde, Silvino Neves. Aqui é Ivanildo do Bom Sucesso.
1: Fala, Ivanildo.
4: Ligadinho nos clássicos do Brega, melhor clássico que há aqui na cidade.
1: Certo.
4: Eu queria ouvir hoje Evaldo Freire, meus primos, e oferecer para meus primos, todos os meus primos, e para minha tia Lúcia, que está lá no Alto Alegre curtindo.
1: Sei.
4: Um alô aí para tia Lúcia, Silvino, e para minha sogra Luísa no Bom Sucesso.
1: Tá valendo.
4: Valeu, Silvino, um abraço.
1: Só valeu, outro por trás.
5: Boa tarde, Silvino Neves.
1: Boa tarde.
5: Que é João Bosco, do Santo Cavalcante. Queria ouvir a música da Carmen Silva, meu velho pai.
1: Sei.
5: Oferecer para o meu pai Luiz Rodrigues e a dona Carmosa, minha mãe, lá em Cascavel.
1: Sim.
5: E a todo mundo da família Tomé Jerônimo.
1: Sei.
5: Um abraço a todos e um bom final de semana. Fui.
1: Opa! Pronto? Só? Rocha Assunção. Música? Nos coro do povo.

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0: coisa linda. Como eu já falava no primeiro DVD, essa é a noite. E essa é a noite.
1: Aí, Dedé Nogueira. Dedé Nogueira apaixonado como sempre, sem ter o lugar certo para voltar, né? Tá morando andando nos cantos, onde ele chega ele dorme, né? Raimundo, arranja logo um cantinho pra ele dormir hoje aí, viu? Aí, vai.

0: Dedé Nogueira, rapaz, se o hino não chega na frente, porque o Dedé é muito conhecido ali em Messejana. Dedé é mais conhecido do que o Dr. Hugo, sabia? Hein? É. Ah, é? Pois é. Numa farmácia? É, comprando remédio pra gripe, homem. É, que você tá pensando? Azulzinho? Dedé não precisa de tomar azulzinho, rapaz. Não precisa mais não. Aí ele diz, rapaz, é um negócio sério aqui, o Chico Sapateiro do Mercado Messejana, no meio da feira. Rapaz, diabo é isso, mas se o Vini tá te entregando, dizendo que tu não paga aluguel nem nada. É isso mesmo, uma hora tá Messejana, outra hora tá na cidade de Jardim, outra hora tá lá no Jardim Iracema. Aí a semana toda ia na Assembleia, o primeiro a chegar e o último a sair, por isso que ele foi homenageado lá, viu? Pois é, Dedé Nogueira é pessoa extraordinária. Dedé, aquela nossa amiga tá agradecendo, viu? Pois bem, são 3 da tarde, mais 23, vala, meu Deus do céu, Assunção. Pronto, bora correr aqui, senão não dá pra, só dá pra fazer 2 blocos. Alô, boa tarde.
1: Boa tarde, Silvio Mineiro. Eu ia criar a música com o cantor Gerra Adriano, programa Calce do Brega. E você mandou uma parte daquela dançagem, né? Que dança no clube do Brega. Com você, é chamado Tati.
2: Misturou, foi tudo. Boa tarde, meu amigo Silvino Neves.
0: Boa tarde.
2: Aqui é Gildean, de Barrocas, na Bahia.
0: Aí.
2: Barroca fica a 180 quilômetros de Salvador, que é Silvino Neves. Estou na sua escuta, viu? Todos os dias eu escuto Barroca, seu programa, Bahia. Viu?
0: Obrigado.
2: Todos os dias eu escuto teu programa, viu? Aí, e a galera aí, super, tudo gente boa.
0: Bahia é grande demais.
2: Um abração a todos aí, tu na escuta aí, viu?
0: Passa
2: uma música pra mim aí, se puder. É. Você passar aí é bem-vindo, viu? Tu vai escuta aqui.
0: Barroca Bahia.
2: Todos os dias eu escuto, viu?
0: Muito obrigado, meu irmão.
3: Boa tarde, Silvio Neves.
0: Boa tarde.
3: Gostaria de pedir uma

0: música aí do Evaldo Braga, Esconda Seu Pranto no Sorriso. Um alô aí pra Karim, Jerônimo, pro Evânio.
1: Aonde?
0: Do Vicente Pison, Gabriele e Isabelle.
1: Mucuripe.
0: Boa tarde, Silvinho.
1: Deus lhe abençoe.
2: Boa tarde, Silvinho Neves.
1: Boa.
2: Silvinho Neves, coloca aí pra mim a música do José Aldair. Para de tomar a pílula. É o da Rosalda do Guajiru.
1: Aldair José, Aldair José.
3: E aí, boa tarde, meu amigo Silvinho Neves. Sou um ouvinte aqui da Dedinha FM, sou aqui de Amanara, distrito de Jaritaba. Gostaria de pedir a música do Valdir Soriano. Qualquer um deles. Eu vim aqui, aguardo e obrigado. Boa tarde.
1: Eita, Amanara, Jaritaba.
3: Aqui de Amanara.
1: Beleza. Oi.
4: Boa tarde, Silvino Neves. Aqui é a Mariazinha, da Granja Lisboa.
1: Sim.
4: É, eu desejo muito sucesso para você.
1: Muito obrigado.
4: E uma boa tarde. Eu gostaria de ouvir Cofrinho de Amor com Elino Julião. Aqui é a princesa do bairro, a Mariazinha.
1: Não diga, é mesmo, né?
4: Bom final de semana para você.
1: Tá legal, princesa do bairro. Lembrar que amanhã, de 4 às 6 da manhã, aqui na vez. Já saiu esse comercial aí, a chamada, né? Assunção bota de vez em quando. Agora, amanhã, meio-dia na TV Diário. Amanhã, meio-dia na TV Diário, temos o programa Clube do Brega. Versão televisão, viu? Conto com a sua audiência. Amanhã, meio-dia na TV Diário, tem o nosso programa Clube do Brega. Né? Tá pegando no Brasil inteiro de novo. Na banda KU. Naquela antenazinha digital, a parabólicazinha digital. Você vai lá, bota na busca e você me descobre. Isso pode também para os conterrâneos aí, viu? Acabou? Tem mais um aqui? Pronto. É só trazer a música agora, né, Assunção?

0: Alô, meu amigo André, da Inovar, renovadora de pneus aí do Eusébio, gente boa. Eusébio vai ficar ali na BR, né? Gente fina, é um dos colaboradores, patrocinadores e amigo do Deusivane. É, brevemente Deusivane no Clube do Brega da TV Diário. Deusivane é um grande cantor e grande amigo. Valeu! São 15 horas e mais 41, 3 da tarde mais 41. Já mudou, 42 agora. E o jogo hoje, o futebol. Hoje é Fortaleza que joga, né? É aqui no Castelão? Não, é, não é fora, né? Pronto, 6 horas, a jornada começa às 5h30. Pois é, quando a gente terminar o programa tem hora e meia de musical e tal, mas o negócio é sério. E à noite o programa Clube do Brega, especial de Valdir Soriano e Genival Santos. Alô, boa tarde, vamos correr, vamos correr. Oi.
1: Boa tarde, Silvio Neves. Aqui é o Zé Branco aqui de Itaitinga.
0: Fala, Zé Branco.
1: Bote uma música aí do Genival Santo. Qual? Sangue do Meu Sangue.
0: Sim.
1: Oferecendo pro seu nome Val Tavares Assunção.
0: Gente boa, meu amigo.
1: É pro J Costa do Varanda.
0: É.
1: E todos os ouvintes da rádio.
0: J Costa.
1: É, da rádio Verdinha.
0: Verdinha.
1: Obrigado, Silvinho.
0: Cuidado você pra não
2: errar. Boa tarde, Silvinho Neves. Aqui tarde. É Nivaldo Freitas, aqui de Cojo do Palmeiras.
0: Sim.
2: Gostaria de pedir uma música aí, Boate Azul. Ah. Após o seu programa, todos os dois são bons demais. Maravilhoso.
0: Obrigado, obrigado.
2: Sábado eu assisto, viu?
0: Obrigado.
2: TV também, muito bom.
0: Obrigado.
2: Eu queria oferecer essa música aí pra minha esposa Marta, que está aqui ao meu lado.
0: Ouvindo
2: seu programa.
0: Tá legal.
2: Muito obrigado.
0: Um abraço, boa tarde, Silvino. Aqui é o Deusdete. Manda uma música do Zezo. Valeu, Deusdete. Aqui tem mais gente. Alô, boa tarde.
3: Alô, Silvinho. Boa tarde, Silvinho. Aqui é o Ilustre do José Valto.
0: Isso.
3: Queria pedir pra você botar a música Miro Alves. É difícil esquecer um verdadeiro amor.
0: Impossível.
3: Muito obrigado e boa tarde.
0: Um abraço. Falar em Zé Valto. E amanhã eu vou estar aí na paróquia da Santíssima Trindade, no encerramento dos festejos com o Padre Rui, viu? Amanhã, depois das 7, eu e o meu grupo vamos fazer a festa de encerramento aí. Pois é, alô, meu amigo Josué da Rapa Maranhense, um abraço. Espero você lá amanhã no Zé Valto, a festa do Padre Rui, viu? Alô.
4: Boa tarde, Silvino Neves. Sábado eu ouvi essa música aí, aí eu falei pra você que é uma música muito linda.
0: Qual?
4: Agora estou ouvindo e gosto de ouvir, muito linda essa música. Pra mim, por mim, eu ouvi essa música a tarde todinha.
0: Por sua
4: linda,
0: causa.
4: Linda, é com a Anitta Costa, né? Muito linda essa música dela.
0: Lenita Costa. Tá certo, se amei.
4: Amo essa música, muito linda.
0: Valeu.
5: Silvinho Neves.
0: Oi.
5: Boa tarde.
0: Boa tarde.
5: E quem vos fala, Fernando Albino, caminhoneiro.

0: Fala, Fernando.
1: Passando aqui pela cidade Alencarina, capital do Ceará, Fortaleza.
0: Você tá onde, ô?
1: Recife chorou, já ficou na saudade. Destino a Tianguá. Lá na Serra da Ibiapaba.
0: Vem de Recife.
1: Aquele clima maravilhoso.
0: Passando por Fortaleza.
1: Silvinho, bota aí pra nós aí. É Lino Julião, ciúme. Bota pra torar, cabra bom.
0: Segura o volante, que
2: boa
0: Deus
2: tarde,
0: lhe acompanhe.
2: Silvinho Neves.
0: Boa.
2: Aqui é o Alcides Joaquim, de Freixeirinha, Ceará. Participando pela primeira vez do seu programa.
0: Para por aí, Sussão, você tá bom? Opa!
3: Silvio Neves, é o Marreira da lanchonete, Parangaba.
0: Ô, Marreira!
3: Frente ao Banco do Brasil.
0: Sei, você não tá mais
3: eu
0: lá,
3: perdi
0: não.
3: O número do seu celular, não consigo falar com você.
0: Ah, vou passar lá. Deixa na lanchonete.
3: Pra mim, esse número que tá aparecendo aí.
0: Eu vou passar lá e deixar meu número.
3: E pedir uma música e mandar minhas lembranças pra você.
0: Valeu, Marreira.
3: Sempre tô assistindo seu programa.
0: Tá bom, meu irmão.
4: Silvino Neves, o maior comunicador do rádio brasileiro. Um grande abraço, Silvino Neves, aí pra toda a galera que está curtindo o programa Brega.
0: Certo.
4: Silvino Neves, aqui é Juciano Nunes de Pau dos Ferros, no Rio Grande do Norte.
0: Olha,
4: gostaria
0: aí,
4: de
0: mano.
4: Ouvir a música Perfume de Gardênia, viu?
0: Certo.
4: Felicite toda a galera em sintonia direta com o nosso programa aí na tarde musical com Silvino Neves.
0: Esse é locutor, viu?
5: Tem um tarde, Silvino Neves.
0: Boa tarde.
5: Boa tarde, Luiz. Só toca pra mim aí com Nilton César Fera nas Índias.
0: Ô, cababom.
6: Oi, boa tarde, Silvino Neves. Eu gostaria de pedir a música do Bartô Galeno, um toca-fita do meu carro, por favor.
0: Outro.
7: Boa tarde, Silvino Neves.
0: Tarde.
7: Sou Antônio da Silva aqui da Betolândia, Rua 9, Juazeiro do Norte.
0: Betolândia, perto do Turão.
7: Eu queria ouvir no seu programa a música de Nelson Gonçalves, Vermelho 17.
0: 27.
7: Só para curtir, viu?
0: Tá bom, meu irmão. Outro.
6: Boa tarde, Silvino Neves. Aqui é a Dona de Pô. Eu quero lhe pedir a música de Amado Batista, Quando Eu Cheguei na Cidade. Quero oferecer para todos os ouvintes seus. Fica com Deus. Boa
0: Amém.
6: Tarde.
0: Boa tarde.
8: Olá, Silvino Neves. Boa tarde. Boa tarde a todos os ouvintes.
0: Uhum.
8: Aqui quem fala é Paulo Eloy, dos Elevadores. Forte abraço para todos os espectadores que estão ouvindo aí. Silvino Neves. É o seguinte, a música aí eu pesquisei, chama-se Meu Chevrolet. Foi composta em 1972 por Roberto Martins, cantada na voz de Luiz Gonzaga.
0: Meu Chevrolet.
8: É isso aí.
0: Obrigado.
8: Quero pedir uma música aí do Valdir Soriano, Eu Não Sou Cachorro Não.
0: Tá bom.
8: Mandar para todos os companheiros de chifre aí.
0: Companheiros de
8: chifre.
0: Está ouvindo
8: Silvino Neves aí, os clássicos. Forte abraço aí, Silvino Neves.
0: Um abraço, irmão. Essa música, quem gostava muito, sempre me pedia, Assunção. Era o Assis Cavalcante. Ele disse, rapaz, não sei por que ele gostava dessa música do meu Chevrolet, do Luiz Gonzaga. O quê? Só falta 12 pra terminar, então manda aí o restinho.

terminamos o programa. Terminamos não, foi o programa que terminou. Por mim eu ficava até umas horas, até dar uma dor, mas temos que passar o horário, né? O horário de compromisso da rádio. A gente volta à noite, hoje eu não sei como é que vai ter o futebol. É, a gente volta no programa Clube do Brega, especial de Valdir Soriano e Genival Santos. Bom final de semana, fiquem com Deus e até a próxima, se Deus quiser. Tchau!

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1: Muito boa tarde pra você ligado na Verdinha FM 92.5, também você que nos acompanha pelo YouTube no @jogarsvm. Seja bem-vindo a mais uma transmissão, a mais um futebol com os craques da Verdinha, a mais uma rodada da Série B do Brasileiro, a 11ª, e o Leão vai entrar em campo daqui a pouquinho às 6 horas da noite, fora de casa, jogando longe do seu torcedor, longe dos seus domínios, tentando a segunda vitória como visitante na competição. Pega o Atletique, um time do interior de Minas Gerais, uma equipe que vinha de uma sequência muito ruim, mais de um mês sem vencer, mas que na rodada passada acabou vencendo o Botafogo de Ribeirão e vai tentar se reencontrar dentro da competição. Mas a verdade é que esse Atletique é muito irregular, mesmo jogando em casa, perde ponto para quase todo mundo. E o Fortaleza vai tentar ser mais uma equipe a roubar pontos do Guerreiro dentro do seu estádio, do estádio Joaquim Portugal, que fica em São João del Rei, interior de Minas. Fortaleza buscando voltar à liderança, quem sabe da Série B, ou pelo menos, na pior das hipóteses, se manter dentro do G6. Afinal de contas, o mais importante da competição é estar na etapa de classificação, na zona de classificação de disputa de vagas para a Série A do Brasileiro. E mais na frente, quando a competição for afunilando, tentar ser primeiro e segundo para fugir do mata-mata. Mas por enquanto, o G6 é suficiente. Só que o Leão sabe que se vencer fora de casa, pode até dormir o sábado líder mais uma vez desta Série B. Fortaleza que tem uma semana apertada com jogos decisivos, a Série B é prioridade, mas na próxima semana tem dois jogos valendo título. E aí, como é que o Carpini vai tratar? Como é que o Carpini vai fazer para dosar, para equilibrar as escalações? Jogos muito importantes, uma semana curta para o time do Fortaleza. O que ele vai fazer no jogo de hoje, hein? Fortaleza, a gente sabe, na Série B tem tentado colocar força máxima, tem encarado a competição como a menina dos olhos de 2026. E hoje tem pela frente o Atletique num duelo que é inédito, nunca aconteceu. Essa equipe é uma equipe mais jovem, o Fortaleza nunca enfrentou o Atletique na história. O primeiro jogo é hoje. E o Leão quer começar com o pé direito nessa estatística, vencendo, ganhando, mesmo longe do seu torcedor, tentando colocar mais um resultado positivo na conta que faz na classificação da Série B do Brasileiro. E a gente vai te contar, a gente vai trazer toda a emoção dessa partida. Eu sou o Breno Rebouças, conto a história do jogo pra você. Ao meu lado, pra te fazer entender tudo o que acontece nas quatro linhas, tem o comentarista que joga com a verdade, o Wilton Bezerra. Na reportagem hoje, de maneira excepcional, nós temos o Dani Boy, nosso Daniel Farias, trazendo tudo do Leão, tudo do Guerreiro também. Esse sonzão de qualidade que você escuta tem os trabalhos técnicos do nosso Samuel Macedo, o enólogo da Verdinha. Ele é diferenciado.

Tudo isso com os trabalhos do Bruno Quintino, o Brunão, colocando pra você na internet, no YouTube, pra ir pro mundo todo, pra você acompanhar de qualquer lugar. A coordenação de esportes do Sistema Verdes Mares é do Rafael Luiz Azevedo, a direção de esportes do Gustavo de Negreiros e a direção geral de jornalismo

0: 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Mesmo no interior, a Verdinha vai longe porque tem muitas emissoras coligadas que retransmitem o nosso sinal. Portanto, vamos juntos. Você sabe que eu garanto a melhor transmissão do rádio cearense para você, né? Mas pra gente entrar pronto, preparado e querendo fazer a melhor transmissão do rádio cearense, é hora do nosso aquecimento.
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0: São 5 da tarde, mais 37 minutos, 5:37, já, às 6 da noite, a bola vai rolar para Atlético e Fortaleza, estádio Atlético. Joaquim Portugal, em São João del Rei, Minas Gerais. Sem perder tempo, vamos girar o microfone campeão de audiência da Verdinha. Hoje, de maneira excepcional, ele dá o ar da graça por aqui para falar do Leão. Alô, boa tarde, chega mais, Dani Boy!
2: Boa tarde, Breno. Um abraço para você, para o Wilton Bezerra e para todo mundo ligado na transmissão de Atlético e Fortaleza. Jogo pela 11ª rodada da Série B. Fortaleza está em alta, chega embalado depois da classificação para a final da Copa do Nordeste, eliminou o Sport. E na Série B vem também de uma boa vitória, 3-0 sobre o Londrina. Já o Atlético quebrou uma sequência aí de 7 jogos sem vencer. Superou o Botafogo de Ribeirão Preto na última rodada. As duas equipes, Breno, já estão escaladas e a gente vai trazer agora rapidinho as escalações do Atlético e do Fortaleza. O Atlético mandante Atlético nessa partida é comandado pelo Alex e vai a campo com Luan Poli no gol. Na lateral direita, o Diogo. Trio de zaga com Jonathan Silva, Lucas Belezzi e também o Marcelo. Na lateral esquerda, o Zeca. No meio de campo, Ian Lucas, Jean Cabezas e o João Miguel. E no setor de ataque, Max e Dixon Vera é o time do Atlético. Do lado do Fortaleza, o tricolor do PC já está escalado pelo técnico Thiago Carpini e vai a campo com João Ricardo no gol, Rodriguinho na lateral direita, Brits, Cauã e Luan Freitas formando o trio de zaga e o Fuentes na lateral esquerda. No meio de campo, Lucas Sacha e Rodrigo. E no ataque, Vitinho, Wellington e Miritelo. É o time do Fortaleza confirmado. E ao longo da nossa programação a gente vai trazer mais detalhes sobre desfalques, lesionados e outras informações sobre o Leão. Breno.
0: Valeu, valeu, Daniel. Daniel Farias conosco hoje nessa transmissão de maneira excepcional. Fernanda Alves volta na próxima transmissão, acompanhando sempre de perto o tricolor do PC. Vamos conversar com ele, que vai comentar essa partida, que vai explicar tudo o que acontece nas quatro linhas para você. Por aí, você pode até encontrar quem comente jogo, quem dê opinião, quem dê um pitaco. Aqui na Verdinha, nós não temos um comentarista. Aqui nós temos o que joga com a verdade. Estende o tapete para ele, porque é hora de ouvir, não um comentarista qualquer, mas o comentarista que joga com a verdade.
3: Boa tarde, meus amigos. É, você e o Bruno sempre exagerados, né, promovendo demais, colocando realmente a gente numa posição, eu acho que muito alta, excessiva. Mas tudo bem, um abraço para os dois.
0: Você pro Bruno. É o comentarista alado.
3: Pois é. Ai. Pois é, pro Bruno, pro Breno, pro meu querido repórter Daniel, que hoje exclusivamente emprestado, né? Emprestado para a transmissão de hoje. E a nossa referência, né? O Samuel Macedo. Esse sim é referência. Alguma coisa? Alguma objeção? Acho que não, né? Pois é, meus amigos. Interessante, tô vendo o time do Fortaleza sem Maílton e sem o jogador Mucuri. Eu acho que há um problema aí, é o tal do controle de carga. Eu acho muita coisa nova no futebol que, para mim, não me encaixa muito bem, não. Mas eu não vou me estender com relação a esse

0: assunto, não. E pode até ter razão, porque afinal de contas, nesse caso específico do time do Fortaleza, o fato de ter jogado com Sport, né, a palavra, uma partida intensa, todo mundo viu como a coisa foi jogada, o time do Fortaleza naturalmente tem alguns problemas. Um, eu acho que é Luiz Fernando, que deve estar no banco por algum problema. Ele já saiu manquitolando, reclamando de alguma coisa, além do cansaço. Pode-se dizer a mesma coisa do Mucuri, porque o Mucuri ele não jogaria, inclusive, era dúvida para o jogo, exatamente pelo problema do desgaste. Agora, quanto a Maílton, esse não, esse tem saúde de touro premiado com argola no nariz. Será que ele achou o Rodriguinho uma maravilha porque ganhou o jogo do Sport?
1: O Alexandre Mota achou.
0: Achou, né? Então, fazer o quê? Tudo bem. Mas olha, o fato é que o Maílton era há poucos dias, a preço de hoje que eu estou analisando, né? O Maílton era o maior jogador do Fortaleza na defesa. Era um dos insubstituíveis, né? Aí, de repente, o jogador já não é a saída, já não é a solução. E pede para Rodriguinho. Aí eu fico realmente sem entender certas coisas do futebol. Mas aí está, portanto, Fortaleza. Vai com Rodriguinho pelo lado direito e vai com Fuentes pelo lado esquerdo. Finalmente, o Fuentes voltando. Aliás, entrou e fez um jogo até razoável. Na formação dos três zagueiros, sobra Gasal. Mantém-se o Luan Freitas, coloca-se o Cauã ao lado do jogador Brits. O Brits é aquele jogador que dentro dessa formação de 3-5-2, quando ela se desmancha um pouco, quando ela se dissolve um pouco, digamos, em favor de um futebol mais movimentado, um poder numérico do Fortaleza lá na frente, quem se desprende, quem se desgarra é o jogador Brits. Certamente pelo seu estilo, pela sua maneira de encarar futebol, pela sua raça. Então vamos esperar que o Fortaleza, com a bola, tenha esse deslocamento, essa saída mais rápida, essa junção de um jogador do sistema de defesa com dois de meio campo para ganhar numericamente na frente da manutenção de três. Porque está escalado o Vitinho, que joga ali pelo meio, flutuando, não é de se fixar. O trabalho lá de fixação é do Militello e pela direita o Hélio está aí, uma escalação que eu gosto de ver. Estou satisfeito em ver, porque muitas vezes ele entrou até com o papel de desequilibrar o adversário, usando a sua individualidade. Então é um time do Fortaleza que certamente pode ter, com a bola atacando, uma projeção maior para o campo contrário. Uma ocupação numérica com Vitinho, com Militello, com o jogador que entra, portanto, o Wellington, um canhoto, mas é aquela história, né? Todo mundo está fazendo o drible da diagonal, todo ponto está entrando pelo meio. Enfim, um Fortaleza que eu vou ficar aqui na esperança de que, diante do Atlético, que tem uma posição inferior a ele, me parece 11º colocado, né?
1: Metade da tabela, exatamente.
0: Metade,
1: tá?
0: Da tabela. Vamos
1: mas mesmo
0: esperar.
1: Assim, WB,
0: sim, pois não.
1: Mas mesmo assim, há 2 pontos do G6. É muito curioso que essa classificação está achatada. Há pouco tempo, antes de vencer o Botafogo de Ribeirão, ele estava perto da zona de rebaixamento. Agora já está perto do G6.
0: Você sabe o que melhora aqui um pouco
1: o quê?
0: Na minha questão de pessimismo, né? Do pessimismo? O que me salva um pouco é exatamente essa aproximação ainda que os times têm. Né? O Fortaleza é 6º colocado. Ele está o quê? A 4 pontos do líder?
2: É 5º. Fortaleza na 5ª colocação.
1: É 5º. 2 pontos.
2: Dois pontos do líder.
0: Pois é. Então isso, sabe, me enche um pouco mais de esperança, porque eu realmente tenho me preocupado muito, sabe, com essa nossa situação do futebol. Eu vinha pensando de lá para cá, é preciso tomar alguma providência. Um time, por exemplo, um grande time, como já aconteceu, um grande time como Corinthians, Vasco, Palmeiras, que já caiu. É justo que um time desse desça para a Série B e tenha a sua cota televisiva praticamente cortada pelo meio? Né? Eu acho que não deve ser assim. Fortaleza terminou, por exemplo, custando uma fortuna. Fortaleza apostou alto. Ele teve uma queda e a queda na sua receita é uma coisa brutal. É difícil você se levantar. É uma pancada muito grande. De repente você despenca.

0: fica sem lenço, sem documento do coração do Brasil. Então, é uma das coisas que eu acho que os dirigentes precisavam olhar com mais carinho, sabe? É uma disparidade muito grande. Quando você cai, meu amigo, para a segunda divisão, e quando você faz uma segunda divisão ruim, pior. É aquela história que eu falei, você fica cavando mais no buraco em que você já está enfiado. Então, eu tô esperançoso aí que, de repente, o time do Ceará, que está um pouco mais longe, ele consiga alguns resultados positivos, se aproxime aí dessa corda de caranguejo, como a gente trata, exatamente para que o nosso desespero, ele cesse em termos de uma preocupação com o amanhã para o nosso futebol. É isso aí, Breno.
1: Valeu, WB. Deixa eu abraçar o pessoal ligado com a gente aqui na nossa live, nossa arquibancada virtual no YouTube. Abraçar o Marquês, está conosco. Ele fala, oba, hoje é a narração do Breno. Obrigado, Marquês, pela audiência. Edivan, vamos para cima, Leão. Quem mais aqui fala com a gente? O Brunão, inclusive, colocou uma enquete aqui. Eu vou votar. Eu acho que o Leão hoje vai vencer fora de casa. Acabei de votar aqui. E 83% das pessoas presentes estão acreditando nisso. O Desativado tá ligado com a gente. O Aloysio também fala, bora tricolor. O Matheus fala, Wilton, você é gigante. Abraço. Maria, vamos pra cima, Leão. 2-1. José Sávio também. Hoje o Fortaleza é o melhor time do estado, diz ele. E o Aloysio fala, bora Fortaleza. Obrigado, galera. Deixa o like aí. É gratuito pra você, mas é muito importante pro nosso trabalho. 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Portanto, vai deixando aí o seu gostei, o seu curtir, o seu joinha, o nome que você chamar. O que importa é que o like esteja presente aí na transmissão, beleza? Rápida parada, a gente volta já em definitivo com as emoções de Atlético e Fortaleza do estádio Joaquim Portugal, interior de Minas Gerais, 11ª rodada, Série B do Brasileiro. 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
2: Atlético.
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0: De volta no microfone da Verdinha, Carpini tá falando, a gente consegue ouvir, Samuca?
1: É muito importante para nós.
0: É, muito importante para nós, foi o que disse o Carpini sobre esse jogo.
2: Falou Dani. Muito, né?
0: Falou muito. E eu acho que ele foi excessivo.
2: Mas com a mania de falar demais, que coisa, né?
0: Exatamente.
2: Mas segue.
0: Rapaz, eu tô olhando aqui o estádio Joaquim Portugal, é um estádio bem acanhadinho, viu? Acanhado naquele estilo estádio de interior mesmo.
2: Mas é num lugar histórico, né?
0: É num lugar histórico.
2: Lugar histórico. Eu nem sabia que tinha estádio de futebol por aí. Até quando eu perguntei que Atlético vai ser nesse estádio, nessa cidade, São João del Rei. Pois é, exatamente aí. Jogadores estão tendo a oportunidade de tomar um banho de cultura, né? Um banho de cultura. Aí tem história,
0: Ô WB, esse sabadão, hein? Nós temos agora à noite os embalos de sábado à noite com Série B do Brasileiro, mas os embalos da tarde foram com a final da Champions, né? PSG bicampeão, ou seja, campeão duas vezes seguidas, né? Porque quando você... Claro, você pode ganhar 2, 3, 10 vezes, mas assim, a gente usa bicampeão quando você ganha seguido, né? Então, bicampeão da Champions League, coisa que só o Real Madrid tinha feito, ganhar 2 vezes consecutivas, nas penalidades. 1-1 no tempo normal, prorrogação seguiu, e nas penalidades, um brasileiro que perdeu o último pênalti, né, WB?
2: É, acontece. Mas interessante, me chamou a atenção nesse jogo, uma coisa que acontece muito no futebol brasileiro, e a gente fica meio fulo pela repetição. O esquema do time inglês, do Arsenal, depois que ele fez o gol, passou a ser, na maior parte do jogo, uma deslavadíssima retranca. Retranca do tempo do velho ferrolho suíço, como se chamava na época, o catenaccio italiano. Puxa vida, eu fiquei a indagar. Mas a bola desse time do Arsenal é só essa? Só que quando o time do PSG empatou o jogo, aí a coisa mudou de figura. O time passou a atacar, a ser mais agressivo, marcou o seu gol. E, sinceramente, eu acho que o Arsenal, depois de abrir a contagem, logo no começo, ele poderia, sabe, ter optado por um futebol mais agressivo, ter exigido mais do PSG. Eu acho que ele teria feito uma história diferente. Mas só reagiu depois do gol que levou. E aí atacou mais, deu mais espaço. O jogo, apesar de alguns defeitos de passe, né, de tramas, foi um jogo muito intenso. Uma festa realmente espetacular. Aquele estádio Puskas, uma maravilha, né?
3: Lindo, belíssimo.
2: Aquilo é um templo. Aquilo é um verdadeiro templo. Enfim, eu achei uma festa. De qualquer forma, fazendo essas pequenas observações, mas eu achei uma festa autêntica que homenageia o futebol do mundo.
0: Danny Boy, antes que os times se perfilem para a gente ouvir o hino, você falou que ia trazer o departamento médico do Fortaleza. Atualiza para a gente.
3: Exatamente, Breno. 2 jogadores estão listados no departamento médico do Leão. O volante Rosseto, com edema muscular na panturrilha direita, e também o zagueiro Tomás Cardona, que segue naquele protocolo pós-operatório por conta de uma cirurgia no joelho esquerdo. E lembrando que o Pierre também está fora, mas não por lesão, e sim cumprindo suspensão, Breno.
0: Perfeito. Fortaleza vai jogar todo de branco, seu uniforme número 2, a camisa Glória, enquanto o Atlético joga com seu uniforme número 1, seu uniforme alvinegro, calção preto e meiões pretos também. Como o estádio é um estádio bem de interior mesmo, mais acanhado, eles já ficam ali dentro do campo, posicionados para entrar juntos, para cumprir o protocolo, mas é um estádio que, inclusive, de frente ali à parte de cabines de imprensa, a arquibancada era quase um dente. Tem uma parte que não tem arquibancada. Do outro lado você vê as casas, a rua, e só de um lado você vê uma parte da arquibancada. Bem acanhado o estádio Joaquim em Portugal, que leva o nome também de um patrocinador oficial, né? Eles chamam de Arena Sicredi, mas que o nome real é Joaquim em Portugal. As equipes estão vindo para campo, pessoal do Atlético com a criançada também. A arbitragem ela vem do Rio de Janeiro, porque o interior de Minas ele é muito próximo do Rio de Janeiro. Pra vocês terem uma ideia, quando o Fortaleza subiu para a Série B do Brasileiro lá em 2017, em Juiz de Fora, as pessoas lá, elas torcem muito mais por clubes do Rio de Janeiro que qualquer equipe de Minas, porque é muito próximo o interior, né? Então, a arbitragem escalada do Rio de Janeiro fica mais fácil a locomoção, e é uma arbitragem CBF Pro, tá? Porque é o Wagner Magalhães que tá no apito da partida hoje. Diga, WB.
2: É, me perguntaram.

0: Até o Bezerra, Atlético, ele é subsidiária do time do Atlético Mineiro? Eu digo, não, ele é um time alvinegro. Mas eu acho que ele não tem nada a ver com o Atlético Mineiro, coisíssimo nenhum. Talvez as coisas e tal, o Atlético tenha inspirado o Atlético. Mas não tem nada a ver uma coisa com a outra, correto?
1: Não, não tem nada a ver. De fato, não tem a ver. É uma equipe que, de empresários até, né, Dani? Ah,
2: exatamente. É uma equipe de empresários que tem conseguido um protagonismo recente lá no futebol de Minas Gerais.
1: Vamos ouvir o hino nacional brasileiro.

0: Hino Nacional Brasileiro executado, jogadores perfilados em frente ao portal da Série B vão se cumprimentar agora, vão cumprimentar a arbitragem, criançada vai deixar o gramado e a gente vai trazer a ficha técnica do jogo, a escalação daquele jeito que você gosta, com o hino de cada um, posição a posição, começando sempre pelo time da casa, pelo mandante, o Guerreiro, escalado desta forma pelo técnico Alex de Souza, o Alex Cabeção.
1: Atlético!

O Atletique tem Luan Poli, camisa número 1 no gol. Vai atuar com três zagueiros. O Zeca, que é lateral esquerdo, está como zagueiro, junto com o Jonathan Silva e com o Lucas Belezzi. Mais à frente, a gente vai ter pelo meio do campo o João Miguel, o Ian Lucas e o Jean Cabezas. Marcelo é o ala esquerda, ala direita para Diogo, camisa 22. E no ataque...

Olha o tricolor do PC aí com João Ricardo no gol, camisa 1. Zagueiro pela direita, Brites, capitão da equipe, veste a 2. Zagueiro central, camisa 33 para Cauã. E zagueiro pela esquerda, camisa número 4 para Luan Freitas. Homens de meio campo, 88 para Lucas Sacha, 29 para Rodrigo. Na ala direita tem Rodriguinho, número 75. Ala esquerda, camisa 18 para Fuentes. No ataque, 31 para Wellington, 11 Vitinho e 9 Militelho. É o time do Carpini. A arbitragem vem toda do Rio de Janeiro. Wagner Magalhães é o árbitro principal. Assistente 1, Daniel de Oliveira. Assistente 2, Thiago Filemon Pinto. E o árbitro de vídeo é o Rodrigo Nunes Sá.

Agora são 6 horas em ponto, tá tudo pronto pra bola rolar. Fortaleza e Atlético, 11ª rodada Série B do Brasileiro. Vamos ver quem vai estar o primeiro toque na bola. Time do Fortaleza preparado, buscando mais uma vitória, buscando chegar aos 21 pontos nessa competição. Atlético pelo meio da tabela, mais pertinho do G6 em termos de pontuação, sabe que se vencer também é muito importante. Duas equipes que valorizam e valorizam demais os 3 pontos que estão em jogo nessa noite de sábado. Os seus embalos de sábado à noite são conosco na Verdinha, com futebol, com Série B do Brasileiro. Venha passar o sabadão, essa noite de sábado, com a gente. A saída de bola vai ser da equipe do Atlético. 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

0: Lembrando para você que está ligado com a gente, você pode interagir pela arquibancada virtual, fazer como a Maria, fazer como o Thiago Silva, que está ligado com a gente, Valmir também acompanhando, João Erivan. Obrigado, galera, pela audiência, pela preferência. Um minuto de silêncio sendo respeitado. A saída de bola vai ser da equipe mineira. O primeiro toque na bola vai ser do Max, camisa número 11. Fortaleza posicionado, buscando fora de casa a sua segunda vitória dentro da competição. Já venceu a equipe do São Bernardo como visitante. O árbitro autoriza. É hora do duelo. Tem bola rolando para Atlético e Fortaleza.
1: Atlético.
0: Vem chegando o time do Atlético, avançando lá pela esquerda, soltou na ponta canhota, tentou tabelar para o meio. Quem vinha se apresentando era o Ian Lucas. Ian Lucas consegue ficar com a bola, dá um toque de calcanhar, a bola vai chegar ali no camisa número 16, que é o João Miguel. O João Miguel rola a bola para Zeca. Zeca, capitão da equipe, ele solta aqui na direita. Quem vem para fazer o domínio é o Diogo. Diogo rolou pelo meio do campo, corredor central, tapa mais atrás, chamando para o jogo o camisa número 6, que é o Zeca. Zeca recebe, ele chama para o campo de defesa. O jogador Jonathan Silva levanta a cabeça, recolhe, entra no círculo central. Ainda o Jonathan Silva, rola a bola lateralmente para Zeca. Zeca recebeu, marcação do Vitinho chegou, ele chama de novo o Jonathan Silva para o jogo. Jonathan domina, pressionado pelo Militelho. Jonathan sai tocando ali com o Lucas Belezzi. Belezzi tenta jogar na esquerda para o jogador Marcelo. Marcelo tentou enfiar na ponta esquerda, tentou avançar, o Dixon não conseguiu. Chega a defesa do Fortaleza, faz o corte, retoma para o time tricolor, manda lá para frente. O primeiro minuto de jogo já foi embora para você ligado na verdinha. Recuperação de bola do time da casa. Quem tá com ela é o camisa 8, Jean Cabezas. Cabezas rolou aqui para o Diogo na direita. Diogo recebeu, tá por dentro, vai tabelando pelo meio, ele solta mais atrás, chama o Zeca pro jogo, recebe o camisa 6, faz o passe pro Dixon, tentou se livrar da marcação, era pro Cabezas, brigou pela bola o Cabezas, Fuentes conseguiu o toque, rolou pra grande área, afasta dali o jogador Lucas Sacha. A sobra de bola vai ser com o time do Atlético. O último toque foi do Diogo, bola saiu pela linha de lado, lateral pro Fortaleza fazer a cobrança. 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Manda lá pra frente o Luan Freitas, a bola viajou, toca de cabeça o Zeca, ajeitou pro jogador do Fortaleza, que é o Vitinho. Vitinho abre bola então pela direita com o Rodriguinho. Rodriguinho recebeu, olhou pra grande área, ainda o Rodriguinho tabelou com o Wellington. O Wellington no pé esquerdo, rolou pro Vitinho, tá no corredor central, tentou passar a bola, bate em cima da marcação, sobra com o Diogo. Diogo afasta, afasta mal. Fuentes pega a sobra, no bico da grande área, Fuentes jogou lá dentro pro Vitinho, bola pegou no pé dele, subiu, desceu, afastou de cabeça, defesa. Vem pra complementar o Cabezas, bola fica na meia-lua. Sacha brigou por ela, perdeu a posse pro time mineiro, que sai tentando jogar pro ataque. Lançamento lá pra frente, Luan Freitas conserta, ajeita, toca pro Cauã. Cauã faz recuo de bola, chama pro jogo o goleiro, que é o João Ricardo. João Ricardo sai tocando então ali com o Brites, domina o capitão da equipe do Fortaleza. Brites recolhe, ele solta ali pro Luan. Luan Freitas é quem faz o domínio. O Cauã tá pela esquerda, o zagueiro central hoje é o Luan. Cauã abre bola então aqui na canhota pra Fuentes. Fuentes tenta o toque à frente pro Vitinho. Boa tabela, bola sobra de novo com Fuentes. Fuentes devolveu pro Vitinho, foi nas costas do Vitinho, a bola acabou saindo pela linha de lado. Lateral pro Atlético fazer a cobrança com Pitu. 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É só o primeiro tempo de jogo para você ligado na verdinha. É Atlético e Fortaleza, Série B do Brasileiro. 11ª rodada. Olha o Zeca, tenta o chute para frente, bola explode no Vitinho. Sai pela linha de lado, não chegou a sair. O Dixon brigou por ela, deu uma casquinha na bola. Ela sai pela linha de lado, mas ela tinha pegado também na cabeça do Cauã. Lateral pro Atlético fazer a cobrança. Vai pra bola o jogador que tá aqui jogando pela direita, que é o Diogo, deixou pro Zeca. Zeca, capitão da equipe. Zeca trabalhou com o Diogo. Diogo recebe, protege, vem Fuentes na marcação. A bola sai pela linha de lado mais uma vez. O lateral agora é do Fortaleza. O Diogo ficou indignado, mas o último toque foi dele. E o Fuentes vai fazer a cobrança do arremesso de mão para a equipe do tricolor do PC. Fuentes na cobrança de lateral. Ele joga mais atrás. Chama para o jogo Luan Freitas. Luan é quem domina. Vai fazer pressão lá o camisa número 9, o camisa número 5, Ian Lucas. Ele sai tocando com Brites. Brites, lançamento longo pelo alto. Tentou pro Wellington, cortou a defesa. A sobra de bola vai ser com o time mineiro. Quem recebe ali é o camisa 16, o João Miguel. Ele abre então com Marcelo. Marcelo bota mais à frente, buscando espaço com o Max. Vai tentar o Max um lançamento mais longo, era pro Dixon. Vem Diogo pra disputa, corta de cabeça, Fuentes joga pela linha de lado. Sede arremesso manual pro time do Atlético e fazer a cobrança. Já cobrado, Diogo deixa no Zeca. Zeca recebe, ele toca pelo meio do campo. Quem vai dominando o camisa número 8, Jean Cabezas. Cabezas vai trabalhando pelo meio do campo com o Ian, ele toca mais atrás. Recuo feito pro Jonathan Silva. Jonathan Silva é quem tem a posse, ninguém do Fortaleza na combate. Ainda o Jonathan Silva, ele sai jogando então com o jogador Lucas Belezzi. Belezzi é o camisa número 4, ele aproxima da linha que divide o gramado. Milita, ele vai só cercando, ainda o

0: Lese, toca mais atrás outra vez pro Jonathan Silva, é o zagueiro central da equipe do Atlético. Jonathan Silva coloca no meio pro Cabezas, Cabezas faz o recuo mais uma vez pro Jonathan Silva, agora ele tenta o passe vertical e erra. Rodrigo roubou pro Fortaleza, bola cai com o Vitinho, Vitinho disputou no pé de ferro, ganhou do primeiro, perdeu pro segundo, recuo de bola mais atrás, é pro Cauã, Cauã tentou chutar, a bola pega no Cabezas, disputou com o Ian Lucas, recuperação do Fuentes, tocando mais atrás, deixando ali pro camisa de número 4, que é o Luan Freitas rola a bola pro Brites, Brites recebe lá pela direita, faz o passe vertical, encontra o Wellington, Wellington domina de costas para a meta, foi empurrado, pé de falta, a arbitragem vai parar e vai marcar, falta em cima do camisa 11 do Fortaleza, arbitragem para do camisa 31 do Fortaleza, arbitragem para marcar em favor do tricolor do PC. 5 minutinhos de bola rolando, segundo, primeiro tempo de jogo para você ligado na Verdinha, abraçando todo mundo ligado com a gente aqui no YouTube. Leda tá com a gente, João Erivan, Milton Gregório, Francisco Eugênio, obrigado pela preferência. Ó o lançamento em profundidade pro Rodriguinho, foi a linha de fundo, acabou o campo, a bola sai pela linha de fundo, tiro de meta para o Atlético fazer a cobrança. 5 minutinhos de bola rolando no estádio Joaquim Portugal, interior de Minas Gerais. É o Fortaleza tentando sair para o jogo, o Atlético agora vai repor a bola com o goleiro Luan Poli. Luan Poli passou por aqui, né, Dani? No ano passado, ou foi 24, né?
1: Isso, defendeu o Fortaleza, ele não teve grandes oportunidades, acabou sendo negociado depois, mas já teve essa passagem pelo Leão.
0: Ó o Vitinho tentando recuperar a bola, se atrapalhou o Zeca, a sobra é com o Rodrigo, o Rodrigo ajeitou pro Vitinho, o Vitinho tentou cruzar na grande área pro Militelho, matou no peito, bateu, sai pra fazer a defesa Luan Poli! O Militelho teve uma chance clara, clara, clara e desperdiçou, Dani!
1: Boa chegada do Fortaleza pelo lado esquerdo, o cruzamento foi bem feito, o Militelho recebeu a oportunidade, fez a finalização, mas o goleiro Luan Poli conseguiu ficar com a bola. E na sequência do lance, falta perigosa para o Atlético.
0: O Cauã derrubou o jogador Dixon. Falta marcada bem perto da grande área, lado direito, sobrou amarelo. Ele deu amarelo, foi para o Fuentes? Não foi o Cauã que fez a falta?
1: Eu acho que ele deu para o Cauã mesmo, camisa 33 do Fortaleza.
0: É, porque né, ele chegou perto do Fuentes, né? Mas quem fez a falta foi o Cauã. Camisa 33, amarelo para ele. Yellow card, como diria um repórter acular. Amarelo para ele, falta bem pertinho da grande área. O Militelho, acho que se fizesse o gol, ia ser invalidado, porque a sensação que eu tive é que ele dominou com o braço, viu, Dani?
1: É, ele quando ele vai se esticar para pegar a bola, ele ergue o braço direito, a bola pega aqui um pouco ali no bíceps, né? Que o do Breno tá bem desenvolvido, inclusive.
0: Tá demais, Ave Maria. É de Samuel Conrado que tá desenvolvido.
1: Aí sim.
0: Falta para a equipe do Atlético ao lado direito da grande área, bem pertinho. É um mini escanteio, é um micro escanteio, não é um mini escanteio, não, é um micro escanteio. Vai pra cobrança, Cabezas bateu por baixo, a bola pegou na barreira, sobrou Cabezas de novo, fica lá dentro pedindo um pé, tem o toque pro gol! Chute por cima da meta, mandou longe, estourou essa bola, subiu demais, passou longe da meta do Fortaleza, Dani.
1: É, primeira chegada de perigo do Atlético, depois da cobrança de falta, a bola teve um bate e rebate, e o Max sentou camisa 11, fez a finalização, a bola subiu demais. 0-0, posse de bola do Fortaleza.
0: Lá vem o Fortaleza dominando com o Wellington. O Wellington protegeu, ele solta pro Vitinho no círculo central. Vitinho vai puxando com a perna canhota para um lado, pro outro, gira o jogo pra esquerda. Fuentes vem pra receber, marcação chega em cima dele. Ainda o Fuentes tentou jogar na grande área, de graça pro goleiro Luan Poli. Sai, faz a defesa, vai repor a bola em jogo. 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Você ligado na Verdinha curtindo a Série B do Brasileiro nessa noite de sábado. Tá acabando o mês de maio. O sabadaço é com a gente aqui. Legal ter você curtindo o nosso som. Lateral pro Fortaleza, já cobrado. Brites recebe, aponta pra frente, toca curtinho, deixa com o Rodriguinho. Devolução no Brites, recebe o camisa número 2. Gira jogo então com o Maílton. Maílton vai puxando para o meio, carregou o Maílton, soltou então pro Cauã. Cauã faz o domínio de pé canhoto, de pé direito, dá o tapa pro Fuentes, Fuentes domina, Fuentes trabalhou com o Rodrigo, devolução do Rodrigo pro Fuentes, o Fuentes ficou na marcação, não avançou, a bola saiu, o lateral é pra equipe do Fortaleza. O árbitro disse que viu que o último toque foi de um jogador da equipe, ou ele marcou falta aí, Dani?
1: É, aparentemente ele marcou uma falta pro Fortaleza aos 9 minutos, vai ter oportunidade ali cometida pelo camisa 22, o Diogo.
0: Houve obstrução do Fuentes e o árbitro pegou uma falta, falta a favor do Fortaleza. 9 minutinhos da primeira etapa, quem sabe agora, quem sabe na bola parada o Fortaleza possa abrir o placar para ficar mais tranquilo. 2 jogadores estão por lá, Dani.
1: É o Vitinho e o Rodriguinho.
0: Rodriguinho com a perna direita, Vitinho para cobrança com a perna esquerda.

0: vai alçar na grande área, vai alçar bola na grande área do time do Atlético e o Fortaleza. Vamos ver quem é que vai subir para tentar o cabeceio. Dois atletas para a cobrança, Vitinho e Rodriguinho. Os zagueiros do Leão vão ali para a linha da entrada da grande área para tentar cabecear. Vitinho sai da bola, é o Rodriguinho, partiu para a cobrança, jogou na boca do gol. Vamos ver quem sobe, tem desvio de cabeça de ninguém. A bola foi direto para fora. O árbitro disse que teve um desvio do defensor do Atlético e deu escanteio para o Fortaleza, Dani.
1: É, tinha o Brits e o Militello ali tentando cabecear a bola. A defesa do Atlético cortou pela linha de fundo, escanteio para o Fortaleza.
0: Escanteio para o time do Fortaleza fazer a cobrança. Vamos ver quem vai fazer o levantamento. Vamos ver quem é que vai fazer o levantamento nessa cobrança de escanteio. Abraçando Samuel Conrado, ligado com a gente, acompanhando o nosso som. Quem está lá é o Rodriguinho?
1: Rodriguinho.
0: Pequeno Rodrigo mais uma vez. O Cauã e o Luan. O Luan está ali se escondendo atrás do Cauã. Acho que é para evitar a marcação, né? Para ver quem sobe para cabecear. Escanteio para o Fortaleza. Vitinho ameaçou fazer o cruzamento. A cobrança não fez. E vem para a cobrança. É o próprio Rodriguinho. Na perna direita. Levantamento feito para o meio da área. Cabeçada no Militelli. Bola subiu, desceu. Fica viva. Sai Luan Poli do gol para fazer a defesa. E já repõe com velocidade. Fez o lançamento para o Max. Escorregou. O jogador da equipe era para o Marcelo. Escorregou o Marcelo. Marcelo já perde a posse para o time do Fortaleza. Quem vai ficar com ela é o Brites. Brites recebe, sai jogando então ali com o Rodrigo. Rodrigo domina, avança com dois, ninguém dá combate nele. Rodrigo toca a bola mais atrás, chama para o jogo o Cauã. Cauã faz um lançamento longo, que é a especialidade dele. Tentou jogar mais à frente, buscando espaço com o Wellington, proteção do Marcelo. Ainda o Wellington pressionou, Marcelo levou para a linha de fundo. Tenta sair jogando, entregou gratuitamente ali para o Rodriguinho. Rodriguinho pode cruzar na grande área, trouxe para o bico da área pela direita. Ele solta de lado, deixa ele com o Wellington. Wellington recebe, boa, tá bom, tá, pera pro jogador Sacha, chegou primeiro a defesa, recuperação do Brites. Rodrigo dá o toque mais atrás do Sacha, a bola vai sobrar com o Rodrigo mais uma vez, à frente do círculo central, ele toca ali no campo de defesa pro Cauã. Cauã é quem recebe, trabalha curtinho, de perto ali com o Luan. Luan Freitas no lançamento longo, tentou encontrar mais à frente no ataque o Sacha. Sacha ajeitou, é pro Wellington. Wellington recebe, ainda o Wellington carregou, deu combate, toma o dele o Dixon, a bola vai sobrando pro time do Atlético. Ian Lucas tentou jogar no Dixon. Dixon tentou avançar, briga com a zaga do Fortaleza, com a marcação. A sobra de bola vai ser com o jogador João Miguel. João Miguel toca mais atrás, com tranquilidade, onde está o Lucas Belezzi. Belezzi é quem recebe, ele está jogando com o Zeca. Domina o capitão da equipe do Atlético. Ainda o Zeca, busca alguém para fazer o passe. Busca a linha de passe, vai encontrando mais à frente o Cabezas. Cabezas deixou o Vitinho para trás, veio pro Rodrigo na disputa. Rodrigo deixou a perna, mas o árbitro deu vantagem. Deu vantagem porque quem tem a bola é o Diogo. Diogo no Ian Lucas. Ian Lucas tentou jogar a linha de fundo, foi pro fundo, tentou cruzamento. Max, a bola acabou escapando dele. É só tiro de meta para fazer a cobrança o goleiro Luan Poli. Deu 12 minutos de bola rolando. Primeiro tempo de jogo para você ligado na Verdinha. 0 para o Atlético, 0 para a equipe do Fortaleza. 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Deixa eu abraçar o pessoal que está chegando agora. Lupita, ligada com a gente. Dias, também acompanhando o nosso som. Alberto está chegando também. O Infinito está ligado no nosso som pelo arroba Jogada CVM. Obrigado, galera. Obrigado pela preferência. Obrigado pela audiência. Bom demais ter você aqui. Mais de 1000 pessoas conosco. Vai deixando o like, tá? O like é de graça pra você, mas importa muito pra gente. Eu agradeço a sua preferência. Olha o Luan Poli, goleiro do Atlético. É ele quem tem a posse na sua grande área. Apresenta-se pra receber o jogador Ian Lucas, mas ele prefere dar o tapa mais à frente, chamando pro jogo o João Miguel. João Miguel faz um recuo pro Luan Poli. Luan Poli joga com o Lucas Belezzi. Belezzi carrega lá pela esquerda. Vai encontrando o Marcelo. Marcelo recebe outra vez no João Miguel. João Miguel faz a devolução no camisa número 14, que é o Marcelo. Fintou a primeira marcação, apertou o Fortaleza, ele mandou lá pra frente, Marcelo, e vem, aparece o Cauã pra cortar, mandar pela linha de lado, a bola não chega a sair, evitou que saísse o Marcelo. A sobra de bola com Fortaleza, tentou no tentativa de toque do Wellington pro Militello, entrou a defesa, cortou, recuperação do time do Atlético, bola em profundidade, e era pro Dixon, bate em cima da zaga do Leão, recupera o Fortaleza. Quem domina é o zagueiro central, vai carregando ali o jogador Cauã. Cauã joga pra Fuentes na esquerda, Fuentes recebe, vai avançando, o Fuentes para, pisa na bola, espera alguém pro jogo. Rodrigo passou a bola para ele, Rodrigo recebeu, já passou o Fuentes, Rodrigo pedalou, deixou a marcação do Diogo para trás, Diogo deixou a perna, derrubou o jogador Rodrigo, falta em cima da camisa 29 do Leão, o Dani.
1: É, o Rodrigo conseguiu fazer uma boa finta ali sobre a marcação, mas depois foi derrubado pelo jogador do Atlético, falta marcada, posse de bola pro Fortaleza.
0: Falta para a equipe do Fortaleza, já cobrada. Luan Freitas recebe no círculo central, distribui jogada com Brites, é o capitão do tricolor, aponta para frente, toca para o Sacha. Sacha abre para o Rodriguinho vem no pé de ferro, ganhou, deixou no Wellington. Wellington foi para o chão, pediu falta, o árbitro

0: Marca. Falta em cima do camisa 31 do Fortaleza, Daniel.
1: Mais uma falta pro Fortaleza, boa troca de passes pelo lado direito, Wellington, camisa 31, foi derrubado, agora é um pouco mais pra frente a falta, então pode vir aí um cruzamento na área.
0: Pode jogar na grande área se quiser. Preparado. Vamos ver quem vai. Geralmente é Rodriguinho e Vitinho na cobrança. O Rodrigo já saiu. Não é a opção para fazer a cobrança dessa falta. Os mesmos de sempre. Rodriguinho com a perna direita, Vitinho com a perna esquerda. Da distância que tá, como falou o Dani, dá para jogar na grande área para alguém tentar o cabeceio. Por isso o Luan Poli, goleiro do Atlético, está preocupado, está orientando sua defesa. O Vitinho conversa ali ao pé do ouvido com o Rodriguinho. O Vitinho é quem está desistindo da jogada para o Rodriguinho fazer as cobranças todas. Será que vai mudar agora? Será que eles vão enganar? Vitinho já saiu da bola, Rodriguinho levantou na boca do gol, de cabeça afastou o Ian Lucas, a bola sobra com o jogador da número 11, que é o Max. Max foi atropelado pelo Rodrigo, o árbitro vai marcar falta ou vai marcar lateral só? Ele vai marcar falta, é falta em cima do Max, e botou a mão no ouvido para ouvir alguma coisa do VAR ali, o Wagner Magalhães, árbitro da partida, porque o Rodriguinho levantou o Max, viu, Dani?
1: É, o Rodrigo chegou ali com força excessiva, o Max estava com a bola dominada na lateral e aí acabou cometendo essa falta. Olha, que foi assinalada e até o momento sem advertência de cartão.
2: Eu vou dizer uma coisa, esse jogador Max pode não jogar a bola agora, no mergulho ninguém bate ele não, porque há poucos instantes ele espancou a bola ali, e você sabe que a bola maltrata quem não gosta dela. Ele sozinho, porque vocês não repararam, ele deu um pau na bola sozinho com a bola tacou no chão, foi como assim uma resposta da bola, sabe, maltratada. E agora, rapaz, eu vou dizer uma coisa pra você. Ele também levou essa pecada e mergulhou. Monstro, né? O nosso amigo Max.
0: A bola falou assim, égua. Último toque do Diogo foi pra fora, linha de fundo. Escanteio pro Fortaleza. Vitinho já vai pra bola, mas eu acho que é o Rodriguinho que vai pra lá também. 16 minutos e meio, primeiro tempo. Mais um escanteio para a equipe do Fortaleza. Aparentemente é o Vitinho que vai para a cobrança. Os zagueiros do Leão já estão na grande área. Militelho também, doido por um cabeceio, Militelho. Vitinho, dessa vez o Rodriguinho não foi para a bola, só o Vitinho. O escanteio é na esquerda, é o Vitinho que vai bater, de pé esquerdo também. O Wagner Magalhães pede para parar o empurra-empurra na grande área. Fala que tá de olho, vem escanteio pro Fortaleza, Rodriguinho chegou lá, Rodriguinho na perna direita, vamos ver quem é que vai fazer o levantamento, foi pra bola, o Vitinho jogou na boca do gol, de cabeça afastou, Ian Lucas tirou o perigo dali, a sobra vai ser com Fuentes, Fuentes faz recuo, deixa pro João Ricardo sozinho no campo de defesa, vem ali pra receber junto com ele, Lucas e Sacha, João Ricardo despacha essa bola pro campo de ataque, a bola viajou, subiu, desceu, vai ficar fácil com o Diogo, e vai proteger, vem pra pressão Militelho, a bola sai, linha de lado, só lateral de graça pra equipe do Atlético e fazer a cobrança. É hora de opinião no microfone da Verdinha, Wilton Bezerra, 17 minutos e meio, jogo até aqui.
2: Mas eu acho que os dois times dividem as ações diplomaticamente. Ninguém realmente incomoda ninguém até aqui. É um lá e cá, sem maiores consequências, uma finalização do Max, naquela bola de linha de fundo, a jogada do Militelo, e de lá pra cá, uma igualdade de ações num jogo que até aqui não tem muito atrativo, não. Vamos esperar coisa melhor, baseado naturalmente, pelo menos nessa disposição que os times têm de correr. Mas eu estou esperando coisa melhor, principalmente o Fortaleza. O Vitinho não se fixa na direita ou na esquerda. Como o Edson não desenvolve seu trabalho pela direita, bola não chega no Militelo. Quer dizer, não tem profundidade o Fortaleza. A mesma coisa acontece com o time do Atlético. Troca passes, pau, aquela perde e ganha com uma defesa, também não evolui. Quer dizer, 18 minutos de um esforço, digamos, inútil, né? Para se conseguir alguma coisa no jogo.
0: E olha o Atlético carregando pelo meio do campo. Quem tem a posse é o Cabezas. Cabezas faz recuo de bola pro goleiro Luan Poli. Sai da meta, joga como líbero, joga com os pés. Luan Poli faz o lançamento pelo alto. Tenta uma ligação direta com o Max. Corta de cabeça Fuentes. A sobra de bola vai ser com o João Miguel. O João Miguel vai carregando, vai levando. Ninguém toma dele. Rodrigo vem atrás. João Miguel evitou a saída pela linha de lado. Não evitou. Ele caiu, deixou a bola sair. Lateral gratuito pro time do Fortaleza fazer a cobrança. O que você riu aí, WB?
2: Esses jogadores aí estão se dando mal com a bola, rapaz.
0: Acho que são.
2: Os caras aí, as pirotecnias, eles caem, rebolam. É um negócio impressionante aqui. Essas bancadas me agradam, me divertem, viu?
0: É, meu amigo. Os jogadores estão apanhando na bola. Dá nele, bola. O negócio é sério. 19, olha o Diogo carregando pela direita, solta mais à frente, e o Lucas tabelou com o Jean Cabezas, Cabezas deixa pro Max, Max evitou a saída pela linha de lado, deu combate ao Sacha, o Max conseguiu se livrar dele, tabelando com o João Miguel, devolução

0: Max vai fazer recuo de bola então pro Zeca. Zeca recebe no campo de defesa, passa pro campo de ataque, finta o primeiro marcador, deixou no jogador Max, lançamento é pro Ian Lucas, Ian Lucas mata no peito, leva pra bandeira de escanteio aqui pela direita, deixou pro Cabeças, olhou pra grande área, no pé canhoto, vai fazer levantamento, Cabeças bateu, foi pro gol, a bola pega em cima do Fuentes, sai, é escanteio pra equipe do Atlético, Dani.
1: Chegada da equipe mineira pelo lado direito, camisa 8, Cabeças finalizou de fora da área, a bola explodiu na marcação, saiu pela linha de fundo, escanteio, segue 0 pro Atlético, 0 pro Fortaleza.
0: Esquinado pro time mineiro, o Brito tá pedindo ali algum cartão pra alguém, fez aquele gesto de cartão, não sei o que ele tá reclamando, mas é escanteio pro time do Atlético, Cabeças na bola, não é isso, Dani?
1: Isso.
0: Cabeças preparado para fazer o cruzamento na grande área. Escanteio para o time do Guerreiro, para o Atlético. Na grande área vieram os zagueiros do time mineiro também. O Wagner Magalhães vai lá, vai conversar com... Tem um jogador do Atlético que está na pequena área e está ali se estranhando com defensores do Fortaleza. O Wagner Magalhães foi lá e mandou parar. Cabeças, ele rola a bola para o Zeca. Zeca tentou devolver. Que diabo de escanteio foi esse? Não entendi, foi nada, rapaz.
2: É porque eles estão tentando chegar a um acordo, é porque você não compreendeu.
0: Eu não compreendi,
2: mas
0: não.
2: Mas daqui a pouco, tenha calma, tenha calma.
0: Não entendendo nada,
2: depois, mano, de umas duas horas, eles vão chegar a uma Jean conclusão.
0: Cabeças na cobrança do escanteio, tá autorizado. Vamos ver se dessa vez ele faz o básico. Jogou na grande área, primeira trave de cabeça. Afastou a defesa do Fortaleza. Cede lateral pro time da casa. Quem afastou foi o Rodriguinho. Lateral pra equipe do Atlético fazer a cobrança. Diogo na bola. Diogo tomou distância, vai jogar direto na grande área. É o que ele faz. Diogo jogou na grande área, sobe de cabeça, afasta a defesa com o Lucas Sacha, briga pela bola, Vitinho. Diogo protegeu, evitou a saída, rolou pro Jean Cabeças. Cabeças tenta passar, o Sacha ameaçou cruzar, chuta em cima ali do jogador que é Vitinho. Bola sobe, desce, não sai pela linha de fundo, fica viva na grande área. Fuentes se rolou com o Ian Lucas. O Ian Lucas fez falta em cima do Fuentes. O árbitro parou e marcou. No estádio Joaquim, em Portugal, tempo corre no ritmo da bola. 21 minutos passados, primeiro tempo de jogo, placar da Verdinha marca
3: Atlético
0: 0. Também 0.
1: Mais cedo pela Série D, clássico goiano, Atlético Goianiense 1, Goiás 1, jogo já encerrado.
0: 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Arquibancada virtual não para de crescer, vai pipocando de gente. Tá com a gente aqui a Maria Clara, o Ismael, o Carlos André, Mirna. Mirna chegou também por aqui. Todo mundo ligado com a gente no arroba Jogada SVM. Obrigado pela sua preferência. Obrigado pela sua audiência. O árbitro foi lá dar um carão no Alex Cabeção. Tá reclamando muito o técnico do time do Atlético. E eu vou te falar um negócio, WB. O apelido bem botado, viu?
2: Pois é. Parece que é nordestino esse aí. Agora, como jogava a bola, viu?
0: Jogava.
2: Esse aí, eu vou te contar uma coisa. Com essa canhota dele, metia com 2 quilômetros de distância, ele colocava a bola dentro da gaveta. Acredita?
0: Ora! Olha o time do Atlético no campo de defesa. Faz recuo de bola Marcelo, chamando para o jogo Luan Poli. O goleirão despacha essa bola para o campo de ataque. Vai ficar de graça para a zaga do Fortaleza. Mas o Luan cabeceou, amorteceu, deixou nos pés do Dixon. Dixon para Ian Lucas. Ian Lucas abre bola com o Marcelo. Dixon já passou. Ainda o Ian Lucas, ele vai puxar mais atrás. Vai fazer o toque então para o João Miguel. João Miguel é quem recebe. Passa a bola para o Jean Cabezas. Cabezas toca então aqui na esquerda para o Zeca. O zagueiro pela esquerda, Zeca, sobe para o campo de ataque. Faz o lançamento para a linha de fundo de graça. Só jogou a bola para o Fortaleza, tiro de meta para o time tricolor fazer a cobrança. Diga, WB.
2: Eles trocam muito passes, os dois times, numa zona onde não acontece absolutamente nada. Fica muito longe da área. Não há jogo em profundidade. Eles ficam aí perdendo energia. Essa guerrinha aí no setor de meio campo, esse perde e ganha. É impressionante como não há uma aproximação da grande área, não há uma finalização, não há um jogo permanente de extremas. O jogo até agora, pelo amor de Deus, né? Tá naquele de em broma que eu gosto, né?
0: Não tá parecido com Arsenal e PSG, não, WB?
2: Rapaz, um pouco, só um pouco, né? Entendeu? Também a gente pode ser muito exigente, né?
0: Mas é, tá muito exigente,
2: claro,
0: muito exigente.
2: Claro.
0: 24 minutos do primeiro tempo, 0-0. Estou recebendo aqui a informação de Fernanda Alves de que o Icasa está de volta à Série A do Cearense, WB. Venceu por 3-0 e Icasa está na Série A do Campeonato Cearense de 2027.
2: Vai ter que fazer um time, viu? Um time bom. Ganhou essa Série B, mas eu vi pelo menos uns dois jogos do time do Icasa.

0: Tem muita coisa a ser feita. Mas, de qualquer maneira, Alvíceras é o futebol de Juazeiro voltando à nossa primeira divisão. Esperamos que outros times voltem com força, né? Guarani de Sobral parece que não, né?
1: Praxedes deve estar feliz, viu, WB?
0: É, no túmulo, no túmulo ele deve estar se remexendo feliz. Ele dá nome ao Praxedão, que é o estádio do Icasa. Grande Praxedes.
1: 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Olha o Diogo dominando pela direita. Ele rola a bola no círculo central. Quem vem para receber é o jogador número 3, Jonathan Silva. Jonathan pro Zeca, Vitinho veio, deu combate, quase rouba a bola do Zeca. Mas foi ceder um lateral pro time da casa. Lateral pro Atlético fazer a cobrança. Diga, WB.
0: Era certo, você falou em Praxedes, eu tava conversando com ele, tocando o nome dele aqui com o nosso querido Dani. Entendeu? Você sabe que todos os times do Barcelona para cá, do Cruyff, do Rinus Mitchell, tem as digitais dessa dupla. O futebol revolucionário do time holandês de 74, o Carrossel. Mas você sabia que antes disso, quem introduziu o sistema Angu foi para Praxedes Ferreira?
1: Ora!
0: Angu é aquela papa que você, se não mexer, queima na caçarola, né? No fundo da caçarola. Então, para Praxedes, ele é como eu explicava. Eu quero o sistema Angu, todo mundo mexendo para não se queimar. Quer dizer, o princípio é o mesmo, de movimentação. Você lembrou bem, grande Praxedes, meu amigo.
1: Ele já tinha inventado antes do carrossel holandês.
0: Perfeitamente.
1: Tá caído o jogador do time, é o Max, do time do Atlético, Dani. E o pessoal do banco ficou revoltado, achando que o jogo tinha que ser paralisado na hora. Eu confesso que não vi aqui se o lance foi mais forte, mas o Brits, que é o capitão do Fortaleza, foi lá conversar com o árbitro. E o Dani vai explicar pra gente exatamente o que houve. Será que sobrou um braço, um cotovelo, alguma coisa aí, Dani?
2: É, foi na verdade o Fuentes ali. O Max estava tentando disparar em velocidade, o Fuentes divide o espaço com ele, acaba derrubando o jogador adversário, mas ele tá caído, sentindo bastante dor ali nos glúteos, viu, Breno?
0: Agora eu vou dizer uma coisa pra você. Esse Max só gosta de jogar no chão, viu?
1: WB,
0: opa, cair, diga.
1: O cara está sentindo dor
0: nos glúteos.
1: É curioso, no glúteo, né?
0: No glúteo.
1: Ele está
0: clamando
1: no glúteo.
0: É, na beira da bunda por ali, né?
1: Exatamente.
0: É por ali.
1: Uma banda só, uma banda. Ó, de novo aí, WB, ó. Ele vai pra cima do Fuentes, ó.
0: É uma sapecada nele, ó.
1: Foi na coxa, rapaz.
2: Eu acho que a dor foi quando ele caiu, viu? Que ele caiu assim de uma vez.
0: Olha
2: bateu
0: aí,
2: no chão.
0: Pra trabalhar, né, Max?
1: Fica tudo com certo, onda, rapaz. Né? Deixa de queixo, homem. Bola rolando mais uma vez, 27 minutos, primeiro tempo. A posse quem tem é o Atlético. Recebe o Belezzi para Jonathan Silva. Jonathan Silva sai tocando então ali com o jogador Zeca. Zeca recebe, levanta a cabeça, vê para quem passa, se apresenta então o jogador João Miguel. Ele prefere o recuo de bola para o goleiro Luan Poli. Luan Poli é quem tem a posse. Despacha essa bola para campo de ataque. Subiu, desceu, toca de cabeça ali o Fuentes. A sobra de bola com o Sacha. Sacha ajeitou para o Rodrigo. Rodrigo faz o domínio, se livra da marcação. Deixa a bola com o Vitinho aqui na esquerda. Vitinho tentou o passe para o meio de graça para o João Miguel. Recuperação do Atlético. Lançamento feito pro Max. Max dominou. Ian Lucas recebeu aqui na direita. Olhou pra grande área. Ian Lucas soltou a linha de fundo pro Diogo. Tentou cruzamento. Ian Lucas passou dele a bola. Vem o João Miguel de primeira por cima do gol. De fora da área, João Miguel pegou de pé direito, mas pegou muito embaixo da bola, Dani.
2: Boa chegada do Atlético. Jogada construída ali pelo lado direito. Cruzamento do camisa 22. Depois de um bate-rebate, a bola sobrou pro 16, João Miguel. Ele finalizou de fora da área, a bola foi para fora, tiro de meta, segue 0 pro Atlético e 0 pro Fortaleza.
1: Aqui, 28 minutos, é primeiro tempo de jogo. Olha o Vitinho, tenta avançar, perde bola para João Miguel. O João Miguel vai tocar mais atrás pro Zeca, domina o capitão da equipe do Atlético. Zeca jogou direto para fora, o Zeca tá meio aperreado, viu? Se pressionar, o homem se aperreia, joga para onde? Pro rumo das ventas, WB. A sobra com o jogador Rodrigo, tenta tocar à frente, Sacha, passou por dois marcadores o Sacha, tentou tabelar com o Militério, ajeitou pro Vitinho de fora da área, pro Wellington, preparou a perna direita, o Wellington rolou, Rodriguinho na direita, ao lado da grande área, levou pro fundo o Rodriguinho, é ele contra o Marcelo, balança para um lado, balança pro outro, ainda o Rodriguinho, tenta o tapa na bola, ajeitou mais atrás o Wellington, deixando o Brites para Rodrigo, Rodrigo na intermediária, solta pro Brites aponta para frente, encontrou o Wellington, olhou pra grande área, preparou o cruzamento, vai no mano a mano o Wellington, tabelinha com o Rodriguinho bateu, espalma Luan Poli, manda pra escanteio o chute do Rodriguinho, Dani.
2: Boa chegada do Fortaleza, foi tabelando com calma, trocando passes, o Rodriguinho recebeu na entrada da área, finalizou de perna esquerda, obrigou o Luan Poli a fazer uma boa defesa.

0: Fortaleza e afastar a bola para escanteio para o Fortaleza.
1: Rodriguinho na finalização de pé canhoto, tem escanteio, é ele mesmo quem vai para a bola, 29-29, quem sabe agora, primeiro tempo, Rodriguinho na cobrança de escanteio. O pessoal do Atlético reclama o tempo todo com a arbitragem, é incrível. Vai para a cobrança do esquinado, Rodriguinho preparado, na grande área, Brites, Miritelho, Cauã, tá também lá o Luan. Levantamento feito, primeira trave de cabeça, afastou o Ian Lucas, bola sobe, desce, fica viva, brigou para o Lamax, e primeira Miritelho, tem desvio, tirou o gol Wellington. A bola pegou nas costas do Wellington, o Miritelho bateu de primeira, o Wellington não se abaixou o suficiente, a bola explodiu nele e foi para fora, Dani.
0: Atrapalhou o que poderia ter sido o primeiro gol do Fortaleza, a defesa do Atlético afastou depois do escanteio, a bola sobrou para o camisa 9 tricolor, ele finalizou, a bola bateu ali na nuca, na cabeça do Wellington, foi para fora. Tiro de meta pro Atlético.
1: O WB jogou de zagueiro o Wellington agora.
2: Pois é, rapaz. Pouca sorte do nosso Miritelho, né, rapaz? Tinha tudo pra marcar o primeiro. Tava
1: lá vem ele. Jogadores. Miritelho limpou a defesa. Rolou de lado. Rodriguinho recebeu. Vai bater de fora da área. Explode em cima do Marcelo. A sobra vai ser com o jogador Brites. Consertou, jogou pro Wellington. Mano a mano. Invadiu a grande área. Bateu de pé. Canhoto! Pra fora! O Wellington de canhotinho entrou na área, bateu, mas a bola passou à direita do gol do Luan Poli, Dani.
0: Três chances de perigo seguidas do Fortaleza. Dessa vez foi o Wellington. Pelo lado direito, ele cortou para a perna esquerda, finalizou forte de fora da área. A bola foi para fora, mas levou o perigo à meta defendida pelo Luan Poli.
1: 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pede falta, arbitragem para a arca, derrubaram o equatoriano, falta marcada, cobra rápido Ian Lucas, deixa a bola no Zeca, Zeca quem tem a posse, Zeca quem avança, se projeta o Max, a bola para ele, domina o camisa número 11, soltou na frente para o Diogo, Diogo dominou, tentou soltar para o Ian Lucas, foi para o chão, pediu falta, o árbitro diz que foi. Rodrigo derrubou o Ian Lucas, falta ao lado da grande área, um escanteio em miniatura por ali, Dani.
0: É, o escanteio de mangas curtas, como a gente costuma falar, o Atlético chegando ali pelo lado direito, jogadores do Fortaleza não gostaram da marcação não, estão reclamando bastante, tinha ali uma tentativa, mas o Rodrigo de fato empurrou ali as costas do camisa 5, o Ian Lucas.
1: Falta pro time da casa fazer a cobrança, o Zeca tá reclamando, tá pedindo algum cartão por ali pro Rodrigo. O árbitro marcou apenas a falta. Cabezas, o colombiano está na bola. Jean Cabezas, está cobrando-se na falta. É pelo lado direito, pode bater direto, pode fazer o levantamento, vamos ver o que ele faz. A chance agora é do Guerreiro, é do Atlético, time de meio de tabela dessa Série B do Brasileiro. Está ali marcando a posição da barreira o árbitro Wagner Magalhães. Tem um repórter ali mais atento ao celular do que ao jogo. Falta para o time do Atlético fazer a cobrança. Tem dois na bola. Aproximou outro ali. Me parece que é o Dixon. Dixon e Cabezas. Vamos ver quem é que vai fazer o levantamento. Dixon foi para a bola. Jogou na segunda trave. Tem toque de cabeça. A bola se apresentou do lado de fora. Zeca bateu de longe. João Ricardo dá um tapa e manda para escanteio. O Zeca bateu colocado do meio da rua, João Ricardo estava atento, Dani.
0: Defesaça do goleiro tricolor, depois da cobrança do escanteio, a bola sobrou para o Zeca, estava livre. De fora da área, finalizou, João Ricardo se esticou todo para evitar o gol. Mais um escanteio para o Atlético.
1: Mais um escanteio, vamos ver quem vai para a bola. A bola parada agora está do lado do time mineiro. Atlético na cobrança já cobrado, bola fica viva do lado de fora da grande área. Max levantou de cabeça, o Cauã afastou, a bola pede um pé, o João Gabriel toca de cabeça, a bola fica com o Vitinho. Vitinho para o Wellington, é contra, para o Rodrigo, é contra-golpe Zeca, atrapalhou o contra-golpe, Vitinho recupera para o Fortaleza, vai para o chão, falta. Falta em cima do camisão 11 do Fortaleza, o árbitro está parando e está marcando. 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Vou já passar pela arquibancada virtual que não para de crescer. Torcedor vai chegando, vai deixando seu like, vai deixando sua mensagem. Olha o lançamento feito pro Miritelho, proteção ali do Jonathan. Jonathan deixou pro Luan Poli, o goleirão do Atlético que dá um chutão lá pra frente. Faz a ligação direta, era com o Max, a bola escapa dele, era com o Marcelo. A bola escapa dele e sai pela linha de lado. Abraçando o pessoal ligado com a gente aqui no YouTube. Pessoal que está chegando cada vez mais. Ivan, Andresa, Rambo, Vaniza, Alex

Sandro, Milton, todo mundo acompanhando o nosso som. Obrigado, galera, pela preferência. É bom demais ter você aqui na Verdinha. É bom demais ter você aqui no arroba Jogada SVM. 34, quase 35. 0-0, teimoso no placar. 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

0: O modelo, o árbitro marcou falta. Falta do Rodrigo em cima do Diogo, camisa 22 do time do Atlético. Ele mesmo vai para a cobrança da falta. Queria cobrar rápido, o Rodrigo não deixou. Agora ele cobra fazendo um lançamento lá para o ataque. É para o Max se atrapalhou com o Brits. A bola passa nas costas dele, fica fácil para o João Ricardo, que repõe a bola em jogo. Chama Rodriguinho, Rodriguinho carrega, tem a posse. Ainda o camisa 75 do Fortaleza. Faz o toque de bola mais atrás ali para o jogador, que era o Cauã. Cauã para Luan. Luan Freitas, lançamento longo, tentando achar o Fuentes, conseguiu. Fuentes recebeu ao lado da grande área, pela esquerda, levou para o fundo, cruzou na grande área para o Militelli de cabeça. Defesaça do Luan Poli. A bola fica viva na grande área. Marcelo chega para jogar pela linha de lado. O Militelli fez pose para cabecear e o Luan Poli evitou, Daniel.
1: Milagre do goleiro da equipe mineira, depois de uma boa jogada pelo lado esquerdo. Cruzamento do Fuentes. O Militelli estava livre dentro da grande área. Conseguiu um bom cabeceio para baixo, como manda o manual. Mas o goleiro se esticou todo e fez uma grande defesa, Breno.
0: Luan Poli mais uma vez salvando o Atlético. O Militelli nem saltou, ele fez só abaixar um pouquinho, com pose para cabecear. E o Luan Poli pegou só com a mão esquerda, num lance de puro reflexo do goleiro da equipe do Atlético.
2: Foi o lance mais emocionante. Foi o lance mais bonito do jogo. O cruzamento na conta cabeçada dele e a defesa pronta do goleiro. Agora ainda tocou na trave, o que aumentou ainda, né? A beleza estética da jogada. É, o jogo melhorou um pouco. Depois de meia hora, aí ele ficou, eu chamo de soluços. Me explicava o Dani. Dani, o jogo melhorou. Ninguém tá soluçando um pouco, né? Porque a maior parte foi aquela coisa sem graça, pra lá, pra cá, aquele perde e ganha. E de repente, inclusive, duas boas chances do Fortaleza. A primeira com o Rodriguinho e agora com o Militeiro. As duas melhores oportunidades do primeiro tempo para o time do Fortaleza.
0: E olha o Fortaleza dominando no seu campo de defesa com o Brites. Abre jogada então com o Rodriguinho em cima da linha lateral pela direita. Ele faz uma boa tabela, tentou fazer a devolução. Fica com o Wellington, falta. Derrubaram o Lucas Sacha por ali. O árbitro está parando e está marcando. 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Falta para o Fortaleza, é de longa distância, mas dá para alçar na grande área. Por isso o Rodriguinho está preparado para fazer a cobrança. Vem mais bola para a área da equipe do Atlético. Os jogadores ficam ali na linha de entrada da área para ir caminhando para tentar o cabeceio na hora que a bola for levantada. Rodriguinho partiu para a bola, jogou na boca do gol, cabeçada, mandou para fora. Quem subiu e cabeceou foi o próprio Militelho. É só tiro de meta cobrado rapidamente pelo Atlético. Tenta sair Diogo pela direita, lançamento mais à frente é para o Max. Max recebeu, era o Cabeças, botou na frente o Cabeças, vai invadir a grande área pela direita, cruzou rasteiro para quem se apresenta, tira dali. Rodriguinho mete o pé na bola, é o Vitinho, briga por ela, a sobra vai ser com Zeca. Zeca ajeitou pro Diogo, Diogo na direita, deixou o Vitinho para trás, ameaçou cruzar, levantou, segunda trave, tirou a defesa do Fortaleza, sobra de bola com o João Miguel no corredor central, abriu pro Diogo na direita, mais um cruzamento, chega de cabeça, Luan manda pra linha de lado, cede arremesso manual pro time do Atlético. O Atlético tentou pegar o Fortaleza de calças curtas, desceu rápido na cobrança do tiro de meta. Agora tem um lateral, lateral paralelo à grande área, se o Diogo quiser, pode jogar direto lá dentro. Me parece que é o que ele vai fazer. Tomou distância o Diogo. Já apontou lá para a grande área. Jogou ali ainda do lado de fora. O João Miguel devolveu para o Diogo. Diogo cruzou de cabeça. Afastou a defesa. Sobra de bola. Vai ser com o Marcelo. Marcelo bateu. Teve um desvio? Teve não. Foi direto para fora. É tiro de meta para o Fortaleza fazer a cobrança. Passando pela arquibancada virtual. Pessoal ligado com a gente. O Cláudio fala. Grande transmissão, amigos. Obrigado, Cláudio. Abraço para você. O José também está ligado com a gente. Zé Valdir acompanhando, a Vanisa tá ligada com a gente, o Caleb acompanhando também, João Erivan, Joseni, obrigado galera pela preferência, pela audiência, bom ter vocês aqui. João Ricardo com a bola, pressionado, deu um chutão pra frente, o goleiro do Fortaleza, ligação direta com o Militelho, ele perde a posse pro Jonathan Silva, Jonathan ganha do Vitinho, bola sobra com o Diogo, Zeca, manda lá pro campo de ataque, acaba devolvendo pro time do Fortaleza, Rodriguinho consertou, deixa no Brites, devolução do Rodriguinho, Rodriguinho passa pro meio, Militelho recebeu, girou o corpo, protegeu, ainda o camisa 9, abre bola pro Rodriguinho na direita, olhou pra grande área, levantamento. Eita, rapaz, aí apareceu o Rodriguinho que a gente conhece, WB.
2: É, mas ele tá bem no jogo. Ele, inclusive, teve uma das boas chances. Até que tá descendo na hora certa, no momento exato de receber.

0: A bola não é um jogador com aquela força do jogador Maílton titular. Mas tá chegando ali na hora certa, tá ocupando o espaço. Ele é um jogador que joga em todas, rapaz. Se você procurar saber, Rodriguinho, quantos instrumentos você toca? Ele diz todos. Com ele é assim, o negócio
1: você
0: é sério.
1: Você sabe que o Galvão Bueno, na biografia dele, ele fala que no primeiro emprego que ele teve em rádio, o cara chegou pra ele e falou assim, você entende, você sabe trabalhar, narrar não, na época era comentar. Você sabe comentar quais esportes? Ele diz todos.
0: Todos, sabendo todos.
1: Humilde.
0: Será que ele emprega, hein?
1: No Joaquim, Portugal, o tempo corre no ritmo da bola. 40 minutos do primeiro tempo. Placar da Verdinha marca
2: Atlético.
1: Tem zero. Tem zero.
2: Também pela Série B, mais cedo já encerrado, Criciúma venceu o Avaí por 2-1 fora de casa.
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1: Comigo da jogo, Série B do Brasileiro, você acompanha onde, hein?
3: Certinho.
1: 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Bom demais ter você com a gente aqui. 41 minutos. Vamos chegando a quase 42 já. 0-0 teimoso no placar. 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
3: Sim.
1: Exatamente, Samuel Macedo. João Ricardo distribui jogada com Rodriguinho na direita. Rodriguinho manda na frente pro Vitinho, recolhe o camisão, Zé do Leão, já foi desarmado, já perdeu a posse. Recuperação com Dixon. Dixon avançou, carregou pelo meio, fintou um, fintou dois, foi pro chão, pediu falta, o árbitro pode levantar. Não houve nada. Mandou levantar. Luan foi bem no bote para tomar a bola do Dixon. A sobra com o time do Fortaleza. Tenta o Wellington. Aberto pela ponta direita. O Wellington marcado por dois. Ele toca mais atrás. Chama Brits para o jogo. Brits toca a bola curtinha ali com o Luan. Luan deixa de lado com camisa 33, que é o Cauã. Cauã recebe. A marcação vai subindo. O Cauã está tocando com o Brits. Recuo de bola feito pro goleiro Luan, pro goleiro João Ricardo. João Ricardo despacha a bola para o campo de ataque. Subiu, desceu. Tem disputa pelo alto. Militeiro nem subiu. A bola fica fácil com o Luan Poli. Foi de gol a gol. Fica fácil com o goleiro da equipe do Atlético. Ele demora com ela no pé para alguém chegar perto. Para baixar e catar com as mãos. Ninguém do Fortaleza vai até ele. Ele vai ganhando tempo, vai gastando tempo também. Luan Poli sai tocando com o Jonathan Silva. Jonathan Silva abre bola com o Beleze. Beleze na esquerda para o Marcelo. Marcelo recebe, se apresenta. João Miguel. João Miguel é quem tem a posse. Devolução no Marcelo. Joga mais à frente pro Dixon. Evitou a saída pela linha de lado. Não evitou. A bola sai. Lateral cobrado pelo Fortaleza. Militelho recebe na intermediária. Briga por ela. A sobra com o Wellington. O Wellington tentou passar. Sai da grande área. Até pela direita. Rolou mais atrás com o Rodrigo de pé direito. Rodrigo bateu de fora da área. Pra fora. Direto pra fora. É só tiro de meta. Abraçando o Fábio Girão, meu amigo. Abraços pra você. E também o Igor Holanda, tá de folga, tá curtindo o som da Verdinha. Obrigado, meu amigo, abraço pra você. Bom demais ter a audiência de todos vocês. Pessoal do arroba JogarSVM também sempre acompanhando. Vai chegando cada vez mais gente, vai deixando o seu like aí. Vai espalhando a live, pega o link, manda pra todo mundo. Pra galera curtir futebol com a gente aqui na FM 92.5 e também no arroba JogadaSVM. Vamos chegando a quase 44. Já já sobe o acréscimo do primeiro tempo. Já já o Wilton Bezerra analisa pra gente o que foi esse primeiro tempo de 0-0 até aqui, mas tem tempo para sair gol ainda, e quem tá atacando é o Atlético. Já perdeu a bola pro Sacha, Sacha recupera pro Leão, joga a bola mais à frente, joga de lado, joga pela linha lateral, cede arremesso de mão pro time da casa, já cobrado pelo Zeca, bola chega no João Miguel, outra vez no Zeca, ele faz recuo de bola pro Jonathan Silva, Jonathan Silva chama Beleze pro jogo, camisa número 4, Beleze despacha a bola pro campo de ataque, subiu, desceu, é pra ninguém, vai ficar fácil com o goleiro do Fortaleza, João Ricardo, a bola não chegou na grande área. Ele sai dela e dá um chutão lá pra frente. A bola não chega a sair pela linha lateral. Fica fácil com o Atlético. Recuperação do Vitinho. Tocou errado. Dixon perdeu o tempo da bola. E o Luan Freitas é quem fica com ela. Ainda o Luan Freitas. Lançamento longo pelo alto. Tenta ligar com o Wellington. Corta de cabeça o Beleze. A sobra de bola com o Marcelo. Marcelo pressionado pelo Rodrigo. Rodrigo fez falta em cima do Marcelo. O árbitro tá parando e tá marcando. Vamos chegar aos 45 do primeiro tempo. O árbitro vai dizer quanto de acréscimo teremos para saber até que minuto nós vamos nessa primeira etapa. Onde ninguém é de ninguém. O 0-0 permanece, prevalece no placar. Zeca é o capitão do time da casa. Para, pinça na bola, tá pela esquerda, tá no campo de defesa ainda o Zeca. Dá o passe pro campo de ataque, recebe o João Miguel, outra vez recua pro Zeca. Zeca chama o companheiro de zaga dele pro jogo, é o Jonathan Silva. Daí pro Beleze. Beleze abre então na canhota com o Marcelo. João Miguel pede pelo meio. O jogador da número 14, que é o Marcelo, tentou lançar mais à frente pro Ian Lu.

0: Lucas corta a defesa do Fortaleza, toca errado o Rodriguinho, entrega nos pés do Marcelo, Marcelo tenta um passe em profundidade, Luan Freitas cortou pelo Fortaleza, a sobra com o jogador, o Militeiro já perdeu pro Cabezas, bola cai nos pés ali do Jonathan Silva se manda pro campo de ataque, apresenta-se o Diogo, pede a bola pela direita, o Zeca, ele vai tocando então ali pro jogador da 16, que é o João Miguel deixou pra trás um, deixou pra trás dois, ainda o João Miguel vai fazendo fila, recuperação com o Lucas Sacha, vai pro chão, pai de falta, o árbitro marca a falta em cima do camisa 88 do Fortaleza. Quanto de acréscimos, Dani?
1: Mais dois.
0: Até 47 tem jogo já. Pelo meu, 1 minuto e 10 para acabar. Vamos chegar a 46 agora. Vamos pro minuto final do primeiro tempo, de 0 pro Fortaleza, 0 também pro Atlético. Você curtindo o Série B do Brasileiro nessa noite de sábado aqui na Verdinha. Briga pela bola o Fortaleza, já perde, teve uma falta. Puxaram o Wellington por ali, derrubaram camisa 31 do Fortaleza. O árbitro parou e marcou. Estamos no último minuto do primeiro tempo. Vamos pro intervalo sem gols, com cada equipe faturando um pontinho até aqui. Mas tem todo o segundo tempo pela frente, tem muita coisa para acontecer. Você ligado na Verdinha, acompanhando o Série B do Brasileiro. Olha o Luan Freitas rolando ali com o jogador Cauã. Cauã recebeu, passe feito pro Fuentes. Fuentes toca pelo meio com Vitinho. Vitinho domina, faz o giro em cima da marcação do Zeca. Aí no Vitinho tá sendo puxado, o árbitro manda seguir, deu vantagem. Vitinho perdeu e o árbitro marcou a falta com antecedência, porque o Zeca foi puxando o Vitinho o tempo todo. Falta em cima do camisa 11 do Fortaleza. 20 segundos para acabar o primeiro tempo. Já olhou pro cronômetro o Wagner Magalhães. Já olhou pro cronômetro, vai acabar a primeira etapa. Olha o Fortaleza, dominando com o Rodrigo pela esquerda, abre jogada com Fuentes. Fuentes recebe, solta pro Vitinho na intermediária, Vitinho tentou tabelar com o Militeiro, devolveu pro Vitinho, mergulha pra afastar a defesa do time do Atlético. Vai tentar um último contra-ataque, lançamento feito pro Max, se pegar é perigoso. Max acabou a gasolina, mas o Max chegou, conseguiu dominar, chegou pro fundo, ele mesmo se atrapalhou e jogou pra fora. Deu pra perceber que o homem não tinha mais arranque, não. Apita Wagner Magalhães, final do primeiro tempo. Atlético 0. Também 0. Começa agora o
2: Craques do Intervalo. Breno Rebouças.
0: Craques do Intervalo no ar, com 0-0 entre Atlético e Fortaleza. Tricolor do PC teve as chances mais claras do jogo, mas não conseguiu aproveitar. Luan Poli bem nesse primeiro tempo, goleiro do time da casa, fez defesas importantes. Mas quem traz os destaques do primeiro tempo, a palavra dos jogadores, é o nosso Dani Boy.
2: Daniel Farias.
1: É isso, Breno. Atlético e Fortaleza vão empatando em 0-0, somando um ponto cada. De momento, Fortaleza é o quinto colocado com 19 pontos e o Atlético é o décimo com 15 pontos conquistados. A gente está aguardando a saída dos jogadores das duas equipes para ouvir uma palavrinha de um representante de cada um desses times que estão jogando aí essa 11ª rodada da Série B do Campeonato Brasileiro. A gente está aguardando aqui para ver se alguém vai falar. Do lado do Fortaleza será o Rodrigo, meio campista, volante, que foi participativo, participou ali da criação de algumas chances do Fortaleza, e vai falar sobre esse primeiro tempo de 0 Atlético, 0 Fortaleza, e o que é que o Fortaleza precisa fazer na segunda etapa para conseguir converter as chances que criou, boas oportunidades. Vamos ouvir.
3: Difícil, né? No caso do Atlético, é uma equipe qualificada. Como você falou, as duas equipes tiveram chance, mas eu acho que as chances que a gente tiver, que nós tivemos foi mais claras. Mas agora é ver o que o professor tem para falar para a gente voltar para o segundo tempo e conquistar os três pontos.
1: Tá aí o Rodrigo e também o anunciante lá do estádio, viu, Brenão?
4: Se é algum parque de diversão, né? Pode até ser que fora do estádio teve um carrossel, roda gigante. É que o senhor usa um negócio desse, hein?
5: Deu pra ouvir daqui,
4: sim,
5: que nessa radiadora ele anunciou que a próxima música foi pedida por um homem com a inicial OX.
4: Antônio Chofé.
5: Exatamente.
4: Exatamente, conheço essa. Mas você viu a impostação do homem? Parece que tá num, sim, FM, né? Ah, pousdão.
5: Só faltou ele dizer,
4: meu Deus do céu,
5: quanto era o preço da pipoca e do algodão do
4: homem. Mas é bom, você sabe de uma coisa, isso é bom, nostalgia, né?
1: É bom,
4: quase tempo, que a gente não ouve direitinho aí o Rodrigo, que aliás teve, como você disse, um trabalho muito bom nesse primeiro tempo.
1: É verdade. A gente estava aguardando aqui para ver se alguém do Atlético ia falar. Até o momento, não tivemos. Então, vou aproveitar para passar rapidinho aqui as opções das duas equipes no banco de reservas. O Atlético, o técnico Alex, tem à disposição Jonathan, Douglas Silva, Bruninho, Otsunia, é o atacante da Nigéria, o Gustavinho, o Felipe Vieira, Jota, Alexandre Pena, Pedro

0: Oliveira, Cauã Lindes, Gabriel Moisés e Juan Assis. Do lado do fora.
1: Ninguém de onde é esse time, hein? Rapaz, é um pouco da África e mistura aí com a África subsaariana. É um negócio sério.
2: Rapaz, o homem tá falando.
1: Não, é porque o nome ele faz você tossir. A pronúncia você consegue dizer, mas tosse. Mas vamos lá, Dani, faça um esforço aí que a gente chega um acordo.
2: Aquele nosso não, amigo consegui. Lá fazendo escola, viu?
0: Graças a Deus, consegui terminar o Atlético. Agora o Fortaleza. O Vinícius Silvestre, o Pochettino, o Ronald, o Lucas Crispim, o Mucuri, Lucas Emanuel, Maílton, Luiz Fernando, Rian, Luca Prió.
1: E quem mais? Acho que encerrou, né? É outro nome esquisito? Não é não. Você tá vendo o Fortaleza.
2: O que houve aí?
1: É, tá vendo um problema aqui, mas tá tudo bem. Deve ser alguma alergia.
2: Vamos seguir.
1: Uma alergiazinha aqui.
3: É, quem?
1: Uma alergia.
2: Depois o Dani confirma pra gente o resto do banco de reservas.
1: Não, mas
2: deixa
1: tá
2: eu fazer
1: bom.
2: O seguinte.
1: Luca Prió e quem mais? Só, encerrou, viu?
2: Eu digo pra você, WB. Tá tem certo. O Luca Prió, tem o Baia e tem o Kaique. Pronto, complementei aqui o banco de reservas do Fortaleza. Deixa eu ir pro intervalo rápido. Na volta, o Wilton Bezerra analisa pra gente o que foi esse primeiro tempo até aqui. De 0 pro Atlético, 0 pro Fortaleza. 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
1: De volta com craques do intervalo, Fortaleza vai empatando sem gols com o Atlético lá no interior de Minas Gerais. Dani, antes disso, passa só pra gente os resultados da Série B dessa tarde e noite de sábado, Dani.
2: Vamos passar, Brenão. Dois jogos já aconteceram neste sábado. A gente trouxe, inclusive, o Samuel Macedo tá sorrindo aqui, viu, Brenão? Mas enfim, depois de uma corridinha que eu tive que dar aqui pra lhe responder. Atlético Goianiense e Goiás empataram em 1-1. E o Avaí, jogando em casa, perdeu de 2-1 do Criciúma. Mais tarde, clássico pernambucano, Sport e Náutico jogam às 8h30 da noite lá na Ilha do Retiro, Brenão.
1: Valeu, valeu, Dani. É hora de opinião no microfone da Verdinha.
3: Viu, Breno? Quando eu me lembro desse Avaí contra o Fortaleza lá, né? Uma besta fera, né?
1: Não é?
3: Jogou pra caramba o Fortaleza, meu amigo, pra se segurar, pra arrancar um empate, foi uma dureza. Aí vive perdendo aí em casa aí. É um negócio impressionante. Parece que contra a gente o pessoal aprende um pouco mais.
1: Parece que sim, viu, WB?
3: Mas vamos trabalhar?
1: Vamos trabalhar? Vamos ouvir opinião no microfone da Verdinha. É hora de chegar o comentarista que joga com a verdade.
4: O Wilton Bezerra.
3: Bom, eu devo dizer para os senhores que a maior parte desse primeiro tempo não foi uma coisa muito animadora. Sabe por quê? Porque fica aquele joguinho, limitadas ações em termos ofensivos. E todo mundo sabe que o futebol é, em primeiro lugar, ritmo. Ritmo. O jogo tem que ser interessante. As duas equipes têm que ter intensidade. E depois, são as tramas. Quando as duas equipes se aproximam da zona de tiro, da zona de conclusão. As oportunidades que fazem da partida um jogo interessante. Ou pela conclusão, ou pelas oportunidades, elas próprias, que forçam o goleiro a trabalhar, a defesa se duplicar em termos de ação. Então, o jogo, ele demorou muito. Demorou muito a pegar. Eu sempre estou fazendo, sou obrigado a fazer, essa comparação com os rádios valvulados. Com aqueles rádios que eram... que não tinha o transistor ainda, não tinha o rádio a pilha. Tinha que ser lá na tomada, tinha que ser energia. E o rádio valvulado, ele precisava de um determinado tempo para esquentar as válvulas. Para poder, chamavam até de rádio do rabo quente. Acontece, inclusive, essa situação em várias oportunidades. Mas eu devo dizer o seguinte, que no começo de partida, Fortaleza até teve uma grande oportunidade com o Meriteiro, embora eu acho que ele dominou a bola com o braço. Mas me parece, eu ainda estou em dúvida aqui, que a arbitragem não marcou nada. Então, se não marcou nada, se deixou o lance seguir, não sei se mandou botar a bola no chão, não tenho essa lembrança, se a arbitragem não viu irregularidade do lance, fica por conta da primeira grande oportunidade do jogo. Exatamente a 6 minutos de partida, em que ele ajeita, pelo menos na minha visão, com o braço e o goleiro faz uma grande defesa. Desta feita, eu diria até para os senhores, fazer justiça. O Meriteiro até está bem. Ele faz aquele trabalho, sabe, servindo de parede, sendo jogador de conclusão, aquele que tem verdadeiramente farejado a situação de gol. Teve oportunidade para fazer isso nesse primeiro tempo. Mas eu devo dizer que ali foi um primeiro sinal de que o jogo poderia realmente ser mais emocionante. Mas não, o sinal não foi correspondido. Se teve um jogo, que eu disse até da oportunidade, as equipes, diplomaticamente, elas se igualam. Não há penetração, há uma troca de... há um certo duelo, entre aspas, ali pelo setor de meio campo, onde pelo time do Atlético, o Cabezas, o Canhoto, camisa número 8, ele tem uma boa movimentação, o Max, de maneira mais desajeitada, ajuda por ali, o João Miguel, o Dixon saindo da área procurando jogar, mas é um time que não se torna verdadeiramente ofensivo. Ele não tem, assim, um peso que traga ou que tenha trazido maiores preocupações para o time do Fortaleza. Eu não trouxe, melhor dizendo, preocupações para a defesa do Fortaleza. O mais correto é colocar isso aí. É um time leve no ataque.

0: né? Não trouxe maiores preocupações, repito. Desculpe aí o erro. Mas o que eu ia dizendo é o seguinte: mas o Meriteiro teve essa chance aos 6 minutos de partida e logo depois, duas finalizações de fora da área, meio michurucas. Uma com Max e outra com João Miguel aos 28 minutos. Até aí, o jogo estava se arrastando. O time do Fortaleza não conseguia chegar. Porque o Fortaleza, ele teve, inclusive, é bom destacar aqui, um cuidado maior do Sacha em ficar atrás. Ali mais na marcação, mais atento, sabe? Procurando, naturalmente, formar aquele caixão com os três zagueiros por dentro. Fica aquela preocupação que se o ala sai pela direita, o ala sai pela esquerda, pode ser que numericamente haja um prejuízo da perda da bola. Então, o que é que acontece? O jogador Sacha se manteve um pouco mais ali, numa espécie de guarda. E quem fez a saída de bola, quem deu aquele estirão, muitas vezes em busca do ataque e procurando ser uma ligação com o ataque, foi o jogador Rodrigo. Porque ele tem uma disposição muito grande. Ele pode não ter uma sofisticação, né? na condução da bola, na distribuição das jogadas. Mas ele é um jogador que tem pulmão. Então ele fez um trabalho até bom. Mas eu devo dizer que depois ali, a partir dos 29 minutos de partida, é que o jogo saiu daquela coisa arrastada. Daquele jogo sem futuro, sem resultados. E foi nesse período, a partir desse período, que o Fortaleza teve as duas melhores oportunidades de marcar. Aos 29 minutos, o Rodriguinho, que até apoiou bem, se apresentou ali pelo lado direito, e o jogador Luan Poli, goleiro do Atlético, fez uma grande defesa. E depois, teve uma jogada esquisita. O jogador Meriteiro teve a grande oportunidade, mas a bola no meio do caminho bateu no Wellington e pediu de ter o seu curso normal. Aos 31, mesmo o Wellington jogou para fora. Aos 33, aí sim o Zeca teve a melhor oportunidade do Atlético. E o João Ricardo fez uma grande defesa. E aos 36, o Meriteiro de cabeça forçou a que Paulo fizesse a maior defesa do jogo. Foi o melhor lance da partida nesse primeiro tempo de jogo. Então, enfim, eu acho que o balanço beneficiou um pouco mais o time do Fortaleza. Fortaleza ainda conseguiu, depois da meia hora de jogo, algumas tramas que lhe possibilitaram até melhores conclusões. O nosso Vitinho não guarda o lado esquerdo. O Wellington não apareceu como deveria pelo lado direito. O Meriteiro é que surpreendeu, porque ele não perdeu as oportunidades que teve para finalizar. E o sistema de meio campo do Fortaleza, assim como do Atlético, não foi tão criativo. Mesmo porque, repito, ficou ali um sacrifício maior para o Rodrigo e o Sacha ficou mais naquele trabalho de contenção. Então, vamos para um jogo melhor, tomara, para o segundo tempo. Eu acho até que as equipes têm modificações, meu querido Breno.
1: Tem sim. A gente viu que dois jogadores entraram. O Dani vai confirmar para a gente quem é que sai. E a saída de bola no segundo tempo é do Fortaleza. Vai dar o primeiro toque na bola, Meriteiro. Recomeçar a partida no estádio Joaquim, Portugal, em São João del Rei. Autoriza o árbitro, bola rolando para o segundo tempo.
2: Atlético.
1: Toca a bola no campo de defesa, o Fortaleza com o Luan. Ele rola a bola para Brites. Brites recolhe, domina, vai sair jogando aqui pela direita com o Maílton, que acabou de entrar. Maílton faz o lançamento longo, chamando o Vitinho para o jogo. Bola aqui no gramado. Vitinho ajeitou de cabeça, rasga a defesa com o Jonathan Silva. Joga pela linha de lado. Lateral para o Tricolor fazer a cobrança. Maílton na bola. É ao lado da grande área. Ele tem força, ele pode jogar direto lá dentro. Maílton preparado para a cobrança de lateral. Vamos ver o que ele faz. Vai tomar distância. É o camisa 22 da equipe do Fortaleza. Maílton, ele cobrou rapidinho com o Sacha, devolveu para o Maílton, foi na linha de fundo, tentou o cruzamento rasteiro, vai tirar dali a defesa, escorregou o Ian, acabou consertando ele mesmo, a sobra de bola vai ser com o Brits, chegou chutando, jogando pela linha de lado, cedendo o lateral para a equipe da casa. Qual foi a mudança, Dani?
3: Saiu com a 75 o Rodriguinho para a entrada do 22 Maílton e saiu com a 33 o Cauã para a entrada do 32 Luiz Fernando.
1: WB, não precisou tomar um gol para o Carpini abrir mão dos três zagueiros.
0: É, desta feita não, né? Mas ele viu a possibilidade de ganhar esse jogo. É importante ganhar essa partida. Eu acho melhor assim, não tenho nada contra 3-5-2, seja lá qual for o esquema, o adversário usa a mesma coisa. Não é isso que trava um time. Volto a dizer,

0: eu acho que ganhando mais gente no meio campo e na peça de ataque, quanto mais gente para manobrar ofensivamente, melhor. Vejamos se dá certo.
1: Lá vem o Atlético, levantamento de bola na grande área. João Ricardo vai no terceiro andar, não dá troco pra ninguém. E vai repor a bola em jogo pelo time do Fortaleza. Nós já passamos o primeiro minuto de jogo pra você ligado no segundo tempo aqui na Verdinha. E é o time do Fortaleza quem tem a posse agora, quem carrega. Luiz Fernando toca mais atrás, chama Luan para o jogo. Luan joga de lado com Brites. Brites recolhe, o capitão da equipe do Fortaleza no jogo de hoje. Ele faz a devolução pro Luan, recebe o camisa número 4, tenta avançar, faz pressão Max e joga mais à frente. Corta de cabeça a defesa do time do Atlético. Recuperação de bola ali por parte do Rodrigo. Rodrigo ganha no pé de ferro do jogador João Miguel. Ele solta na ponta direita. Maílton já passou. O Wellington dominou. Ainda o Wellington vai pra cima da marcação do Cabezas. Deixa no Maílton. Maílton faz a devolução pro Wellington. Linha de fundo. Acabou o campo pra ele. A ideia era boa, Dani, mas a execução não foi legal.
2: Pois é, boa chegada do Fortaleza pelo lado direito. A tentativa de passe pro Wellington. Mais o Maílton exagerou na força. A bola saiu pela linha de fundo. Tiro de meta para o Atlético.
1: 2 minutos e 38 pelo meu. É segundo tempo, 0-0 no placar. Luan Poli, o goleiro da equipe da casa, vai repor a bola em jogo. Demora uma eternidade, Luan Poli. Aliás, eu vou te falar uma coisa, WB. Esse Atlético aí, em casa, só ganhou de uma equipe em cinco jogos. Que foi da Ponte Preta, que a gente sabe que está numa situação deprimente. Fora a Ponte Preta, todo mundo que foi nesse estádio tirou ponto desse Atlético.
0: Pois é, o Fortaleza pode ir. Pode ir, Luiz Fernando lá na frente, eu acho que vai ter um peso maior. Mesmo porque o lado esquerdo, se não fosse o Fuentes, ficaria vazio. Porque o Vitinho não está naquela... Ele é um jogador impressionante, o Vitinho. Ele pode ser tudo e pode ser nada, né? Ele pode decidir, ele ficou ali meio que flutuando, não foi uma coisa nem outra. Não foi outra. Luiz Fernando, não, a presença maior, já tem o Militeiro, já tem o Wellington. E aí o Fortaleza pode chegar com mais gente aí na frente. Precisa ganhar esse jogo. Esse time não é... Sabe, não é o time que você saia daí com empate se orgulhando dele, não.
1: 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Olha o Atlético dominando no campo de defesa. Quem empaca com a bola dominada é o jogador Zeca. Zeca rola a bola então para Jonathan Silva. Jonathan Silva gira jogo com o Belezzi. Domina Lucas Belezzi. Ele faz o passe para o Marcelo. Marcelo vem para dentro e tira o Maílton da jogada. Já vai trabalhando pelo meio com o João Miguel. João Miguel faz um lançamento longo, botou lá na ponta. Vai para cima da marcação. É o Dixon, acelerou. Aliás, o cruzamento é para a grande área. Chega tirando o Sacha de qualquer maneira. Quem fez o cruzamento? Não foi ele, não. Quem fez o cruzamento foi o jogador Ian. Lançamento na grande área. Ajeitou o Dixon de peito. Ficou no chão na grande área, pedindo um toque no rosto. A sobra com Fortaleza, com o jogador Rodrigo. Ele solta para o jogador Wellington. O Wellington domina aqui pela direita. Ele rola a bola no meio para o Sacha. Sacha recolhe, vira o corpo para o campo de ataque. Deixa ali a jogada com Brites. Brites sai tocando então com o Luan. E o Luan já abre jogada lá na esquerda com Fuentes. Avança o camisa 18 do Fortaleza. Deixa no Luiz Fernando. Luiz Fernando trabalhando com o Rodrigo. Outra vez a bola chega no Luiz Fernando, ele tá próximo do círculo central, encontra Sacha lá dentro, Sacha sai do círculo central, joga a bola então aqui pro Maílton na direita, Maílton trabalhando com o Wellington no mano a mano pra cima da marcação, ele contra o Belezzi, ainda o Wellington protegeu, ganhou do Marcelo, tenta o toque, Belezzi chega travando. 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
4: Breno Rebouças.
1: 5 minutinhos, 5 no segundo tempo, 0-0 o placar para Atlético e Fortaleza. E olha o tricolor do PC com o jogador Luan Freitas. Ele solta a bola no Brites, recolhe o camisa número 2 do Leão. Abre jogada então aqui com o Lucas Sacha, bem aberto pela direita. Lucas Sacha vai avançando. Ele solta no Maílton. Maílton recua a bola então para Brites. Recolhe livre de marcação. O camisa número 2 é o argentino, capitão da equipe. Deixa a bola então com o Rodrigo. Rodrigo trabalha mais atrás ainda com o Luan. Luan Freitas despacha essa bola pelo alto, faz um lançamento para o Luiz Fernando. Deu certo, mas a bola foi nas costas do Luiz Fernando. Ele perdeu o tempo da bola. Ela sai pela linha de lado lateral para o time do Atlético fazer a cobrança. 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Zeca na cobrança do lateral para a equipe do

0: O Atlético mete o pé na bola, Luiz Fernando joga de novo pela linha de lado, cede mais um arremesso manual para o time da casa. Quem vai para a cobrança dessa vez é o Diogo, deixou o Zeca para trás, é o Diogo que vai na cobrança. Diogo preparado, tem duas bolas em campo, João Miguel vai lá, tira a bola extra que estava em campo, lateral cobrado pelo Diogo, deixa no Zeca, recuo de bola, vai chegar então aqui no jogador da número 1, que é o Luan Poli. Luan Poli abrindo jogada, deixa então ali com o Belezzi, Belezzi pelo meio no João Miguel, João Miguel deixa a bola, passe fica curto, recupera o Wellington, se atrapalhou com o Maílton, sobra de bola outra vez com o Atlético e passe errado no time da casa. A recuperação é do Brites, ele deixa então no Rodrigo, Rodrigo vai avançando no círculo central, passa a bola para Fuentes, Fuentes sobe ali pela esquerda, ainda Fuentes parou, busca alguém pro jogo, ninguém se apresenta, ele quer uma linha de passe, ainda o Fuentes consegue achar essa linha de passe com o Rodrigo, Rodrigo devolve no Fuentes, Fuentes está por dentro, rolou no meio, é pro Vitinho, Vitinho tabelou com o Militelho, protegeu, fez o pivô, chega a defesa para afastar geral o perigo dali, a sobra de bola com o time da casa, vai buscar o contra-ataque, Max recebeu, acelerou, dois do Atlético contra três do Fortaleza, Max vai pela ponta direita, botou na frente do Luan, entrou na área, bateu cruzado, mergulha, Luan consegue mandar para escanteio, esquinado para o Atlético, Daniel.
1: O Max ganhou na velocidade, estava chegando ali perto do cruzamento, mas o Luan Freitas conseguiu com um carrinho evitar e afastar a bola para escanteio para o Atlético.
0: Escanteio para o time da casa, é o Guerreiro chegando, vai fazer o levantamento na área do Fortaleza. João Ricardo preocupado, orientando a sua defesa. Temos 8 minutos do segundo tempo jogados. Tem muita coisa para acontecer, muita água para passar por debaixo da ponte. Escanteio para o Atlético. Vai para a bola o Zeca, capitão da equipe. Ajeita com carinho, dá um beijo na bola o Zeca. Vai tentar caprichar. Atenção, João Ricardo. Atenção, defesa do Fortaleza. Zeca preparado para fazer o levantamento, para alçar bola na área do Fortaleza. O árbitro já autorizou. Zeca vai bater de pé direito o escanteio. O escanteio é lado direito também. Zeca preparado. Levantamento feito, João Ricardo tira de soco dali, a bola fica na entrada da área, Vitinho afasta de cabeça, a bola sai pela linha lateral, é lateral pro time do Atlético fazer a cobrança, é o próprio Zeca quem vai pra bola, ele solta na linha de fundo pro Ian Lucas, recebe Ian Lucas, protege, chega a marcação em cima dele, Ian marcado por dois, a bola sai, é lateral para o Atlético mais uma vez, ao lado da grande área pela direita, pode jogar direto lá dentro, cobra rápido o Atlético, a bola já chega ali no João Miguel, João Miguel faz a devolução pro Zeca, outra vez chamando o João Miguel pro jogo, João Miguel tentou a bola com o jogador Dixon, era pro Diogo, linha de fundo, vem cruzamento pra área, cabeçada, era o Dixon que tentava, tá pedindo um toque, foi escanteio, escanteio pra equipe do Atlético, Dani.
1: Chegada muito perigosa do Atlético pela direita, porque o Dixon tava livre, por pouco ele não consegue finalizar. O Maílton afastou para escanteio. Chegada perigosa aos 9 minutos, Breno.
0: Pegou no Maílton essa bola, por isso que é escanteio. Esquinado para o time da casa mais uma vez. Vem outro levantamento para a área do Fortaleza. Zeca tá na bola. Jogou no meio da grande área. Cabeçada foi do jogador Jonathan Silva. A sobra é com o Max. Max pela esquerda. Mais um levantamento. Cabeçada. Bola sobrou lá dentro. Ian Lucas bateu. Gol do Atlético.
2: Atlético.
0: Ian Lucas, camisa 5. Após uma cobrança de escanteio, a bola sobra para ele na segunda trave. Ele bate de pé direito, bate alto. A bola pega lá em cima da rede e vai morrer no fundo do gol. Ian Lucas coloca o time da casa na frente. O Atlético, aos 10 minutos, abre o placar. Ian Lucas anota o gol para ele, Dani.
2: Atlético.
1: É o primeiro gol do Atlético no jogo, Breno, aos 9 minutos do segundo tempo. Jogada pelo lado esquerdo. Cruzamento do Max, camisa 11, a bola atravessou toda a área e acabou sobrando para o camisa 5, Ian Lucas. Ele estava bem posicionado e fez um chute muito forte. O João Ricardo até tenta se esticar, mas não consegue alcançar. E a bola estufa as redes e muda o placar lá em Minas Gerais.
2: Atlético
1: tem 1 com o Ian Lucas. Fortaleza tem 0.
0: Na hora do gol, 9 minutos, quando eu olhei aqui o relógio tinha virado para 10, mas foi aos 9 minutos quando o Ian Lucas abriu o placar. WB, você falava assim, olha, empatar com esse time aí não é muito jogo não pro Fortaleza, tá perdendo, WB.
3: É, não é para dar orgulho, eu disse assim, mas não vamos dizer que foi por causa da mudança, essa colocação de dois jogadores que podem até ajudar, que influiu pro Fortaleza tomar o gol. Esse Max, diga-se de passagem, a gente até brincava com ele, né? Mas ele é um jogador danado, pela direita, pela esquerda, jogada dele. Agora, a subida com a zaga é que atrapalhou tudo. Perdeu no lance, quer dizer... A...

0: vai disputar era zagueiro e atacante, e a bola acabou sobrando pro Ian Lucas. E ele foi muito feliz, porque pegou de primeira, indefensável, 1-0, 11 minutos de partida, tem muita bola para rolar. Vejam que foi a disputa, eu acho que entre o Brits, né? Sacha. Entre o Brits e o Sacha. E a bola acabou sobrando, felicidade do Ian Lucas. Tem um tempão aí pro time do Fortaleza botar a bola no chão e procurar produzir mais. Que já no primeiro tempo ele teve até várias oportunidades. Não no segundo tempo, que não começa legal não. Esse gol atrapalha.
1: Lá vem o Zombo de novo com o Dixon. Dixon pediu na frente, o Ian Lucas. Dixon rolou do outro lado, na grande área. Dominou, é pro Max. Bate em cima na marcação e vai ganhar a lateral. WB, só uma correção. Quando eu falei Sacha, é porque eu achei que você tava falando do lance que tava passando na hora. Eu não achei que você tava falando do gol ainda. Pensei que você tava falando do lance que tava passando na hora, que foi uma disputa do Sacha com o jogador do time do Atlético, tá? Lá vem o Atlético. Inversão de jogada da... Nossa senhora, o Ian Lucas foi dominar. A bola passou por entre a perna dele ali. Foi pela linha de lado, lateral para o Fortaleza fazer a cobrança. 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Ponto 2, 12 minutos, segundo tempo. Fortaleza atrás no placar, vai ganhando o Atlético. E a posse de bola é do João Ricardo, distribui jogada lá pra frente. Lançamento feito buscando ali o Wellington, corta de cabeça a defesa do time da casa. Recuperação do Sacha, na sequência ele perde, mas ganha. O arremesso lateral, não, lateral para o, para o Fortaleza mesmo. Já cobrado, Maílton, deixa no Bridges, devolve pro Maílton. Recebe em cima da linha lateral, ele faz um lançamento buscando o Militelho. Bola na grande área, pelo alto, fica fácil pro Luan Poli fazer a defesa. E já repor a bola em jogo, 18-18. Eu quero passar pela arquibancada virtual. Eu quero saber o que a galera está falando. O torcedor que nos acompanha, que manda mensagem. O Marques, o Daniel Denis, o... Olha o Atlético chegando. O Max sai da meta. João Ricardo joga para fora. Jogou lá no telhado da casa que está ali perto do estádio. Embarcou a bola o goleiro João Ricardo. Abraçando aqui o Joseni, o Ero. Acho que é Heron Ribeiro. Acompanha a gente aqui. Obrigado pela audiência, galera, pela preferência. Deixa o like aí, tá? O like fortalece demais. O trabalho é de graça pra você. Dixon escapou pela esquerda, jogou na grande área pro Ian Lucas. Chegou Luan jogando pra fora, mandando pra escanteio. Tá dando mole o Leão, Dani.
2: Corte providencial do Luan, porque era mais uma chegada de perigo e mais uma vez o Ian Lucas ia recebendo a bola ali dentro da grande área. É escanteio para o Atlético.
1: Escanteio pro time da casa, é pro Guerreiro. Quem vai fazer o levantamento ali? Me parece que é o Zeca, preparado o capitão. Partiu pra bola, jogou na primeira trave, tem cabeçada, a bola passa em frente ao gol e vai pra fora. Veio pra cabeçada o defensor, me parece que é o Beleze. A bola passou rente ao gol, mas foi pra fora. Vem mudanças no Fortaleza e é de rumo, Dani.
2: Tá saindo com a 31 o Wellington pra entrada do 7 Pochettino. Pochettino era dúvida para esse jogo, mas começou no banco e agora entra na segunda etapa. E vai sair com a 11 o Vitinho para a entrada do 10, Lucas Crispim.
1: É o Crispim é que me chama a atenção, que faz tempo que não entra, né,
0: WB? Não entendi bem, não. O Crispim entra no lugar do...
2: Do Vitinho.
0: Do Vitinho. É aquilo que eu estava falando do Vitinho. O Vitinho não foi legal. Nem no primeiro tempo, nem no segundo tempo. E aí o Carpini está preocupado, porque esse início de segundo tempo não é bom para Fortaleza. Esse jogador Max está se mexendo, o Ian Lucas que fez o gol, o Dixon. Quer dizer, de repente o time foi animado por um gol, acabou crescendo, né? E tendo assim uma possibilidade de se tornar um adversário mais perigoso. Olha para aí, olha. Estão recebendo no espaço vazio, a coisa está complicando no segundo tempo, razão pela qual o Carpini já resolveu mexer.
1: E o Brits se estranhou com o Dixon.
0: Oh, meu Deus.
1: Dixon, que é equatoriano, se estranhou com o Brits, que é argentino. Foi empurra pra cá, empurra dali, e o árbitro vai lá pro deixa disso.
0: E Verdinha. Calma, o povo.
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1: 16 minutos do segundo tempo, 1 pro Atlético e 0 pro Fortaleza, mas a posse é do Leão. Tenta descer lá pela esquerda, quem recebe é o Fuentes, tenta fazer o lançamento, vem o Militeiro, escora mais atrás no Rodrigo, conseguiu encontrar o Lucas Crispim pelo meio, Crispim

0: Para cima da marcação, ele faz o giro, ele toca então do lado canhoto do campo, tenta avançar com o Luiz Fernando contra Diogo, ele tabela com Fuentes, abriu jogada para o Crispim, Crispim jogou na grande área, chegou botando para fora, o Marcelo cede escanteio para o Fortaleza, ô Dani.
1: Pronto, agora sim, escanteio para o Fortaleza pelo lado direito, tem que voltar, viu rapaz? Mas escanteio para o Fortaleza ali pelo lado direito, a defesa do Atlético cortou, Maílton 22 na bola.
0: Maílton preparado para a cobrança de escanteio. Eu sei o que ele estava olhando aí. Vai para a cobrança, Maílton, de pé direito, levantamento feito, segura a trave, toque de cabeça, foi na zaga, a bola fica viva do lado de fora, brigou por ela um pouquinho, rasga a defesa do time do Atlético. A sobra de bola vai ser com Fortaleza. Crispim dá um chute meio estranho lá para trás, é para o João Ricardo, sai da meta, dá um chutão também para o campo de ataque, o João Ricardo, a bola sobe, desce, vai ficar fácil com a defesa, é o Belezzi que ilumina. Belezzi quase perde para o Pochettino, quase toca errado, conserta João Miguel. A bola cai nos pés de quem está aqui pela esquerda. Joga mais à frente, era pro Dixon. Bola não passa, recuperação do Fortaleza com o Maílton. Maílton para Brites. Brites solta no meio pro jogador Crispim. Ele gira jogo com Fuentes. O Fuentes está por dentro agora porque é o Luiz Fernando que está lá pela ponta na esquerda. Luiz Fernando para cima da marcação do Diogo. Fuentes passou da opção. Luiz Fernando solta no Rodrigo. Rodrigo recebe. Ele faz o toque então pro Fuentes. Já passou o Luiz Fernando. A bola é para ele. Domina o camisa 32 do Fortaleza. Luiz Fernando. Marcação chegou. O Fuentes passou. Passou, o Luiz Fernando esperou a falta, o árbitro marcou com muito atraso, mas falta em favor da equipe do Fortaleza, tá caído lá o Diogo, Dani.
1: O camisa 22 da equipe do Atlético tá caído, mas a falta é a favor do Fortaleza. Foi marcado ali, o Fuentes está ali conversando com a arbitragem e o Fortaleza vai colocar a bola em jogo.
0: 18 minutos passados pelo meu. Breno. É segundo tempo de jogo, 1-0 Atlético, fala WB.
2: Você veja, às vezes a gente fica assim preocupado, Fortaleza colocou o Rodriguinho, colocou o Fuentes permanecendo, fez modificações no ataque, a gente lamentou aqui algumas ausências de jogadores importantes, falou a respeito de uma esquematização mais assim, mais assado, celebrou a colocação do Everton, do Vitinho. Aí você vê, com esse pessoal, com essas preocupações, faltaria até um segundo tempo, um primeiro tempo melhor. E agora, com aquilo que a gente achava que faltaria, devia entrar em campo, até agora não funcionou.
0: Falta cobrada para a grande área, afastou a defesa. Fuentes ajeitou para o jogador Maílton. Maílton jogou na grande área mais uma vez. Miritelho de cabeça desequilibrado, mandou para fora. É só tiro de meta para o Atlético. Quer completar, WB?
2: Pois é, futebol, né? Às vezes até é por isso que eu digo, o treinador é preciso ter muita calma. O treinador vai com a melhor boa vontade, coloca uma equipe em campo. Você acha que pode melhorar essa equipe? Faz as modificações para o segundo tempo. Ganha Luiz Fernando, ganha Pochettino. Eu não diria nem tanto Crispim, né? Mas eu fico mais assim, encucado, encafifado, é com a pouca produção de Vitinho, com a pouca produção do Everton. Que eu apostava que entrando no time, esses dois principalmente, poderiam dar, sabe, mais movimentação, mais poder. Aí, no segundo tempo, até aqui, o time do Atlético melhorou em campo, chega na área do Fortaleza, fez o seu gol e o Fortaleza está tentando se reequilibrar, colocando até Pochettino, procurando mexer de uma forma que o time reaja. Não está legal até aqui.
0: Tem mudanças no Atlético, mas o Fortaleza atacou. Luiz Fernando roubou a bola na linha de fundo, cruzou na grande área, mergulha de cabeça para afastar João Miguel. A bola sobra ainda com o Luiz Fernando, vem para consertar o Cabezas, manda para frente Ian Lucas. Boa tabela do Ian Lucas com o camisa número 7 que entrou agora, que é o Bruninho. Bruninho dominou, vai para cima do Fuentes, ainda o Bruninho no mano a mano, vai colado nele o Fuentes. Bruninho girou, foi pro chão, pediu falta, o árbitro marcou. Falta em cima do camisa 7 que entrou agora há pouco no lugar de quem, Dani?
1: O Bruninho, camisa 7, entrou no lugar do camisa 11, Max. E a outra mudança saiu com a 21, o Dixon. Para a entrada do 15, ele... Faça o seu que eu faço o meu. Jota.
3: Faça o seu que eu faço o meu.
1: Jota.
4: Jota Rômulo.
0: Não, é isso aí não. É só Jota. O Jota, camisa 15 do Atlético. Mudou o ataque todo.
2: Olha o Jota Rômulo aí, gente.
0: Mudou o ataque todo, o Atlético.
2: Pois é, ainda tá, ainda muda, ainda não está satisfeito o Atlético. O Max saiu porque estava machucado. Mas as outras modificações do Dix eu não entendi. Bom, se vai melhorar, tomara que não, né? Mas até aqui o time está apertando o Fortaleza.
0: Zeca e Cabezas na cobrança da falta. Zeca vai com a perna direita, levantou na boca do gol, vamos ver quem vai subir. É o Jonathan Silva, cabeceou pro meio. Rodrigo chega para tirar da grande área do Fortaleza. A sobra vai ser com o João Miguel, aliás é o Marcelo. Marcelo ajeitando jogada pro

0: O Jota, pra cima da marcação, toca mais atrás, vai chamando pro jogo o jogador da número 22, que é o Diogo. Diogo lançou na grande área pro Bruninho, olha pro Ian Lucas, chega fácil pra fazer a defesa o João Ricardo, e eu acho que o Ian Lucas estava em posição irregular, mas o lance seguiu, o João Ricardo defendeu e a posse já está com Fortaleza, com o Maílton. Maílton para Brites, Brites recebe, olha pro meio, busca uma linha de passe, só tem o Rodrigo à frente, ele faz um toque então na direita pro Maílton. Maílton é quem domina, Maílton faz o lançamento pelo alto, tentando uma ligação com o Pochettino. Maílton tá errando passe direto, pelo amor de Deus. A bola com o Marcelo, tentou tocar, e Jota evitou a saída pela linha de lado, deixando o Ian Lucas. Ian Lucas tentou enfiar de bola, teve dificuldade, perdeu. É Lucas Crispim quem domina agora. Crispim para Luiz Fernando na esquerda. Luiz Fernando vai para cima da marcação. Ele vai trazer para o meio. Ainda o camisa 32 do Fortaleza. Sai jogando com o Rodrigo. Rodrigo recebe, faz o giro. Rola a bola então ali para o jogador Brites. Brites está dentro do grande círculo. Ele toca para o companheiro de zaga dele, que é o Luan Freitas. Luan Freitas faz a esticada de bola na esquerda. Dominou Fuentes. Fuentes fez o cruzamento na área para o Militelho de cabeça. Jonathan Silva chegou para cortar. A sobra com Sacha. Ajeitou de cabeça também ali para o jogador, que é Luan Freitas. Luan Freitas domina. Faz um totozinho por cima, buscando ali o Fuentes. Fuentes de primeira vai tabelando, buscando espaço com Crispim. Crispim vai pro chão, pede falta, arbitragem para a marca. Falta em cima do camisa 10 do Fortaleza. Dá para jogar na grande área daí, Dani?
1: Dá sim, uma possibilidade do Fortaleza tentar chegar ao ataque, tá tendo dificuldades. Lucas Crispim foi derrubado e a arbitragem assinalou a falta pro Leão.
0: Tem falta para o Fortaleza fazer a cobrança. 23 pelo meio, 23 passados. É segundo tempo de jogo. 1 Atlético, 0 Fortaleza. 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Falta pro Fortaleza, Maílton na bola, vai jogar na grande área. Vamos ver quem é que vai subir. O Militelho tá, é o último homem aqui na linha que o Fortaleza faz para tentar o cabeceio. Maílton jogou na grande área, a cabeçada foi da zaga, Jonathan Silva afastou. A sobra de bola vai ser com o Diogo, complementa, chutão lá pra frente. Vai virar um lançamento pro Bruninho, Bruninho disputou, a sobra vai ser com o Sacha, acelerou, vem João Ricardo pra tirar, afastar, mas a bola cai nos pés do Jota. Jota quem domina, vai pra cima da marcação, Ian Lucas. Ian Lucas carregou, Jota se projetou, ele abre bola pro Bruninho, vem por baixo, a defesa do Fortaleza com o Pochettino, joga pela linha de lado, cede arremesso manual pro time do Atlético fazer a cobrança. 24 minutos, segundo tempo de jogo, 1-0 pro time da casa. O Fortaleza corre atrás do placar, a bola vai ficar com o time do Atlético agora. Lateral cobrado pelo Marcelo, na linha de fundo, Ian Lucas protegeu, jogou pro Jota, Jota domina, abre jogada então com o jogador João Miguel, recuo feito, quem domina é o camisa 4, Belezzi. Belezzi sai tocando com seu companheiro de zaga, Jonathan Silva. Jonathan Silva faz um lançamento longo pelo alto, nas costas do Fuentes, conseguiu afastar, complementa o Luan Freitas. A sobra de bola outra vez com o time de preto e branco. Zeca dá um chutão lá pra frente, parou, já não vale mais nada. Acho que tinha um impedimento naquele primeiro lançamento que o Fuentes conseguiu cortar. 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Já já eu vou passar pela arquibancada virtual, pessoal que nos acompanha, mas tem enfiada de bola pro Pochettino. Chegou na linha de fundo, cruzamento na grande área, mergulha de cabeça para tirar o Zeca. Afastou, botou, quem tirou na verdade não foi o Zeca não, quem tirou agora e afastou foi o Belezzi, mandou pela linha de lado lateral pro time do Fortaleza fazer a cobrança. Segura um pouquinho aí meu querido Samuca, tem lateral pro Fortaleza fazer a cobrança, Maílton jogou direto na grande área, Belezzi mais uma vez de cabeça, chega pra afastar, Jota domina, tenta puxar contra golpe, recuperação de bola pro Rodrigo, daí pro Brites, gira jogo com o Luan, é o último defensor de linha da equipe do Fortaleza, trabalhou com o Brites mais uma vez, chama pro jogo o Rodrigo, Rodrigo pro Maílton. Boa tabela, vai Rodrigo, tenta entrar na grande área, rola de lado, deixa com o jogador Pochettino, passa de dois, o Pochettino vai passar o terceiro também, perdeu o tempo da bola, conserta o Belezzi, tira dali, mas toca errado, o Maílton joga na grande área, a bola passa por todo mundo, vai sobrar com a defesa do time da casa, Diogo faz a proteção, vai deixar sair, vai pro chão, pede falta, o árbitro manda seguir, ele consegue sair ali com o Zeca, manda pra frente, recupera o Fortaleza com Fuentes, Fuentes toca no meio, é pro Lucas Sacha, joga mais atrás, chamando pro jogo Luan 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
3: De volta com o Rodrigo batendo de fora da área. Mal demais. Mandou à direita do goleiro Luan Poli. Deixa eu abraçar o pessoal ligado aqui pra gente. O Rony acompanhando. Yasmin, o João Pablo, a Andresa, o Vitinho do Recife. Quem mais? O Sladex, acho que é isso. Também tá acompanhando. Wagner Furtado, obrigado, galera, pela preferência, pela audiência. Vai deixando o like aí, tá? O like é importante demais e é de graça pra você.
1: Diga, WB. Interessante. Às vezes a gente se perde mesmo, viu? Você imagina uma coisa, acontece outra. E a coisa que você não compreende. Tomara que dê pedal, porque esse jogador tem condição de ser titular. Mas eu vi o Rodrigo jogar bem, rapaz. O Rodrigo correu léguas no primeiro tempo e agora também. Aí ele vai, tira o Rodrigo e bota o Prior. Tudo bem que o Prior é um requinte maior, né? Ele limpa melhor a jogada, o acabamento. Mas aí não é premiar o cara que fez um bom jogo até aqui, que não tem culpa de as coisas piorarem no segundo tempo. Mas, quem sabe, né? Quem sabe o Carpini chega, afinal de contas, a um acordo. Porque no segundo tempo, o Fortaleza está agoniado, levou o gol e tenta fazer as coisas em curto prazo e não está conseguindo, e o tempo está passando, e é esse o problema maior.
3: 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Você ligado na Verdinha, curtindo o Série B do Brasileiro nessa noite de sábado. Bom demais ter a sua audiência, ter a sua preferência no rádio, na internet. Legal ter você curtindo com a gente aqui a Série B do Brasileiro. Amanhã tem mais, hein? Amanhã, a partir de 3 horas da tarde, o J. Rômulo dá o recado, comentários de Wilton Bezerra e reportagem de Daniel Farias para Ceará e Operário. Série B do Brasileiro também, 11ª rodada. Olha o Fortaleza no seu campo de defesa. Quem domina é o Luan. Luan Freitas toca no Brites, domina o capitão do Tricolor, Brites. Abre bola na esquerda para Fuentes. Fuentes recebe, Luiz Fernando já passou, já se projetou a bola para ele pelo alto. Luiz Fernando tentou jogar na grande área, mete o pé na bola, tira dali o Zeca, manda para escanteio, esquinado pro time do Fortaleza, Dani.
4: Chegada pelo lado esquerdo era o Luiz Fernando, o Zeca estava atento, conseguiu fazer o corte, mas vem a oportunidade pro Fortaleza cruzar, bola na área.
3: Oportunidade de bola parada para o Leão. Vamos ver quem vai para a cobrança de escanteio. É o Maílton que está lá. O homem das bolas paradas quando está em campo é ele. Maílton preparado. Vai bater de perna direita. É pela esquerda. Vai bater de pé trocado. De pé direito no escanteio pela esquerda. Maílton vai jogar na grande área da equipe do Atlético. Quem sabe o gol de empate agora. Maílton foi para a cobrança. Levantamento feito. Segunda trave. Bola foi direto para fora. Só tiro de meta. Só tiro de meta para o time do Atlético fazer a cobrança. Você acompanhando o futebol na Verdinha. 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No Joaquim, Portugal, o tempo corre no ritmo da bola. Meia hora, 30 minutos do segundo tempo, 30 passados, etapa final de jogo, placar da Verdinha marca.
5: Atlético
3: tem um. Ainda nada.
4: Pela Série A do Brasileirão, mais cedo, o Atlético Paranaense venceu o Mirassol por 1-0.
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3: Lançamento pro Luiz Fernando, corta, Zeca manda pra fora, comigo dá jogo, Série B do Brasileiro, você acompanha na melhor.
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3: 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Bom demais ter você curtindo o futebol com a gente. Olha o Fortaleza com o Luan. Rola a bola para Brites. Brites recebe e passa para o campo de ataque. Ele já cruza a linha que divide o gramado. Deixa ali com o Sacha. Recebe o camisa 88. Tenta no Maílton. Sacha perde a posse. É o Marcelo no contragolpe. Vai para o chão. Foi puxado pelo Maílton. Vai sobrar cartão para ele ou não? Só falta em cima do Marcelo. Bem em cima da linha central do campo de jogo. Falta. E o Atlético agora não tem pressa nenhuma porque vence o jogo. Demora para cobrar falta, demora para cobrar lateral. Vai gastando tempo o time da casa. WB, meia hora, agora 31 minutos de jogo. O segundo tempo até aqui. Fortaleza caiu de produção, WB.
1: Caiu, ele não contava com isso. Essa coisa que engrenou. De repente o time do Atlético fez um bom início de segundo tempo, marcou seu gol, se sustentou e o Fortaleza tentou. A gente observa.

de maneira apressada, sair. É natural isso. Adianta suas linhas, faz modificações táticas que deveriam dar certo, mas não, a coisa não funcionou. Que bom que tem dessas coisas. Resultado, o time vai, está dando até espaço para o time do Atlético repor a bola.

0: É verdade, não criou nada de diferente no segundo tempo, né? E vem chegando o Bruninho, vai pro chão, pede falta, o árbitro para a marca. Falta de longa distância para a equipe do Atlético, mas mais uma oportunidade de levantar bola na área do Fortaleza. 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Quem atropelou ali o Bruninho foi o Luan, né, Dani?
1: É, o Luan. Luan Freitas, camisa 4 do Fortaleza, acabou chegando atrasado, derrubou o jogador adversário. O Atlético vai ter uma chance aí de cruzar a bola na área do Fortaleza.
0: Zeca ou Cabezas na cobrança da falta. Se for o Zeca com a perna direita, se for o Jean Cabezas é com a perna esquerda. Jean Cabezas me lembra, sabe quem? O Matheus Jussani. Muito parecido com o Jussani. Levantamento na grande área do Fortaleza, de cabeça afastou, foi o Sacha, mandou para escanteio, esquinado para o time da casa, Dani.
1: Escanteio para o Atlético ali do lado esquerdo, fica aí só na dúvida se é o Jussani ou se é o Jussa.
0: Jussa.
1: É o Jussa,
0: é. É o Jussa, né?
1: Parece mesmo.
0: É porque troquei os nomes, mas parece o Jussa, né? Escanteio para o Atlético, quem está indo para a bola acho que é o Zeca. Tá correndo pra lá, é ele mesmo, o capitão da equipe, incansável o Zeca, viu? Vai pra cobrança de escanteio, é um escanteio pela esquerda, ele vai bater de pé direito, vai bater de pé trocado. Tem ângulo até pra tentar direto, será? Zeca vai pra bola, jogou fechado, segunda trava, tem desvio de cabeça, foi a zaga do Fortaleza que afastou. A sobra de bola com o Jota, Jota arrumando ali pro 22, que é o Diogo. Diogo na entrada da área, de cabeça pro jogador Beleza, o Beleza arrumou pro Brits. Beleza subiu de cabeça, arrumou para o Brits e o Brits arrumou para o João Ricardo, que vai repor a bola em jogo pelo time do Fortaleza. 33, quase 34 do segundo tempo. Perde o Fortaleza por 1-0. O gol foi marcado pelo Ian Lucas aos 9 minutos da segunda etapa. E vem o Fortaleza dominando com o Sacha. Recuo de bola feito para o Luan. Luan joga mais atrás ainda para o goleiro João Ricardo. Faz pressão o Ian Lucas. João Ricardo sai tocando com o jogador da 4, que é o Luan Freitas. Luan Freitas, lançamento no meio do campo. Recebeu o jogador, camisa número 9. O 7, que é o Pochettino, vai conduzindo. Foi desarmado, perde a posse. Recuperação do Fuentes, briga pela bola. O Fortaleza, quem domina é o time do Atlético. Bola com o Bruninho. Bruninho consegue girar, se livra da marcação. Ainda o Bruninho carregou, vai levando. Ninguém toma dele, Bruninho com espaço pela direita, chegou ao lado da grande área. Bruninho apostou corrida, foi pro fundo, mergulha Crispim, manda para escanteio. É escanteio para a equipe do Atlético, Dani.
1: É, jogada do Bruninho, que tá se movimentando bem ali pelo lado direito. Depois o Fortaleza conseguiu cortar escanteio para o Atlético no momento que tem mais uma mudança. Saiu camisa 5, autor do gol, o Ian Lucas, para a entrada do 23, que é o Juan Assis.
2: Nesse segundo tempo, essas modificações, eu imaginei ali, sei lá, modificações no sentido de manter o time defendendo, marcando, nada. Porque a entrada desse menino Bruninho e mais o Jota Rômulo, o Jota, esse time ganhou força do ataque, velocidade. É interessante isso. E o time do Ceará não tá sabendo controlar. Vamos trabalhar sério, né, Breno?
0: Escanteio cobrado. Passou Jota do lado de fora. Dominou, bateu, colocado. Mal demais. O Jota mandou na arquibancada.
2: Agora foi mal. Foi mal, o nosso Jotinha jogou por cima. Mas foi sem querer. Vocês começam com brincadeira, a gente fica, né, fica habituado. Mas tá tudo bem, é Jota só o nome do rapaz.
0: É isso aí. Rapaz, eu vou dizer um negócio. A entrada do Jota Rômulo, ó.
2: Vamos trabalhar.
0: Lá vem os homens. Camisa número 23, acabou de entrar. É o Juan Assis. Ele solta no meio do campo pro Cabezas. Domina o jogador da número 8. Ele é colombiano, Jean Cabezas. Deixou no Beleze. Beleze abriu jogada na ponta direita com o Bruninho. Bruninho recebe. Joga mais atrás. Outra vez chamando Beleze. Domina a camisa número 4. Na verdade, lá é o Zeca, né? Zeca tá por lá. Recebeu. Chama pro jogo Luan Poli. Começa a gastar o tempo o time do Atlético. 36. Toca a bola entre os seus zagueiros. Beleze é quem recebe. Ele solta mais à frente pro Jota. Jota escora a jogada com o Marcelo no Jota. Ainda é o Jota. Para. Pisa na bola. Puxa pra trás. Deixa no Beleze. Fortaleza vai subindo a marcação, é o goleiro Luan Poli que tem a posse, deixa agora no Beleze. Beleze trabalha com o Jota, Jota recebe, agora sim faz um passe pra frente, quem recebe é o jogador João Miguel trabalhando com o Juan Assis, tentou de três dedos, lançamento, Brits interceptou. Recupera para o Fortaleza. Quem vai ficar com a posse agora é o Sacha. Lucas Sacha no círculo central. Trabalhando com o Luan Freitas. Luan Freitas avançou. Deixando o Fuentes. Luiz Fernando já se projeta. Fuentes é quem domina pela esquerda. Luiz Fernando se apresentou para receber. Conseguiu passar

0: pela marcação, consegue um drible ali para cima do marcador, ainda o Luiz Fernando vem pro grande círculo, rola a bola então ali com o Brites, Brites é quem domina, ele toca lateralmente ali com o jogador da 4 que é o Luan Freitas já abre na esquerda, recebeu o Fuentes, já passou, o Sacha recebeu linha de fundo, vem cruzamento, levantamento na grande área de cabeça, Jonathan Silva tem a sobra, Crispim de primeira! Por cima do gol! Crispim pegou numa espécie de voleio de fora da grande área, mas a bola foi pra fora, Dani.
1: O lance foi muito bonito, Breno. Depois da rebatida da defesa do Atlético, o Crispim finalizou de muito longe, plasticamente muito bonito, mas a bola foi pra fora, passou perto ali do travessão do gol defendido pelo Luan Poli.
0: Se ele acerta, era um golaço,
2: golaço, viu? Mas devo dizer que foi a uma oportunidade solitária do Fortaleza no segundo tempo. Fortaleza não criou, Fortaleza deixou, se volto a dizer, tenta pela esquerda, pela direita, tenta armar a jogada por dentro, não está conseguindo. Não cria a situação de finalização. Militeiro, por exemplo, até agora não pegou mais na bola. Impressionante. Entra o Luiz Fernando, também não. Quer dizer, o que é que há? Entra o Pochettino, não evolui, não faz o time evoluir. Quer dizer, o Fortaleza acabou assustado. Colocaram uma pedra no caminho do Fortaleza nesse jogo. E tá ruim perder pra esse time, sair daí com uma derrota, não vai pegar legal. Entendeu? Não dá. Todo time chegou aí e ganhou, hein?
0: Todo time chegou aí. A maioria empatou, mas todo mundo tirou um ponto desse time. Um ponto ou três pontos. Só a Ponte que não ganhou deles, né? Perdeu pra eles lá. E agora o Fortaleza tá perdendo. Olha o Crispim. Crispim pra cima da marcação. Ele solta de lado. Ele deixa ali com o jogador que é Sacha. Sacha abre jogada lá com o Luiz Fernando. Luiz Fernando tentou. É boa jogada com o Luiz Fernando. Na grande área pro Sacha. Defendeu o goleiro! Numa tabela, Luiz Fernando. Sacha. O Sacha finalizou. O goleiro pegou. A sobra com o Diogo. Ele tenta colocar mais à frente. Bruninho. Pressionado pelo Fuentes. Ainda o Bruninho. Tenta tocar mais à frente a defesa do time do Atlético. Que da lateral pro Fortaleza. 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Vamos nos aproximando dos 40 do segundo tempo. Vai ficando escasso. Fortaleza segue tentando. Fuentes recebeu lá na esquerda. Olhou pra área. Tentou levantamento. A bola nem passa de quem tava lá perto dele. Se jogou na bola. A bola pegou em cima da marcação. Sai pela linha de lado. Lateral pro Fuentes. Jogou direto na grande área. Na linha de fundo. Luiz Fernando cabeceou pra trás. Tira dali a defesa. A sobra vai ser com o Leão. Crispim disputou. Bola pega em cima do Bruninho. Sai pela linha de lado. Lateral pro Fortaleza. Cobrança já feita. Vai ficar com o Luan. Deixando o Crispim. Domina a camisa 10 do Fortaleza, faz um passe vertical, vai encontrando ali por dentro, o Luiz Fernando deixa no Fuentes, Fuentes recebeu, Sacha domina a camisa 88, desarmado, bola sai, mais um lateral pro Fortaleza, vai cobrar rápido ali o Fuentes, demora, deixa no Prior, Prior ajeitou pro Fuentes, devolução no Prior, bola vai ficar mais atrás, quem vem pra fazer o domínio? Quem vem pra fazer o domínio, ficar com a posse pelo time do Fortaleza, é o Crispim. Crispim no Prior, Prior toca mais atrás, ele deixa jogado então ali com o jogador que é Luan. Luan no Brites, Brites tenta avançar, Brites ameaça fazer o lançamento pelo alto, não faz, jogou no Fuentes, deu certo, Fuentes evitou a saída pela linha de lado, Fuentes tenta o cruzamento rasteiro, Jonathan Silva mete o pé na bola, tira o perigo dali, a sobra vai ser com o Crispim. Crispim perto do bico da grande área, lá pela esquerda, veio ali, trombou com a marcação, vantagem pro Fortaleza, é o Brites, não consegue avançar, defesa do time do Atlético que afasta no Joaquim, em Portugal. O tempo corre no ritmo da bola. 40 minutos. É segundo tempo de jogo. Placar da Verdinha marca
3: Atlético.
0: Tem zero. Tem. O Fortaleza que tem zero, mas vem na grande área com o Luiz Fernando. Calcanha na bola pro Fuentes. Fuentes levantou na pequena área de cabeça, afastou a defesa parcialmente. Maílton briga pela bola, tem sobrada com o Prior. Afasta o Jota. A bola vai ficar com o jogador do time do Atlético que tenta puxar o contra-ataque. É o Juan. Juan Assis pelo meio do campo. Tenta um toque à frente. Entra a defesa do Fortaleza. Rouba a bola com o Luan Freitas. Luan Freitas olhou pra direita, viu o Maílton. Preferiu tocar atrás. Deixou ali pro jogador que era Crispim. Crispim organiza a jogada com o Luiz Fernando. Luiz Fernando aqui domina. Tenta avançar o camisa número 32. Fuentes passou e pediu. Luiz Fernando joga mais atrás. Deixa a jogada então ali com o camisa 2, que é o Brites. Brites para Prior. Prior recebeu. Toca então ali no jogador que era o Crispim. Ficou no chão, pediu falta. Brites vai deixar para o jogo, porque a falta em cima do Crispim vai ser marcada. 41 minutos pelo meio. Fortaleza vai perdendo o jogo. Vai sendo derrotado. Abraçando aqui a minha amiga Thaís Jorge, ligada com a gente. Abraço, Thaizinha, acompanhando o nosso som, ligada com a gente. Abraçar o meu amigo Vitor, também ligado conosco. Dor

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1: Sim.
0: Grande Samuel Macedo, o nosso caminhão está caído lá no jogador goleiro Luan Poli. WB, o Fortaleza está vendo o relógio ficar ali apertado e o gol não sai, WB.
2: Pois é, a luta é contra o relógio também. Ele até que se aproxima da área. Mas é aquela história, sabe? Olha, o Sacha teve uma grande oportunidade. O Crispim mandou a melhor jogada, 37, 39. Sabe o que é o problema do futebol? É que quando você cria uma urgência dentro da partida, isso atrapalha. Se você faz as coisas naturalmente, funciona. O Fortaleza tentou se equilibrar com o gol que levou. Aí criou uma pressa, criou uma urgência. E aí não produziu. Veio criar uma grande oportunidade com o Crispim, e logo depois essa jogada com o Sacha. É muito pouco, sabe? Não era esse time que eu imaginava capaz de derrotar o Fortaleza, pelo primeiro tempo que eu vi. Aí na segunda etapa, o Fortaleza leva um gol e fica por isso, é um negócio meio dolorido, viu, meu filho? Fora dos planos, a gente vai julgar.
0: Bola alçada na área do Atlético e corta de cabeça a defesa, a sobra vai ser com o Pochettino. Pochettino levantou para quem? Não vale mais nada. Já não vale mais nada, o lance já está parado. É posse de bola para o time do Atlético. 43,5. Já sobe a plaquinha, tem mais mudanças do Atlético, Dani.
3: Está saindo com a camisa 6 o Zeca, para a entrada do 13 Felipe Vieira. E vai ter também a saída do camisa 8 o Cabezas. Para a entrada do 17, o Alexandre Pena.
2: É, tô vendo a hora de entrar aí é o Jota Lacerda. Mas não tem mais Jota aí nesse time, não, né?
0: É, não, tem, o Jota tem.
2: Não, tem.
3: Tem 18, outro Jota.
0: Só não é o Rômulo.
2: vamos lá.
0: O que ele diria, hein, Samuca?
4: Faço o seu que eu faço o meu.
0: Perfeitamente.
4: Bengala nele, Jozô!
0: Isso é amanhã.
4: Olha o Jota, Rômulo aí, gente! Isso.
0: Entrou o Felipe Vieira, entrou também o Alexandre Pena. São as últimas modificações do Alex de Souza, o técnico do Atlético. E o Zeca, vou te falar, acho que jogou bem pra caramba esse Zeca, viu, Dabu?
2: O time acabou, no segundo tempo principalmente, jogando bem. Na primeira etapa se defenderam mais, tiveram uma certa dificuldade de atacar. O Fortaleza até criou mais chance. Agora, eles deram um movimento no jogo, por isso as modificações, porque o treinador ele foi mudando, porque o time correu, o time se desprendeu do segundo tempo e passou a incomodar o Fortaleza. Teve condição, inclusive, de marcar com Beleze, né? Esse zagueiro. Beleze. Logo depois do primeiro gol, teve chance de fazer o segundo. E isso realmente complicou o time do Fortaleza. Desestabilizou o time do Fortaleza. E agora está aí. O tempo passou, 45, nada feito. Pelo que nós vimos no primeiro tempo, pelo balanço antecipado que se fez das possibilidades desse jogo, não era isso que se esperava. Essa derrota aí, depois de tanta festa, né? Pela vitória no Recife, esse placar de 1-0 aí foi chatérrimo.
0: 45 mais quanto de acréscimos, Dani?
3: Mais 6.
0: Até 51. Nós temos jogo então aqui no estádio Joaquim, Portugal. Vai descer o time do Atlético lá pela esquerda. Na verdade, vai descer o Fortaleza lá pela esquerda com Fuentes. Toca atrás, deixa no Luan. Luan avança, entra dentro do grande círculo. Ainda o Luan demora a soltar essa bola. Joga então na canhota para Luiz Fernando. Mata no peito, bota no gramado. Vai para cima da marcação. É ele contra o Bruninho. Trouxe para o meio. Rolou essa bola para o Prió. Prió recebe. Dá um tapa mais atrás, chamando para o jogo Luan. Luan, ele vai para cima da marcação do Jota. Consegue fintar o camisa 15. Deixa então ali no Crispim. Crispim rola a bola na ponta esquerda onde está Luiz Fernando. Faz a devolução pro Crispim, tá muito atrás do Crispim. A bola é pro Brites. Brites vai dominando, vai avançando, vai conduzindo, ninguém para ele. Brites faz a enfiada de bola pro Pochettino. Entra a defesa, tira dali. A bola vai sobrar com o time do Fortaleza mais uma vez. O árbitro já parou e tá marcando o quê? Tá marcando uma falta em favor do Fortaleza, Dani?
3: É, aparentemente é uma falta pro Fortaleza. O Jota ali tá reclamando bastante, chateado com o Wagner do Nascimento Magalhães, mas já tá marcado. Fortaleza tá ali com a posse de bola no campo de ataque.
0: Acho que a bola murchou, não.
3: Não, ele está só marcando o local, isso.
0: Só colocando a bola mais para trás, que é para o Maílton não cobrar mais perto da grande área. Maílton na cobrança da falta, é de muito longe, vai tentar jogar na grande área. Levantamento feito, de cabeça, tirou dali a defesa da equipe de preto e branco. A sobra de bola vai ser com o time do Fortaleza. Quem vai dominar é o Tomás Pochettino. Abre os braços, ninguém se apresenta. Agora chega o Maílton, bola para ele. Maílton.

0: Então faz o passe errado mais uma vez. O que tá errando de passe o Maílton WB? É uma grandeza, viu?
1: Foi uma modificação, a gente que reclamou, né? Pô, Maílton fora do time. Maílton, um dos principais jogadores do Fortaleza. Aí entra e entra nessa coisa, sabe? Nesse negócio complicado, nesse time preocupado, nervoso, por um gol tomado. Nem ele produziu nada. Não acrescentou coisíssima nenhuma. Diga-se de passagem. Nem ele, nem o Luiz Fernando. O futebol tem dessas coisas. Cria-se uma situação e ela não consegue ser psicologicamente superada e dá nisso. Perder um jogo desse é fogo, hein?
0: É fogo, WB. Desce o Fortaleza com o jogador Luca Priol pelo corredor central. Priol marcado por 3 jogadores. Ia perder a bola, já perdeu, mas perdeu com falta. Falta para o Fortaleza de média distância. Daí pode dar pedal, o Dani.
2: Aos 48 minutos do segundo tempo, Fortaleza vai ter mais uma chance de cruzar a bola na área. Já está pronto ali com a camisa 22 o Maílton para fazer a cobrança.
0: Falta para o Fortaleza. Maílton preparado. O Luan Poli sabe que o Maílton cobra com força. Daí, se ele quiser, pode até tentar direto, mas acho que vai jogar para alguém cabecear. Maílton preparado. Aos 48,5. Tem jogo até 51. Fortaleza buscando o gol de empate. É o Prior quem vai para a bola. Prior jogou na segunda trave para o Luiz Fernando. Não entendi, foi nada, mas foi escanteio. Jogou para fora ali o camisa número 17. O Alexandre Pena. Cede escanteio para o Fortaleza, o Dani.
2: Isso, a bola acabou resvalando no jogador do Atlético. Saiu pela linha de fundo. Fortaleza tem mais uma chance. Maílton no escanteio.
0: Maílton na cobrança do escanteio. O Wagner Magalhães vai dar um carão no Brites, no Jota, que estão ali se puxando de um lado para o outro. O Crispim também está se enganchando com o Alex Pena. Levantamento na grande área, toque de cabeça, a bola pega em cima do Jonathan Silva, subida seu, foi para fora. Escanteio mais uma vez, sai nem do lugar o Maílton para fazer a cobrança, Daniel.
2: Mais uma vez, o Sacha está ali reclamando de um choque, acabou se encontrando com o jogador do Atlético. Maílton vai para a cobrança.
0: Maílton para mais uma cobrança de escanteio. Vamos ver o que ele faz. Dessa vez foi manga curta. Joga mais atrás. Deixa com o Fuentes. Levantamento feito na segunda trave. Direto para fora. O árbitro está dando uma falta de ataque do Fortaleza, é isso, Daniel?
2: Isso mesmo. Acabou tendo ali um encontrão, mas eu acho que ele está dando apenas um tiro de meta mesmo. Para o Atlético, segue 1-0 para a equipe mineira.
0: 49,5, 1 minuto e meio para acabar o jogo. Fortaleza só tem 1 minuto e meio para tentar o gol de empate. O WB tem razão. Se o empate com o Atlético já seria um resultado mais ou menos, a derrota é bem ruim, porque o Atlético não produziu quase nada para estar vencendo o jogo, WB.
1: Não, vamos reconhecer que no segundo tempo eles começaram bem, voltaram com vontade e surpreenderam o Fortaleza. Marcaram um, que não tiveram condições de marcar o dois, o segundo. E depois teve um detalhe. Você falou, 4 jogadores no combate, né? Eles saíram marcando o Fortaleza de bloco, no bloqueio. Um na marcação e 2 na cobertura, para não permitir a progressão da jogada. Fortaleza não conseguiu romper esse tipo de marcação. Marcação feita em cima da disposição do atleta. Isso aí é inegável. O time ganhou moral, o time ganhou brilho no segundo tempo e isso atrapalhou em muito o time do Fortaleza na tentativa de se organizar.
0: 50 minutos e meio, 30 segundos para acabar. A posse é do Atlético. Quem tenta dominar, busca espaço, é o Juan Assis. Ele traz para o meio, ele vai para o chão, consegue uma falta. O último lance do jogo vai ser do Atlético. Fortaleza vai perder no interior de Minas Gerais. O último lance do jogo será uma falta para o time da casa, que já vence por 1-0. Puxaram o Juan Assis, o árbitro estava perto e marcou, Daniel.
2: Exatamente, camisa 23 foi puxado, ficou com bastante raiva, reclamando ali da arbitragem. Eu estou até na dúvida aqui se ele vai deixar fazer a cobrança ou se ele já vai encerrar, porque já passamos os 51, mas aparentemente ele vai deixar fazer a cobrança.
0: Cobrança feita, só para gastar o tempo. Olhou para o relógio, o árbitro vai terminar o jogo. O Juan Assis vai levá-la para a bandeira de escanteio, só para o tempo passar mesmo. Joga para fora o Jota, vai ser lateral para o time da casa. O árbitro está mandando o Sacha parar de discutir ali. O Sacha está discutindo com 2 jogadores, ele pediu a bola e vai acabar. Termina o jogo no estádio Joaquim Portugal. Atlético 1, gol marcado por Ian Lucas. 0 para o Fortaleza, que volta a perder na competição. É a 5ª derrota do Leão apenas na temporada. E o Luiz Fernandes se abespinhou ali com o jogador do Atlético. O tempo quer fechar. Enquanto isso, o Alex vai lá dar um abraço no Carpini. Perde o Fortaleza e a gente vai começar a repercutir dentro do nosso Prorrogação. Prorrogação no ar, agora são 7 da noite, mais 57 minutos. Fortaleza

0: perdendo mais uma segunda que ele perde dentro da Série B. Já tinha perdido para o Botafogo de Ribeirão e tinha perdido para o Ceará. Terceira derrota do Fortaleza nessa Série B. Ainda um clima meio estranho, tem jogadores do Atlético e do Fortaleza que estão se estranhando, mas o Daniel Farias está chegando para trazer os detalhes da partida para a gente. Fala, Dani.
1: Daniel Farias.
2: É isso, Breno. Fortaleza derrotado pelo Atlético, 1-0. O jogo foi válido pela 11ª rodada da Série B. Com esse resultado, Fortaleza estaciona nos 18 pontos, está ali na 5ª colocação. Se ele tivesse vencido, ele poderia ter ganhado ali algumas posições, chegar, quem sabe, até a liderança, mas as 4 equipes que estão à frente dele, Vila Nova, Sport, Náutico e São Bernardo, ainda não jogaram nessa rodada. Com a vitória, o Atlético chegou a 17 pontos, ganhou 2 posições, está na 8ª colocação, 1 ponto a menos que o Fortaleza. Passar também aqui os próximos passos do tricolor do PC, que vai ter agora uma semana importantíssima, uma semana decisiva, porque vai ter pela frente a grande final da Copa do Nordeste em 2 jogos. O jogo de ida será na terça-feira, dia 2 de junho, às 9 horas da noite, na Arena Castelão, comando do Fortaleza, e no sábado, dia 6 de junho, viaja para Salvador para, às 4 horas da tarde, no estádio Barradão, enfrentar o Vitória no jogo de volta da final. Então, ele dá uma pausa na Série B e foca as suas atenções na Copa do Nordeste. O próximo compromisso pela Série B, na 12ª rodada, será na terça-feira seguinte, no dia 9 de junho, quando ele vai enfrentar o Náutico fora de casa. A gente vai ouvir agora o goleiro João Ricardo, goleiro do Fortaleza, que vai comentar sobre esse resultado negativo, sobre essa derrota do Fortaleza pro Atlético.
3: A gente... ficamos muito infelizes com o resultado, né? Muito triste, mas... fizemos um bom primeiro tempo, eu acredito, tivemos oportunidades claras de gol e acabamos não fazendo. E segundo tempo voltamos e num lance acabamos tomando gol. Por mais que você venha jogar aqui, a gente vem para ganhar, mas às vezes é surpreendido. Então a gente lamenta que a gente veio de um grande jogo contra o Sport e infelizmente hoje não deu certo. Então... ficamos mais uma vez triste, mas vamos descansar que terça-feira temos uma decisão, é virar a chave. Como eu falei, a gente lamenta muito, queríamos ganhar hoje e acredito que no primeiro tempo fizemos tudo para ganhar. E infelizmente o gol não saiu. Talvez se tivesse feito um gol no primeiro tempo as coisas tivessem mudado. Mas agora passou, perdemos. É esquecer esse jogo quanto o mais rápido possível, voltar para casa e se preparar bem, que terça-feira temos um jogo muito difícil.
2: Tá aí o João Ricardo fazendo a sua avaliação, lamentando esse resultado, mas dizendo que Fortaleza tem que superar rápido, porque na terça-feira, de fato, tem decisão. Tô aguardando aqui pra gente ver se vamos ouvir algum jogador do Atlético, a equipe que acabou vitoriosa. Fortaleza agora vai viajar de volta aqui para a capital cearense para iniciar essa preparação. Não vai ter muito tempo de preparação, né? Só vai ter aí o domingo e a segunda. São 2 dias apenas antes do jogo contra o Vitória, na terça-feira, 9 horas da noite. Fortaleza, inclusive, vai divulgar em breve ingressos para essa partida. Expectativa de um grande público, né? Afinal de contas, é uma final de Copa do Nordeste. Vamos ouvir também o personagem desse jogo, o Ian Lucas, camisa 5 do Atlético. Apesar de vestir a camisa 5, ele é bem presente ali no ataque e fala sobre esse resultado.
4: Sou volante, mas o Alex está me colocando um pouco mais para frente e graças a Deus estou podendo ajudar a equipe, que é o mais importante, com gol, com assistência, correndo. E muito grato a Deus pelas oportunidades. Hoje saiu um gol, saiu a vitória, que é o mais importante, e cada vez olhar para cima, e o Atlético merece, a rapaziada merece, estamos no caminho certo.
2: Tá aí o Ian Lucas destacando esse pedido que o Alex faz para que ele jogue mais ofensivo. Foi o autor do único gol da partida. Eu devolvo para você, Breno Rebouças.
0: Valeu, Dani. Tá aí o Dani ouvindo os jogadores de Fortaleza e de Atlético falando de como se desenrolou essa partida. O João Ricardo também já falando da semana onde o Fortaleza vai disputar o título da Copa do Nordeste. E eu vou fazer o seguinte, uma rápida parada, né, Samuca? Na volta, o Milton Bezerra vai explanar pra gente tudo o que aconteceu nessa derrota do Fortaleza, a terceira na Série B, 1-0 pro Atlético. Fortaleza agora focado na Copa do Nordeste, 2 partidas em sequência com o Vitória, e o Wilton analisa já como foi essa derrota do Leão no estádio Joaquim Portugal.

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1: Atlético.
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0: De volta com o nosso Prorrogação, 8 horas 4 minutos. Fortaleza perdeu fora de casa para o Atlético, 1-0, gol marcado pelo Ian Lucas. No segundo tempo, aos 9 minutos, o Tricolor segue dentro do G6, mas claro, tem o resto da rodada amanhã. Fortaleza pode acabar, dependendo dos outros resultados, deixando esse G6. Tem que ter atenção nos jogos que vão acontecer amanhã para complementar essa 11ª rodada. 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Mas agora é hora da gente entender como se desenrolou o jogo, como o Atlético venceu, bateu o Fortaleza por 1-0, como é que o Fortaleza tentou reagir, como é que o Tricolor se atrapalhou, enfim, tudo isso, quem vai explicar pra gente é o comentarista que joga com a verdade.
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12: Eu sempre digo que não adianta tentar entender o futebol. Carlos Drummond de Andrade já disse que os lugares mais tranquilos estarão reservados àqueles que não procuraram entender de futebol. E é assim, você espera uma coisa, acontece outra inteiramente diferente. Mas eu devo dizer, antes de mais nada, o seguinte. Qual é o cálculo que se faz dentro de uma campanha, seja em Série A, Série B? Ganhar os pontos em casa e beliscar alguns lá fora. Aí você começa a fazer aquele cálculo, analisar time por time. E chega no dia do jogo, para você tirar conclusões. Time do Atlético, muito atrás do time do Fortaleza. Imaginou-se, pelos resultados dessa equipe mineira, dentro de casa, que seria possível o Fortaleza conseguir até ganhar o jogo. Eu até cheguei a julgar que o 0-0 não era bom negócio para o Fortaleza, pelo que a gente estava assistindo. Pelo adversário que o Fortaleza teve hoje pela Série B do Campeonato Brasileiro. Aí vejam como as coisas são. Fortaleza acabou foi perdendo. Perdendo. Pontos que ele poderia adquirir fora, ele os perdeu. Num jogo, num adversário, ou diante de um adversário, que aqui para nós não vi qualidades que assustassem, sabe, o time tricolor. Mas vamos lá, primeiro tempo partida. Fortaleza não vem com Luiz Fernando, não vem com Pochettino, não vem com Maílton. De repente tem aquela questão, jogadores que estão desgastados, eu até compreendo. Mas estavam no banco. Estava o Mucuri, manteve o Fuentes, manteve o Rodriguinho. O Rodrigo, do setor do meio campo, até fez um bom jogo.

O Pochettino ficou no banco, o Luiz Fernando também não começou a partida, mas vamos para o jogo. O Militello teve logo uma oportunidade maravilhosa de marcar, numa jogada em que supostamente ele acabou usando o braço para controlar a bola. Me parece que o juiz não marcou nada. E ele ali teve uma grande chance realmente de marcar. Mas o que é que se viu no jogo? Ele se arrastou. Duas finalizações meio sem futuro, digamos assim, do time do Atlético. Os dois times não conseguiam tramar a jogada, criar a jogada e levar pelo menos ali da zona 14 para frente. Levar para a zona de finalização. Isto é, os dois times não conseguiam aquilo que se chama profundidade. Ficava aquele duelo no sistema de meio campo, com nenhuma consequência e um jogo ruim. A verdade é essa. Até o time do Fortaleza começar a ter um volume um pouco maior e criar as duas maiores oportunidades de marcar. Uma com o Rodriguinho, já aos 29 minutos de partida. Foi a partir daí que o jogo ganhou uma nova movimentação. Como eu digo, jogo sem ritmo não existe. Jogo sem oportunidades de gol também não. Porque você... Isso denuncia logo a falta de capacidade de o meio campo tramar, da jogada pelas extremas. E o time do Fortaleza nem sequer, ou também não o time do Atlético, tiveram essa capacidade de criar uma partida de boas tramas, de possibilidades de gol, sabe? De tabelas, de penetração, de jogada pelo lado. Eu não vi nada disso. Mas aí, 29 minutos, o Rodriguinho tem a grande oportunidade, bate, colocado, o goleiro Poli faz uma grande intervenção, seguido de uma chance do Militello. E aos 31, o Wellington joga para fora uma outra boa chance. O jogo mudou a favor do time do Fortaleza. E teve um lance esquisitíssimo. Se bem que no meio dessas jogadas, com possibilidade de gol, a melhor do time do Atlético aconteceu com o Zeca e o João Ricardo foi obrigado a fazer uma grande intervenção. Mas aos 36 foi a vez do Militello ser atrapalhado pelo Wellington. Ele bateu de frente pro gol. A bola certamente penetraria no gol. Resultado, chocou-se, o chute acabou batendo violentamente no Wellington e o Fortaleza ali encerrava o primeiro tempo em que ele foi melhor. Não é essas coisas, né? Não vamos aqui enfeitar o pavão, dizer o que não houve. A partida tem até uma leitura muito rápida, muito fácil para qualquer comentarista. Foi um pouco melhor o Fortaleza. Criou as duas melhores oportunidades. O que foi o adversário? Não representou muito perigo. Muito perigo. Fortaleza conseguiu a base do esforço muito grande desse Rodrigo, porque o Sacha ficou mais contido, mesmo que o Vitinho não tivesse dado nenhuma colaboração. É esquisito esse jogador, eu já disse, negócio impressionante. Tem jogo que ele arrebenta, ele é arrebatador, e tem jogo que ele é um vagalume. Hoje foi um vagalume. O Wellington, que tantas vezes a gente cobra, vejam como as coisas são, vejam bem. Cadê o Wellington? Não vi. Cadê aquele jogador insinuante, driblador, botando para dentro? Não vi. Embora com esses problemas de uma expectativa não correspondida, Fortaleza teve um trabalho mais firme, não foi molestado e teve condições de ganhar aí 1-0, 2-0 no primeiro tempo. Criou oportunidades de gol. Fomos para a segunda etapa. Fortaleza já volta com boas notícias, por que não? Maílton pela direita, no lugar do Rodriguinho. Maílton é um dos principais jogadores do Fortaleza. E o jogador é Luiz Fernando, no lugar do Cauã. Quer dizer, aquela história do 3-5-2. Ou quando o jogo não está legal, ou quando leva um gol, quem tem o 3-5-2 tira logo um zagueiro. Tira um zagueiro, ou bota o meio campo, ou bota mais um atacante. O que é que foi o Fortaleza? Tirou um zagueiro e colocou mais um atacante. Quem? Luiz Fernando. Quer dizer, uma ausência reclamada, né? Naturalmente sentido. Entra Luiz Fernando, assim como o Maílton, não é? Vejam bem como as coisas são. E depois outras modificações aconteceram. Mas essas duas modificações, ela nos enviava a um Fortaleza mais efetivo, um Fortaleza para ganhar o jogo. Mas aí é o futebol, é aquilo que eu digo. Vá compreender. Quando eram decorridos 9 minutos de partida, o Max, um dos jogadores mais, digamos assim, participantes do jogo ali na peça de ataque, falamos até sobre ele, né? Ele acaba

0: cruzando uma bola da esquerda, a zaga disputa e a bola sobra exatamente para o jogador volante, Ian Lucas. E ele acaba batendo e marcando 1-0 para o time do Atlético. O que é que acontece com isso? Claro que cria um combustível, cria fibra no adversário e ele se anima. E tem, inclusive, a chance de marcar o segundo gol. E aí o time do Fortaleza, qual a reação? Fortaleza ficou naquela de querer, a curto prazo, resolver, se estabelecer em campo. Fez depois uma modificação, colocou o Crispim no setor de meio campo, tirou o Vitinho, tirou o jeito que não estava jogando. Essa que é a realidade. Colocou o Prior, mas criou também aquela condição de resolver com urgência. Isso é horrível. Tomou um gol e sentiu. E deu condições para que o Atlético engrossasse o caldo. As modificações do Atlético, todas foram feitas, o Jota, o Bruninho, o Juan Assis, no sentido de marcar o Fortaleza, muitas vezes até em bloco. Eu vi uma disputa ali que três saíram na marcação. O importante era não permitir que o Fortaleza se organizasse. E isso foi conseguido. Fortaleza passou a não incomodar ofensivamente o Atlético. Ele ganhou pressa, mas não ganhou lucidez. E aí passou a jogar mal. Cadê as soluções? Nem Maílton jogou nada, nem o Luiz Fernando contribuiu, a grande verdade é essa. Enfim, as alterações que foram feitas, o Crispim depois entrou, fez uma finalização, mas não foi o homem a resolver, a colocar um pouco mais de ordem. O Rodrigo, eu acho que não deveria ter saído, foi uma outra alteração. Ele que correu léguas dentro do jogo, e aí o Fortaleza veio a chutar uma bola com real perigo, já aos 27, não, aos 37 minutos, através do Crispim, de fora de área. E depois, a maior chance com o Sacha. Uma tabela que ele conseguiu pelo lado esquerdo do Luiz Fernando, o goleiro saiu, fechou o ângulo, ele bateu, foi a outra oportunidade que o Fortaleza teve no segundo tempo. E mais nada. E mais nada. Quando a gente imaginava que ele pudesse chegar a um grau de chances criadas pelo menos igual ao primeiro tempo, eis que reforçado, eis que utilizando jogadores que estavam no banco, ausências reclamadas no time, né, pelo que eles representam. O Pochettino entrou, também não resolveu. O Luiz Fernando, pior. Maílton, de quem se esperava pela direita, pelo menos aquele rendimento normal do Rodriguinho no primeiro tempo. Por quê? Porque o Fortaleza, naturalmente, sentiu o gol e na pressa de se arrumar em campo, ele fez foi se complicar. E a equipe de casa ganhou motivação com o gol que fez, teve condições de fazer o segundo gol e, de resto, foi destruir o que o Fortaleza procurava fazer e procurou fazer. Resultado, manteve o placar de 1-0, que acabou sendo maravilhoso para ele, time que tem dificuldade de fazer ponto em casa, os senhores viram a vibração, e decepcionante para o Fortaleza. Os senhores ouviram pelas palavras do goleiro João Ricardo, né? Estamos tristes com o resultado. Não se esperava isso, depois de uma vitória contra o Sport, clima todo a favor. Aí o Fortaleza, diante de um Atlético, onde ele poderia ter conseguido pontos ou um pontinho, né? Um pontinho que a gente reclamava que era pouca coisa, ele não conseguiu isso e acabou saindo com uma derrota de 1-0. Não foi legal. Esse é o meu comentário. A todos, muito obrigado. E eu volto com Breno Rebouças.
1: Valeu, WB. Tá aí o Wilton analisando pra gente essa derrota do Fortaleza por 1-0 pra equipe do Atlético. Foco agora, meu querido Dani Farias, todo na Copa do Nordeste. Fortaleza que já jogou fora no meio de semana, jogou fora também nesse fim de semana, ou seja, tá um tempão longe de casa, retorna e tem pouco tempo, né? Porque só tem 2 dias pra entrar em campo novamente. Eu não sei se você tem a programação já certinha do Fortaleza aí, mas praticamente não vai conseguir treinar no domingo, né? Só vai ter a segunda-feira para se preparar para o primeiro jogo da decisão do Nordestão contra um time de Série A que tá bem, tá? O Vitória é uma equipe que tá bem na competição no Brasileirão Série A e, como disse o Carpini, é o favorito para a decisão. O Fortaleza é quem vai tentar desafiar a lógica, digamos assim, já que apesar de ser um clássico do Nordeste, é uma equipe da Série A contra uma equipe da Série B do Campeonato Brasileiro.
2: Exatamente, Breno. O Fortaleza ainda não divulgou com detalhes a sua programação, mas deve retornar entre a noite de hoje e amanhã de amanhã aqui para Fortaleza, e aí vai ter apenas a segunda-feira praticamente de treinamentos, propriamente dito, para o jogo de terça-feira contra o Vitória. O Vitória que entrou em campo hoje

0: também pela Série A do Campeonato. Ah, na verdade, o Vitória vai entrar em campo ainda pela Série A do Campeonato Brasileiro. Então, assim, vai ter essa preparação, assim como o Fortaleza. Mas a vida do Tricolor do PC vai ser complicada nesse sentido. Mas tem a seu favor o fato de jogar em casa, jogar na Arena Castelão. Só para trazer com detalhes, o Vitória está em campo nesse exato momento. Está jogando fora de casa, na Vila Belmiro, enfrentando o Santos na 18ª rodada da Série A do Campeonato Brasileiro. Então, eles vão ter o mesmo tempo de preparação, 2 dias entre um jogo e outro, mas o Fortaleza vai buscar fazer valer esse seu mando de campo na Arena Castelão. Breno.
1: Valeu, Dani. Obrigado pelo trabalho hoje, pela participação aqui na nossa transmissão. Dani, que volta amanhã, junto com o Wilton Bezerra, eles estarão com o Jota Rômulo na transmissão de Ceará e Operário. Começa às 15h. Samuel Macedo, nosso enólogo, esteve com a gente na mesa de som. Bruno Quintino colocando tudo no ar na internet. E a gente se encontra numa próxima transmissão e também nos nossos programas aqui da Verdinha. Lembrando que você acompanha na segunda-feira toda a repercussão da rodada às 11h com a Denise Santiago no Jogada Primeiro Tempo. Amanhã tem mais futebol, amanhã Jota Rômulo dá o recado para você e você tenha um excelente fim de semana, bom resto de sábado aí, tem gente que vai curtir, que vai para São João, que vai comemorar, tem gente que vai brincar e a beça nesse sábado. Domingo geralmente é o dia mais pro descanso, mas também é dia de futebol, tem bola rolando, enfim. Bom fim de semana para todo mundo. Valeu, gente. Grande abraço. 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
1: Olá, sejam muito bem-vindos ao Ponto Poder Contexto aqui na Verdinha FM 92.5 e nas plataformas de áudio. Eu sou Wagner Mendes, editor e colunista do Ponto Poder. Neste sábado, iremos ouvir a transmissão da live Ponto Poder da última quinta-feira. Eu, Wagner Mendes, e a jornalista Jéssica Welma entrevistamos o pré-candidato ao Senado, Alcides Fernandes, do PL. Vamos ouvir.
2: Ponto Poder. Eu vou começar com uma pergunta que eu acho que ultimamente, inclusive nas nossas últimas lives, nós recebemos figuras que já tinham vindo aqui. Sim. Ao Ponto Poder, né, que já tiveram cargos diferentes no Estado. Só, o senhor está no primeiro mandato de deputado estadual. Sim. Então eu começo perguntando como foi essa chegada na política, o que era que o senhor fazia antes, assim, que já se relacionava com a política. E, claro, como é que fica essa apresentação, sendo que acho que muito que se fala é o deputado, pastor Alcides Fernandes, pai do deputado federal André Fernandes. Então, deixo aqui o espaço para o senhor fazer a sua apresentação para quem nos acompanha.
3: Boa tarde, Wagner. Boa tarde, Jéssica. Para mim é um prazer estar aqui com vocês. Até porque lá na minha casa sempre eu costumo fazer o café ouvindo vocês. Sou fã de vocês. E eu há pouco tempo estava fazendo uma retrospectiva sobre a minha vida e vendo de onde eu vim, de uma família simples. Saí lá das regiões secas, áridas, lá da nossa região centro-sul. Nasci em São Bartolomeu, uma vilazinha de Cariús. Cariús é uma cidade depois de Iguatu. Uma família de 13 filhos. Meu pai teve que ralar muito, sou filho de um agricultor. As eras de 70... aquela grande seca nos expulsou daquela região, fomos morar na cidade de Iguatu para escapar da grande seca. Então fui uma criança na época que, bem novinho, tive que trabalhar, tive que, para trazer a comida para dentro de casa, de uma família de 13 filhos, 9 mulheres e 4 homens, a gente teve que ralar muito. E para trabalhar, engraxar sapatos, lavar carro, bem criança, eu me acordava, Jéssica, eu e meu irmão, às 3 horas da manhã, meu irmão puxava o meu pé e disse, vamos lavar carro. Como é que duas crianças iam lavar carro? Lá no Florida Hotel, Exposição Hotel. Mas era lavar carro sem saber quem era aquele.